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4: 9:02, horário de Brasília.
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4: Programa Com a Mãe Aparecida, seja muito bem-vindo, seja muito bem-vinda. Ótima noite para você. Sou eu, Pablo Soares, aqui nesta noite, fazendo companhia para você, tá bom? Com muito carinho sempre. Claro, claro, claro, sempre. Deixa eu mandar um abraço aqui para todos os queridos amigos que estão sintonizados na rádio AM580, Rádio Tocantins, Porto Nacional, lá no Tocantins. Que Deus abençoe cada um de vocês, obrigado pelo carinho, pela audiência. FM 99.1, vão rezar comigo aqui também, da Rádio Educadora AM de Fernandópolis, São Paulo, pela rádio América, AM580, AM Uberlândia, Minas Gerais. Sejam muito bem-vindos, estamos sempre juntos por aqui, viu? Obrigado pelo carinho de cada um de vocês, pela rádio AM720, Rádio Difusora AM, Casa Branca, São Paulo, também sintonizados aqui na Rádio Aparecida. Bom ter vocês sempre comigo aqui. Que Deus abençoe muito. Hora de oração, hora, momento de rezarmos com o Padre Vanderlei. Você abrindo seu coração, rezando com a gente nesse momento.
5: Olá, querido irmão, querida irmã. Esse mês de agosto estamos rezando pelas vocações. É o mês vocacional em toda a igreja. Nesta última semana, te convido a rezar pelas vocações dos ministérios leigos. Enviai, Senhor, operários para a vossa messe. Sabemos que a messe é grande e os operários são poucos. Suscitai, pois, vocações dos mais diversos ministérios leigos em vossa igreja, em nossas comunidades, para que possamos testemunhar com a vida a alegria do Evangelho e espalhar no mundo o doce perfume do Cristo. Senhor, que pelo cultivo das virtudes da fé, esperança e caridade, em nossas comunidades despertem vocações para os ministérios leigos. Aumentai a fidelidade ao santo batismo, aumentai a fidelidade à igreja, aumentai a fidelidade dos leigos e leigas ao Santo Padre, o Papa. Que todos recebam a graça da conversão diária. Tudo isso vos pedimos, ó Pai, por Cristo nosso Senhor, o servo dos servos. Nossa Senhora, Mãe Aparecida, Rainha das Vocações, serva do Senhor, rogai por nós.
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6: Minha saudação fraterna, você ouvinte amigo, ouvinte amiga do programa Com a Mãe Aparecida, no qual agora eu desembarco, eu me insiro com este tradicional No princípio era o Verbo. Em primeiro lugar, uma saudação muito especial para os vocacionados leigos e leigas da nossa igreja, que estão presentes em tantas dificuldades, às vezes, na sua prestação de serviços à comunidade, à sociedade, sua profissão. Hoje é o dia da vocação dos leigos e leigas no calendário do mês de agosto, agosto vocacional desse ano de 2026. Que Deus abençoe, que a Mãe Aparecida interceda sempre pelo trabalho missionário, vocacional dos nossos leigos e leigas em todas as comunidades, paróquias, capelas e circunstâncias em que a igreja anuncia a mensagem do Senhor, o Evangelho. Cada domingo, principalmente, cada domingo ocasiona um confronto nosso com Jesus, com a igreja também, com a caminhada comum da igreja. E vivido de modo cristão, o domingo testa a ligação que temos com Jesus, testa o desempenho, o empenho pessoal no projeto do reino de Deus que ele anunciou. E esse é o confronto que a celebração da missa, o próprio dia de domingo, da sua maneira cristã de viver, de nos fazer presentes no mundo, o próprio domingo faz a todos nós esse confronto, viver com Jesus ressuscitado. A comunidade cristã é o nosso refúgio contra a descrença, contra a injustiça, que é fonte de toda corrupção política. A comunidade cristã, amiga, amigo ouvinte, reunida em nome de Cristo e fazendo a memória viva da sua ressurreição, ressurreição dele, esta comunidade é o meio ambiente, digamos assim, comparando, é o bioma espiritual que preserva a saúde espiritual dos fiéis contra os vírus do egoísmo, do orgulho, da prepotência, das injustiças todas. Ela, a comunidade, é o canal que transmite a fé cristã de uma geração a outra. Vejam, os apóstolos escolhidos por Jesus lá no passado formaram entre si a sua primeira comunidade. E depois, cada um deles reuniu, orientou, foi educando um grupo de pessoas que aceitavam o anúncio que Jesus havia feito sobre o reino de Deus. E outras tantas comunidades foram então, com a evangelização dos apóstolos, surgindo e se espalhando. E então, na raiz de nossa árvore genealógica cristã, está sempre um apóstolo. Eles são 12. Estão com eles. Eles estão com Pedro, o porta-voz da primeira comunidade, designado pelo próprio Jesus. Jesus escolheu a Pedro para liderar seus primeiros seguidores, e ele entregou a função de ser o ponto de união vital de toda a igreja. A liderança de Pedro como pedra da igreja de Cristo, essa liderança está afirmada em muitas passagens do Novo Testamento. Pedro tem importância especial nos textos que mencionam, e é bem mais vezes que os outros apóstolos que mencionam a Pedro, esses textos. Age como representante do grupo. O nome dele é citado em todas as listas em primeiro lugar. Talvez a passagem mais sugestiva é aquela da profissão de fé que ele, Pedro mesmo, fez sobre Jesus, dizendo: tu és o Messias, tu és o Filho do Deus vivo. E isto é bem lembrado no domingo de hoje pelo evangelista São Mateus, lá no seu capítulo 16. O texto é esse: naquele tempo Jesus foi à região da Cesareia de Filipe, e aí perguntou a seus discípulos: quem dizem os homens que é o Filho do Homem, o Messias? Eles responderam: alguns dizem que é João Batista, outros que é Elias, outros ainda que é Jeremias ou algum dos profetas. E aí Jesus lhes perguntou: e vós, quem dizeis que eu sou? Simão Pedro respondeu: tu és o Messias, tu és o Filho do Deus vivo. E Jesus comentou, dizendo a Pedro: feliz és tu, Simão, filho de Jonas, porque não foi um ser humano que te revelou isso que você acabou de professar, mas o meu Pai que está no céu. Por isso eu te digo que tu és Pedro. Sobre esta pedra construirei a minha igreja, e o poder do inferno nunca poderá vencê-la. Eu te darei as chaves do reino dos céus. Tudo que tu ligares na terra será ligado nos céus. Tudo que tu desligares na terra será desligado nos céus. E Jesus então ordenou aos discípulos que não dissessem a ninguém que ele era o Messias. Esta é a palavra do Evangelho de hoje, comentando sobre a identidade de Jesus. E a identidade reconhecida, pelo menos em primeira mão, e com certo, ainda faltando muito para completar o esclarecimento, por parte de São Pedro e dos apóstolos. E esse trecho, amiga, amigo ouvinte, São Mateus e também o mesmo trecho de Marcos e Lucas, falam que Pedro foi o primeiro a reconhecer Jesus Cristo como Filho de Deus. Está aí, pois, a essência do ato da fé cristã. Jesus não é só uma grande figura histórica, não é só alguém extraordinário, um homem de Deus que chamou atenção. Ele é o Messias, ele é aquele Salvador tão esperado séculos antes de sua vinda. Mas o problema lá no tempo de São Pedro era a expectativa político-nacionalista ligada à compreensão do Messias. Por isso, mesmo declarando sua fé que Jesus era o Messias, Pedro ainda não tinha a compreensão bíblica da figura bíblica do Messias, que seria o servidor fiel do projeto de Deus e, por isso, sujeito à rejeição, ao sofrimento humano. A fé professada por Pedro, ela é modelo do ato de fé sincero. Jesus mesmo declarou que seu discípulo era um homem feliz por acreditar nele. Feliz, não por um merecimento próprio, mas por ter a sabedoria, os critérios de Deus, por receber de Deus o dom de crer, de reconhecer a verdadeira identidade de Jesus, o Messias, o Filho de Deus. E além disso, a passagem retrata também o que as comunidades cristãs pensavam sobre a função de Pedro e os sucessores dos apóstolos na liderança da igreja. Jesus faz um jogo de palavras com o nome de Pedro. Diz que ele é rocha, rochedo, pedra. O Pedro que pronunciou o ato de fé será o alicerce, será o fundamento da igreja de Jesus. Não só a igreja instituição, mas sim aquela comunidade dos que creram e crerão em Jesus. Ela, a igreja, jamais será dominada, será vencida pelo esquema de poder terreno, contrário ao anúncio do Evangelho, ao ensino do Cristo, ao seu modo de viver. É esta fé que garantiu até hoje os 20 séculos da nossa igreja na história. E ela continua tendo o poder de Jesus, poder das chaves do reino de Deus. Desde os primeiros tempos, os cristãos acreditaram que esse poder estava em Pedro e com os papas que foram seus sucessores. É inegável a liderança espiritual e moral do Papa em todo esse tempo, em todos esses 20 séculos. Haja visto o respeito que se deu no passado recente ao Papa Francisco e hoje ao Papa Leão XIV, até mesmo por aqueles que não são cristãos. Lá no passado recente, o Papa Francisco nos encorajou a sair melhores da crise de pandemia, melhores para construir positivamente a pós-crise dessa pandemia. E, portanto, mais unidos, menos divididos. Na crise de fé, e elas existe, saibamos nos perguntar: mas quem é de fato Jesus Cristo para mim? hoje? O que ele significa mesmo para minha vida, meus trabalhos, meu modo de ser com os outros? Enfim, perguntar como tenho vivido minha fé em Cristo hoje? E o meu interesse por sua igreja na minha comunidade, as suas pastorais? Olha o papel dos leigos e leigas cristãs aí na comunidade, nas pastorais, nos auxílios pastorais. E então o confronto que o domingo nos leva a fazer com Jesus é esse. Mas nós temos a certeza de que vamos cada vez mais identificá-lo como aquilo que ele é, o Filho de Deus vivo.
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1: A seara é grande, mas os operários são poucos. Foi a constatação de Jesus. Apoie as vocações. Apesar de hoje haver muito incentivo à vocação dos leigos, ao papel ativo de solteiros e casados no trabalho pastoral, a Igreja continua precisando de padres. A participação ativa dos cristãos leigos não elimina o papel dos sacerdotes. Eles são ainda mais necessários hoje. Quem vai presidir a Eucaristia de tantas comunidades? Quem vai coordenar os vários ministérios que estão surgindo por toda parte? Quem vai ouvir em confissão e absolver os pecados de um número cada vez maior de fiéis que pedem esse sacramento? A missão do padre é anunciar a palavra de Deus, celebrar os sacramentos e coordenar a vida da comunidade. É ser um pastor no meio do seu rebanho, tornar Jesus presente por sua palavra, sua ação e pelos sacramentos, sobretudo a Eucaristia e a confissão. A Eucaristia, onde celebramos a presença real de Jesus entre nós, é a marca da Igreja Católica. Sem Eucaristia, não tem Igreja. São muitas as dificuldades para um jovem chegar a ser ordenado padre. Muitos anos de estudo, renúncia, esforço, empenho. Mas isso não é só para o padre. O mundo hoje oferece muitas facilidades, prometendo felicidade sem renúncia, sem compromisso sério e exigente. E realmente quem se destina ao sacerdócio não está escolhendo o mais fácil, está seguindo uma vocação de doação, de serviço, de sacrifício. As famílias cristãs nem sempre entendem a vocação de um jovem que sente no seu coração o desejo de ser padre. Às vezes põe em dificuldade, desvalorizando o ministério do sacerdote ou desvalorizando o próprio candidato, não lhe dando crédito. Em geral, tendem a medir o serviço sacerdotal como uma profissão qualquer em que se visa, antes de mais nada, a remuneração e as benesses que podem advir de um futuro cargo. E isso não é honroso para uma vocação que segue os passos de Jesus, que não buscou benefícios para si ou para os seus, mas que se entregou por todos, dando até a vida por eles. O apoio às vocações começa em casa, pela valorização do padre de sua comunidade, pelo respeito com que se fala do sacerdote, pela amizade que se tem com seu pastor. O apoio é ainda mais precioso quando um adolescente ou um jovem manifesta sinais de vocação. O chamado é de Deus e pode crescer como uma planta no coração de um jovem. Mas se encontrar um terreno ruim, um ambiente agressivo, seca, morre. O apoio é também financeiro, ajudando a Igreja a formar os seus padres. Mas o grande apoio é, na verdade, a oração. A oração que suscita e que sustenta a vocação de todos nós, os leigos, solteiros e casados, os religiosos, os diáconos, os padres, os bispos. Graças a Deus estamos tendo um aumento considerável de ordenações de novos padres. Isso é um bom sinal. Incentivar as vocações é um sinal de amor à Igreja e a Jesus Cristo. Foi Jesus quem orientou: peçam ao dono da messe que mande operários. Não falte com a sua parte, incentive, apoie, defenda a vocação dos ministros de sua Igreja, daqueles que o Senhor escolheu para pastorear o seu rebanho.

0: Rede Aparecida de Rádio, Música, Fé e Missão. Tá na hora de ir para um breve intervalo, já já eu tô de volta.
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0: 9 horas e 30 minutos, horário de Brasília.
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0: Deixa eu colocar intenções aqui, porque os meus queridos amigos, devotos, irmãos em Cristo, estão passando por aqui também e deixando suas intenções. O Edivaldo Meira de São Paulo, pedindo para colocar o nome dele e da família na intenção do Santo Terço. Um abraço, meu grande amigo. Ótima noite para você. Boa noite, meu irmão. Põe eu e minha família na consagração e também pode deixar. Maria Aparecida, passando por aqui também de Campinas. Boa noite, querido Pablo. Deus te abençoe hoje e sempre. Rezo por você, por sua família, pela minha família, pelas almas do purgatório, pela união e santificação das famílias, tá? Deus te guarde na

0: 3 de agosto, celebramos a festa de Santa Rosa de Lima. Para todos nós, hoje é dia de grande alegria, pois podemos celebrar a memória da primeira santa da América do Sul, padroeira do Peru, das Ilhas Filipinas e de toda a América Latina. Santa Rosa nasceu em Lima no ano 1586. Filha de pais espanhóis, chamava-se Isabel Flores, até ser apelidada de Rosa por uma índia que a admirava, dizendo-lhe: "Você é bonita como uma rosa." Rosa bem sabia dos elogios que a envaideciam, por isso buscava ser cada vez mais penitente e obedecer em tudo aos pais, crescendo na humildade e na intimidade com o amado Jesus. Quando o pai perdeu toda a fortuna, Rosa não se perturbou ao ter que trabalhar de doméstica, pois tinha esta certeza: se os homens soubessem o que é viver em graça, não se assustariam com nenhum sofrimento e padeceriam de bom grado qualquer pena, porque a graça é fruto da paciência. Sem a cruz, não há caminho que leve ao céu. A mudança oficial do nome de Isabel para Rosa ocorreu quando ela tomou o hábito da Ordem Terceira Dominicana, da mesma família de sua santa e modelo de devoção, Santa Catarina de Sena. E a partir desta consagração, passou a chamar-se Rosa de Santa Maria. Começou a viver a vida religiosa no fundo do quintal dos pais, e assim, na oração, penitência, caridade para com todos, principalmente índios e negros, Santa Rosa de Lima cresceu na união com Cristo, tanto quanto no sofrimento. Por isso, tempos antes de morrer, aos 31 anos de idade, no ano 1617, exclamou: "Senhor, fazei-me sofrer, contanto que aumenteis meu amor para convosco." Possamos seguir os exemplos desta santa querida, servir os pobres e necessitados, compadecer-se pelos sofredores e assim testemunhar a caridade de Cristo num amor inflamado que se consome pela salvação do próximo. Santa Rosa de Lima, rogai por nós.
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1: Páscoa de Jesus se manifesta em cada um de nós, nas pessoas, nas comunidades, que dão testemunho de misericórdia, reconciliação e paz. De maneira especial, lembro nesta oração os aniversariantes de hoje, a Carolina, que trabalha aqui no Liceu de Campinas. Iniciemos esta oração invocando a Santíssima Trindade. Em nome do Pai, do Filho e do Espírito Santo. Amém. Senhor nosso Deus, nosso Pai, nós cremos em vós, nós esperamos em vós, nós vos amamos, nós vos agradecemos este dia e vos damos graças porque estamos com vida. Oferecemos este dia ao Senhor com todas as nossas alegrias e sofrimentos, com todos os nossos trabalhos e divertimentos. Guardai-nos do pecado e fazei de nós instrumentos de vossa paz e do vosso amor. Ajudai-nos a observar vossos santos mandamentos. Amém. Domingo, dia 23 de agosto, o trecho do Evangelho de hoje é escrito por Mateus, capítulo 16, versículos de 13 a 20. Anúncio do Evangelho de Jesus Cristo segundo Mateus. Naquele tempo, Jesus foi à região de Cesareia de Filipe e aí perguntou a seus discípulos: quem dizem os homens ser o Filho do Homem? Eles responderam: alguns dizem que é João Batista, outros que é Elias, outros ainda que é Jeremias ou algum dos profetas. Então Jesus lhes perguntou: e vós, quem dizeis que eu sou? Simão Pedro respondeu: tu és o Messias, o Filho do Deus vivo. Respondendo, Jesus lhe disse: feliz és tu, Simão, filho de Jonas, porque não foi um ser humano que te revelou isso, mas o meu Pai que está no céu. Por isso, eu te digo que tu és Pedro, e sobre esta pedra construirei a minha igreja, e o poder do inferno nunca poderá vencê-la. Eu te darei as chaves do reino dos céus. Tudo o que tu ligares na terra será ligado nos céus. Tudo o que tu desligares na terra será desligado nos céus. Jesus então ordenou aos discípulos que não dissessem a ninguém que ele era o Messias. Palavra da Salvação. O texto que lemos neste domingo constitui um marco importante no Evangelho escrito por Mateus. Numa região pagã, ou seja, Cesareia de Filipe, Jesus quer saber o que seus seguidores mais próximos pensam dele. E Pedro reconhece nele o Messias, o Filho do Deus vivo. Jesus é mais que um simples profeta. Ele é a revelação verdadeira do Pai. Ele é o Emanuel, a presença e a ação de Deus no meio da humanidade. A resposta de Pedro traz a essência da fé cristológica. Jesus é o Messias, é o Cristo, Filho de Deus. Pela resposta revelada pelo Pai, Pedro é proclamado feliz. Testemunha a fé da comunidade e recebe as chaves para abrir as portas do reino de Deus, para que todos os que desejarem tenham acesso a ele. Ele tem o poder de discernir quem de fato pertence à comunidade comprometida com a justiça do reino. A pergunta de Jesus continua soando em nossos dias, hoje, para mim e para você. Quem dizem que eu sou? A resposta deve ser dada pela nossa prática, no nosso cotidiano, pelo nosso compromisso com o projeto de Jesus, que exige liberdade e vida digna para todos, não para um pouquinho. Peçamos hoje especialmente a bênção de Deus para as famílias. A família é a principal responsável pela formação da consciência humana e cristã de uma pessoa. A família é a célula principal da sociedade e atualmente vemos um grande sofrimento de tantas famílias que passam por dificuldades em seus relacionamentos. Reúna sua família e peçamos juntos a Deus a sua bênção. Oremos. Deus de misericórdia, Criador e Reparador do vosso povo, que fizestes da família humana, constituída pela aliança nupcial, o sacramento de Cristo e da Igreja, derramai a abundância das vossas bênçãos sobre esta família reunida neste momento, para que aqueles que nela vivem unidos pelo amor sejam fervorosos no espírito, assíduos na oração, solícitos uns pelos outros, atentos às necessidades de todos e deem testemunho da fé pela palavra e pelo exemplo. Por nosso Senhor Jesus Cristo. Amém. Que Deus Todo-Poderoso vos livre sempre de toda adversidade e derrame sobre você as suas bênçãos. O Senhor esteja convosco, Ele está no meio de nós. Pela intercessão do apóstolo São Marcos, desça sobre você, sobre a sua família e intenções, a bênção do Deus Todo-Poderoso, Pai, Filho e Espírito Santo. Amém. O abraço de hoje vai para o pessoal do Instagram. Um abraço para a Tânia Costa, para o Vanderlei, para a Olga, Adriana Caliri, para o Gripa e para o Diogo. Sou o padre Edmilson Moraes, salesiano de Dom Bosco, e moro em Campinas, no estado de São Paulo, no Colégio Liceu Salesiano Nossa Senhora Auxiliadora. Que Deus e Nossa Senhora, sua mãe e nossa, continue caminhando com você hoje. Abraço e até mais.
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8:48, Rede Aparecida de Rádio, Música, Fé e Missão. Daqui a pouquinho, hora de rezarmos o Santo Terço, e você é meu convidado especial para estar comigo aqui. Boa noite, Pablito, Marcos de Ilhabela, Marcão, meu amigo, Marcos, gente boa. Olha, eu quero pedir intenções para mim, para minha esposa, tá? Para você e sua linda família, para todos da Rádio Aparecida, para todos os enfermos nos leitos dos hospitais. Ô, meu amigo, um grande abraço para você, tá bom? Deus te abençoe demais. Oi, Pablo, meu querido. Ô Marcos, manda um abraço pra sua esposa, tá? Deus abençoe muito vocês aí. Pablo, meu querido, tia Nenê, coloca meu nome no Santo Terço pela minha saúde, que Deus te abençoe, beijo da minha família, viu? Tia Nenê do Pingo de Ouro, tia Nenê, minha amigona, gente boa também, meu amigo, tá por aqui também o Geraldo Alves, de Volta Redonda, tudo bem com você? Quero que coloque minha família nas intenções do terço, por nossos pais, por nossos trabalhos, por vocês, seus familiares, Pablo, Deus abençoe sua missão, obrigado, querido, grande abraço, Geraldo, paz e bem, Pablo, minha mãe Sebastiana e eu ouvimos seu programa todas as tardes, viu? Oh, que coisa boa, fico feliz, viu, gente, de coração, obrigado mesmo, obrigado de coração, fico muito feliz, manda um abraço pra nós, um abraço pra vocês. Seu programa é muito divertido e faz a gente interagir com vocês. Olha, vou falar pra você, viu? Eu gosto muito quando vocês interagem com a gente, participa, dá opinião, conversa, passa, deseja uma boa tarde, dá risada com a gente, também faz aquela reflexão boa também durante a semana, que a gente sempre tá trazendo alguma enquete aí. É interessante, né? O programa. E eu fico muito feliz, viu? Um grande abraço pra vocês aí. Sebastiana, Dona Sebastiana, um beijo grande pra você, viu? Obrigado pelo carinho. Ô, Zezé, estamos sempre juntos. Coisa boa demais ter vocês comigo aqui. Todas as tardes, né? E agora, hoje em especial aqui no Santo Terço. Vamos rezar, viu, gente? Um abração pra vocês. Obrigado pelo carinho.

0: noite.
1: Boa noite, bem-vinda.
0: Esse áudio é só pra você ouvir.
1: Que bênção, viu? Que Deus abençoe você, Luzi. Estamos sempre juntos por aqui, tá? Então a gente não, acho que não deu pra. Até mandou pra mim aqui, mas não deu pra ouvir ele inteiro aqui. Já já eu acompanho, eu tento ouvir novamente aqui, ô Luzi. Eu tive um probleminha técnico aqui também. Acho que aqui, ó. Mas agora vai dar. Agora, daqui a pouquinho eu escuto o áudio aqui, tá bom? Deixa eu colocar mais intenções aqui. Valmor tá comigo aqui, de Joinville, Santa Catarina, pedindo oração pra ele, por seus familiares. O Antônio, lá de Petrópolis, ótima noite pra você, meu amigo Pablo, sua família e todos os ouvintes da Rádio Aparecida. É, a minha intenção do Santo Terço é por todos nós, viu? Um grande abraço, meu amigo, meu querido Maurício de Governador Valadares, Minas Gerais, pedindo intenção do Terço de hoje pela vida de Gael, Karine, Lohane e Maurício. Deus abençoe muito vocês aí, tá bom? Deus Nossa Senhora possa estar sempre à frente de tudo. Meu amigo Zé Orlando de Taubaté, gente.
2: Boa noite, meu querido amigo Fabrício Soares. Espero a sua oração para toda a minha família.
1: Amém, amém. Tô colocando aqui com muito carinho e um descanso especial para você, viu? Para você e para todos aí da sua casa, Zé. Um abração para sua esposa, para todo mundo aí. Ei, gente boa. É bom demais ter vocês comigo. José Albino de Santa Fé do Sul com a gente também. Um grande abraço. Meu querido, vamos rezar pelo Brasil sempre, hein? Sempre, sempre, sempre, sempre. Um grande abraço pra você, viu, querido? É, Caminhos da Fé. Irmã Ana Gabriela, trazendo sempre uma mensagem pra gente de fé. Vamos lá.
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4: Bem-vindos ao nosso encontro. A Malu e eu já estamos aqui, esperando por vocês, para continuarmos a falar sobre as virtudes. Você se lembra que foi nossa conversa de outro dia, certo? E já imagina que a Malu passou todos esses dias muito curiosa, querendo saber quais são as três virtudes teologais. Então, Malu, está pronta para a gente começar? Sim, e quero logo começar a ouvir falar das tais virtudes. Então, vamos lá. Você se lembra que virtudes são hábitos constantes, né? Sim. E que temos as que Deus nos dá e as que temos que exercitar, certo? Sim, me lembro das duas. São as teologais e as cardeais. Muito bem, Malu. Vou começar então pelas virtudes que Deus nos dá de presente, as teologais. E o que significa teologal? Teologal significa que vem de Deus. Teo é o mesmo que Deus. Por isso são as virtudes que Deus nos dá. São as três que Ele coloca no nosso coração desde o nosso batismo. Então, ele coloca três sementinhas no nosso coração. Isso mesmo, Malu. São virtudes da graça dele. E são três: fé, esperança e caridade. A Malu, de pronto, já levantou três dedinhos e foi contando: fé, esperança e caridade. Muito bem! E agora, vamos começar pela fé. Essa eu sei o que é. Ah, que bom, Malu. Então me conta, o que é fé? Fé é quando a gente confia em Deus e salta no escuro. Isso mesmo, Malu. Parabéns, fiquei orgulhosa. Pela virtude da fé, cremos em Deus, em tudo que Ele revelou na Sagrada Escritura e em Jesus. Eu tenho fé, disse a Malu. Acredito em Deus. Muito bem, a fé é importantíssima. Deus a dá de presente para todos nós e a cultivamos através da oração e da amizade com Deus. Mas eu acho, disse a Malu, que nem sempre é fácil ter fé. Concordo com você, Malu. E é por isso que é um dom tão importante para nós. Devemos a cada dia pedir a Jesus que aumente nossa fé, nos faça confiar no seu amor e na sua providência. Os apóstolos de Jesus também tiveram seus momentos onde eles foram fracos na fé, mas Jesus estava sempre ao lado deles para mostrar a eles que podiam confiar no Senhor. Jesus faz o mesmo conosco. Ah, outra coisa importante é que não basta só rezar para ter fé. A gente também precisa mostrar isso nas nossas obras. Porque tem um apóstolo de Jesus que diz que a fé sem obras é morta, não tem nenhum valor. O que isso quer dizer? Quer dizer que além de crer em Deus, devemos guardar a nossa fé, professar com coragem e falar dela para os outros. Já sei, disse a Malu. Vou agora mesmo falar da minha fé para os meus amigos. Então vai lá. Depois continuamos aqui. E não se esqueça, você que está em casa também pode fazer esta simples oração. Eu creio, mas aumentai a minha fé.
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6: Deus ama a pequenez e gosta de realizar grandes coisas mediante a pequenez, como testemunha Maria. Por isso, não tenhamos medo dos números pequenos, dos sucessos que tardam, da relevância que não se avista. Não é este o caminho de Deus. Olhemos para Maria, que na sua pequenez é maior que o céu.
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1: 10 horas em ponto, horário de Brasília.
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1: Oh, que maravilha! Chegamos na hora mais especial do programa Com a Mãe Aparecida e você. Obrigado por estar comigo, obrigado por ficar aqui até agora. E a partir desse momento agora, com a mão no terço, segurando a mão no terço e rezando. Quero acolher você que está pela FM 94.3, Rádio Estância FM São Lourenço, Minas Gerais. Você que está me acompanhando aí da Rádio FM 93.5, Rádio Nova Porto FM de Porto Feliz, São Paulo. Pela FM 106.9, Rádio Boa Nova FM, Iguatemi, Mato Grosso do Sul. Você que está lá no Pará, na FM 98.5, Rádio Conceição FM, Abaetetuba, em Roraima. FM 107.9, Rádio Monte Roraima FM, lá em Boa Vista. Deus abençoe você. Obrigado pelo carinho, obrigado por estar comigo neste momento aqui, colocando suas intenções, rezando comigo, rezando pela sua família. Estamos juntos, tá? Estamos juntinhos por aqui. E é claro, a partir de agora, eu já quero passar aqui o Edson Valmor da Silva pedindo intenções pela família, pela cura da sua, pela sua saúde, né? Uma cura em especial. O Toninho Alves de dos Vermelhinhos de Deus, lá de Eleodora, no sul de Minas Gerais. Boa noite, meu irmão. Um abraço. Que bom que está com a gente rezando, viu, meu amigo? O Douglas de Esmeralda, Minas Gerais, pedindo oração pela saúde, por todos de sua família. Coisa boa, né? Mais ter vocês sempre aqui comigo. E, gente, invocando a Santíssima Trindade, vamos começar e dar início a essa oração do Santo Terço neste domingo. Mistérios gloriosos de Jesus. Vamos juntos.

Invocamos a Santíssima Trindade, em nome do Pai, do Filho e do Espírito Santo, amém. E com a mão no, na cruz do terço, nós rezamos o creio cantando.

partir de agora nós rezamos as três Ave Marias, em honra a Deus Pai, Deus Filho e ao Espírito Santo. Ave Maria, cheia de graça, Pai nosso que estás no céu, santificado seja o vosso nome, venha a nós o vosso reino, seja feita a vossa vontade, assim na terra como no céu. O pão nosso de cada dia nos dai hoje, perdoai as nossas ofensas, assim como nós perdoamos a quem nos tem ofendido, não nos deixeis cair em tentação, mas livrai-nos do mal. Amém. A primeira Ave Maria em honra a Deus Pai. Ave Maria, cheia de graça, o Senhor é convosco, bendita sois vós entre as mulheres, bendito é o fruto do vosso ventre, Jesus. Santa Maria, Mãe de Deus, rogai por nós, pecadores, agora e na hora de nossa morte. Amém. A segunda Ave Maria em honra a Deus Filho. Ave Maria, cheia de graça, o Senhor é convosco. Bendita sois vós entre as mulheres, e bendito é o fruto do vosso ventre, Jesus. Santa Maria, Mãe de Deus, rogai por nós, pecadores, agora e na hora de nossa morte. Amém. A terceira Ave Maria, em honra ao Espírito Santo. Ave Maria, cheia de graça, o Senhor é convosco. Bendita sois vós entre as mulheres, e bendito é o fruto do vosso ventre, Jesus. Santa Maria, Mãe de Deus, rogai por nós, pecadores, agora e na hora de nossa morte. Amém. Glória ao Pai, ao Filho e ao Espírito Santo, como era no princípio, agora e sempre. Amém. Louvemos noites e dias ao nome santíssimo de Jesus, de José e de Maria. Vamos contemplar o nosso primeiro mistério glorioso desta noite tão especial, início de mais uma semana, né? Praticamente a última semana do mês de agosto. Que essa semana seja abençoada por Deus, Nossa Senhora possa carregar a gente no colo aí, viu? Nesses últimos dias, que não venha faltar para nós o pão de cada dia, que a providência divina de Deus possa nos alcançar em todos os momentos, em cada segundo da nossa vida, cada minuto, em cada segundo. A gente sabe que a gente tem um socorro muito especial, e esse socorro, que é Nossa Senhora, ela nos leva até o porto seguro nosso, que é Deus. Amém. Vamos contemplar o nosso primeiro mistério glorioso com o Padre Joãozinho.

0: dessa noite, que com a graça de Deus, no primeiro mistério, quem participa comigo é o João Cortês de São José dos Campos. Antes eu quero colocar algumas intenções aqui já, e já vou acolher aqui o João Cortês também, colocando as intenções dele, claro. Boa noite, meu nome é Douglas, estou colocando as intenções pela minha família. O Jonas Eliseu Gomes também colocando as suas intenções. Rezando e agradecendo pela minha vida, pela minha saúde. Rezo também pelas almas do purgatório. A Flor de Potim rezando com a gente aqui. Fique com Deus, Pablo. Fique com Deus também, querida. Bom ter você aqui comigo, viu? Obrigado pelo carinho. Quero colocar também aqui, lá de Ponta Grossa, o Gilberto e a Margarida Brunoski, rezam um terço pela família e pelos deficientes visuais. Deus abençoe muito vocês, viu? A Val tá comigo também aqui. Boa noite, Pablito. Rezo por você, pela sua família, por mim, pela minha família, por todos que rezam conosco. Salve Maria, salve Maria. Deus abençoe você, viu, querida? Obrigado pelo carinho, hoje e sempre. Boa noite. Alô, boa noite.
1: É, boa noite.
0: João, bem-vindo. Tudo bem com você, meu querido?
1: João Cortês, São José dos Campos.
0: Grande João Cortês, bem-vindo. Ótima noite para você. Uma semana abençoada. Por favor, deixe suas intenções pra gente rezar esse primeiro mistério do primeiro mistério glorioso.
1: É, então, eu quero oferecer pela minha família, pela minha netinha que teve 3 dias internado. Pela plena recuperação dela, pelo meu sobrinho afilhado que é diácono lá na França, se Deus quiser o ano que vem vai ser sacerdote, por toda a minha família, por todos aqueles que pediram e precisaram das nossas orações.
0: Amém, meu querido, que Deus abençoe muito a sua netinha aí, né, pela saúde dela. E também por essa vocação sacerdotal na família. É uma bênção, né, Jonas? Né, João?
1: Tá muito baixo.
0: Você tá me ouvindo, João? Tá me ouvindo bem? Alô?
1: O retorno tá muito baixo.
0: Tá muito baixo aí? Não tá conseguindo me escutar muito bem aí, não? Será que é o telefone aí? Não, não é o telefone de vocês?
1: Isso, agora melhorou.
0: Melhorou? Ah, então tá bom. Ô, João, eu havia comentado sobre a saúde da sua netinha, né? Que a gente fica preocupado, isso. Coração apertado, mas Deus Nossa Senhora tá cuidando de tudo. E que graça também ter uma vocação sacerdotal na família, né? É uma bênção.
1: É, amém. É, colocando na mão de Nossa Senhora, quero interceder seu divino filho Jesus, né?
0: Amém.
1: E que o milagre aconteça na nossa família. Amém.
0: Amém. Vamos rezar então. Eu começo aqui a oração e você responde, tá bom, meu querido?
1: Tudo bem.
0: Pai nosso que estás no céu, santificado seja o vosso nome, venha a nós o vosso reino, seja feita a vossa vontade, assim na terra como no céu.
1: O pão nosso de cada dia nos dai hoje, perdoai as nossas ofensas, assim como nós perdoamos quem nos tem ofendido. E não nos deixeis cair em tentação, mas livrai-nos do mal. Amém.
0: Ave Maria, cheia de graça, o Senhor é convosco, bendita sois vós entre as mulheres, e bendito é o fruto do vosso ventre, Jesus.
1: Santa Maria, Mãe de Deus, rogai por nós, pecadores, agora e na hora da nossa morte. Amém.
0: Ave Maria, cheia de graça, o Senhor é convosco, bendita sois vós entre as mulheres, e bendito é o fruto do vosso ventre, Jesus.
1: Santa Maria, Mãe de Deus, rogai por nós, pecadores, agora e na hora da nossa morte. Amém.
0: Ave Maria, cheia de graça, o Senhor é convosco. Bendita sois vós entre as mulheres. E bendito é o fruto do vosso ventre, Jesus.
1: Santa Maria, Mãe de Deus, rogai por nós, pecadores, agora e na hora da nossa morte. Amém.
0: Ave Maria, cheia de graça, o Senhor é convosco. Bendita sois vós entre as mulheres. E bendito é o fruto do vosso ventre, Jesus.
1: Santa Maria, Mãe de Deus, rogai por nós, pecadores, agora e na hora da nossa morte. Amém.
0: Ave Maria, cheia de graça, o Senhor é convosco, bendita sois vós entre as mulheres, e bendito é o fruto do vosso ventre, Jesus.
1: Santa Maria, Mãe de Deus, rogai por nós, pecadores, agora e na hora da nossa morte. Amém.
0: Ave Maria, cheia de graça, o Senhor é convosco, bendita sois vós entre as mulheres, e bendito é o fruto do vosso ventre, Jesus.
1: Santa Maria, Mãe de Deus, rogai por nós, pecadores, agora e na hora da nossa morte. Amém.
0: Ave Maria, cheia de graça, o Senhor é convosco, bendita sois vós entre as mulheres, e bendito é o fruto do vosso ventre, Jesus.
1: Santa Maria, Mãe de Deus, rogai por nós, pecadores, agora e na hora da nossa morte. Amém.
0: Ave Maria, cheia de graça, o Senhor é convosco, bendita sois vós entre as mulheres, e bendito é o fruto do vosso ventre, Jesus.
1: Santa Maria, Mãe de Deus, rogai por nós, pecadores, agora e na hora da nossa morte. Amém.
0: Ave Maria, cheia de graça, o Senhor é convosco, bendita sois vós entre as mulheres, e bendito é o fruto do vosso ventre, Jesus.
1: Santa Maria, Mãe de Deus, rogai por nós, pecadores, agora e na hora da nossa morte. Amém.
0: Ave Maria, cheia de graça, o Senhor é convosco, bendita sois vós entre as mulheres, e bendito é o fruto do vosso ventre, Jesus.
1: Santa Maria, Mãe de Deus, rogai por nós, pecadores, agora e na hora da nossa morte. Amém.
0: Glória ao Pai, ao Filho e ao Espírito Santo.
1: Como era no princípio, agora e sempre. Amém.
0: Ó meu bom Jesus,
1: perdoai, livrai-nos do fogo do inferno, levai as almas todas para o céu e socorrei principalmente as que mais precisarem da vossa misericórdia.
0: São José,
1: rogai por nós.
0: São Miguel,
1: santos e anjos do céu, rogai por nós.
0: Na sua paróquia tem alguma devoção de ao santo, a Virgem Maria? Qual é a paróquia que você participa aí, meu amigo?
1: Eu participo aqui da paróquia do Vista Verde, do Padre Toninho, São José dos Campos.
0: Qual que é a...
1: O Padre Toninho já trabalhou aí na aí Aparecida.
0: Aqui Aparecida. Qual que é a devoção da paróquia?
1: A paróquia aqui é Nossa Senhora da Soledade.
0: Rogai por nós, Nossa Senhora da Soledade, rogai por nós. Nossa Senhora Aparecida,
1: rogai por nós.
0: Amém. João, muito obrigado pela sua participação.
1: Boa noite e que Deus nos abençoe.
0: Amém. Você também, a sua família aí, viu? Um grande abraço. Obrigado por rezar conosco aqui. Deixa eu colocar intenções aqui dos meus queridos ouvintes, devotos de Nossa Senhora, amigos de todo o Brasil, coisa boa. Vamos lá, daqui a pouquinho eu já vou aqui receber o nosso segundo mistério, que é o Jonas Eliseu Gomes, vai rezar com a gente aqui. Você deixou apresentar as intenções aqui do meu amigo Gleidson, pedindo lá de Mariana, Minas Gerais, pedindo para colocar a família dele na oração do Santo Terço. A Cida Guiar, de Ponte Nova, Minas Gerais. Boa noite, Pablo, salve Maria. Acompanho o Santo Terço há uns 3 anos, sabe? Hoje eu ofereço para mim. Eu estou passando por alguns problemas de saúde e eu peço também por toda a minha família, meus amigos. Também rezo pelos meus inimigos, verdade. Um momento que a gente de muita sabedoria, viu? Rezar pelos inimigos. Verdade? O próprio Jesus que pede para nós na palavra de Deus. Então nós rezamos pelos nossos inimigos também. Eu também coloco os meus inimigos também. Todos vocês aí, vamos colocar, né? Rezar por aqueles que a gente sabe que eles não têm tanto amor por nós. Mas a gente reza por eles, né? A nossa maior, nosso maior ataque a eles é a oração. Na verdade, é uma sabedoria divina. E o nosso coração também fica em paz. A gente não deseja mal pra ninguém, a gente reza. A Marli comigo, Marli.
2: Boa noite, Pablo.
0: Boa noite, querida.
2: Coisa
0: bem-vinda.
2: Boa te ouvir agora à noite.
0: Bom te ver também.
2: Rezar junto com você.
0: Rezar com você também.
2: Bota as minhas intenções aí nos pés de Nossa Senhora, tá bom?
0: Carinho.
2: Uma boa noite, fim de noite pra você.
0: Amém.
2: E uma ótima semana.
0: Amém.
2: E até amanhã, se Deus quiser.
0: Obrigado.
2: Um abração da tua
0: abraço,
2: amiga.
0: Um abraço, minha amiga. Obrigado, viu? Minha querida Cida Zagotto também tá comigo. Boa noite, prezado Pablo, paz e bem. Coloca na intenção do Santo Terço que a Mãe Aparecida proteja a viagem do meu filho Leonardo. Especial demais, hein? Que bom que eu consegui colocar suas intenções aqui. Amanhã é a trabalho, tá? Eu peço pro meu netinho Gabriel também. Ele tá com dificuldade de alimentação, Pablo. Vamos rezar por ele, vamos sim. Deus Nossa Senhora está passando na frente. A avó se preocupa, é mãe duas vezes, né? Se preocupa com o cuidado dos netos também. Vamos rezar por todos os seus familiares, por todas as necessidades e em especial pelo Leonardo também. Lá de Juiz de Fora, a Maria Aparecida Zagota. Um grande abraço para você. Vamos contemplar o nosso segundo mistério a partir de agora, com o Padre Joãozinho, segundo mistério glorioso.

0: Jonas, boa noite, bem-vindo, querido.
1: Boa noite, Pablo.
0: Tudo bem com você?
1: Tudo ótimo, vamos rezar o segundo mistério.
0: Vamos rezar juntinhos aqui, coloque suas intenções, fica à vontade, meu grande amigo.
1: Família tá completa aqui, tá?
0: Ô, coisa boa. A família que reza unida permanece bom, unida, né?
1: Com certeza. Vamos rezar por a intenção de todos que fazem essa oração nesse momento, por todos os padres, diáconos, bispo, por todo o clero.
0: Amém.
1: Por todas as famílias, por todos os vocacionados, pela minha família, minha esposa que está aqui do lado, minha filha Joyce, meu filho Eduardo, e por todos os irmãos, sobrinhos, pela Carol que está fazendo aniversário hoje. Deus possa abençoá-la abundantemente na sua missão, na sua vida. E vamos rezar.
0: Vamos rezar, meu amigo. Você começa aí, eu respondo daqui. Vamos lá? Segundo mistério.
1: Pai nosso, glorioso, que estás no...
0: Pode rezar, pode ir.
1: Tenha o reino, seja feita a vossa vontade, assim na terra como no céu.
0: O pão nosso de cada dia nos dai hoje. Perdoai as nossas ofensas, assim como nós perdoamos a quem nos tem ofendido. E não nos deixeis cair em tentação, mas livrai-nos do mal. Amém.
2: Ave Maria, cheia de graça, o Senhor sois vós entre as mulheres, bendito é o fruto.
0: Santa Maria, Mãe de Deus, rogai por nós, pecadores, agora e na hora de nossa morte. Amém. Agora deu certo? Estão me ouvindo bem aí? Alô, Jonas? Eu tô ouvindo vocês certinho aqui, tá? Alô? Alô?
1: Alô?
0: Alô, Jonas, tô ouvindo você certinho, tá me ouvindo bem aí? Alô?
1: Ave Maria, cheia de graça, o Senhor é convosco. Bendita sois vós entre as mulheres, e bendito é o fruto do vosso ventre, Jesus.
0: Santa Maria, Mãe de Deus, rogai por nós, pecadores, agora e na hora de nossa morte. Amém.
3: Cheia de graça, Senhor, convosco, bendito sois. É o fruto do vosso ventre, Jesus.
0: Santa Maria, Mãe de Deus, rogai por nós, pecadores, agora e na hora de nossa morte. Amém.
3: Ave Maria, cheia de graça, o Senhor é convosco. Bendita sois vós entre as mulheres. Bendito é o fruto do vosso ventre, Jesus.
0: Santa Maria, Mãe de Deus, rogai por nós, pecadores, agora e na hora de nossa morte. Amém.
3: Ave Maria, cheia de graça, o Senhor é convosco. Bendita sois vós entre as mulheres. Vosso ventre, Jesus.
0: Santa Maria, Mãe de Deus, rogai por nós, pecadores, agora e na hora de nossa morte. Amém.
3: Ave Maria, cheia de graça, o Senhor é convosco. Bendita sois vós entre as mulheres.
1: Vosso ventre, Jesus.
0: Santa Maria, Mãe de Deus, rogai por nós, pecadores, agora e na hora de nossa morte. Amém.
3: Ave Maria, cheia de graça, o Senhor é convosco. Bendita sois vós entre as mulheres. Bendito é o fruto do vosso ventre.
0: Santa Maria, Mãe de Deus, rogai por nós, pecadores, agora e na hora de nossa morte. Amém.
3: Ave Maria, cheia de graça, o Senhor é convosco. Bendita sois vós entre as mulheres. Bendito é o fruto do vosso ventre, Jesus.
0: Santa Maria, Mãe de Deus, rogai por nós, pecadores, agora e na hora de nossa morte. Amém.
3: Ave Maria, cheia de graça, o Senhor é convosco. Bendita sois vós entre as mulheres. Bendito é o fruto do vosso ventre, Jesus.
0: Santa Maria, Mãe de Deus, rogai por nós, pecadores, agora e na hora de nossa morte. Amém.
1: Ave Maria, cheia de graça, o Senhor é convosco.
3: Bendita sois vós entre as mulheres.
1: Bendito é o fruto do vosso ventre, Jesus.
0: Santa Maria, Mãe de Deus, rogai por nós, pecadores, agora e na hora de nossa morte. Amém.
1: Glória ao Pai, ao Filho e ao Espírito Santo.
0: Como era no princípio, agora e sempre. Amém.
1: Ó meu Jesus, perdoai-nos, livrai-nos do fogo do inferno. Levai as almas todas para o céu. E socorrei principalmente mais precisada da vossa infinita misericórdia. Santa Rita de Cássia,
0: rogai por nós.
1: São Pedro e São Paulo,
0: rogai por nós.
1: São José Operário,
0: rogai por nós.
1: Nossa Senhora da Conceição Aparecida,
0: rogai por nós que recorremos a vós. Família Jonas e família, Deus abençoe vocês. Como é que é o nome da sua esposa?
1: Eliana, Patrícia, Joyce, Patrícia e Eduardo Eliseu.
0: Todo mundo junto aí, né? Aí são os filhos, é isso?
1: São todos ao redor aqui para rezar o segundo mistério.
0: Coisa boa, viu, gente? Obrigado, viu? Obrigado por rezar por nós, a força da família rezando junto aí também. A gente fica muito feliz de poder estar rezando com vocês nesse momento, ver a força da família rezando junto. Rezo pela minha família também, tá bom? E por todas as famílias do Brasil aí, sempre que vocês puderem, sempre que estiverem rezando o terço. Que Deus abençoe muito.
1: Sempre colocamos, Pablo, em intenção de todas as famílias.
0: Amém.
1: Principalmente as que rezam o texto nas 10 horas, nas 4 horas da manhã. Gostaria de mandar um abraço aqui também pro seu Geraldo Madeira, aqui de Coronel Fabriciano, dona Raimunda, a dona Alzira, lá, Almira, né? Lá aqui de Patinga, a Maria Márcia, lá de Manhuaçu, o seu Joaquim aqui também de Patinga, e todos que rezam o texto nesse momento.
0: Amém.
1: Que Nossa Senhora Aparecida cubra com o manto sagrado todas as famílias do Brasil.
0: Amém. Um grande abraço para você, meu querido. Que Deus abençoe. Um beijo grande nessa família linda, maravilhosa aí. Fiquem com
1: Deus.
0: Amém.
1: Obrigado.
0: Boa semana, viu?
1: Para nós.
0: Amém. Tchau, tchau.
4: Tchau.
0: Vamos lá. Que coisa boa poder rezar com essa família linda, maravilhosa, né? É a família que reza unida. Permanece unida. Deixa eu mandar um abração especial aqui pra minha amiga Ariane, tá com a gente aqui também.
5: Alô, boa tarde, Murilo.
0: Oi, querida.
5: Tarde, Cristo,
0: não, aqui é diferente. Alô, boa noite, Pablo. Esse aqui já tava um outro áudio. A Ariane tá participando comigo aqui. Prazer rezar com você agora à noite, o Terço de Nossa Senhora, viu? Você tem um programa que você tem um programa abençoado e excelente. Pedindo a você para colocar meu nome, né? No terço, minha família também, meus amigos, para vocês aí, todos da Rádio Aparecida. Principalmente pro meu neto Vinícius, pro meu filho Fábio de Noronha, Ferreira, enfim, para todos os meus filhos, para os meus netos, dos meus netos, para todos, para todo mundo. Pedindo a Deus para que abençoe toda a face da terra, para livrar a gente de todos os conflitos. Amém. Verdade. Um abraço para você, Ariane. Que Deus te abençoe demais, minha querida. O Miguel Oscar Félix está comigo aqui também, de São José do Rio Preto. Pedindo para toda a família. Pelo irmão Ayrton Reginaldo Félix e Miguel Oscar Félix. A Lúcia de Juiz de Fora, louvando e agradecendo pela minha saúde, pela minha família. E por todos que rezam o terço. Amém. A Lúcia Helena pedindo oração pela família dela, pra irmã Aparecida e o Severino, a Lúcia Helena de São Sebastião do Paraíso, Minas Gerais. Leleu de Pedregulho, São Paulo. Boa noite, Pablo. Aqui do interior de São Paulo, Pedregulho, peço oração pra minha família, pra você, pro Eduardo, pra todos os irmãos do terço. Amém. Estamos sempre rezando juntos. Mael aqui de Joinville, Santa Catarina. Ele é do Terço dos Homens, né? Tá rezando por toda a sua família, pedindo intercessão de Deus Nossa Senhora por todos os doentes também. Aparecida Bassoli de Juiz de Fora, pedindo as intenções aí, a mãe Aparecida, pela saúde de Renata Rainho, em tratamento de um câncer, uma situação muito difícil, pedindo proteção para sua família, em especial para o Éder e Elvira, pelos meus sobrinhos Pedro, Eduardo e Egon, pelas namoradas Isadora e Ana Luísa. Mãezinha Aparecida, você sabe de todas as minhas necessidades. Amém. Estamos aqui rezando por todos vocês. Vamos contemplar o terceiro mistério glorioso cantando com o Padre Joãozinho.
6: No terceiro

0: Alô, boa noite, com quem eu falo?
1: Luiz Ricardo.
0: Ô Luiz, bem-vindo. Qual cidade, Luiz?
1: Ponta Grossa, Paraná.
0: Bem-vindo, viu? Quais são as suas intenções?
1: Rezar por todas as famílias que estão rezando o terço nesse momento.
0: Amém.
1: Pelo pleno restabelecimento do meu relacionamento, do meu casamento.
0: Amém.
1: E pelo Alessandro Proença, que é o rapaz que alugou a kitnet aqui pra mim.
0: Vamos rezar por você, por todas as suas intenções. Vamos rezar então esse nosso terceiro mistério já, né? Passa bem rápido. Olha só, gente, eu ia falar que era o segundo, o terceiro mistério do Terço Glorioso, a descida do Espírito Santo sobre todos nós. E, claro, eu começo a rezar aqui e você responde, tá bom? Pode ser assim?
1: Ser assim.
0: Pai nosso que estais no céu, santificado seja o vosso nome, venha a nós o vosso reino, seja feita a vossa vontade, assim na terra como no céu.
1: O pão nosso de cada dia nos dai hoje, perdoai as nossas ofensas, assim.

0: por nós, pecadores, agora e na hora de nossa morte. Amém.
1: Ave Maria, cheia de graça, o Senhor é convosco. Bendita sois vós entre as mulheres, e bendito é o fruto do vosso ventre, Jesus.
0: Santa Maria, Mãe de Deus, rogai por nós, pecadores, agora e na hora de nossa morte. Amém.
1: Ave Maria, cheia de graça, o Senhor é convosco. Bendita sois vós entre as mulheres, e bendito é o fruto do vosso ventre, Jesus.
0: Santa Maria, Mãe de Deus, rogai por nós, pecadores, agora e na hora de nossa morte. Amém.
1: Ave Maria, cheia de graça, o Senhor é convosco. Bendita sois vós entre as mulheres, e bendito é o fruto do vosso ventre, Jesus.
0: Santa Maria, Mãe de Deus, rogai por nós, pecadores, agora e na hora de nossa morte. Amém.
1: Ave Maria, cheia de graça, o Senhor é convosco. Bendita sois vós entre as mulheres, e bendito é o fruto do vosso ventre, Jesus.
0: Santa Maria, Mãe de Deus, rogai por nós, pecadores, agora e na hora de nossa morte. Amém.
1: Ave Maria, cheia de graça, o Senhor é convosco. Bendita sois vós entre as mulheres, e bendito é o fruto do vosso ventre, Jesus.
0: Santa Maria, Mãe de Deus, rogai por nós, pecadores, agora e na hora de nossa morte. Amém.
1: Ave Maria, cheia de graça, o Senhor é convosco. Bendita sois vós entre as mulheres, e bendito é o fruto do vosso ventre, Jesus.
0: Santa Maria, Mãe de Deus, rogai por nós, pecadores, agora e na hora de nossa morte. Amém.
1: Ave Maria, cheia de graça, o Senhor é convosco. Bendita sois vós entre as mulheres, e bendito é o fruto do vosso ventre, Jesus.
0: Santa Maria, Mãe de Deus, rogai por nós, pecadores, agora e na hora de nossa morte. Amém.
1: Ave Maria, cheia de graça, o Senhor é convosco. Bendita sois vós entre as mulheres, e bendito é o fruto do vosso ventre, Jesus.
0: Santa Maria, Mãe de Deus, rogai por nós, pecadores, agora e na hora de nossa morte. Amém.
1: Glória ao Pai, ao Filho e ao Espírito Santo.
0: Como era no princípio, agora e sempre. Amém.
1: Ó meu Jesus,
0: perdoai, livrai-nos do fogo do inferno, levai as almas todas para o céu e socorrerem principalmente as que mais precisarem da vossa misericórdia, Senhor Jesus.
1: Nossa Senhora Aparecida,
0: rogai por nós.
1: São José,
0: rogai por nós.
1: Muito obrigado, meu querido. Um grande abraço para você, viu, Ricardo? Obrigado por
0: se... outro para vocês.
1: Obrigado por se disponibilizar para rezar com a gente. Obrigado por estar sempre com a rede Aparecida de rádio aqui rezando. E, claro, rezo também pela sua família e por toda a sua família, tá bom?
0: Vocês também estão nas minhas orações.
1: Obrigadão, meu amigo. Um grande abraço.
0: Abraço.
1: E com Deus.
0: Amém. Vocês também.
1: Amém. Temos intenções aqui, com a graça de Deus. Muita gente participando comigo aqui. Né?

0: claro, eu vou apresentar aqui as intenções do Geraldo Madeira, de Coronel Fabriciano. Boa noite, meu amigo. Boa noite, meu amigo. Peço orações para a alma do Vaguinho, para a paz do mundo. Por todos os amigos da família do Devotos também, da família dos Devotos, né? Lá do Terço dos Homens, da paróquia São Francisco. Amém. Vamos rezar por todos. A Margarida Freitas, de Campo Largo, está comigo aqui também. Hoje ela está passeando em Ponta Grossa e reza por todas as famílias. Famílias Freitas, Lopes, Neto, Davi José, as filhas Edley, Nádia, Ana Júlia, pelos genros, todos que estão rezando o terço nesse momento. Deixa eu ver quem mais está comigo aqui, pedindo intenções. Marilza, oi querida.
1: Boa noite, Padre Marilza.
0: Bem-vinda.
1: Santana do Paraíso, Minas Gerais.
0: Bem-vinda, viu, querida?
1: Colocar minha família toda em oração.
0: Amém.
1: Que Nossa Senhora possa estar cobrindo com teu manto sagrado. E peço oração para toda a humanidade, para os países que estão em crise, de guerra.
0: Verdade.
1: Que Nossa Senhora possa cobrir com teu manto sagrado. Amém. Todas as pessoas atingindo.
0: Amém, querida. Deus te abençoe muito. Obrigado, viu? A Iracema pedindo pela paz do mundo. Pela paz do mundo, né? A Marilza, Marilza, um abração pra você, tá? A Nancy comigo aqui também. O Pablo, se for necessário, posso rezar um mistério, tá? Ô, querida, obrigado, viu? Tá joia, obrigado por se disponibilizar. Eu já estou com os mistérios.

preço completo aqui, mas se não conseguir, o resto eu ligo pra você, tá bom? Obrigado pelo carinho, obrigado pela participação, obrigado pela disponibilidade também. A Helena de Abaetetuba pedindo intenções para toda a família também, neste momento. A dona Nenê, boa noite, meu amigo. Dona Nenê de Bom Jesus da Lapa, na Bahia, estamos juntos em oração. Rezo pelos meus filhos, Emerson, Gláucia, Alana, Celina e Heloísa. Dona Nenê, um beijo grande no seu coração, viu? Que Deus abençoe muito essa família linda, maravilhosa que a senhora tem aí, tá bom? Beijo grande para vocês todos aí. Boa noite, rezo pela minha família, José Carlos de Araújo. Rezando pela sua família também aqui, tá, querido? Deus abençoe muito vocês. Vamos contemplar o nosso quarto mistério glorioso agora. No quarto.

0: vamos lá, né? Vamos rezar esse nosso quarto mistério. Vamos ver se a minha amiga vai atender aqui, a Célia de Roseira. Oi, Célia. Boa noite.
1: Boa noite.
0: Tudo bem?
1: Tudo bem, você, mamãe?
0: Bem-vinda. Tudo ótimo. Melhor agora, nada. Falando com você também.
1: Oh, que bom, fico feliz.
0: Quais são as suas intenções?
1: Pablo, eu quero pedir primeiramente a intercessão de Nossa Senhora para o tratamento da minha visão. Quero pedir a saúde, proteção para minha mãe, para o meu filho Naércio, que mora em Belo Horizonte, para minha filha, que mora aqui comigo, dá aulas todos os dias. Quero pedir a Nossa Senhora que dê força e ânimo para ela, que tem dia que ela está meio desanimadinha. Pedir a Deus Nosso Senhor por todos os enfermos, pelas almas do purgatório, por todos que precisam de orações, que pedem as nossas orações, porque às vezes a gente fala que vai rezar por eles, por você, por sua família.
0: Obrigado.
1: Por todos os nossos ouvintes aí, que é da família do Terço. Mandar um grande abraço com muito carinho por São Paulo Brito, pela dona Creuza, pela dona Nenê e pela dona Raimunda, que jamais esses irmãos esquecem de mim nas orações. Também para o seu Edivaldo lá de São Paulo, um grande abraço para ele e por todos que estão rezando conosco. E vamos rezar.
0: Vamos rezar, vamos rezar. Vamos lá, você começa.
1: Oi? Em agradecimento também por este momento, né?
0: Ah, com certeza. Um momento muito especial, então, né?
1: Muito especial. Você não sabe o quanto.
0: Ô, Célio, então fica à vontade para você conduzir aí a oração e eu vou respondendo, tá bom?
1: Tá bom. Pai nosso que estás no céu, santificado seja o vosso nome. Venha a nós o vosso reino, seja feita a vossa vontade, assim na terra como no céu.
0: O pão nosso de cada dia nos dai hoje, perdoai as nossas ofensas, assim como nós perdoamos a quem nos tem ofendido. Não nos deixeis cair em tentação, mas livrai-nos do mal. Amém.
1: Ave Maria, cheia de graça, o Senhor é convosco. Bendita sois vós entre as mulheres, bendito é o fruto do vosso ventre, Jesus.
0: Santa Maria, Mãe de Deus, rogai por nós, pecadores, agora e na hora de nossa morte. Amém.
1: Rezar também pelas vocações sacerdotais religiosas, pelo nosso novo sacerdote Wesley, que já veio celebrar aqui com a gente, pedir oração, rezar pela perseverança dele na vocação, por todos os seminaristas e por todos que assim sentem no coração um chamado para servir a Deus, mas por um motivo ou outro eles ficam meio assim sem saber o que fazer. Então, nessa intenção também eu quero rezar.
0: Amém.
1: Ave Maria, cheia de graça, o Senhor é convosco. Bendita sois vós entre as mulheres, bendito é o fruto do vosso ventre, Jesus.
0: Santa Maria, Mãe de Deus, rogai por nós, pecadores, agora e na hora de nossa morte. Amém.
1: Ave Maria, cheia de graça, o Senhor é convosco. Bendita sois vós entre as mulheres, bendito é o fruto do vosso ventre, Jesus.
0: Santa Maria, Mãe de Deus, rogai por nós, pecadores, agora e na hora de nossa morte. Amém.
1: Ave Maria, cheia de graça, o Senhor é convosco. Bendita sois vós entre as mulheres, bendito é o fruto do vosso ventre, Jesus.
0: Santa Maria, Mãe de Deus, rogai por nós, pecadores, agora e na hora de nossa morte. Amém.
1: Ave Maria, cheia de graça, o Senhor é convosco. Bendita sois vós entre as mulheres, bendito é o fruto do vosso ventre, Jesus.
0: Santa Maria, Mãe de Deus, rogai por nós, pecadores, agora e na hora de nossa morte. Amém.
1: Ave Maria, cheia de graça, o Senhor é convosco. Bendita sois vós entre as mulheres, bendito é o fruto do vosso ventre, Jesus.
0: Santa Maria, Mãe de Deus, rogai por nós, pecadores, agora e na hora de nossa morte. Amém.
1: Ave Maria, cheia de graça, o Senhor é convosco, bendita sois vós entre as mulheres, bendito é o fruto do vosso ventre, Jesus.
0: Santa Maria, Mãe de Deus, rogai por nós, pecadores, agora e na hora de nossa morte. Amém.
1: Ave Maria, cheia de graça, o Senhor é convosco, bendita sois vós entre as mulheres, bendito é o fruto do vosso ventre, Jesus.
0: Santa Maria, Mãe de Deus, rogai por nós, pecadores, agora e na hora de nossa morte. Amém.
1: Ave Maria, cheia de graça, o Senhor é convosco, bendita sois vós entre as mulheres, bendito é o fruto do vosso ventre, Jesus.
0: Santa Maria, Mãe de Deus, rogai por nós, pecadores, agora e na hora de nossa morte. Amém.
1: Ave Maria, cheia de graça, o Senhor é convosco, bendita sois vós entre as mulheres, bendito é o fruto do vosso ventre, Jesus.
0: Santa Maria, Mãe de Deus, rogai por nós, pecadores, agora e na hora de nossa morte. Amém.
1: Glória ao Pai, ao Filho e ao Espírito Santo.
0: Como era no princípio, assim como era no princípio, agora e sempre. Amém.
1: Ó meu Senhor e meu Deus, perdoai as nossas ofensas. Peraí, me perdi.
0: Não tem problema. Ó meu Jesus,
1: perdoai-nos, livrai-nos do fogo do inferno.
0: Levai as almas todas para o céu e socorrei principalmente as que mais precisarem da vossa infinita misericórdia.
1: Nossa Senhora da Conceição Aparecida,
0: rogai por nós que recorremos a vós.
1: Santa Luzia,
0: rogai por nós.
1: São Pedro e São Paulo,
0: rogai por nós. Que bênção. Obrigado, Célia. Obrigado,
1: agradeço,
0: viu, querida? Que Deus abençoe muito você. E é bom
1: demais. Eu fiquei emocionada, viu? Até agora, não chegou no final, fiquei emocionada, porque eu estou tão concentrada nessa oração tão importante para mim, esse momento que você é um presente de Deus. Deus te abençoe, viu?
0: Amém, minha amiga. Que bom. É bom a gente estar junto, a gente se perde assim. Mas não, a gente não se perde, a gente se encontra até demais. E aí as emoções acabam chegando no nosso coração e é bom, né? É bom demais. É um momento que a gente sabe rezar o terço, a gente reza muito tempo, mas a emoção às vezes toma conta da gente, porque só Deus sabe as dificuldades, os problemas que a gente está passando neste momento, né? E
1: é
0: também
1: verdade,
0: as alegrias que a gente traz do coração.
1: Uhum.
0: E a gente não tem noção, às vezes, viu? Porque a gente tá aqui como locutor, a gente tá chegando em tantos lugares desse Brasil, há tanta gente agora, Célia, ajoelhada diante do seu cantinho de oração, é tanta gente nesse momento angustiada, é tanta gente agradecida, tanta gente feliz também rezando. E assim a vida do cristão, a gente vai segurando a nossa cruz nos dias de alegria e também nos dias de dificuldade, mas sempre segurando a nossa cruz, que é a nossa esperança.
1: Eu estou vivendo momentos de apreensão, de dúvidas, né? Que Deus não dá a cruz maior que a gente aguenta levar.
0: É verdade.
1: Então a gente precisa estar meditando nesse momento para compreender.
0: É,
1: e aceitar também, né?
0: Uhum.
1: Até aquela situação assim se resolver, a gente fica assim apreensivo, preocupado, vamos dizer assim, né? Como eu falei para minha mãe uns dias desses, eu achei que eu tinha perdido um documento e estava guardado num lugar que eu menos podia imaginar. Então, naquele momento já veio aquele desespero, e agora
0: verdade.
1: Eu preciso tirar outro documento, aquela coisa toda.
0: Fica a cabeça
1: aí
0: cheia.
1: Aí eu sentei, pensei bem e falei para minha mãe: meu Deus e meu Senhor, me perdoe, porque às vezes uma pequena prova zinha que a gente pode estar sendo submetido, a gente já se desespera.
0: Verdade.
1: Já fica pensando, nossa, eu vou ter que fazer isso, eu vou ter que fazer aquilo. Então, neste momento, a gente vê como que a gente reza, a gente ora, a gente pede para os irmãos oração, mas que a nossa carne, ela é fraca.
0: Verdade.
1: Né?
0: Nós somos
1: o
0: limitados, né?
1: Exatamente. O nosso espírito, ele está forte, como como São Paulo mesmo fala. O meu espírito está forte, mas a carne é fraca.
0: É.
1: Então, neste momento é que a gente vê pequena coisa. Aí, levei o pensamento em Deus e Nossa Senhora, nas almas do purgatório, que eu tenho muita fé, muita assim, devoção com elas, Nossa Senhora. E assim, entreguei nas mãos de Deus este momento, que pra gente correr atrás de arrumar um outro documento é dor de cabeça,
0: né?
1: É difícil, complicado.
0: Uhum.
1: Então, tudo vem na cabeça da gente naquela hora.
0: É verdade.
1: Aí eu peguei, me silenciei e falei, Senhor, meu Deus, dá paz pro meu coração, que se tiver aqui dentro da minha casa, eu vou encontrar. E deitei para descansar um pouquinho, que eu já tinha chegado no meu trabalho. Aí veio na minha cabeça a caixa de sapato, porque tinha chegado um sapatinho que eu comprei, a caixa de sapato. Eu não sei como e nem por que eu coloquei lá o do documento. Aí quando eu abri a caixa do sapato, lá estava. Então nessa hora Deus falou para mim assim, você não teve a fé, não confiou o suficiente em mim. Eu falando isso pra mim, sabe?
0: Uhum.
1: Você está rezando, você está pedindo, você está falando que confia em mim, mas quando eu te coloco numa pequena prova, você é reprovada. Então, tem que vigiar mais, prestar mais atenção e
0: confiar
1: assim,
0: mais em Deus.
1: Confiar mais em Deus, Pablo, essa é a palavra, confiança. Confiar em algo que você não sabe como e nem que jeito vai acontecer, mas que ele, sabendo de tudo da nossa vida, no momento certo vai acontecer, porque o momento nosso não é dele.
0: É, quando ele acalmou a tempestade, ele tava lá na proa do barco, sabe? Então,
1: exatamente.
0: Esse é o maior sentido que a gente traz no nosso coração nesse momento, é isso. Ele está sempre ali,
1: aquilo,
0: mesmo que a tempestade,
1: né?
0: Tá tudo desorganizado, Deus tá ali na proa, tá cuidando da gente.
1: Exatamente, e a gente tá barco. Gritando com medo do vento, né?
0: É verdade. Obrigado, Célio.
1: E é isso aí. Tá bom?
0: Deus
1: muito
0: abençoe.
1: Obrigada, meu anjo.
0: Obrigado
1: do céu,
0: você também.
1: Pelo momento de oração.
0: Amém.
1: Uma santa semana para você e
0: pra
1: sua família.
0: Nós.
1: Muita saúde, muita paz, muito assim, bênção de São Brás nessa voz maravilhosa.
0: Amém,
1: que
0: minha
1: você
0: amiga.
1: Tem.
0: Obrigado.
1: E nesse dom tão assim, carinhoso que você tem de nos acolher. Então, que Deus abençoe, que Nossa Senhora te proteja. E este momento foi único para mim esta noite.
0: Amém.
1: Deus te abençoe.
0: Amém. Você também, querida. Dorme com Deus, viu?
1: Amém.
0: A gente
1: você
0: se encontra.
1: Também.
0: Tchau.
1: Se encontra, se Deus quiser.
0: Amém.
1: Salve Maria.
0: Salve Maria. Obrigado, Célia. Agora sim, minha gente, deixa eu colocar mais uma intenção aqui da Luzinha, da Luísa. Boa noite, estou rezando com vocês, peço por nossas famílias, por todos que estão rezando conosco, Luzia, Luísa, Regina Moreira de Florianópolis. Vou tentar colocar, acho que eu coloquei todo mundo aqui. Boa noite, eu sou Rodrigo de Linhares, quero pedir oração pelo meu sobrinho que se encontra no hospital, por toda a minha família, pelos membros da comunidade católica, pelo padre da minha paróquia, por todos os sacerdotes, pelo meu trabalho, por vocês que trazem essa bênção através da Rádio Aparecida. Deus abençoe muito, amém, meu querido. Obrigado, viu? Deus abençoe muito você. Boa noite, é o Rogério de Jales aqui falando com a gente. Estou toda noite rezando com vocês, viu? Peço oração pelo meu casamento. Clamo também toda a reconciliação com a minha esposa, tá bom? Amém, vamos rezar por você e pela sua família, tá, querido? Vamos contemplar o nosso quinto e último mistério desta noite tão especial de domingo.

0: rezar juntos esse quinto e último mistério com a Daniela lá de Ponta Grossa também participando com a gente. Oi, Dani, boa noite.
1: Boa noite.
0: Tudo bem com você?
1: Tudo bem.
0: Seja muito bem-vindo.
1: Tudo de Maria.
0: Amém. Pode colocar suas intenções, fica à vontade.
1: Quero colocar as intenções, rezar pelo meu filho, que ele vai viajar amanhã, né, de madrugada, para Santa Catarina, arrumar um trabalho lá, né?
0: Uhum.
1: E Deus possa iluminar a vida dele, os caminhos dele, né?
0: Sim.
1: E peço pela minha família, pelo meu esposo também, que saiu de casa, e se Deus quiser, tá voltando para casa. Que Deus possa iluminar a vida dele também, né? E coloca a minha família, né? Em primeiro lugar, meus filhos, meus netos, né? Principalmente a mim, né?
0: Amém.
1: Que Nossa Senhora possa iluminar a minha vida, meus caminhos, matrimônio, né? Que tá bem difícil, né? Mas Deus sabe todas as coisas com a Senhora também, né?
0: Amém. Verdade. Vamos colocar tudo nas mãos de Deus, pela intercessão de Nossa Senhora. Vou pedir para você abaixar um pouquinho o retorno do seu rádio aí, tá, senão vai ficar difícil a gente rezar, tá bom?
1: Tá bom.
0: Mas você escuta pelo telefone, que daí dá pra gente rezar juntinhos aqui, tudo tranquilo.
2: Alexia, volume 2.
1: Aí, acho que agora deu.
0: Agora deu. Vamos lá então rezar esse nosso quinto e último mistério do terço, dos mistérios gloriosos. Você quer rezar? Quer rezar? Quer direcionar essa oração?
1: Oi?
0: Rezando? Quer rezar você? E eu vou respondendo? Pode Sim. ser? Vamos lá então.
1: Sim. Pai nosso que está no céu, santificado seja o vosso nome, venha a nós o vosso reino, seja feita a vossa vontade, assim na terra como no céu.
0: Pão nosso de cada dia nos dai hoje, perdoai as nossas ofensas, assim como nós perdoamos a quem nos tem ofendido. Não nos deixeis cair em tentação, mas livrai-nos do mal. Amém.
1: Ave Maria, cheia de graça, Senhor é convosco. Bendito sois vós entre as mulheres, e bendito é o fruto do vosso ventre, Jesus.
0: Santa Maria, Mãe de Deus, rogai por nós, pecadores, agora e na hora de nossa morte. Amém.
1: Ave Maria, cheia de graça, Senhor é convosco. Bendito sois vós entre as mulheres, e bendito é o fruto do vosso ventre, Jesus.
0: Santa Maria, Mãe de Deus, rogai por nós, pecadores, agora e na hora de nossa morte. Amém.
1: Ave Maria, cheia de graça, Senhor é convosco. Bendito sois vós entre as mulheres, e bendito é o fruto do vosso ventre, Jesus.
0: Santa Maria, Mãe de Deus, rogai por nós, pecadores, agora e na hora de nossa morte. Amém.
1: Ave Maria, cheia de graça, Senhor é convosco. Bendito sois vós entre as mulheres, e bendito é o fruto do vosso ventre, Jesus.
0: Santa Maria, Mãe de Deus, rogai por nós, pecadores, agora e na hora de nossa morte. Amém.
1: Ave Maria, cheia de graça, Senhor é convosco. Bendito sois vós entre as mulheres, e bendito é o fruto do vosso ventre, Jesus.
0: Santa Maria, Mãe de Deus, rogai por nós, pecadores, agora e na hora de nossa morte. Amém.
1: Ave Maria, cheia de graça, Senhor é convosco. Bendito sois vós entre as mulheres, e bendito é o fruto do vosso ventre, Jesus.
0: Santa Maria, Mãe de Deus, rogai por nós, pecadores, agora e na hora de nossa morte. Amém.
1: Ave Maria, cheia de graça, Senhor é convosco. Bendito sois vós entre as mulheres, e bendito é o fruto do vosso ventre, Jesus.
0: Santa Maria, Mãe de Deus, rogai por nós, pecadores, agora e na hora de nossa morte. Amém.
1: Ave Maria, cheia de graça, Senhor é convosco. Bendito sois vós entre as mulheres, e bendito é o fruto do vosso ventre, Jesus.
0: Santa Maria, Mãe de Deus, rogai por nós, pecadores, agora e na hora de nossa morte. Amém.
1: Ave Maria, cheia de graça, Senhor é convosco. Bendito sois vós entre as mulheres, e bendito é o fruto do vosso ventre, Jesus.
0: Santa Maria, Mãe de Deus, rogai por nós, pecadores, agora e na hora de nossa morte. Amém.
1: Ave Maria, cheia de graça, Senhor é convosco. Bendito sois vós entre as mulheres, e bendito é o fruto do vosso ventre, Jesus.
0: Santa Maria, Mãe de Deus, rogai por nós, pecadores, agora e na hora de nossa morte. Amém.
1: Glória ao Pai, ao Filho e ao Espírito Santo.
0: Assim como era no princípio, agora e sempre. Amém.
1: Ó meu Jesus,
0: perdoai-nos, livrai-nos do fogo do inferno. Levai as almas todas para o céu e socorrei principalmente as que mais precisarem da vossa infinita misericórdia.
1: Nossa Senhora de Fátima,
0: rogai por nós.
1: Nossa Senhora Aparecida,
0: rogai por nós que recorremos a vós.
1: São José,
0: rogai por nós. Infinitas graças vos damos, soberana rainha, pelos benefícios que todos os dias recebemos de vossas mãos liberais. Dignai-vos agora e para sempre tomarmos debaixo do vosso poderoso amparo. Para mais vos obrigarmos, vos saudamos com uma salve rainha. Salve rainha, mãe de misericórdia, a vida, doçura e esperança nossa salve. A vós bradamos, degredados filhos de Eva, a vós suspiramos gemendo, chorando neste vale de lágrimas. Eia, pois, advogada nossa, e esses vossos olhos misericordiosos a nos volvei, e depois dos vossos desterros, mostrai-nos a Virgem Maria. Ó clemente, ó piedosa, ó doce sempre Virgem Maria, rogai por nós, Santa Mãe de Deus, para que sejamos dignos das promessas de Cristo. Amém. Daniela, Deus abençoe você. Obrigado, viu, pela participação, obrigado por rezar conosco e deixar também toda a sua família nesse momento.
1: Obrigado. Deus abençoe, que nós possamos viver a vida de vocês.
0: Amém.
1: Obrigado pelas orações.
0: Tchau, querida, fique com Deus. Boa
1: Amém,
0: noite. Tchau. Tchau. Vamos colocar nossa vida nas mãos da Mãe Aparecida, nos consagrando a ela neste momento. Ó Maria Santíssima, pelos méritos de nosso Senhor Jesus Cristo, em vossa querida imagem de Aparecida, espalhais inúmeros benefícios sobre todo o Brasil. Eu, embora indigno de pertencer ao número de vossos filhos e filhas, mas cheio dos desejos de participar dos benefícios de vossa misericórdia, prostrado a vossos pés, consagro-vos o meu entendimento para que sempre pense no amor que mereceis. Consagro-vos a minha língua para que sempre vos louve e propague a vossa devoção. Consagro-vos o meu coração para que, depois de Deus, vos ame sobre todas as coisas. Recebei-me, ó Rainha incomparável, vós que o Cristo crucificado, Deus-nos por mãe, no ditoso número de vossos filhos e filhas, e acolhei-me debaixo de vossa proteção, socorrei-me em todas as minhas necessidades, espirituais e temporais, sobretudo na hora da minha morte. Abençoai-me, ó celestial cooperadora, com vossa poderosa intercessão, fortalecei-me em minha fraqueza, a fim de que, servindo-vos fielmente nesta vida, possa louvar-vos, amar-vos e dar-vos graças no céu por toda a eternidade. Assim seja. Amém. Muito obrigado por você ter rezado comigo, ter ficado até esse momento agora aqui no programa Com a Mãe Aparecida, colocando as suas intenções, colocando a sua vida nas mãos de Deus através da Mãe Aparecida, através dessa oração do Santo Terço. A gente vai agora para um breve intervalo e eu já volto já, tá bom? Obrigado por você ter rezado comigo, ter colocado a sua vida. Eu acolhi aqui, né, praticamente todas as intenções, mas aquelas que eu não consegui colocar no ar aqui, você sabe que Deus, Nossa Senhora, tá recebendo nas suas mãos. Nossa Senhora tá levando até Deus, com toda certeza, que a gente traz o nosso coração, que confie em Deus, que confie em Nossa Senhora. Nós que somos cristãos e temos essa fé, esse amparo, esse porto seguro tão especial. Daqui a pouquinho eu tô de volta já já.
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0: 11:05. Bom, boa tarde, boa noite.
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0: 11:06, boa noite. Eu tô sempre à tarde aqui, então eu vou falando boa tarde. Ai, meu Deus do céu, me ajuda, gente. Deu certo. Pablo, bom retorno, viu, pra sua casa. Nossa Senhora te proteja. Obrigado, Iracema. Obrigado pelas orações. Muito importante, né? A gente vai com Deus, com Nossa Senhora. Sempre. Não pode faltar, não. Jamais. É, deixa eu ver quem tá mais aqui comigo, que participou. É, vamos rezar por você, tá bom, ô Rogério? Tô rezando por você, colocando as suas intenções aqui no colo de Nossa Senhora, tá bom? Deus abençoe você muito, meu amigo. Rezando por você aqui. É, também rezando pela minha querida Micaele. Micaele, Deus abençoe muito sua vida. É, o Paulo Roberto de Oliveira tá aqui também, mandando um abraço, rezando, estamos colocando também aqui, viu? Todos os dias, né? Claro, coloca amanhã também suas intenções aí, viu, Paulo? Na hora da consagração, tá joia? Ricardo, um abraço pra você, Ricardo. Postou a foto do cantinho de oração dele aqui, que legal. Isso aí, meu amigo, belezinha, Deus abençoe muito você e sua família, tá bom? É, quem mais aqui comigo? Arley Soares também com a gente aqui. O Arley, um abração pra você, toda a sua família aí também, viu, querido? Deus abençoe muito vocês aí. Gente como nós, é o quadro que tá chegando pra você agorinha.
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11: Hoje dia 23 de agosto, nós vamos conhecer a história de Jazão, coordenador e hospedeiro dos missionários em Tessalônica. Arrastaram Jazão e alguns irmãos diante das autoridades. Esta história você vai conferir no livro dos Atos, capítulo 17, versículo 6. Jazão era um judeu da cidade de Tessalônica. Paulo e Silas chegaram a Tessalônica durante a segunda viagem missionária e se hospedaram na casa de Jazão. Conforme seu costume, aos sábados, Paulo foi procurar os judeus na sinagoga e, por 3 sábados seguidos, discutia com eles. Partindo das Escrituras, explicava e demonstrava para eles que o Messias devia morrer e ressuscitar dos mortos, e acrescentava: "O Messias é este Jesus que eu anuncio a vocês." Alguns judeus se convenceram disso e se uniram a Paulo e Silas, assim como um bom número de gregos que adoravam o Deus único e não poucas mulheres da alta sociedade. Isso provocou a inveja de alguns judeus, que conseguiram provocar um tumulto na cidade. Eles procuraram Paulo e Silas na casa de Jazão, querendo arrastá-los para a assembleia do povo da cidade. Não encontrando Paulo e Silas, arrastaram Jazão e alguns irmãos diante das autoridades e gritavam: "Esses homens que estão transformando o mundo inteiro chegaram agora aqui também e Jazão deu hospedagem para eles. Todos eles vão contra a lei do imperador, afirmando que existe outro rei chamado Jesus." Ouvindo isso, a multidão e as autoridades ficaram agitadas e exigiram uma fiança por parte de Jazão e dos outros irmãos. Depois, soltaram e imediatamente os irmãos fizeram Paulo e Silas partir de noite para Bereia. Um outro Jazão é lembrado também no dia 4 de dezembro.

0: Castro, amor maior. Vamos falar de família dos devotos? Porque, minha gente, pensa comigo. Ser família dos devotos é assumir a bonita missão de cuidar da casa de Nossa Senhora. E é claro, o cartão do devoto se faz presente como sinal desse cuidado e pertencimento. Um cartão que é único e exclusivo, enviado para todos os devotos que ajudam na missão de cuidar do santuário. Esse cartão mostra que pertencemos, sustentamos e cuidamos do Santuário Nacional. O cartão do devoto é um cartão de quem ajuda a manter firme a missão de cuidar da casa de Nossa Senhora, de todo o Brasil. Somos uma só família. Você também é convidado para viver essa experiência de quem pertence, sustenta e cuida da casa de Nossa Senhora. Para participar da nossa família e receber o seu cartão do devoto, basta ligar para 0300-210-1210 ou acessar a12.com/família dos devotos. De todo o Brasil, somos uma só família. 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Títulos Marianos chegando para você.
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2: Nossa Senhora das Neves. Nossa Senhora das Neves é um dos títulos mais antigos e venerados da Virgem Maria, profundamente enraizado na tradição cristã desde o século IV. A devoção a Nossa Senhora das Neves tem sua origem em um dos milagres mais notáveis da história da Igreja Católica, que resultou na construção da Basílica de Santa Maria Maior em Roma. Uma das quatro basílicas papais maiores e a primeira dedicada a Nossa Senhora no Ocidente. O milagre ocorreu durante o papado de Libério em 352 d.C. Um nobre romano chamado João, juntamente com sua esposa, ambos devotos cristãos, decidiram consagrar sua riqueza à construção de uma igreja em honra à Virgem Maria. Em uma noite de agosto, entre os dias 4 e 5, a Virgem Maria apareceu em sonho ao casal e também ao Papa Libério, indicando que uma igreja deveria ser erguida no local onde a neve caísse. Na manhã seguinte, o Monte Esquilino, em pleno verão romano, estava milagrosamente coberto de neve. Vendo nisso um sinal divino, o Papa Libério traçou o perímetro da nova igreja na neve. E assim começou a construção da Basílica de Santa Maria Maior. A devoção à Nossa Senhora das Neves rapidamente se espalhou a partir de Roma. A Basílica se tornou um dos principais centros de peregrinação, sendo várias vezes ampliada e adornada ao longo dos séculos. Entre as relíquias mais preciosas ali conservadas está um fragmento do presépio de Belém, trazido para Roma no século VII. A devoção à Nossa Senhora das Neves não se limitou a Roma. Se expandiu para outras regiões da Europa e, eventualmente, para a América Latina. Em tempos de crise, como pestes e guerras, os fiéis recorriam à intercessão de Nossa Senhora das Neves em busca de proteção e auxílio. E muitos milagres foram atribuídos à sua intervenção. Nossa Senhora das Neves é venerada como um símbolo de pureza, proteção e intercessão materna. A neve, elemento central no milagre, representa a pureza imaculada da Virgem Maria, que cobre e protege os fiéis contra as impurezas do pecado. Esta devoção convida os cristãos a confiar na intercessão da Mãe de Deus, especialmente nos momentos de dificuldade. A Basílica de Santa Maria Maior, dedicada a Nossa Senhora das Neves, permanece como um dos mais importantes santuários marianos do mundo. Um refúgio espiritual para milhões de fiéis que buscam a proteção e o consolo da Mãe de Deus. Nossa Senhora das Neves, rogai por nós.
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1: Quem fala com você é o irmão Joaquim, missionário redentorista, e trabalho na coordenação das obras sociais redentorista da província Nossa Senhora Aparecida. Estou chegando aqui na programação da Rádio Aparecida com um quadro Seguindo o Redentor, para partilhar com você os trabalhos que são realizados nos Centros de Assistência Social, o CAS. Hoje nós vamos ouvir mais um depoimento de um assistido do CAS Santíssimo Redentor, CAS este que fica aqui na cidade de Aparecida. Meu irmão, minha irmã, o programa SOS Família, lá do CAS Santíssimo Redentor e das obras sociais redentorista, contribui para o fortalecimento de vínculos familiares e comunitários da faixa etária de 30 a 59 anos, favorecendo assim o protagonismo e a conquista da autonomia, resultando na participação cidadã, com a compreensão crítica da realidade social e do mundo contemporâneo. Este programa visa assegurar um espaço de referência para o convívio grupal, para o convívio comunitário e social, com desenvolvimento de relações de afetividades, solidariedades, encontros intergeracionais, troca de experiências e vivências que possibilitam o desenvolver e a convivência familiar e comunitária. E hoje queremos partilhar com você a história de vida de um dos nossos assistidos que participa do programa SOS Família aqui no CAS Santíssimo Redentor em Aparecida. É ela, a Fátima Souza, que tem 54 anos. Vamos ouvir juntos o depoimento da Fátima.
2: Meu nome é Aparecida de Fátima de Souza, tenho 54 anos e participo do CAS Santíssimo Redentor aqui de Aparecida. Eu participo do CAS desde quando ele era nas comunidades, desde 2008. Então, minha história com o CAS aconteceu com a minha vizinha, que é uma amiga minha, que estava grávida na época e era gravidez de risco, ela precisava ir. Então, ela me convidou para ir com ela. Eu fui com ela, comecei participando com ela. Então, eu, antes de começar aqui no CAS, eu tinha muitos pensamentos negativos, eu era uma pessoa que não falava bom dia, boa tarde, boa noite para as pessoas, né? Eu não era muito de... Eu era de conversar, mas não era muito de interagir com as pessoas, né? Eu melhorei 100%, né? Bem mesmo, sabe, assim? Porque aqui é como se fosse minha segunda casa, né? Que eu aprendi muito aqui. Então, no começo, como eu fazia artesanato e inclusão digital, eu optei mais pelo artesanato. Então, foi um incentivo pra mim ter uma renda a mais na minha vida. Fui gostando, fui aprendendo, fui tendo mais paciência, né? Porque não era meu forte. Então, aqui... Pra mim, sempre foi uma segunda casa. Eu sempre gosto de vir aqui. E eu digo que nunca aprendi tudo. Sempre eu tô aprendendo mais. Eu tinha aquele vínculo familiar, mas não era aquela coisa apegada, né? Eu era muito... Falava, brigava muito, assim, tipo, nessas coisas que a gente faz, né? Aí, depois daqui, eu comecei a ter mais proximidade com a família, mais amor, vamos dizer assim, né? Que a gente vai aprendendo com tudo, entendeu? Com a minha filha também, tive um comunicamento mais melhor, assim, tipo de mãe e filha, que a gente era, eu era muito dura com ela. Amizade, o amor ao próximo, né? Que a gente, eu sempre gostei de ajudar as pessoas, mas aqui eu aprendi muito mais a ajudar as pessoas. Então, eu tenho muito a agradecer aos Redentoristas, né? Eu gosto muito deles, eu acho que esse projeto que ele fez aqui, olha, foi a melhor coisa que eles fizeram, porque... Não só aqui em Aparecida, quando em outros lugares que eles têm, né? Os outros casos que eles têm aqui. Eu acho que é uma oportunidade, assim, da pessoa se encontrar consigo mesma. Porque, às vezes, a pessoa tá perdida. Não perdida, assim, de que tá pra rua, mas perdida do que ela, a pessoa é. Vamos supor, a pessoa, eu não sei mais quem eu sou. Tô fazendo coisa que não sei se é pra mim. Então, eu acho que o CAS ajuda a pessoa a se reencontrar em si mesma.
1: Que bonita história de vida da Aparecida de Fátima, que participa das atividades que são desenvolvidas aqui no CAS Santíssimo Redentor. E nós já estamos quase chegando ao finalzinho de nossa participação aqui na programação da Rádio Aparecida. Deixo o nosso agradecimento à Aparecida de Fátima e a você que está sintonizado aqui na Rádio Aparecida. E no último quadro, Seguindo o Redentor do mês, você vai ter mais uma oportunidade de conferir a história de um participante do programa Vida Ativa, também aqui do CAS Santíssimo Redentor em Aparecida. E encerrando, deixo mais uma vez o convite para você nos acompanhar através dos meios de comunicação sociais e conhecer um pouco mais as atividades que são desenvolvidas nos nossos CAS. Através do site a12.com/CAS, ainda o nosso Instagram, acesse lá, @CAS Obras Sociais Redentoristas, e conheça um pouco mais das nossas atividades que são desenvolvidas pelos Centros de Assistência Social, o CAS. Até a próxima semana para a nossa última participação do mês aqui na programação da Rádio Aparecida. Deus abençoe.
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4: Não somos deste mundo e vivemos pouco tempo na terra. Depois iremos para Deus, para a pátria, para a luz. O dia da morte não é dia de tristeza, mas de alegria. A morte não é o fim. A morte é a passagem deste mundo para a casa do Pai. Somos o povo de Deus, os queridos, os filhos, os benditos. Deus habita em nós desde o nosso batizado. Ou então, desde o dia em que fizemos aquela confissão para sairmos do pecado. Nossa alma vive na luz. A beleza infinita de Deus foi comunicada ao ser humano. Herdeiros do céu, irmãos de Jesus, povo bendito, povo escolhido, uma geração sacerdotal, porque nós passamos a vida unidos a Cristo, oferecendo tudo o que temos e tudo o que somos. Não vivemos para nós, vivemos para Deus. Caríssimos, olhemos para o céu com confiança, aproximemo-nos do trono da graça, que é Jesus crucificado. Somos de Deus, somos da pátria, somos da luz. Vivamos unidos a Cristo para praticar as obras do Espírito Santo. O Espírito Santo está conosco para nos ajudar. Olhai para o céu, irmãos, nós somos de lá.
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10: 11 horas e 30 minutos, horário de Brasília.
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0: Sebastião Reis.
1: Hoje, precisamos entender a vida como presença de Deus com esse tema: valorizar as virtudes do próximo. Em nossa convivência humana, nem sempre reconhecemos ou valorizamos as virtudes, talentos, carisma das pessoas que estão ao nosso redor. Até mesmo em nível familiar, temos dificuldades para reconhecer os valores do ser humano. Desde a nossa origem, embora criados à imagem e semelhança de Deus, já nascemos com orgulho, inveja e com uma idolatria pessoal egoísta. Esta visão personalista e individualista me impede de olhar o outro com seus dons e talentos, imaginando que ele pode ser um concorrente, um rival à minha pessoa. Esta é a essência perversa do coração humano, enquanto os seus critérios de valores estão vinculados na esfera em nível social de uma elite triunfalista. Nesta dinâmica social, a pessoa só vai encontrar o seu espaço e ser reconhecida no ambiente social em que ela vive a partir dos títulos, diplomas, mestrado ou doutorado conquistados ao longo da sua carreira existencial. Nesse sentido, quando olhamos para Jesus, que era humano e divino, os seus contemporâneos não o reconheceram como uma pessoa especial, porque era alguém que não tinha títulos e não era conhecido por aqueles que tinham o poder. Ele não se encaixava nos padrões da sociedade do seu tempo. Era um mundo que vivia a lógica do poder, alimentada pela idolatria do ter, prazer e pelas coisas materiais, dificilmente irá entender os mistérios inerentes na mistagogia da vida. É preciso acreditar e aprofundar neste mistério da vida.
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1: Ouvintes da Rádio Aparecida, uma vez mais somos chamados a refletir a nossa vocação. Será que realmente estamos respondendo com amor o chamado que Deus fez a cada um de nós? Ou muitas vezes temos dificuldade? Deus, ele nos dá força para responder com amor o seu chamado, mesmo que venha desafios, venha as dificuldades, os problemas do dia a dia na vocação a qual você foi chamado. Deus, ele nos dá essa coragem, essa força para refletir a nossa vocação e assim responder a ele com amor, com coragem e com disponibilidade de dizer sempre: eis-me aqui, envia-me. O ano era 2015 e, como faz anualmente, o saudoso Papa Francisco escreveu uma mensagem para o Dia Mundial de Oração pelas Vocações, cuja 53ª edição seria celebrada em abril de 2016. O tema do texto foi A Igreja Mãe de Vocações. Na ocasião, o pontífice recordou que a vocação cristã e as demais vocações nascem no meio do povo de Deus e são dons da misericórdia divina. Na mensagem, o Santo Padre ressaltou que a vocação nasce, cresce e é sustentada pela Igreja, pela oração, pela comunidade cristã. A maternidade da Igreja exprime-se através da oração perseverante pelas vocações e da ação educativa e de acompanhamento daqueles que sentem o chamado de Deus. Ao final do comunicado, o saudoso Papa Francisco fez uma prece especial ao Senhor da Messe, pedindo que conceda a todas as pessoas que estão trilhando um caminho vocacional uma profunda adesão à Igreja e aos pastores e a todos os fiéis, a comunhão e o discernimento. Então, juntamente com o saudoso Papa Francisco, nós queremos rezar a oração que ele fez pelas vocações na Igreja ou da Igreja. Pai de misericórdia, que destes o vosso Filho pela nossa salvação e sempre nos sustentais com os dons do vosso Espírito, concedei-nos comunidades cristãs vivas, fervorosas e felizes, que sejam fontes de vida fraterna e suscitem nos jovens o desejo de se consagrarem a vós e a evangelização. Sustentai-as no seu compromisso de propor uma adequada catequese vocacional e caminhos de especial consagração. Dai sabedoria para o necessário discernimento vocacional, de modo que em tudo resplandeça a grandeza de vosso amor misericordioso. Maria, Mãe Educadora de Jesus, interceda por cada comunidade cristã, para que, tornada fecunda pelo Espírito Santo, seja fonte de vocações autênticas para o serviço do povo santo de Deus. Que assim seja. Amém. Querido irmão, querida irmã, ouvinte da Rádio Aparecida, da Rede Aparecida de Comunicação, o nosso abraço. Deus abençoe.
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1: Esta é a diferença entre o pão material, a fome de pão, e o pão espiritual. A fome de Deus, aquele se pode saciar comendo. Mas este, quanto mais se come, mais fome se tem. Mais ansiedade de Deus e de suas coisas, de sua justiça e de seu amor, de seu espírito e de sua vida. Aquele que ama, deseja amar mais. O que é feliz anseia por nova felicidade. O Filho de Deus anseia por seu Pai Celestial cada vez mais, até chegar à eterna comunhão, na qual todo gozo será satisfeito e toda felicidade cumprida.
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2: Meu povo lindo, maravilhoso, tô indo embora, tá bom? Uma ótima semana pra você, uma segunda-feira especial demais na presença de Deus com a Mãe Aparecida. Você fica agora com a segunda edição com a Mãe Aparecida, Eduardo José. Tchau, gente, com Deus, beijo no coração.

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6: Bom dia, meia-noite, um minuto. Obrigado a você que a partir de agora reza conosco na segunda parte do Com a Mãe Aparecida. Seja muito bem-vindo, seja muito bem-vinda. Obrigado a você que está nos fazendo companhia desde as 7 da noite com Pablo Soares e agora comigo, Eduardo José, que ficou com vocês até às 5 da manhã. Às 4, na última hora do Com a Mãe Aparecida, a oração do Santo Terço Mariano. E você, meu irmão, minha irmã, rezando com a gente, louvando e agradecendo a Deus por mais um dia na sua vida. Como é bom poder estar aqui juntinho de vocês na casa da mãe. É bom estar onde a mãe está. Obrigado a você que nos acolhe na sua casa, aí no seu cantinho de oração, louvando, agradecendo a Deus por mais um dia que você teve, domingo abençoado na sua casa, na sua família, com os amigos. Obrigado, viu, pela sua participação. A você, meu irmão, que nos acolhe através das nossas rádios parceiras, rádios que integram a Rede Aparecida de Rádio. A você que está ligadinho conosco pelo aplicativo Aparecida e também pelo a12.com/rádio Aparecida. Para você participar é muito fácil. 3104-1043 é o nosso WhatsApp, enviando a sua mensagem de fé, de amor, paz e esperança e também as suas intenções por quem você irá rezar no dia de hoje, por quem você já está rezando, pedindo sempre a proteção e a intercessão da Mãe Aparecida. Vamos juntos nessa caminhada de fé, de amor, paz e esperança. A produção é de Marcos Tiago, a Paula Castro na coordenação, na direção Padre Missionário Redentorista Vanderlei Souza. Hoje nós já estamos vivendo o dia 24 de agosto 2026, segunda-feira da graça de Deus. E hoje a Santa Mãe Igreja celebra, faz memória a São Bartolomeu Apóstolo, a quem nós pedimos a intercessão. Quem está chegando, meia-noite, 4 minutinhos, é o Padre Vanderlei Souza, trazendo para nós esse momento de evangelização e reflexão com os ponteiros apontam para o infinito.
7: Maria, e ela concebeu do Espírito Santo. Ave Maria, cheia de graça, o Senhor é convosco. Bendita sois vós entre as mulheres, e bendito é o fruto do vosso ventre, Jesus. Santa Maria, Mãe de Deus, rogai por nós, pecadores, agora e na hora da nossa morte. Amém. Rogai por nós, Santa Mãe de Deus, para que sejamos dignos das promessas de Cristo. Oremos e infundi, Senhor, vos rogamos a vossa graça em nossos corações, para que nós que conhecemos pela anunciação do anjo a encarnação de Jesus Cristo, vosso Filho, cheguemos por sua paixão e morte de cruz à glória da ressurreição. Pelo mesmo Cristo nosso Senhor. Amém.
8: Meu querido irmão, minha querida irmã, hoje nós celebramos São Bartolomeu Apóstolo. E temos um trecho do livro Imitação de Cristo, um texto do século XV. Ele nos fala do ensinamento que Deus nos deixa. Eu ensinei os meus profetas, é o título. Diz o livro: ouve, filho, minhas palavras suavíssimas que superam toda a ciência dos filósofos e sábios deste mundo. Minhas palavras são espírito e vida. Não pondereis por humanas inteligências. Não devem ser puxadas para a vã complacência, mas escutadas em silêncio, acolhidas com total humildade e afeição íntima. Eu disse: feliz a quem instruís, Senhor, e lhe ensinais tua lei para que os alivieis dos dias maus, Salmo 93, versículos 12 e 13, e para que não se sinta abandonado na terra, conclui o trecho. Eu, diz o Senhor, ensinei no início aos profetas e até hoje não cesso de falar a todos, porém muitos à minha voz são surdos e endurecidos. Muitos se comprazem em atender ao mundo mais que a Deus. Com maior facilidade seguem os apetites de sua carne do que a vontade de Deus. O mundo promete coisas temporárias e pequeninas, e é servido com imensas cobiças. Eu prometo bens sublimes e eternos, e se entorpecem os corações dos mortais. Quem me serve e obedece com tanto empenho em todas as coisas, quanto se serve ao mundo e aos seus senhores? Cora de vergonha, servo preguiçoso e descontente, porque aqueles estão mais prontos para se perderem do que tu para viveres. Mais se alegram aqueles com a vaidade do que tu com a verdade. E, no entanto, por vezes, se frustra sua esperança, ao passo que jamais falha a alguém minha promessa. Não sai de mãos vazias quem em mim confia. O que prometi, darei. O que falei, cumprirei. Sou eu o remunerador dos bons e inabalável acolhedor de todos os fiéis. Escreve minhas palavras em teu coração e rumina-as com cuidado. Serão muito necessárias no tempo da tentação. O que não entendes ao ler, entenderás quando te visitar. Costumo visitar de dois modos os meus eleitos: pela tentação e pela consolação. E lhes leio diariamente duas lições, uma arguendo seus vícios, outra exortando a progredir na virtude. Diz o Evangelho segundo São João, capítulo 12, versículo 48. Quem tem minhas palavras e delas faz pouco caso, terá quem o julgue no último dia. Oração do catequista. Querido irmão, querida irmã, ser catequista é uma vocação de serviço da igreja, uma vocação que se recebe do próprio Senhor, é um dom. Por isso, o Papa nos dá a graça de termos este ministério reconhecido. Rezemos. Senhor Jesus, mestre divino que chamastes os apóstolos a seguirem vossos passos e ensinastes o caminho do reino, olhai com amor para nós, catequistas, agradecemos pelo dom da vocação de semear a vossa palavra nos corações, especialmente das crianças, jovens e adultos. Dai-nos, Senhor, a sabedoria do Espírito Santo, para que nossa vida seja testemunho fiel do Evangelho, que nossas palavras transmitam a vossa verdade e nossos gestos revelem a vossa misericórdia. Fortalecei-nos nos momentos de desânimo e renovai a nossa alegria de servir na comunidade. Maria, mãe e educadora na fé, rogai por nós catequistas para que sejamos sempre fiéis discípulos e discípulas missionários do vosso Filho. Amém.
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0: Meia-noite, 12 minutos, é Vicente, tua palavra é.
1: Tua palavra é. Tua palavra é.
0: 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Novo dia chegando, nova semana começando e você, meu irmão, agradecendo por mais este dia que o Senhor nos concede. Que seja um dia abençoado, uma semana abençoada para todos nós, sempre com a proteção e as bênçãos de nossa mãezinha querida, a mãe da Divina Graça, a Senhora Aparecida. E o nosso momento é de oração. Senhor Jesus, hoje queremos agradecer o testemunho de São Bartolomeu, que ouviu o convite para vos conhecer e se tornou vosso discípulo e apóstolo. Dai-nos um coração sincero, sem falsidade, aberto à verdade e disposto a reconhecer vossa presença. Quando tivermos dúvidas, ajudai-nos a buscar-vos com humildade. Quando não compreendermos nossos caminhos, aumentai nossa confiança. Senhor, chamai cada vez mais pessoas para anunciar o Evangelho. Despertai vocações sacerdotais, religiosas, missionárias e leigas comprometidas com a construção do vosso reino. Que a exemplo de São Bartolomeu, tenhamos coragem para dizer ao mundo que encontramos Jesus e que vale a pena seguir seus passos. Abençoai nossas famílias, nossa igreja e todos os missionários que levam a boa nova aos lugares onde a esperança precisa ser renovada. São Bartolomeu, apóstolo de Cristo, rogai por nós.

0: Ouvir ao povo, festa da padroeira, 12:20. Bom dia.
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2: Não há nada nessa vida que possa te separar de Deus.

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9: 12:30, bom dia.
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9: Com a Mãe Aparecida, Rede Aparecida de Rádio, abraçando os nossos irmãos queridos que rezam conosco por uma das nossas emissoras que integram a Rede Aparecida de Rádio, também pelo nosso WhatsApp, o 3104-1043. Continue ligando, continue enviando a sua mensagem, as suas intenções para o Santo Terço, logo mais às 4 da manhã.
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11: O Senhor nos guardará, qual pastor a seu rebanho.
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11: Ouvi, nações, a palavra do Senhor e anunciai-a nas ilhas mais distantes. Quem dispersou Israel, vai congregá-lo e o guardará, qual pastor a seu rebanho.
12: O Senhor nos guardará, qual pastor a seu rebanho.
11: pois na verdade o Senhor remiu Jacó e o libertou do poder do prepotente. Voltarão para o monte de Sião, entre brados e cantos de alegria, afluirão para as bênçãos do Senhor.
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11: Então a virgem dançará alegremente, também o jovem e o velho exultarão. Mudarei em alegria o seu luto, serei consolo e conforto após a guerra. 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

0: Antônio Maria Samaritana. Meia-noite, 36 minutos, com a Mãe Aparecida, onde quer que você esteja rezando conosco nesta madrugada, madrugada de segunda-feira.
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2: Os que guardam a aliança de Deus serão abençoados abundantemente. Nesta oração, busquemos mais uma vez a face do Senhor e a força para viver em sintonia com seus planos a nosso respeito. Lembro de maneira especial nesta oração os aniversariantes de hoje: a Michele, que trabalha no liceu aqui em Campinas. Iniciemos esta oração invocando a Santíssima Trindade. Em nome do Pai, do Filho e do Espírito Santo. Amém. Senhor nosso Deus, nosso Pai, nós cremos em vós, nós esperamos em vós, nós vos amamos, nós vos agradecemos este dia e vos damos graças porque estamos com vida. Oferecemos este dia ao Senhor com todas as nossas alegrias e sofrimentos, com todos os nossos trabalhos e divertimentos. Guardai-nos do pecado e fazei de nós instrumentos de vossa paz e do vosso amor. Ajudai-nos a observar vossos santos mandamentos. Amém. Segunda-feira, dia 24 de agosto. O trecho do Evangelho de hoje é escrito por João, capítulo 1, versículos de 45 a 51. Anúncio do Evangelho de Jesus Cristo segundo João. Filipe encontrou-se com Natanael e lhe disse: encontramos aquele de quem Moisés escreveu na lei e também os profetas, Jesus de Nazaré, o filho de José. Natanael disse: de Nazaré pode sair coisa boa? Filipe respondeu: vem ver. Jesus viu Natanael que vinha para ele e comentou: aí vem um israelita de verdade, um homem sem falsidade. Natanael perguntou: de onde me conheces? Jesus respondeu: antes que Filipe te chamasse, enquanto estavas debaixo da figueira, eu te vi. Natanael respondeu: Rabi, tu és o filho de Deus, tu és o rei de Israel. Jesus disse: tu crês porque te disse, eu te vi debaixo da figueira? Coisas maiores que esta verás. E Jesus continuou: em verdade, eu vos digo, vereis o céu aberto e os anjos de Deus subindo e descendo sobre o Filho do Homem. Palavra da Salvação. Hoje a igreja faz festa pelo apóstolo São Bartolomeu. Bartolomeu, ou em hebraico, Natanael, como é chamado pelo evangelista João, era pescador como a maioria dos apóstolos. Era natural de Caná, 8 quilômetros ao norte de Nazaré. Por isso

0: se acredita que estava presente nas famosas bodas de Caná, local do primeiro sinal de Jesus, que o próprio Bartolomeu reconheceu como filho de Deus, rei de Israel, assim que o viu. Inicialmente movido pelo preconceito, havia duvidado que Jesus, filho de José e Maria, habitante da pequena Nazaré, era verdadeiramente o Messias. Assim que o viu, porém, seu coração se encheu de alegria, confirmando as palavras de Filipe: encontramos aquele de quem Moisés escreveu na lei e também os profetas. Segundo a tradição, Bartolomeu evangelizou a Índia e a Armênia, onde foi martirizado. Iniciando a semana, nos colocamos nas mãos de Deus. Colocamos também nossas alegrias, dificuldades e conquistas. Agradecemos juntos a Deus as oportunidades que Ele nos concede para praticarmos o bem e a justiça no nosso cotidiano. Invoquemos neste dia a bênção sobre o ambiente de trabalho. Ó Deus, nosso Pai, eis-nos aqui para iniciar uma nova semana de trabalho e exercer nossa profissão com dignidade, respeito, profissionalismo e amor. Oferecemos nosso suor, lutas, alegrias e dores. Agradecemos pelo emprego e pelo pão de cada dia. Pedimos em especial pelas pessoas também desempregadas. Faze com que superem com fé e esperança essa dificuldade momentânea. Senhor Deus, inspira-nos a sermos bons profissionais e justos com todos. Dá-nos saúde para trabalhar todos os dias e proteja-nos dos acidentes. Concede-nos e aos nossos colegas de trabalho uma jornada feliz e abençoada. Enquanto nós trabalhamos, guarda também a nossa família e a nossa casa na tua paz. Tu que és o mestre de todas as profissões, derrama a tua bênção sobre todos nós, trabalhadores, e pedimos a poderosa intercessão e proteção de sua mãe, Maria Santíssima, e de seu pai adotivo, São José. Que Deus Todo-Poderoso, fonte e origem de toda bênção, conceda a graça que você mais necessita no dia de hoje. Derrame sobre você suas bênçãos e o guarde são e salvo em todos os dias desta semana que se inicia. O Senhor esteja convosco, Ele está no meio de nós. Pela intercessão de São José Operário, desça sobre você, sobre seu trabalho, a bênção do Deus Todo-Poderoso. Pai, Filho e Espírito Santo. Amém. Continuo incentivando a você a colocar nos comentários aqui embaixo, no Instagram, no Spotify, no YouTube. Coloca aí o seu nome, a cidade, que dia que você faz aniversário, ou se você quer mandar um abraço para alguém. Coloque aqui que eu anoto e nas próximas orações eu falo aqui tanto dos aniversariantes quanto dos abraços. Sou o padre Edmilson Moraes, salesiano de Dom Bosco, e moro atualmente em Campinas, no estado de São Paulo, no Colégio Liceu Salesiano Nossa Senhora Auxiliadora. Que Deus continue abençoando você e sua família. Abraço e até mais.
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1: Padre Rubens Gomes de Carvalho, missionário redentorista, chegando.
2: A minha saudação de paz e de bênçãos a todos vocês, ouvintes queridos, aqui da Rede Aparecida de Rádio. Estamos refletindo sobre a Eucaristia. Mas a partir de hoje, depois de termos falado um pouquinho sobre a Eucaristia e a espiritualidade eucarística, nós vamos agora conversar um pouquinho sobre a Santa Missa, a Eucaristia, a Santa Ceia, o partir do pão e os Santos Padres. Santos Padres, os primeiros teólogos da Igreja, que ajudaram a formar a Igreja Católica, a doutrina da Igreja Católica. Então, o que os Santos Padres, os primeiros teólogos da Igreja, falam, ensinam e viviam a Eucaristia? Vocês já ouviram falar ou sabem do que se trata na Igreja de Jesus Cristo, sobretudo na Igreja Católica, Ortodoxa, Oriental? O que que significa Santos Padres? Reflitamos um pouco que quem são e como viveram próximos ao tempo de Jesus e dos apóstolos, essas pessoas que se envolveram mais proximamente da fonte inicial da Igreja, e vejamos algumas reflexões dos Santos Padres sobre a Santa Missa, a Eucaristia. Reflexões essas que nos ajudam a aprofundar na fonte sobre a Eucaristia, bem próximo dos apóstolos. Umas reflexões são muito interessantes sobre como se celebrava a Eucaristia e o seu significado no tempo dos Santos Padres. Os Santos Padres, os chamados padres da Igreja, no período de denominação chamado patrística, são considerados, esses Santos Padres, sucessores dos apóstolos, os primeiros depois dos apóstolos, que deram continuidade à missão dos apóstolos. São os Santos Padres, transmitindo e ensinando o cristão, combatendo as heresias, os erros de doutrina cristã e produzindo uma vasta obra literária sobre teologia, fé cristã, que serve de base para a fé e a teologia da Igreja. Santos Padres, homens de grande santidade e sabedoria, eram bispos, clérigos, teólogos, com a vida exemplar, profundamente dedicados à Sagrada Escritura e à tradição apostólica, o costume dos apóstolos. Homens, então, de grande santidade e sabedoria. Santos Padres viveram entre o século II, portanto, ano 100 a 200, e o século VII, entre os anos 600 e 700, logo no início do cristianismo, no período conhecido como patrística, isto é, aqueles que estavam juntos dos apóstolos, sendo os primeiros pais da Igreja, que ajudaram a formar a doutrina e também o testemunho da Igreja, isto é, sucessores dos apóstolos, próximos aos nossos padres, que são os apóstolos. A tradição, isto é, a tradição e os ensinamentos dos apóstolos foram transmitidos diretamente a eles, aos Santos Padres, na patrística, tornando-os assim a fonte mais próxima da mensagem de Cristo. Os primeiros que com os apóstolos estavam bem próximos do ensinamento de Jesus e do tempo de Jesus. Os Santos Padres foram os responsáveis por estabelecer os dogmas, isto é, as verdades de fé, os alicerces da fé católica, interpretando as Sagradas Escrituras e a tradição da Igreja. Seus escritos, os escritos dos santos padres da Patrística, seus escritos, tanto teológicos quanto espirituais, tornaram-se uma riqueza para a Igreja, ajudando a consolidar a fé e a experiência cristã através dos séculos. Então, traduzindo de fato a Sagrada Escritura para que todos se envolvessem com o ensinamento de Jesus. Essa é a função e o trabalho importante dos santos padres. O estudo da Patrística, o estudo de suas obras, é chamado de Patrística, o estudo das obras dos santos padres, nós chamamos de época patrística, e é fundamental para compreender a fé da Igreja primitiva e suas raízes. O que é a Igreja primitiva? É a comunidade cristã que surgiu através da pregação dos apóstolos quando eles saíram pelo mundo, saíram da Palestina e começaram a anunciar o Evangelho de Jesus. Então a Igreja primitiva é esse primeiro encontro de daqueles que na base do cristianismo receberam bem próximo a Jesus, aos apóstolos, a mensagem do Senhor. O estudo de suas obras é chamado então de patrística e é fundamental para compreender a fé da Igreja primitiva e suas raízes. Nós tivemos no Ocidente os seguintes santos padres, muito conhecidos: Agostinho, Santo Agostinho, bispo de Hipona; São Jerônimo, que traduziu a Bíblia para o latim; e Santo Ambrósio. No Oriente, tivemos o Santo Irineu de Lião, São João Crisóstomo, São Basílio Magno e São Gregório de Nissa. No próximo encontro, nós vamos continuar refletindo os santos padres, a Igreja primitiva, as obras patrísticas sobre a Eucaristia. O que esses santos padres, logo no início do cristianismo, entendiam, ensinavam sobre o significado da Santa Missa da Eucaristia. Até lá. Um abraço. Tchau.
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0: Cantores de Deus, Coração de Maria. Agora 12:58.
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0: 1:01, horário de Brasília.
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0: Com a Mãe Aparecida, Rede Aparecida de Rádio, juntinho de você, meu irmão, minha irmã, onde quer que você esteja, viu? Louvando e agradecendo ao bom Deus por tudo que temos, por tudo que somos, pedindo sempre a proteção e as bênçãos de nossa mãezinha querida, a Senhora Aparecida, por nós, por todos os nossos irmãos e irmãs espalhados por todo este Brasil, louvando e agradecendo sempre ao nosso bom Deus por tudo que temos, por tudo que somos. A você, meu irmão querido, que está rezando conosco na sua casa, no seu trabalho, pedindo as bênçãos da Mãe Aparecida por você, pela sua família, mande para nós as suas intenções. Vamos rezar juntos logo mais o Santo Terço Mariano, rezando por você, pela sua família, rezando por todos aqueles que precisam. E quem está rezando conosco nesta madrugada, mais uma madrugada, com as bênçãos do Senhor Jesus, são os nossos irmãos lá em Ponta Grossa, no Paraná. A Lu e o Valdir rezando conosco, a Edna de Lins também rezando com a gente, pedindo por ela, pela família, por todos aqueles que precisam. Rezando conosco o Benedito Delaro em Poços de Caldas também, e a Maria Aparecida Francisco, a Cida, lá em Campinas, rezando por ela, pela família, louvando e agradecendo a Deus por mais um dia. Louvando e agradecendo por todos nós. Amém. Obrigado, viu, Cida?
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0: Padre João Carlos e Eliana Ribeiro, fica conosco, Senhor.

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1: Gabi Pedroso chegando com a nossa crônica de hoje.
2: Aquietar-se. Deus reside no ser humano, mas ele não consegue se aquietar em meio à correria do dia a dia, e a sua atenção é ocupada por muitas exigências externas, será difícil perceber a presença divina dentro dele. Por isso, aquietar-se é um exercício importante. Desligar-se de tudo, deixar todo o barulho do lado de fora e simplesmente estar aqui, no presente, e prestar atenção em si. Primeiro, tente sentir. Onde estou neste momento? Onde está a minha atenção? Onde estão os meus pensamentos? Então, tente estar completamente consigo mesmo e estar presente apenas para esse tempo de silêncio, para sentir a si mesmo. Zacarias Reis. Em casa comigo mesmo, editora Vozes.
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0: 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Tá chegando o dia 8 de setembro. Agora 1:17.
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0: Padre Reginaldo Carreira chegando com a sua mensagem.
2: É preciso crescer em conversão e capacidade de boa convivência, fundamentada nos valores cristãos. Isto é fé forjada na palavra de Deus. Isto é maturidade humana, capacidade de agir com a chamada habilidade social. Não combina alguém cantar um louvor a Deus e com a mesma boca ofender o seu irmão. Não convém um palavrão na boca que proclama a palavra. Não é adequado ir à missa e depois agredir físico ou verbalmente quem tem uma opinião contrária à sua e sair no tapa porque o outro não ofendeu. Existem tantos caminhos para a paz e para a reconciliação. Por que insistimos muitas vezes nos caminhos mais longos? Fofoca, murmuração, perseguição, ataques, violência, agressões, vingança. Ah, padre, foi ele quem começou. Mas, meu Deus, essa desculpa é infantil. Acho que não combina mais, não é? Sinto muito, mas quem apelou perdeu. Perdeu o crédito, perdeu a chance de dialogar, perdeu o respeito, perdeu a fé e perdeu a graça, nos dois sentidos.

0: Deus abençoe você.
1: Amém a todos nós, Padre Reginaldo Carreira, mandando um abraço sempre muito fraterno aos nossos irmãos que rezam conosco, o Salvador em Além Paraíba, Minas Gerais, pedindo por ele, pela família, lá em Juiz de Fora, rezando também pela Célia Rodrigues, a Elaine em São Paulo, no bairro Jardim Nordeste, capital paulista, rezando por ela, pela família, a nossa outra Cida, a Cida lá de Campinas, rezando conosco também, pelos filhos, genros, nora, pelos netos, que a mãe Aparecida nos abençoe. Amém, minha querida Cida, a todos nós, né? Obrigado, viu? Pelo carinho de sempre. A Cida sempre tá rezando com a gente nas madrugadas, lá pela Rádio Brasil AM e Ondas Tropicais. Ela, Cida, e a Maria Aparecida Francisco, que é a Cida também. É, outra Cida, as duas Cidas, nossas amigas queridas de Campinas, rezando conosco. Louvando e agradecendo a Deus também, pedindo oração pela família, por esta semana que se inicia. O nosso irmãozinho aqui, mas não colocou o nome, né? Tem que colocar o nome, viu, gente? É, o nome, a cidade, o estado, coloca tudo aí pra gente. Os irmãos Félix, o Ayrton e o Miguel, em São José do Rio Preto. A Sônia tá chegando, rezando conosco, pedindo as bênçãos da mãe Aparecida por ela, rezando também pela alma da mãezinha dela, 3 anos que voltou à casa do pai, a dona Irene, rezando por ela, a intenção dela no Santo Terço. Rezando, louvando e agradecendo. A Sônia tá lá em BH. O Luiz Fernando, em Taubaté, rezando conosco, pedindo por ela, por ele, pela família, louvando e agradecendo a Deus por tudo. E rezando com a gente também, pedindo o Douglas Cortes. É, rezando com a gente lá em Ourinhos, interior de São Paulo, nosso povo querido da cidade de Ourinhos.
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1: Padre João Carlos, paz ferida.

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6: 1:30, bom dia. 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
6: Abraçando a você, meu irmão, a você, minha irmã, que está rezando conosco, louvando e agradecendo a Deus pela nossa rádio parceira, nossa co-irmã, lá em Ponta Grossa, no Paraná, pela Rádio Santana FM, em Tubarão, Santa Catarina, a Rádio Tubá FM, a 104.9, em Curvelo, a Rádio Centro Minas FM 94.3. a todos o nosso abraço fraterno, todos que estão por uma das nossas emissoras que integram a Rede Aparecida de Rádio, louvando e agradecendo.
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6: Essa você conhece, hein? Vamos cantar? Quem canta reza duas vezes.

0: 105, Rádio Aparecida, Rede Aparecida de Rádio. Uma ótima e abençoada madrugada a você, meu irmão. Um ótimo e um abençoado dia.
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0: Elô Silvério chegando, trazendo pra gente esse momento com a mãe.
2: Estamos começando o Momento com Maria de hoje e vamos juntos refletir o tema. Maria acompanha cada vocacionado. Maria acompanha cada vocacionado com seu olhar materno, conduzindo seus passos no caminho da vontade de Deus. Assim como esteve ao lado de Jesus em todos os momentos de sua missão, ela também permanece junto daqueles que respondem ao chamado do Senhor. Com seu exemplo de fé, humildade e obediência, a Virgem Maria fortalece o coração dos vocacionados diante dos desafios, inspira confiança na providência divina e ensina a dizer todos os dias: faça-se em mim segundo a tua palavra. Sob seu manto protetor, cada vocação floresce e encontra força para servir com amor, alegria e fidelidade à Igreja e ao Reino de Deus.

0: Gente, saudoso Jerry Adriani, 1:41, bom dia.
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3: Irmão e irmã, façamos catequese. Águas profundas. A Bíblia fala disso. Jesus fala disso. Os papas falaram disso. Somos chamados a mergulhar mais fundo, porque lá existem coisas que a gente não vê lá de cima. Isso quer dizer que temos que ir fundo para ver mais. Às vezes, lá no alto, para ver mais. E ao redor, para ver mais. Então, a ideia de águas profundas vem da necessidade que temos de aprofundar nossa fé. São Paulo fala disso na Epístola aos Efésios, capítulo 3. Devemos buscar as outras dimensões da fé. Cantem.

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4: 2 horas, horário de Brasília.
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4: Onde quer que você esteja, rezando conosco em mais uma madrugada com a Mãe Aparecida, abraçando os nossos irmãos queridos que rezam conosco em Sacramento, Minas Gerais, pela Rádio Sacramento FM a 100.3. Os nossos irmãos em Uberlândia, pela Rádio América FM. Obrigado a você, meu irmão querido, em Machado, Minas Gerais, pela Rádio Difusora Live, a MFM, rezando conosco a 107.7. Os irmãos que rezam conosco em Manhuaçu, Minas Gerais, pela Manhuaçu FM 106.9. A todos o nosso abraço fraterno, carinhoso, a todos vocês. Às 4 da manhã, aquele convite para que você reze conosco o Santo Terço, rezando por você, pela sua família, rezando por todos nós.
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0: Clay Souza, participando novamente conosco com o nosso momento de oração.
1: Olá, querido irmão, querida irmã, esse mês de agosto estamos rezando pelas vocações, é o mês vocacional em toda a igreja. Nesta última semana te convido a rezar pelas vocações dos ministérios leigos. Enviai, Senhor, operários para a vossa messe. Sabemos que a messe é grande e os operários são poucos. Suscitai, pois, vocações dos mais diversos ministérios leigos em vossa igreja, em nossas comunidades, para que possamos testemunhar com a vida a alegria do Evangelho e espalhar no mundo o doce perfume do Cristo. Senhor, que pelo cultivo das virtudes da fé, esperança e caridade, em nossas comunidades despertem vocações para os ministérios leigos. Aumentai a fidelidade ao santo batismo, aumentai a fidelidade à igreja, aumentai a fidelidade dos leigos e leigas ao santo padre, o Papa. Que todos recebam a graça da conversão diária. Tudo isso vos pedimos, ó Pai, por Cristo nosso Senhor, o servo dos servos. Nossa Senhora, Mãe Aparecida, Rainha das Vocações, Serva do Senhor, rogai por nós.
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1: Padre José Allen chegando nesta madrugada de segunda com a sua mensagem.
2: A paz esteja com você. É por meio de Maria que nós vamos a Jesus. Devemos aprender a conviver com Maria, conversar com ela, como a gente conversa com nossa mãe, com nossos amigos, com a mais exigente guia, porque ela é a expressão da verdadeira unidade com Deus. A unidade e a obediência exige amor para que se estabeleça realmente um relacionamento verdadeiro e saudável. É o amor que alimenta a convivência e também o conhecimento. Por isso é preciso meditar sobre os privilégios de Maria. Cada vez que a gente reflete sobre quem é Maria, como ela agiu, nas palavras que ela diz, tudo tão pouco, mas de uma profundidade que é inesgotável. Cada vez que a gente ouve o que Maria falou, ver como ela viveu, nós temos tanto que aprender e assim vamos realmente recuperando nossa autêntica identidade. Vivendo a vontade de Deus, nós temos uma nova compreensão de Maria. Quando a gente não compreende Maria bem, é porque também não estamos de acordo com a vontade de Deus. Se para nós fazer a vontade de Deus significa viver como Jesus, é também uma maneira de viver como Maria. Quando Maria diz, eu sou a serva do Senhor, faça-se em mim segundo a tua palavra, meditando de novo nestas palavras, nós viveremos como Maria para sermos todos de Jesus. Reflitamos sobre isso. Deus veio ao mundo através de Maria. E nós vamos a Deus através de Maria.
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0: voz inquieta. 2:20 com a Mãe Aparecida, Rede Aparecida de Rádio. 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
0: União com o Filho de Deus é viver vida divina. A lição de hoje diz: Jesus, fazendo-nos entrar na igreja pelo batismo, nos dá o seu divino espírito e nos comunica uma vida divina que não é simplesmente a vida humana. Jesus ensinou que nós somos filhos de Deus. O Evangelho, João 3, afirma que os nascidos da vida divina, vida que vem lá do alto, pela água do batismo e pelo Espírito Santo, são filhos de Deus. Ficar só com a vida de gente, vida humana, vida que recebemos nascendo de pai e mãe, não basta para a salvação. Sendo Jesus o Filho de Deus, também nós, pelo batismo, nos tornamos verdadeiramente filhos de Deus, porque somos incorporados ao Cristo como galhos à videira. Nós, no batismo, não somos apenas adotados. Não se trata de uma adoção de papel e documento, mas Deus nos comunica vida divina verdadeiramente. Desde o nosso batismo, o Espírito Santo habita em nós, como se fôssemos o seu templo. Desde o batismo, ele está presente, dando ao homem vida divina. A criancinha batizada recebe a semente do Evangelho para crescer na fé e no amor. O brotinho alimenta-se para se tornar galho carregado de cachos e frutos. O brotinho nutre-se da palavra pelos ensinamentos da família, da paróquia e de toda a igreja. Palavra de Deus e graça levam-nos à perfeita união com o Filho de Deus, fazendo-nos morrer para o mal e viver para o querer divino. Sim, Jesus se aposta de nós pelo batismo para nos iluminar com a verdade e nos atrair para querermos o seu querer. A união com Deus está no querer. Quando fazemos só o que Deus quer e nunca aceitamos o que Deus não quer, estamos unidos a Deus. Mas é pela força íntima da vida divina em nós que chegamos a só querer o que Deus quer.
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0: Roberto Carlos cantando pra gente, Jesus Salvador, 2:28.
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0: 2:30, horário de Brasília. 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
0: Onde quer que você esteja rezando conosco nesta madrugada abençoada, abraçando o nosso irmãozinho querido Serginho Varela em Portugal, rezando conosco, né, Serginho? Um abraço para você, viu, meu irmão? Obrigado pelas suas orações, pela companhia, lá mexendo com a massa, preparando os pãezinhos para daqui a pouco, né, Serginho? Sempre na sintonia com a Mãe Aparecida. Quem também está rezando conosco, a Núzia, lá de Aracaju, no Sergipe, pedindo por ela, pela família, por todos os nossos irmãos e irmãs, rezando pelo Alexandre, Carol, Renata e pelo neto João. A Lúcia Roriz em Muriaé rezando com a gente também, louvando e agradecendo a Deus pela vida e saúde dela, da família, dos filhos, da nora, do filho, da nora, da netinha, né, Lúcia? E ela rezando também hoje, colocando na intenção do Santo Terço, o João Batista Pedrosa. Hoje estará passando por uma cirurgia no coração e nós estamos pedindo a intercessão da Mãe Aparecida por ele, pelos médicos que vão a realizar esta cirurgia, que a Mãe Aparecida o cubra com seu manto sagrado. Amém, né, Lucinha? Sempre rezando pelos amigos, pelos conhecidos e por todos nós. Graças a Deus, né, Lúcia? 2:33.
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Ministério de Música Shalom, Porta do Céu. 2:44. Logo mais às 4 da manhã, rezemos o Santo Terço Mariano. E você, meu irmão, minha irmã, rezando conosco. Continue enviando as suas intenções pelo 3104-1043.

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2: Jesus viu Natanael que vinha e comentou: aqui está um verdadeiro israelita, em quem não há maldade. João 1:47. Encontrar Jesus, permanecer com ele, decidir ser seu discípulo e assumir na vida as palavras e gestos. Eis aí um caminho para percorrer como cristãos. Estamos diante de um versículo que nos questiona quanto ao seguimento do Mestre Jesus. A atitude dos discípulos que seguiram Jesus também poderá ser a nossa atitude. Que atitude será essa? Será uma atitude de fé que nos colocará a caminho na vida, demonstrando realmente que encontramos aquele que nosso coração desejava. Os discípulos também esperavam o Messias qualificado como descendente da realeza, mas Deus resolve confundir os interesses israelitas e envia o seu filho fora dos padrões do exército e da família imperial. Deus se encarna na história dos homens e mulheres numa periferia de nome Nazaré. Pôde, porventura, vir coisa boa de Nazaré? Através de nosso encontro com Jesus de Nazaré, descobrimos a sua humildade, o seu aniquilamento, a sua obediência, a sua entrega e a sua alegria em cumprir a sua missão até o fim. Estes traços de identidade do Mestre de Nazaré também deverão ser as características de quem o segue. Pois ao permanecermos com ele na escola do discipulado, aprendemos a ser aquilo que ele é com sua vida. Estar no discipulado de Jesus significa uma questão de fé, crer em Jesus como Deus encarnado em nossa história. E uma questão de testemunho cotidiano. O que nós somos, desde nossa família, deixará transparecer o que realmente aprendemos estando junto ao Senhor e seu estilo de vida. Ele nos procura, encontra-nos, chama-nos pelo nome e nos envia para sermos sal da terra e luz do mundo. Deus fiel, abre nossos olhos e corações para enxergarmos e compreendermos as lições da vida que nos fazem viver os gestos e palavras do teu Filho Jesus. Amém.
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Roberto Malvese, Fraternidade e Esperança. Agora 10 minutinhos, faltando para as 3 horas da manhã, 3 horas da madrugada, madrugada de segunda-feira, 24 de agosto, com a Mãe Aparecida, onde quer que você esteja.

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1: Dia 24 de agosto, dia de São Bartolomeu Apóstolo. Neste dia, festejamos a santidade de vida de Bartolomeu, apóstolo de Nosso Senhor Jesus Cristo, que na Bíblia é citado com o nome de Natanael. Ele nasceu em Caná da Galileia, naquela pequena aldeia onde Jesus transformou a água em vinho. Bartolomeu é modelo para quem quer se deixar conduzir pelo Senhor, pois assim encontramos no Evangelho de São João. Filipe vai ter com Natanael e lhe diz: é Jesus, o filho de José de Nazaré. Depois de externar sua sinceridade e aproximar-se do Cristo, Bartolomeu ouviu dos lábios do Mestre a sua principal característica: eis um verdadeiro israelita, no qual não há fingimento. Encontramos no Evangelho de João, capítulo 1, versículo 47. Pertencente ao número dos 12, Bartolomeu conviveu com Jesus no tempo da vida pública e pôde contemplar no dia a dia o conteúdo de sua própria profissão de fé. Mestre, tu és o Filho de Deus, tu és o Rei de Israel. Depois da paixão, glorificação do Verbo e grande derramamento do Espírito Santo em Pentecostes, conta-nos a tradição que o apóstolo Bartolomeu teria evangelizado na Índia, passado para a Armênia e, neste local, alcançado a conversão do rei, da esposa e de muitas outras pessoas. Isto até deparar-se com invejosos sacerdotes pagãos, os quais martirizaram o santo apóstolo após o arrancarem a pele e decapitá-lo. Arauto da Boa Nova empenhou-se no anúncio e no testemunho comprometido do Senhor. Peçamos hoje: ó Deus, fortalecei em nós aquela fé que levou São Bartolomeu a seguir de coração o vosso Filho, e fazei que, pelas preces do apóstolo, a vossa igreja se torne sacramento da salvação para todos os povos. Por Nosso Senhor Jesus Cristo, vosso Filho, na unidade do Espírito Santo. Amém. São Bartolomeu, rogai por nós.
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0: Roupa nova, é tempo de amar. 2:57. Bom dia com a Mãe Aparecida.
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0: 3 horas, horário de Brasília.
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0: Com a Mãe Aparecida, Rede Aparecida de Rádio, juntinho de você, louvando e agradecendo ao bom Deus por tudo em nossa vida, na vida de nossos amigos, de nossos familiares, pedindo sempre as bênçãos da Mãe Aparecida. E a Lúcia Roriz mandou aqui a foto da netinha e do neto. Ei, coisa boa, os dois brincando no piano ali, né? Ei, Lucinha, coisa boa, né, minha linda? Obrigado, viu, pelo carinho de sempre. A Lúcia Roriz tá lá curtindo os netos, curtindo toda a família. Tocando piano os dois, hein? Eita, meu Deus do céu! Agora, para você, meu irmão, que está rezando conosco aí na sua casa, você não está tocando piano, mas está rezando conosco também, não é verdade? Beijo no coração, viu? Obrigado por permitir entrar aí na sua casa, nesse local tão sagrado, junto à sua família. Os irmãos que estão pelas estradas Brasil afora rezando com a gente, os irmãos que estão cumprindo a sua missão, trabalhando, louvando e agradecendo a Deus por isso. 3:01.
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1: Olá, meu irmão, minha irmã. Graça e paz para você e sua família. Hoje celebramos na igreja a memória do apóstolo São Bartolomeu. Tradicionalmente, ele é identificado com Natanael. Como um dos 12 apóstolos escolhidos por Jesus, sua vida é um testemunho de integridade e verdade. Invoquemos a luz do Espírito Santo para que abra as nossas mentes e corações ao acolhimento da palavra do Senhor.

Espírito Santo, tu que habitas, tu que falas, rezas e ages em mim, abra-me a palavra, que a minha mente e o meu coração sejam o terreno bom onde a semente...

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1: O silêncio muitas vezes incomoda. O silêncio faz muito bem para a pessoa humana. O silêncio aproxima. O silêncio reconcilia. O silêncio nos faz bem.

Hoje, na Escola de Maria, vamos refletir sobre o silêncio de Nossa Senhora. O título, Nossa Senhora do Silêncio, e o silêncio de Maria, entendemos o agir de Deus no projeto da salvação. Diferente de outras devoções marianas, Nossa Senhora do Silêncio está ligada a um local específico ou uma aparição reconhecida pela Igreja. Esse título nasce da contemplação da própria vida de Maria, especialmente nos evangelhos. A Bíblia, Maria fala pouco, mas mantém uma atitude ativa e profunda de fé, obediência e escuta, que se alinha perfeitamente ao projeto de salvação de Deus. Ao longo dos séculos, muitos santos refletiram sobre esse silêncio de Maria como um caminho espiritual. Entre eles, São João Paulo II destacou a importância do recolhimento interior para escutar a voz de Deus. E também Santa Teresa de

0: Calcutá ensinava que é no silêncio que nasce a oração verdadeira. Hoje, essa devoção é vivida em retiros, momentos de oração, de adoração, espiritualidade contemplativa. Isso está em todo mundo. A devoção à Nossa Senhora do Silêncio nos convida a cultivar um coração tranquilo, calmo, capaz de perceber Deus nas coisas simples. A congregação Pequena Missão para Surdos e Mudos, fundada na Itália há mais de 160 anos pelo padre José Gualandi, adotou a missão de servir as pessoas surdas. O apostolado já nasceu ligado à Nossa Senhora do Silêncio. Em 1985, a Pequena Missão para Surdos e Mudos chegou ao Brasil e logo começou a celebrar missas para surdos em Londrina. Segue firme até hoje, incluindo as pessoas surdas e mudas na vivência da fé em comunidade. Nossa Senhora do Silêncio é padroeira da pastoral dos surdos e mudos. Você sabia que a Igreja de Nossa Senhora do Silêncio, em Londrina, no Paraná, é a primeira igreja do mundo projetada especialmente para as pessoas surdas? Neste momento, eu te convido a fazer essa oração junto comigo. Elevemos nosso pedido e agradecimentos à Mãe querida. Ensina-nos, ó Mãe, a calar o que nos afasta de Deus. Diminui nossas inquietações e nos ajuda a escutar a voz do Senhor. Que no silêncio encontremos paz. Que no silêncio encontremos direção. Que no silêncio encontremos Deus. Nossa Senhora do Silêncio, rogai por nós. Amém. Encerramos esse momento tão lindo. Muito obrigado por estar conosco hoje. 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Lá você consegue acompanhar diversas reflexões e aprende cada vez mais sobre a figura de Maria. 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E amanhã estaremos juntos. Vamos conhecer mais um título de Nossa Senhora. Fique em paz.
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1: 13:36. 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
1: Com a Mãe Aparecida, Rede Aparecida de Rádio, juntinho de você, na sua casa, no seu trabalho, na estrada. 25 minutos faltando para o nosso Santo Terço, para rezarmos o nosso Santo Terço Mariano. E você, meu irmão, rezando conosco pelo 3104-1043. Enviando as suas intenções. O Anderson em Franca, rezando conosco por ele, pela família, por todos os irmãos que estão em sintonia conosco. O Anderson está em Franca, São Paulo. Seu Joaquim Pereira, também em Franca, São Paulo, rezando conosco. Ele, Dona Maria Divina. Paulo Sérgio e a Márcia, também rezando conosco em Franca. Nossos irmãos queridos de Franca, rezando com a gente. Quem reza conosco também, louvando e agradecendo, é o Ronaldinho. Tá lá na Gameleira, pela Rádio Mãe Guaçu FM, rezando conosco, lá na Gameleira, zona rural de Luisburgo, Minas Gerais, louvando e agradecendo. E ele coloca aqui pra gente que ontem teve início a novena da padroeira Nossa Senhora da Penha. Que bom, Ronaldinho. Reze por nós aí, viu, meu irmão? Nossa Senhora da Penha, rogai por todos nós. E o nosso querido Ronaldo e a esposa estão lá, participando já da novena em preparação à festa da padroeira Nossa Senhora da Penha. A Nilva Militão em Juiz de Fora, rezando por ela, por todos os irmãos queridos. O Antônio em São Paulo, lá na Vila Brasilândia, rezando com a gente, está se preparando para sair para o trabalho, rezando por ele, pela mãezinha dele, a Dona Eunice, que está lá no Sergipe. Que ela dê força para vencer as batalhas, com toda certeza, viu, meu irmão? A mãe sempre reza por nós, a mãe da terra e a mãe do céu. Não é não, meu querido Antônio, que é a Senhora Aparecida. A Conceição Tavares em Aracaju também rezando conosco, por ela e pela família.
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0: Wilson José, prosseguirei.
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0: Elô Silvério participando conosco.
3: Ver nos homens a dignidade da pessoa humana, com todas as implicações de sua igualdade e de seus direitos, é algo que o cristão não pode perder de vista. Mas nós devemos ir mais além. Devemos ver no homem o Filho de Deus, um Filho de Deus talvez afastado do Pai, esquecido do Pai, mantendo inimizade com o Pai, porém, em resumo, um Filho de Deus.
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1: Bom dia, meu amigo, minha amiga. Um homem andava à procura de justiça e foi até o Palácio da Lei. Diante da porta do palácio, havia um soldado montando guarda. Como o sentinela não lhe dirigiu nenhuma palavra, o homem resolveu esperar. Esperou um dia, mas o guarda continuou mudo.
2: Se eu ficar por aqui, ele perceberá que eu quero entrar,
1: pensou o homem. E ali permaneceu. Passaram-se dias, semanas, anos inteiros. O homem continuou diante da porta e o sentinela continuou montando guarda. Os anos passaram, o homem envelheceu e já não conseguia mover-se. Finalmente, quando notou que a morte se aproximava, reuniu suas últimas forças e perguntou ao guarda: "Eu vim até aqui em busca de justiça. Por que você não me deixou entrar?" "Eu não o deixei?" respondeu surpreso o sentinela. "Você nunca me disse o que estava fazendo aí? A porta estava aberta, bastava empurrá-la. Por que você não entrou?" "Já tive a oportunidade de ouvir e até presenciar situações onde as pessoas simplesmente criam regras que não existem. Percebi que em quase todas as vezes isso acontece por falta de comunicação." "Não parece estranho? Comunicar-se, principalmente nos dias de hoje, com tantas tecnologias, internet, smartphones, continua sendo uma arte. Desde as pinturas rupestres de 17 mil anos das cavernas de Altamira, na Espanha, passando pelos hieróglifos egípcios, até a mensagem contida no disco de ouro da sonda Voyager, que já saiu do sistema solar rumo ao cosmos, o homem tenta se expressar, transmitir mensagens, conhecimentos, desejos. Mas uma coisa é tentar, outra é estabelecer comunicação, quando um emite e o outro recebe e compreende uma mensagem. Já acompanhei desentendimentos entre casais, entre amigos e entre colegas de trabalho. Ao questionar a parte que, de certa forma, determinou o rompimento, geralmente ouço a mesma resposta: "Ele sabe o que fez. Ela errou e deveria vir se desculpar comigo." Ao perguntar para outra parte, uma cara de surpresa ou confusão surge e fica a dúvida: "Mas o que aconteceu? O que eu fiz?" Achar que o outro sabe de algo que se passa dentro de você é um grande erro, não só de comunicação, mas de maturidade. Se você não expressar seus sentimentos de uma forma que o outro possa compreender, como cobrar dele uma atitude de mudança? Muitos relacionamentos terminam por isso. E quando um funcionário de uma empresa não verbaliza uma insatisfação ou uma ideia por medo de não ser acolhido e fica reclamando pelos corredores, se achando menosprezado no ambiente de trabalho? Se esse funcionário não comunicar o que sente e pensa, a pessoa responsável por ajudá-la jamais saberá. No entanto, às vezes, nos comportamos assim. Achamos que o outro tem a obrigação de saber que algo nos magoou, nos enfureceu ou nos deixou desconfortáveis. Se você tem algo a expressar, faça isso de uma maneira clara e objetiva. Senão, você acabará expressando de outra forma, com gestos, comportamentos e até com palavras erradas, transformando algo que é simples em uma mensagem impossível de ser decifrada. Pense sobre isso, tenha um ótimo dia e até o nosso próximo encontro.
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0: William e Dalvana, quem sabe o jeito de Deus. 3:56, bom dia.
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0: 4 horas, horário de Brasília.
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0: Com a Mãe Aparecida, Rede Aparecida de Rádio. Momento de rezarmos o nosso Santo Terço Mariano. Momento de agradecermos a Deus, ao nosso Pai misericordioso, por mais um dia que Ele nos concede. Agradecermos pela nossa vida, pela nossa saúde. Agradecer a Deus por tudo que temos, por tudo que somos. Agradecemos a nossa mãe, a Virgem Maria, a mãe do belo amor, a mãe da divina graça. Agradecer a Senhora Aparecida, nossa mãe querida, pelo cuidado que ela tem para com cada um de nós, intercedendo por nós junto a Jesus, seu Filho, intercedendo pelas nossas dificuldades, pelas nossas tristezas, alegrias, a mãe que intercede por tudo em nossa vida. Qualquer que seja o problema que estivermos enfrentando, entreguemos na mão de nossa mãe e ela vai cuidar. Na verdade, ela já está cuidando de todos os seus problemas, dos meus, dos seus. Confie, acredite, tenha esperança e fé. Iniciemos o nosso Santo Terço nesta segunda-feira da graça de Deus, semana se iniciando e nós agradecendo. Contemplando os mistérios da alegria, mistérios gozosos.

0: Divino Jesus, nós vos oferecemos este terço que vamos rezar, meditando nos mistérios da vossa redenção. Concedei-nos, por intercessão de da Virgem Maria, nossa mãe, mãe de Deus e nossa mãe, as virtudes que nos são necessárias para bem rezá-lo e a graça de ganharmos as indulgências desta santa devoção. Oferecemos particularmente em desagravo dos pecados cometidos contra o Santíssimo Coração de Jesus e o Imaculado Coração de Maria. Pela paz do mundo, pela conversão dos pecadores e pelas almas do purgatório, pelas intenções do Santo Padre o Papa Leão, pelo aumento e santificação do clero, pela santificação das famílias, pelas missões, pelas vocações, pelos doentes e por todo o povo brasileiro. Professemos a nossa fé. Creio em Deus Pai Todo-Poderoso, Criador do céu e da terra, e em Jesus Cristo, seu único Filho, nosso Senhor, que foi concebido pelo poder do Espírito Santo, nasceu da Virgem Maria, padeceu sob Pôncio Pilatos, foi crucificado, morto e sepultado, desceu à mansão dos mortos, ressuscitou ao terceiro dia, subiu aos céus, está sentado à direita de Deus Pai Todo-Poderoso, donde há de vir a julgar os vivos e mortos. Creio no Espírito Santo, na Santa Igreja Católica, na comunhão dos santos, na remissão dos pecados, na ressurreição da carne, na vida eterna. Amém. Rezemos, irmãos, com amor e confiança, a oração que o próprio Jesus nos ensinou. Pai nosso que estais nos céus, santificado seja o vosso nome, venha a nós o vosso reino, seja feita a vossa vontade, assim na terra como no céu.
1: O pão nosso

0: mas livrai-nos do mal. Amém.
1: Ave Maria, cheia de graça, o Senhor é convosco. Bendita sois vós entre as mulheres, e bendito é o fruto do vosso ventre, Jesus.
2: Santa Maria, Mãe de Deus, rogai por nós, pecadores, agora e na hora de nossa morte. Amém.
1: Ave Maria, cheia de graça, o Senhor é convosco. Bendita sois vós entre as mulheres, e bendito é o fruto do vosso ventre, Jesus.
2: Santa Maria, Mãe de Deus, rogai por nós, pecadores, agora e na hora de nossa morte. Amém.
1: Ave Maria, cheia de graça, o Senhor é convosco. Bendita sois vós entre as mulheres, e bendito é o fruto do vosso ventre, Jesus.
2: Santa Maria, Mãe de Deus, rogai por nós, pecadores, agora e na hora de nossa morte. Amém.
1: Glória ao Pai, ao Filho e ao Espírito Santo, como era no princípio, agora e sempre. Amém. Ó meu bom e amado Jesus, perdoai-nos, livrai-nos do fogo do inferno, levai as almas todas para o céu e socorrei principalmente aquelas que mais precisarem da vossa infinita misericórdia. E nós acolhemos a você, nossos irmãos e irmãs em Cristo, que rezam conosco. Você que está na sua casa, no seu trabalho, você, meu irmão, que está na estrada, irmãos e irmãs que estão pelas estradas do Brasil, louvando e agradecendo por mais um dia de trabalho, mais um dia de luta e de vitórias também. Quem reza conosco, o Haroldo, ele está rezando por ele, pela mãezinha dele, lá em Virgínia, Minas Gerais, louvando e agradecendo. O Reginaldo Guimarães, em Batatais, interior de São Paulo, rezando conosco por ele, pela família, pela nossa querida Rádio Claretianas FM. Rezando conosco também a Márcia, o Sérgio, Lucas, seu Paulo e Dona Lúcia, em Indaial, Santa Catarina, rezando pela vida e saúde deles. Só gratidão. A Márcia escreve aqui: salve Maria, salve Maria. A Dona Maria de Lourdes, em Itapurã, no Mato Grosso do Sul, rezando por ela, pela família. O José Mariano, em Linhares, no Espírito Santo, agradecendo a Mãe Aparecida, que nos livre dessas dores do corpo. Amém, meu irmão. Louvando e agradecendo pela sua vida, viu? O Adãozinho rezando conosco, pedindo as bênçãos da Mãe Aparecida por ele, pela família, pelos irmãos do Terço, irmãos vicentinos, por todos que estejam em sintonia. O Leleu em Pedregulho rezando pelo Mateus e o Tiago, que são os filhos, também pela irmã dele, a Lourdes, e os filhos dela, e por todos os irmãos do Santo Terço. O Sebastião Silva em Dom Viçoso rezando conosco. O Paulo Sapateiro em Nova Russas, no Ceará. A Rosa em Imutaba rezando por ela, pela família. O Cláudio em Tremembé também rezando por ele, pela Gorete em Baipendi, pelos filhos, louvando e agradecendo a Deus. Seu João Reis em Brasília rezando por ele e família. Reza conosco também o Ricardo Moreno, pedindo por ele e pela família, lá em Cachoeiro de Itapemirim. A Marlene no bairro Santa Luzia, aqui em Aparecida, rezando por ela e pela família, pelos filhos e netos. A Edelma rezando por ela e pela família. A Gisele em Capela, no Sergipe, rezando por todos os nossos irmãos em dificuldades. O nosso irmão querido também, o Rodrigo, rezando por ele e pela família. Pela Dona Maria Angelina, e hoje é aniversário da neta, a Ana Cecília, filha do Fabiano. Ana Cecília, parabéns, viu? Que Deus lhe abençoe, que a Mãe Aparecida a cubra com o seu manto sagrado. Muita saúde, muitas felicidades para você, tá bom, minha linda? Ana Cecília, filhota lá do Fabiano. Ei, coisa boa. Rezando com a gente também o Orivaldo Ferreira, ele que está em Jaboticatubas, Minas Gerais, rezando por ele, por todos os irmãos e irmãs. O Carlos Ferreira, em Terra Nova, na Bahia, pedindo pela paz, pedindo a paz de Jesus e o amor de Maria esteja com todos nós. Amém, meu irmão. Ele e Dona Zélia estão lá firmes, rezando conosco. O Jauri, em Dourados, louvando e agradecendo pela vida dos filhos, dos netos, da esposa, de todos os irmãos e irmãs que estejam em sintonia conosco. Louvando e agradecendo a Deus também, pedindo as bênçãos da Mãe Aparecida, o nosso irmão, o Paulo Corretor, rezando por ele, pela família, pedindo as bênçãos da Mãe Aparecida, por todos os irmãos e irmãs, ele que está em Lagoa Santa, rezando com a gente, pedindo e agradecendo a Deus por tudo, na vida dele e na vida da família. E quem reza conosco neste primeiro mistério é o nosso irmão Irineu Rodrigues, lá de Jales. Irineu, bom dia!
3: Bom dia, Eduardo, e a você que reza conosco pela Rede Aparecida de Rádio.
1: Tudo bem?
3: Sobre as graças de Deus e o amor de Maria?
1: Com certeza, tudo certinho, graças a Deus. Irineu, e hoje graças nós rezamos por quem, meu irmão? Hoje tem aniversário, hoje não, né? Teve gente fazendo aniversário aí ontem, não teve?
3: É, quero agradecer a Deus. Eu agradeço imensamente a Deus pela dádiva do dom da vida. Eu celebrei ontem,
1: isso,
3: por ocasião do meu aniversário.
1: Parabéns,
3: ao lado,
1: viu,
3: da minha esposa, foi ao lado da minha esposa, da toda a minha família, graças a Deus por mais um ano de vida.
1: Graças
3: eu rezo pelo casal Aristeu e Vilma, tô rezando pelo casal Aristeu e Vilma, a Vilma que aguarda por uma cirurgia, pela saúde de suas filhas, a Fátima e Maria Aparecida. Rezo pelo Papa Leão, pela paz no mundo, pelos doentes, pelas famílias, as crianças e os idosos vítimas de maus tratos e abandono, pelos jovens desencaminhados, os marginalizados e oprimidos, e que pela luz do evangelho de Jesus Cristo sejamos cada vez mais impelidos a lutar pela construção de uma sociedade mais justa, humana e fraterna.
1: Amém. Vamos rezar, meu irmão, rezar pelo dom da sua vida, agradecer a Deus pela sua saúde, pelo seu trabalho, pela sua família. Muitas felicidades, que Deus e Nossa Senhora Aparecida abençoe você grandemente, que a Mãe Aparecida o cubra com seu manto sagrado por este seu aniversário, pelo dom da sua vida. Contemplemos o nosso primeiro mistério gozoso.

0: nosso que estais nos céus, santificado seja o vosso nome. Venha a nós o vosso reino, seja feita a vossa vontade, assim na terra como no céu.
1: O pão nosso de cada dia nos dai hoje, perdoai-nos as nossas ofensas, assim como nós perdoamos a quem nos tenha ofendido, e não nos deixeis cair em tentação, mas livrai-nos do mal. Amém.
0: Ave Maria, cheia de graça, o Senhor é convosco, bendita sois vós entre as mulheres, e bendito é o fruto do vosso ventre, Jesus.
1: Santa Maria, Mãe de Deus, rogai por nós, pecadores, agora e na hora de nossa morte. Amém.
0: Ave Maria, cheia de graça, o Senhor é convosco. Bendita sois vós entre as mulheres, e bendito é o fruto do vosso ventre, Jesus.
1: Santa Maria, Mãe de Deus, rogai por nós, pecadores, agora e na hora de nossa morte. Amém.
0: Ave Maria, cheia de graça, o Senhor é convosco. Bendita sois vós entre as mulheres, e bendito é o fruto do vosso ventre, Jesus.
1: Santa Maria, Mãe de Deus, rogai por nós, pecadores, agora e na hora de nossa morte. Amém.
0: Ave Maria, cheia de graça, o Senhor é convosco. Bendita sois vós entre as mulheres, e bendito é o fruto do vosso ventre, Jesus.
1: Santa Maria, Mãe de Deus, rogai por nós, pecadores, agora e na hora de nossa morte. Amém.
0: Ave Maria, cheia de graça, o Senhor é convosco. Bendita sois vós entre as mulheres, e bendito é o fruto do vosso ventre, Jesus.
1: Santa Maria, Mãe de Deus, rogai por nós, pecadores, agora e na hora de nossa morte. Amém.
0: Ave Maria, cheia de graça, o Senhor é convosco. Bendita sois vós entre as mulheres, e bendito é o fruto do vosso ventre, Jesus.
1: Santa Maria, Mãe de Deus, rogai por nós, pecadores, agora e na hora de nossa morte. Amém.
0: Ave Maria, cheia de graça, o Senhor é convosco. Bendita sois vós entre as mulheres, e bendito é o fruto do vosso ventre, Jesus.
1: Santa Maria, Mãe de Deus, rogai por nós, pecadores, agora e na hora de nossa morte. Amém.
0: Ave Maria, cheia de graça, o Senhor é convosco. Bendita sois vós entre as mulheres, e bendito é o fruto do vosso ventre, Jesus.
1: Santa Maria, Mãe de Deus, rogai por nós, pecadores, agora e na hora de nossa morte. Amém.
0: Ave Maria, cheia de graça, o Senhor é convosco. Bendita sois vós entre as mulheres, e bendito é o fruto do vosso ventre, Jesus.
1: Santa Maria, Mãe de Deus, rogai por nós, pecadores, agora e na hora de nossa morte. Amém.
0: Ave Maria, cheia de graça, o Senhor é convosco. Bendita sois vós entre as mulheres, e bendito é o fruto do vosso ventre, Jesus.
1: Santa Maria, Mãe de Deus, rogai por nós, pecadores, agora e na hora de nossa morte. Amém.
0: Glória ao Pai, ao Filho e ao Espírito Santo.
1: Como era no princípio, agora e sempre. Amém. Ó, meu Jesus, perdoai-nos e livrai-nos do fogo do inferno. Levai as almas todas para o céu, socorrei principalmente as que mais precisarem da vossa infinita misericórdia.
0: Nossa Senhora do Carmo,
1: rogai por nós, Nossa Senhora do Perpétuo Socorro, rogai por nós, Nossa Senhora da Assunção, padroeira da Diocese de Jales, rogai por nós.
0: Senhora Aparecida, Mãe, Rainha e Padroeira do Brasil,
1: rogai por nós que recorremos a vós.
0: Meu irmão querido Irineu Rodrigues, um abraço a todos os nossos irmãos aí em Jales, rezando conosco pela nossa querida Rádio Assunção FM, a 89.3. Uma semana abençoada para você, meu irmão querido.
1: Amém. Para nós todos, com a proteção, o amparo e a iluminação de Nossa Senhora.
0: Amém. Salve Maria.
1: Salve Maria!

0: acolhendo a você, meu irmão, a você, minha irmã, que reza conosco. Dona Benedita Lopes, em Oeiras, rezando por ela, pela família, pela vida e saúde dela, de todos os amigos e irmãos do Santo Terço. A Mari está lá em Araucária, no Paraná, rezando pelo filho Leonardo, rezando por ela, pela vida e saúde dela, pelo trabalho dela, ela que é cuidadora, rezando conosco. Louvando e agradecendo o Israel Lopes, pedindo por ele e pela família, louvando por tudo, oferecendo o Santo Terço na intenção dele e da família. Quem reza conosco também, o Tiãozinho do ônibus, lá em Dom Viçoso, nosso irmão querido, trabalhando e rezando com a gente. Rezando e pedindo que a Mãe Aparecida passe à frente de todos os motoristas, cobradores e todas as famílias também. Amém, meu irmão. Rezando conosco a Dona Cleusa em Curvelo, por ela, pelo Valdir e por todos da família. Louvando também conosco e agradecendo Roberto Belisário. Ele mora no Jardim Mutinga, em Osasco, oferecendo o Santo Terço na intenção de todos da família dos devotos e pedindo por todos os caminhoneiros. Daqui a pouco saio para trabalhar, ele que é caminhoneiro, agradecendo a Nossa Senhora por tudo, tudo, tudo. Estou fazendo hoje 64 anos, que a mãe me proteja todos os dias. Salve Maria. Ô, meu querido Roberto Belisário, parabéns, viu, meu irmão? 64, 6.4, eita coisa boa, 64 anos, que Deus lhe abençoe, que a Mãe Aparecida o cubra com seu manto sagrado, muita saúde, muita paz, felicidades para você, para toda a família, e bom trabalho para você hoje, viu, meu irmão? Que São Cristóvão proteja todos os nossos caminhoneiros, motoristas em geral, que estão sempre em sintonia rezando conosco. E o Roberto está lá completando 64 anos hoje. Me alcançou, hein, Roberto? Eita, garoto! A Lucimari rezando conosco também, pedindo por ela, pela família. Quem reza com a gente? O Osmaíra em Santa Bárbara do Oeste, rezando por ele, pela família. O Zico está lá em Jales, pela Rádio Assunção, também rezando conosco, louvando e agradecendo, pedindo as bênçãos da Mãe Aparecida. A Gorete em Baipendi, rezando pelo Tiago, que é o filho, o Cláudio em Tremembé, o Pedro, a Elza, o Pedrinho, por todos os nossos irmãos queridos que rezam conosco. A Lúcia Porto, em Arco Verde, no Pernambuco, rezando por ela, pelo Eduardo Nascimento e pelos filhos também. E quem reza conosco, o nosso segundo mistério, é Maria Márcia, lá em Manhuaçu, Minas Gerais, pela 106.9 FM. Bom dia, Maria Márcia.
1: Bom dia, Eduardo.
0: Tudo bem, graças a Deus.
1: Graças a Deus, igual você diz, do jeitinho que Deus manda, do jeitinho que Deus quer.
0: É isso aí, a gente vai tocar, a gente entrega tudo na mão dele, ó, perna pra quem te quer, vamos seguindo a nossa vida, né não?
1: É verdade.
0: Não, ficar
1: isso mesmo, é isso aí, Eduardo.
0: Ficar matutando os trem, bobagem, a gente entrega tudo nas mãos de nossa mãe querida, a Senhora Aparecida, nas mãos de Deus, nosso Pai misericordioso, e a gente, ó, entrega na mão deles e vamos tocando o barco, seguindo a vida, com alegria, sempre rezando, verdade. Né não? E pra quem que a gente reza hoje, minha irmã?
1: Hoje eu vou rezar pela minha família aqui, né? Meu esposo Vicente, meus filhos Cleiciane, Edivaldo, Ciana, meus genro Ailton e Robertinho, minha nora Valdemir, meus netos queridos Wesley, Daniel, William Fernando e o João Pedro. João Pedro já tá escrevendo o nome dele, Eduardo. Criança de 4 anos escrevendo João Pedro. Você já pensa só que maravilha.
0: Bom demais.
1: Graças a Deus. Graças a Deus. E vou rezar para você, que Deus te dê muita força, né? Continue te dando essa virtude que você tem aí para conduzir esse povão de Deus rezando esse texto. E vão rezar para todos nós que fazemos parte dessa corrente forte de oração. Hoje eu vou colocar em especial o Arthur, filho de Edilane. Ele tinha um sonho de conhecer um sanfoneiro, ver um sanfoneiro de perto. Ele ama sanfona. Aí ele fez aniversário dia 19 de agosto. Aí ontem nós foi lá. O Itamar e a Anilta Fontou. Itamar e a Anilta, você tá lembrando mais ou menos
0: sim,
1: quem é, né?
0: Sim, sim.
1: Pois é, aí nós fomos lá, fazer uma visita para ele, cantamos parabéns para ele, ele ficou feliz da vida, ele fez 17 anos. Aí eu vou colocar a família deles toda nessa oração do Santo Terço.
0: Amém. Vamos rezar e agradecer pelo seu Itamar, agradecer pela vida e saúde dele, da família, de todos, do Arthur, nosso querido Arthur. Quantos anos, Maria Márcia? 17?
1: 17.
0: Que coisa 17. Linda. Que maravilha. É. Vamos rezar.
1: Já tá um hominho, né?
0: Um homem, moço, já rapazinho. Vamos rezar pela vida e saúde dele também. Vamos. Pai nosso que estais no céu, santificado seja o vosso nome. Venha a nós o vosso reino, seja feita a vossa vontade, assim na terra como no céu.
1: O pão nosso de cada dia nos dai hoje, perdoai as nossas ofensas, assim como nós perdoamos a quem nos tem ofendido. Não nos deixeis cair em tentação, mas livrai-nos do mal. Amém.
0: Ave Maria, cheia de graça, o Senhor é convosco. Bendita sois vós entre as mulheres, e bendito é o fruto do vosso ventre, Jesus.
1: Pela Dona Marita, a sua bisneta, a Dona Nenê, o Paulo Brito, a Maria, Dona Maria e o João Antônio. Santa Maria, Mãe de Deus, rogai por nós, pecadores, agora e na hora de nossa morte. Amém.
0: Ave Maria, cheia de graça, o Senhor é convosco. Bendita sois vós entre as mulheres e bendito é o fruto do vosso ventre, Jesus.
1: Pelo senhor José de Lourdes e esposa, a Almira tá sumida, aparece minha filha, pela Creuza, a Márcia e o Paulo Sérgio, a Maria do Carmo, a dona Raimunda, pela alma do senhor Domingos, pelo Alair Labanca. Santa Maria, Mãe de Deus, rogai por nós pecadores, agora e na hora de nossa morte, amém.
0: Ave Maria, cheia de graça, o Senhor é convosco, bendita sois vós entre as mulheres, e bendito é o fruto do vosso ventre, Jesus.
1: Leonel e a Celita, o Divino Elucimar, o Vani, o Walter Fotógrafo, o Andrezinho e a Dona Maura Verli. Santa Maria, Mãe de Deus, rogai por nós pecadores, agora e na hora de nossa morte. Amém.
0: Ave Maria, cheia de graça, o Senhor é convosco. Bendita sois vós entre as mulheres e bendito é o fruto do vosso ventre, Jesus.
1: Joel e Dona Neudes, Jonas, Eliseu e Eliane, Dinair e Cristiano, Margarete, Marcelo Costa. Santa Maria, Mãe de Deus, rogai por nós pecadores, agora e na hora de nossa morte. Amém.
0: Ave Maria, cheia de graça, o Senhor é convosco. Bendita sois vós entre as mulheres e bendito é o fruto do vosso ventre, Jesus.
1: Dona Benedita, Luio Valdir, Ercília Custódio, Ronaldinho Aparecida, Itamar e Anilton Fontoura. Santa Maria, Mãe de Deus, rogai por nós pecadores, agora e na hora de nossa morte. Amém.
0: Ave Maria, cheia de graça, o Senhor é convosco. Bendita sois vós entre as mulheres e bendito é o fruto do vosso ventre, Jesus.
1: Padre Carlos, Padre Rafael, Luiz Nascimento e a Marta. Santa Maria, Mãe de Deus, rogai por nós pecadores, agora e na hora de nossa morte. Amém.
0: Ave Maria, cheia de graça, o Senhor é convosco. Bendita sois vós entre as mulheres e bendito é o fruto do vosso ventre, Jesus.
1: Por mim, que Jesus me abençoe, continue me abençoando, mantenha minha alegria. Jesus seja minha força por toda a minha vida. Santa Maria, Mãe de Deus, rogai por nós pecadores, agora e na hora de nossa morte. Amém.
0: Ave Maria, cheia de graça, o Senhor é convosco. Bendita sois vós entre as mulheres e bendito é o fruto do vosso ventre, Jesus.
1: Santa Maria, Mãe de Deus, rogai por nós pecadores, agora e de nossa morte. Amém.
0: Ave Maria, cheia de graça, o Senhor é convosco. Bendita sois vós entre as mulheres e bendito é o fruto do vosso ventre, Jesus.
1: Santa Maria, Mãe de Deus, rogai por nós pecadores, agora e na hora de nossa morte. Amém.
0: Ave Maria, cheia de graça, o Senhor é convosco. Bendita sois vós entre as mulheres e bendito é o fruto do vosso ventre, Jesus.
1: Mais uma vez, pelo Arthur, pela sua mamãe Edilaine, pelo seu papai Heron, que Deus os conceda saúde, força e muita alegria. Santa Maria, Mãe de Deus, rogai por nós pecadores, agora e na hora de nossa morte. Amém.
0: Glória ao Pai, ao Filho e ao Espírito Santo.
1: Assim como era no princípio, agora e sempre. Amém.
0: Ó meu bom e amado Jesus,
1: Perdoai-nos, livrai-nos do fogo do inferno, levai as almas todas para o céu, socorrei principalmente as que mais necessitarem da vossa infinita misericórdia.
0: Nossa Senhora do Rosário,
1: rogai por nós.
0: São Bartolomeu Apóstolo, que celebramos no dia de hoje,
1: rogai a Jesus por nós.
0: Nossa Senhora do Perpétuo Socorro,
1: rogai por nós. Nossa Senhora Desatadora dos Nós,
0: rogai por todos nós. Senhora Aparecida, Mãe, Rainha e Padroeira do Brasil,
1: ó, minha mãe querida, rogai por nós. Continue intercedendo seu filho Jesus por cada um de nós em cada batalha nossa.
0: Amém. Maria Márcia, minha querida, uma semana abençoada a você, a toda a família. Fique com Deus, minha irmã.
1: Amém, Eduardo. Amém. Que Deus te abençoe. Ganhei minha semana, ganhei meu tudo. Muito obrigado, tá, Eduardo?
0: Fique com Deus. Salve Maria.
1: Salve Maria.

0: O José dos Santos rezando conosco em Caxambu, rezando por ele, pela família, pedindo as bênçãos da Mãe Aparecida na vida dele e de todos que estejam em sintonia conosco no Santo Terço. O Márcio Macedo rezando conosco, ele é caminhoneiro. Ele é de Rio Grande da Serra, São Paulo, rezando por ele, pela dona Ana Paula, que é a esposa, pela família, pelo filho, neto, pelos filhos e netos, e também pelos entes queridos, rezando pelo Eric Ribeiro, louvando e agradecendo a Deus por tudo. Quem reza conosco é a Josinete e o Antônio, louvando e agradecendo a Deus pela vida e saúde deles, de toda a família. A Nevinha Alves em Jucurutu, lá no Rio Grande do Norte, rezando por ela e pela família. O Adriano Gebara em Bauru, também em sintonia, rezando conosco, louvando e agradecendo a Deus por tudo, pedindo a proteção e as bênçãos da Mãe Aparecida. O Hamilton Martins, em Guarapuava, no Paraná, rezando por ele, pela família e por todos que necessitam de orações. A nossa irmã Maria Augusta, em Salvador, rezando por ela e pela família. Quem reza com a gente também, rezando, louvando e agradecendo, é a Gorete. A Gorete rezando pela alma do esposo, Antônio, pedindo também pelas filhas, a Renata, Maiara, Vitória, pelos genros, pelos vizinhos e também por todos que estão rezando, Chico Diniz e a Eliana, rezando conosco. A Gorete, está a Gorete Brito em Bocaina, Dom Viçoso, Minas Gerais, rezando conosco, louvando e agradecendo. O Roberto em São Lourenço, Minas Gerais, ele e a esposa, rezando conosco, pedindo por ele, pela família e também pela vozinha dele, que está internada, dona Ana Francisca de Oliveira. Rezemos pela dona Ana e por todos os nossos irmãos enfermos que estejam aí num leito de hospital. Muitos rezando conosco, louvando e agradecendo pela vida e saúde. Roberto, muito obrigado, meu irmão. Rezando conosco pela Rádio São Lourenço FM, nossa parceira aqui no sul de Minas, a nossa 91.1, é a Rádio São Lourenço, aqui pertinho da gente. O Marcinho em Dourados rezando conosco também, por ele e pela família, louvando e agradecendo a Deus por tudo. E quem reza conosco, nosso terceiro mistério, é dona Amélia, em Ponta Grossa, no Paraná. Dona Amélia, bom dia.
1: Bom dia, Eduardo.
0: Tudo bem, graças a Deus?
1: Tudo bem, graças a Deus. E com você, tudo bem?
0: Tudo certinho, tudo do jeito que Deus quer, do jeito que Deus manda. Dona Amélia, minha querida, hoje nós rezamos por quem, Dona Amélia?
1: Vou rezar pela minha família, por toda a minha família, pedindo saúde e paz. Rezar pela minha saúde também. E rezar pelos meus sobrinhos, né? Por todos os meus sobrinhos, o Pedro Paulo, a Yolanda e todos os sobrinhos. E rezar também pela Rádio Santana, né? Por todos que trabalham na Rádio Santana. Sim. E o Stefano Júnior e todos que trabalham na rádio. E também rezar pela minha comunidade aqui no Sérgio Salep, e rezar pela paz do mundo, rezar por você também, pedindo saúde e paz para você e toda a tua família. Amém. E vamos rezar pelos amigos do Terço também, que não entendeu, por todos os amigos do Terço que rezam por mim também.
0: Amém. Vamos rezar então e agradecer a Deus pela vida, pela saúde da senhora, de todos os familiares, rezando pelos nossos irmãos, em nome do Stefano Júnior, da Rádio Santana de Ponta Grossa. Nós rezamos por todos os nossos colegas que fazem o dia a dia de cada uma das emissoras que integram a Rede Aparecida de Rádio, louvando e agradecendo sempre. Pai nosso que estais nos céus, santificado seja o vosso nome, venha a nós o vosso reino, seja feita a vossa vontade, assim na terra como no céu.
1: O pão nosso de cada dia nos dai hoje, perdoai as nossas ofensas, assim como nós perdoamos a quem tem ofendido, e não nos deixeis cair em tentação, mas livrai-nos do mal. Amém.
0: Ave Maria, cheia de graça, o Senhor é convosco, bendita sois vós entre as mulheres, e bendito é o fruto do vosso ventre, Jesus.
1: Santa Maria, Mãe de Deus, rogai por nós, pecadores, agora e na hora da nossa morte. Amém.
0: Ave Maria, cheia de graça, o Senhor é convosco, bendita sois vós entre as mulheres, e bendito é o fruto do vosso ventre, Jesus.
1: Santa Maria, Mãe de Deus, rogai por nós, pecadores, agora e na hora da nossa morte. Amém.
0: Ave Maria, cheia de graça, o Senhor é convosco. Bendita sois vós entre as mulheres, e bendito é o fruto do vosso ventre, Jesus.
1: Santa Maria, Mãe de Deus, rogai por nós, pecadores, agora e na hora da nossa morte. Amém.
0: Ave Maria, cheia de graça, o Senhor é convosco. Bendita sois vós entre as mulheres, e bendito é o fruto do vosso ventre, Jesus.
1: Santa Maria, Mãe de Deus, rogai por nós, pecadores, agora e na hora da nossa morte. Amém.
0: Ave Maria, cheia de graça, o Senhor é convosco. Bendita sois vós entre as mulheres, e bendito é o fruto do vosso ventre, Jesus.
1: Santa Maria, Mãe de Deus, rogai por nós, pecadores, agora e na hora da nossa morte. Amém.
0: Ave Maria, cheia de graça, o Senhor é convosco. Bendita sois vós entre as mulheres, e bendito é o fruto do vosso ventre, Jesus.
1: Santa Maria, Mãe de Deus, rogai por nós, pecadores, agora e na hora da nossa morte. Amém.
0: Ave Maria, cheia de graça, o Senhor é convosco. Bendita sois vós entre as mulheres, e bendito é o

0: mulheres, e bendito é o fruto do vosso ventre, Jesus.
1: Santa Maria, Mãe de Deus, rogai por nós, pecadores, agora e na hora da nossa morte. Amém.
0: Ave Maria, cheia de graça, o Senhor é convosco. Bendita sois vós entre as mulheres, e bendito é o fruto do vosso ventre, Jesus.
1: Santa Maria, Mãe de Deus, rogai por nós, pecadores, agora e na hora da nossa morte. Amém.
0: Glória ao Pai, ao Filho e ao Espírito Santo.
1: Assim como era no princípio, agora e sempre. Amém.
0: Ó meu bom e amado Jesus,
1: perdoai-nos, livrai-nos do fogo do inferno, levai as almas todas para o céu e socorrei principalmente as que mais precisarem da vossa infinita misericórdia.
0: Nossa Senhora de Salete,
1: rogai por nós.
0: Nossa Senhora das Graças,
1: rogai por nós.
0: São José,
1: rogai por nós.
0: Senhora Aparecida, Mãe, Rainha e Padroeira do Brasil,
1: rogai por nós que recorremos a vós.
0: Dona Amélia, minha querida Dona Amélia, muito obrigado por ter rezado conosco, com os nossos irmãos, pela Rádio Santana em Ponta Grossa, nossa parceira. Uma semana abençoada, a senhora, toda a família. Fique com Deus.
1: Amém, você também. Eu que agradeço ter lembrado de mim, que Deus abençoe. E fique com Deus também, que Deus abençoe você e toda a tua família.
0: Amém. Salve Maria.
1: Salve Maria.

Irmão, minha irmã, com você, por você, onde quer que estejas nesse momento, pedindo as bênçãos da Mãe Aparecida a você, a sua família, aos amigos, aos vizinhos, conhecidos. O Antônio Marcos, em Ponta Grossa, no Paraná, rezando por ele e pela família, família Senquil, rezando conosco. Gratidão a Deus por tudo, tudo, tudo, Eduardo. Amém, meu irmão. Sejamos gratos, na verdade, a todo instante, a todo momento, rezando por ele, pelas filhas, pela esposa. O Antônio Marcos, que é vigilante, está lá trabalhando e rezando com a gente. A Mônica em Aracaju, no Sergipe, rezando por ela, pela família, por todos os irmãos e irmãs que nos ouvem pela Rádio Cultura de Aracaju, lá no Sergipe. O Marcos Aurélio, aqui do nosso ladinho, em Lorena, rezando por ele e pela família, louvando e agradecendo a Deus por tudo. Quem reza com a gente também, pedindo as bênçãos da Mãe Aparecida, Eliete Santos, rezando por todos os aniversariantes deste mês, pelas almas do purgatório e por todos os irmãos do Santo Terço. O Luiz, lá em Portugal, rezando conosco, rezando por ele, pela família, pelos irmãos do Santo Terço, pela mãezinha dele, a Dona Ivete, e pela esposa, Dona Selma, rezando com a gente, louvando e agradecendo também. O Jonas Eliseu, em Ipatinga, rezando pela Dona Eliana, que já vai estar saindo de casa para pegar no plantão também. A Joyce e o Eduardo, que são os filhos, pela vida e saúde deles todos, pelo trabalho dele também durante esta semana, nesse dia, nesta segunda-feira, né, Jonas? Que Deus abençoe você e a sua família. Seu Gilberto e Dona Margarida, em Ponta Grossa, no Paraná, rezando por eles, pela vida e saúde deles e de todos os deficientes visuais, louvando e agradecendo sempre ao bom Deus por tudo na vida de cada um deles. A Rosa em Tremembé, rezando conosco por ela e pela família. Em Tremembé também a Dona Maria José, rezando conosco, mãezinha, nossa querida Dona Maria José, mãezinha, mãe do nosso Padre Célio, missionário redentorista, todos os dias tá lá com ela, com o Santo Terço na mão, rezando conosco, né, Dona Maria José? Um beijo no coração da senhora. A Laura em Aracaju, rezando por ela e por toda a família, pelos irmãos do Santo Terço. O nosso irmão José Espinazzi também rezando conosco, lá em Várzea Paulista, ele, a esposa, toda a família em oração.

0: com a gente. E quem reza conosco é o Adailton e a Adileuza, lá em Dourados, Mato Grosso do Sul. Bom dia, família!
1: Bom dia!
0: Tudo certinho, graças a Deus?
1: Tudo certinho, graças a Deus.
0: Muito calor, né? Pelos lados aí, tá aí, Mato Grosso tá queimando, né não?
2: Chega a estar com 4, 5 graus.
0: Meu Deus do céu. Ave Maria. Mas com a graça de Deus, vocês vão tocando o barco aí, com esse calor, se hidratando, não é verdade? E hoje calor. Nós.
2: Oi, tá quase geando.
0: Tá, não, fala sério, tá frio ou tá calor? Tá frio?
2: Tá frio, tivemos que abrir o guarda-roupa e tirar os edredons.
0: Meu Deus do céu, mas muda assim. Muda de uma hora para outra, Dailton?
2: Sim, virou de quinta-feira para cá, esfriou.
0: Gente do céu, depois sai de um calor e pega um frio desse. É,
2: né? Nós estávamos num calor de uns 38, caiu para um friozinho de 7, 6 graus.
0: Nossa, tem que se cuidar. E hoje nós rezamos por quem, meus irmãos?
2: Primeiramente, agradecer a Deus pelo dom de nossas vidas, né? Pedir proteção por mais uma semana que se iniciou ontem, para nós e para todos os irmãos do terço. E rezar por todas as almas do purgatório, pela alma do meu pai, seu Zé Gonçalves, pela saúde da minha mãe, Dona Maria, pela saúde da esposa de Leusa, os filhos Adalberto, Douglas e Lucas, as noras Daiana e Maria Ângela, e os netos a Emília, Maria Luísa, o Thomas, o Enzo, Gabriel e a Livinha. E rezar também por todos os irmãos do terço, por aqueles que precisam de oração e por aqueles que estão bem. É.
0: Isso. Por todos.
2: E vamos rezar.
0: Vamos rezar e agradecer a Deus. Pai nosso que estais nos céus, santificado seja o vosso nome, venha a nós o vosso reino, seja feita a vossa vontade, assim na terra como no céu.
1: O pão nosso de cada dia nos dai hoje, perdoai as nossas ofensas, assim como nós perdoamos a quem nos tenha ofendido, e não nos deixei cair em tentação, mas livrai-nos do mal. Amém.
0: Ave Maria, cheia de graça, o Senhor é convosco, bendita sois vós entre as mulheres, e bendito é o fruto do vosso ventre, Jesus.
1: Santa Maria, Mãe de Deus, rogai por nós, pecadores, agora e na hora de nossa morte. Amém.
0: Ave Maria, cheia de graça, o Senhor é convosco, bendita sois vós entre as mulheres, e bendito é o fruto do vosso ventre, Jesus.
1: Santa Maria, Mãe de Deus, rogai por nós, pecadores, agora e na hora de nossa morte. Amém.
0: Ave Maria, cheia de graça, o Senhor é convosco. Bendita sois vós entre as mulheres, e bendito é o fruto do vosso ventre, Jesus.
1: Santa Maria, Mãe de Deus, rogai por nós, pecadores, agora e na hora de nossa morte. Amém.
0: Ave Maria, cheia de graça, o Senhor é convosco. Bendita sois vós entre as mulheres, e bendito é o fruto do vosso ventre, Jesus.
1: Santa Maria, Mãe de Deus, rogai por nós, pecadores, agora e na hora de nossa morte. Amém.
0: Ave Maria, cheia de graça, o Senhor é convosco. Bendita sois vós entre as mulheres, e bendito é o fruto do vosso ventre, Jesus.
1: Santa Maria, Mãe de Deus, rogai por nós, pecadores, agora e na hora de nossa morte. Amém.
0: Ave Maria, cheia de graça, o Senhor é convosco. Bendita sois vós entre as mulheres, e bendito é o fruto do vosso ventre, Jesus.
1: Santa Maria, Mãe de Deus, rogai por nós, pecadores, agora e na hora de nossa morte. Amém.
0: Ave Maria, cheia de graça, o Senhor é convosco. Bendita sois vós entre as mulheres, e bendito é o fruto do vosso ventre, Jesus.
1: Santa Maria, Mãe de Deus, rogai por nós, pecadores, agora e na hora de nossa morte. Amém.
0: Ave Maria, cheia de graça, o Senhor é convosco. Bendita sois vós entre as mulheres, e bendito é o fruto do vosso ventre, Jesus.
1: Santa Maria, Mãe de Deus, rogai por nós, pecadores, agora e na hora de nossa morte. Amém.
0: Ave Maria, cheia de graça, o Senhor é convosco. Bendita sois vós entre as mulheres, e bendito é o fruto do vosso ventre, Jesus.
1: Santa Maria, Mãe de Deus, rogai por nós, pecadores, agora e na hora de nossa morte. Amém.
0: Ave Maria, cheia de graça, o Senhor é convosco. Bendita sois vós entre as mulheres, e bendito é o fruto do vosso ventre, Jesus.
1: Santa Maria, Mãe de Deus, rogai por nós, pecadores, agora e na hora de nossa morte. Amém.
0: Glória ao Pai, ao Filho e ao Espírito Santo.
1: Como era no princípio, agora e sempre. Amém.
0: Ó meu bom e amado Jesus,
1: perdoai-nos, livrai do fogo do inferno, levai as almas todas para o céu, e socorrei principalmente que mais precisar da vossa infinita misericórdia.
0: Nossa Senhora do Carmo,
1: rogai por nós.
0: São José,
1: rogai por nós. Valei-me, São José.
0: São Pedro e São Paulo,
1: rogai por nós.
0: Senhora Aparecida, Mãe, Rainha e Padroeira do Brasil,
1: rogai por nós que recorremos a vós.
0: Meus irmãos queridos, meus amigos queridos, obrigado por ter rezado conosco. Uma semana abençoada. Bom trabalho já para você, Adailton. Que Deus abençoe a sua semana lá na oficina. Adileuza, todos aí. Fiquem com Deus, meus irmãos.
1: Amém.
2: Fiquem com Deus e uma excelente, ótima semana para todos nós.
0: Amém. Salve Maria.
1: Salve Maria. Deus abençoe, Eduardo.
0: Amém.

Obrigado a você, meu irmão, a você, minha irmã, que reza conosco, Luiz Carrilho, rezando com a gente em Capivari, São Paulo, o Evandro Cruz, rezando conosco também, ele, Dona Marius, em Juiz de Fora, rezando pela família, pela neta Gabriela, o nosso Rui Tomé em Quirinópolis, Goiás, por ele e pela família, o Duarte Dias, rezando por ele e pela família também, Poço Fundo, Minas Gerais, pela esposa também, a Dona Regina, Dona Neuza e o José Carlos, o baiano, lá em Dourados, no Mato Grosso, rezando pelo Terço dos Homens, pelos filhos, pelos cursilistas, pelos vicentinos, por todos os irmãos do Santo Terço. O Arlindo Canal e Dona Lucineide reza conosco, a Maria Edina, o nosso Ivanildo rezando com a gente, por ele e pela família, lá em Guarabira, na Paraíba, Rafael Cunha em Itabaiana, no Sergipe, o Reginaldo de Pindamonhangaba, a Antônia Maria de Jesus também rezando conosco, o nosso irmão querido Ronilton também em sintonia, todos os irmãos e irmãs do Santo Terço que estejam nesse momento rezando conosco, louvando e agradecendo a Deus por tudo, pedindo as bênçãos do Senhor Jesus pela família, pelo trabalho, por esta semana que está começando. Rezemos. Pai nosso que estais nos céus, santificado seja o vosso nome, venha a nós o vosso reino, seja feita a vossa vontade, assim na terra como no céu. O pão nosso de cada dia dai-nos hoje, perdoai-nos as nossas ofensas, assim como nós perdoamos a quem nos tem ofendido, e não nos deixeis cair em tentação, mas livrai-nos de todo mal. Amém. Ave Maria, cheia de graça, o Senhor é convosco. Bendita sois vós entre as mulheres, e bendito é o fruto do vosso ventre, Jesus. Santa Maria, Mãe de Deus, rogai por nós, pecadores, agora e na hora de nossa morte. Amém. Rezando com a nossa irmã Laura, lá em Aracaju, no Sergipe, por ela e pela família. Ave Maria, cheia de graça, o Senhor é convosco. Bendita sois vós entre as mulheres, e bendito é o fruto do vosso ventre, Jesus. Santa Maria, Mãe de Deus, rogai por nós, pecadores, agora e na hora de nossa morte. Amém. Ave Maria, cheia de graça, o Senhor é convosco. Bendita sois vós entre as mulheres, e bendito é o fruto do vosso ventre, Jesus. Santa Maria, Mãe de Deus, rogai por nós, pecadores, agora e na hora de nossa morte. Amém. Ave Maria, cheia de graça, o Senhor é convosco. Bendita sois vós entre as mulheres, e bendito é o fruto do vosso ventre, Jesus. Santa Maria, Mãe de Deus, rogai por nós, pecadores, agora e na hora de nossa morte. Amém. Ave Maria, cheia de graça, o Senhor é convosco. Bendita sois vós entre as mulheres, e bendito é o fruto do vosso ventre, Jesus. Santa Maria, Mãe de Deus, rogai por nós, pecadores, agora e na hora de nossa morte. Amém. Ave Maria, cheia de graça, o Senhor é convosco. Bendita sois vós entre as mulheres, e bendito é o fruto do vosso ventre, Jesus. Santa Maria, Mãe de Deus, rogai por nós, pecadores, agora e na hora de nossa morte. Amém. Ave Maria, cheia de graça, o Senhor é convosco. Bendita sois vós entre as mulheres, e bendito é o fruto do vosso ventre, Jesus. Santa Maria, Mãe de Deus, rogai por nós, pecadores, agora e na hora de nossa morte. Amém. Ave Maria, cheia de graça, o Senhor é convosco, bendita sois vós entre as mulheres, e bendito é o fruto do vosso ventre, Jesus. Santa Maria, Mãe de Deus, rogai por nós, pecadores, agora e na hora de nossa morte. Amém. Ave Maria, cheia de graça, o Senhor é convosco, bendita sois vós entre as mulheres, e bendito é o fruto do vosso ventre, Jesus. Santa Maria, Mãe de Deus, rogai por nós, pecadores, agora e na hora de nossa morte. Amém. Ave Maria, cheia de graça, o Senhor é convosco. Bendita sois vós entre as mulheres, e bendito é o fruto do vosso ventre, Jesus.
Santa Maria, Mãe de Deus, rogai por nós, pecadores, agora e na hora de nossa morte. Amém. Glória ao Pai, ao Filho e ao Espírito Santo, como era no princípio, agora e sempre. Amém. Ó meu bom e amado Jesus, perdoai-nos, livrai-nos do fogo do inferno, levai as almas todas para o céu e socorrei principalmente aquelas que mais precisarem da vossa infinita misericórdia. São José, rogai por nós. Senhora Aparecida, Rainha e Padroeira do Brasil, rogai por nós que recorremos a vós. E chegou o momento de agradecermos. Agradecemos a nossa mãezinha. Infinitas graças vos damos, soberana rainha, pelos benefícios que todos os dias recebemos de vossas mãos maternais. Dignai-vos agora e para sempre tomar-nos debaixo de vosso poderoso amparo, e para mais vos saudamos com uma salve rainha. Salve rainha, mãe de misericórdia, vida, doçura e esperança nossa salve. A vós bradamos os degredados filhos de Eva, a vós suspiramos, gemendo e chorando neste vale de lágrimas. Eia, pois, advogada nossa, esses vossos olhos misericordiosos a nós volvei, e depois deste desterro, mostrai-nos Jesus, bendito fruto do vosso ventre, ó clemente, ó piedosa, ó doce sempre Virgem Maria. Rogai por nós, Santa Mãe de Deus, para que sejamos dignos das promessas de Cristo. Assim seja. Amém. E é chegado o momento, meus irmãos e irmãs, de agradecermos. Momento de nos consagrarmos à nossa mãe querida, a Senhora Aparecida, entregando a ela o nosso dia, a nossa vida, os nossos problemas, e entregando a ela o suor do nosso trabalho, a nossa semana. Ó Maria Santíssima, pelos méritos de nosso Senhor Jesus Cristo, em vossa querida imagem de Aparecida, espalhais inúmeros benefícios sobre todo o Brasil. Eu, embora indigno de pertencer ao número de vossos filhos e filhas, mas cheio do desejo de participar dos benefícios de vossa misericórdia, prostrado a vossos pés, consagro-vos o meu entendimento, para que sempre pense no amor que mereceis. Consagro-vos a minha língua, para que sempre vos louve e propague a vossa devoção. Consagro-vos o meu coração, para que depois de Deus vos ame sobre todas as coisas. Recebei-me, ó Rainha incomparável, vós que o Cristo crucificado deu-nos por mãe, no ditoso número de vossos filhos e filhas. Acolhei-me debaixo de vossa proteção. Socorrei-me em todas as minhas necessidades espirituais e temporais, sobretudo na hora de minha morte. Abençoai-me, ó celestial cooperadora, e com vossa poderosa intercessão, fortalecei-me em minha fraqueza, a fim de que, servindo-vos fielmente nesta vida, possa louvar-vos, amar-vos e dar-vos graças no céu por toda a eternidade. Assim seja. Obrigado a você, meu irmão, a você, minha irmã, a vocês que rezaram conosco, a vocês que estiveram em sintonia, porque nós estivemos e continuaremos sempre unidos, em nome do Pai, do Filho e do Espírito Santo. Amém. Fiquem todos com as bênçãos do Senhor Jesus, a proteção e a intercessão de nossa mãe, a Senhora Aparecida. Fiquem todos em paz. Fiquem todos na paz. Nos encontramos, se Deus quiser, na próxima madrugada.

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0: aqui chegando.
1: 5 horas, pontualmente, um bom dia pro senhor, meu compadre, um bom dia pra senhora, minha comadre, bom dia, meu Brasil, bom dia, segunda-feira, bom dia, dia 24 de agosto, já, né? Meu Deus do céu, começamos aqui mais uma semana, um friozinho daqueles, né? 7 graus no filamento de mercúrio, meu, ontem deu um geadão, pelo amor de Deus, hoje tá com um cara que nas baixadas tem agiado, meu Deus do céu, mas ó, de coração, nossa semana, que a minha semana, que a sua semana seja de muitas bênçãos, conquistas, saúde, paz, notícias boas, que não falte pensamento positivo, as três palavrinhas, eu sou capaz, você é capaz, você tem coragem para enfrentar os desafios, acima de tudo, a gente com fé em Deus, segue em frente sempre, sempre, sempre, que Ele ilumine nossos caminhos, abençoe cada passo desta nova semana. Vamos lá, né, meu compadre, minha comadre, a semana também já começa a propaganda eleitoral no rádio, então vá te acostumando, vá colocando tudo aí em riba das pitangueiras, porque a partir de sexta, desperta, bom, todos os programas das rádios, das TVs, né, vão ser diferentes, por quê? Porque vai estar entulhado de comercial político. É verdade, então já vai te acostumando, certo? Então tá dado o recadito, mas vamos aproveitar para ouvir, para analisar, para pensar com responsabilidade, pensar bem no futuro do nosso país, conhecer as propostas, avaliar bem cada candidato e, claro, fazer a sua escolha com consciência. O futuro está em nossas mãos. Vamos lá, uma nova semana começando e com ela oportunidades de fazer tudo acontecer. Deus abençoe nossa segunda-feira e, claro, toda a nossa semana. Bom dia e uma excelente semana a você, ouvinte do nosso Desperta. Como que é o nome? Não lembra? Claro que lembra. 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
2: Brasil!
1: Isso! Brasil!

Bom dia, bom dia, bom dia, bom dia. Tudo de bom e do melhor é o que desejo, amigo Morangão é de Guerra, tá certo? Hoje a gente comemora o dia da infância. Dizem que de criança todo mundo tem um pouco por dentro, né, compadre? É verdade? Então tá certo. Dia da infância, ó, hoje também tivemos a morte de Getúlio Vargas lá em 54. Tem até uma música do Teixeirinha, né? 24 de agosto. Aham, verdade. Então os principais fatos aqui também no calendário, combinado? Então tá certito. Tempo presente-se bom, estrelado uma barbaridade, 7 graus na temperatura. Vamos juntos com a música, a informação, a descontração e, claro, sua participação. Fique à vontade para mandar o seu zap aí, 99972-2564. Repeteco do zap, 99972-2564. Daqui a pouquinho eu trago a primeira leva de abraços, mas olha, tem duas folhas já de lista telefônica aqui pro pessoal. Sou muito grato por ter você acompanhando o Desperta Brasil, você aqui participando comigo. Combinado? O zap 99972-2564. Começo tendo pedidos aqui. Ô, meu amigo seu José Dantas em Mangueirinha, tá com o radião velho fazendo eco. Me pediu a música Queixo Duro. Pedro Hortaça, seu Valdemar Vieira em Flor da Serra do Sul, me pediu Milho Rico e Josenário. Essa daqui eu digo que é a meloda dor de barriga, né, compadre? É, porque o vai e vem do carreiro. Carreiro vai, carreiro vem. Carreiro vai, carreiro vem. Vai dizer que não é assim quando tá naqueles dias, né, compadre? Tá certo, então, meu amigo, seu Anísio. Alô, seu Anísio. Pediu aqui pra ouvir e vai, claro, Zé Mulato e Cassiano, o Diário do Caipira, 5 e 5. Daqui a pouquinho, abraços também no Desperta.

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0: Diário do Caipira, Zé Mulato e Cassiano, antes também Milho Rico e Josenário, vai vendo carreira e abrimos todas com Pedro Hortaça, Queixo Duro, bom dia, 5:18, tudo é bom e do melhor, hein?
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3: Cotação de preços.
4: Na cotação agropecuária, feijão carioca 240, 270, feijão preto 180, 210, milho 60 e 30, 61, soja 134, 135, trigo 75 a 78, boi em pé arroba 360, 366, erva mate 19, suíno em pé tipo carne 4 e 60, vaca em pé arroba 320 a 325.
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0: 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Né, meu compadre e minha comadre, é 5h22, vamos mandar uma leve de abraço aqui.
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0: 5h23, conforme dá, eu vou escutar os áudios, hein? Não ouvi nenhum áudio ainda, dentro das possibilidades, eu vou ouvir na sequência. Daí, combinado? Então tá certo. Tudo é bom e do melhor. Quem não sabe, nosso zap? Hã? É 99972-2564. Repeteco do zap, 99972-2564. Combinado? Então tá bom, mande aí seu zap pro Morangão. Aí a gente vai trocando de prós. Feito, Brique? Tá bom, então. Um abraço, bom dia pro meu amigo, seu Jaques Festogato. Alô, Festogato, velho de guerra, boa semana. Um abraço, bom dia pra minha amiga dona Aparecida Sebastião, meu amigo Borges no bairro Franon, a dona Carmen lá em Tapurá também conosco, o seu Haroldo, verdade, escreveu, bom dia, Fabiano, uma semana com carinha de felicidade e alegrias. Grande abraço, amigo. Forte abraço, Haroldo. Verdade, sempre assim. Feliz, alegres. Vamos lá para mais uma semana. Com certeza será de coisas boas. Um abraço, bom dia pro meu amigo, o seu Antônio Urquevix, registrando a companhia. Meu amigo Gugelmin, também conosco. O seu Moacir Borges, lá no São Roque do Chopin. O meu amigo Thiago Bene. Ô, Bene. As homens do céu. Foi o Grêmio, Morangão. Pelo amor de Deus, Morangão. Viu? Afanar de nós, homem. É, o time do Grêmio é ruim. Ruim uma barbaridade. Ainda passo a mão nele, ó. Tá feia a coisa, né, compadre? Tá feia, homem do céu. Pode empaiar, homem. Mas pensa num time ruim. Pra ser ruim, tem que melhorar um pouco ainda. Um abraço, bom dia aqui pro meu amigo ô Gaspareto. Como é que tá? Estamos em São Cristóvão, no Paraguai, e na escuta. As que tal? Forte abraço, pessoal, aí no Paraguai, em São Cristóvão, registrando a companhia. Tudo é bom, ainda melhor. Meu amigo Matheus Balbinotti, acompanhando em Itapejara do Oeste, o seu Arcanjo Borges, no bairro Santo Antônio. Forte abraço, meu amigo Odisso Vedeguer, Lano, Santo Antônio, também conosco. Um abraço, bom dia aqui pro meu amigo, o seu Orildo Tafarel, registrando a companhia. A dona Zenilda Nogueira, o meu amigo Marcos Golubi, o seu Celso Perti, ô Celso, escreveu ele, bom dia, Morangão. Os nossos times não jogaram ontem, né, Morangão? Não, mas nós fomos afanados, hein? Nós fomos afanados. É, afanaram nós, ó. Feliz no fim de semana pela vitória da Chape, né? Mas não sei se chega em tempo de missa, né, compadre? Começou a vencer muito tarde no campeonato. Pelo amor de Deus. Um abraço, Elção. Um abraço, bom dia pro meu amigo, o seu Hilário Baú. Ô, Valvedeguer, seu Hilário, dona Marilda, também conosco. O seu Hilário Miglioranza. O meu amigo, o seu Alcenor Pompeu. O seu Valdecir Ferreira. O meu amigo, o seu Jairo Roberto Jutkovski. Ô, seu Jairo, como é que tá escrevendo aqui, ó? Boa semana pra todos os ouvintes. Velho ditado que passar o agosto vai longe. Eita, mês difícil, viu? Mas esse mês tá passando rápido ainda. É. Não é que nem eu lembro antigamente? Me... Parecia que tinha uns 6, 7 anos no mês de agosto. Será que tá demorando? Não sei, compadre. Escreveu ele 5 graus aqui em Canoas agora. Bem, aqui também tá um frio, seu Jair. Ontem tinha um geadão. Saiu pra caminhar no amanhecer, mas só escutar o crash, crash, crash. Como é que tava o chão, aminho? É, ontem foi dar uma caminhada cedo, né? Tu saia pra pisar na grama assim, compadre. Como é que tá a grama?
3: Crocante.
0: É, tá crocante, ó. Como é que tá, minha?
3: Crocante.
0: Aham, tu fazia aquele crash, crash, crash. Pisar na grama. Um abraço, seu Jair. Tudo de bom? Um abraço, bom dia pro meu amigo Peca lá em Sinop. Um abraço, bom dia pro meu amigo seu Valmir Donel. Um abraço, bom dia aqui pra minha amiga a dona Bernadette Kleinbig lá em Dois Vizinhos. Um abraço, bom dia pro seu Edson dos Reis no Jardim Brasília. Um abraço, bom dia pro meu amigo seu Sérgio Rodrigues da Silva, também registrando a companhia lá em Bom Sucesso do Sul. Um abraço, bom dia pro meu amigo seu Celso Ricardo Tururu Paris. Um abraço, bom dia pro meu amigo, o seu Hélio Tormen. Um abraço, bom dia pro meu amigo amoroso, seu Valentim da Silva, dona Marlene. Muita gente participando aqui do Desperta Brasil e eu, claro, sou grato por tê-lo em minha parceria. Deixe-me ver aqui os últimos abraços deste momento. O tio Buda, lá em Francisco Beltrão, também registrando a companhia. A dona Marli escreveu: já estou na companhia, estou acordada. Capaz?
4: Eu não acredito.
0: Milagre, né, compadre? Aham. Tudo é bom e do melhor pro pessoal que tá na companhia do Desperta Brasil. Daqui a pouco trago mais uma lista, uma folha da lista telefônica, né? Tem muita gente participando. Áudios, não consegui ouvir nenhum até aqui, tá certo? Agora vou terminar de ver os boletins de ocorrência. Tenho um punhado do fim de semana, né? Um punhado. Tá bom? Então tá certo, daqui a pouquinho trago os principais destaques do fim de semana. Deixe-me ver aqui quem mais está conosco, meu amigo Gasparito Vedeguer, lá no Paraguai, acompanhando o nosso Desperta Brasil. Me pediu aqui a história dos passarinhos com o Gerdão. Vamos pregar lexumbo? Bom, bom.

0: Gildo de Freitas, História dos Passarinhos, 5h33. Um bom dia para o senhor, um bom dia para a senhora. Tudo é bom e do melhor, hein?
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0: Conferindo os principais destaques do fim de semana, um perseguiro carregado, hein, meu povo? Saída de pista seguida de capotamento, duas pessoas feridas na SC-155, região do Rincão Torcido. Um homem foi encontrado em Palmas após relatar ter sido rendido, sequestrado e agredido durante roubo. A situação aconteceu em Vargeão e terminou em Palmas, onde ele foi encontrado em um posto de combustíveis. A polícia investiga. Um tombamento de caminhão, infelizmente duas mortes nesta situação. O registro foi na cabeceira da ponte do Rio Chopin, entre Honório Serpa e Clevelândia. Em dois vizinhos, uma saída de pista seguida de capotamento, duas pessoas feridas na situação. Em Renascença, dois carros da mesma família se envolveram em colisão, oito pessoas ficaram feridas, registro na 280. Em Santo Antônio do Sudoeste, uma carreta carregada com arroz capotou, mobilizando equipes de resgate. Tivemos uma forte batida entre carro e micro-ônibus, feridos na situação lá em dois vizinhos. Em Francisco Beltrão, trabalhador sofreu ferimentos graves após ser atingido por pedra durante a construção de um muro. Em São João do Oeste, no Oeste Catarinense, um homem ficou preso em veículo após saída de pista, preso às ferragens. Tava vendo esse vídeo aqui, meu povo. Os malacos não estão mais... Eu já falei quantas vezes isso aqui. Os marginais não estão mais nem aí para câmeras de monitoramento. A Associação de Moradores do bairro Sadia, lá em Francisco Beltrão, foi invadida na madrugada de ontem. O pessoal limpou a associação, mas no mau sentido, né, tia? Pois é, e as câmeras filmando e eles nem aí. Que barbaridade. Então fizeram a limpa na Associação de Moradores do bairro Sadia, lá em Francisco Beltrão. Essa notícia aqui também triste, hein? Muito triste. Um jovem de 17 anos morreu após colisão. Carro-moto. Um carro invadiu a pista contrária lá em Francisco Beltrão e acabou batendo na moto em que este menor de idade estava. Certo? Aí nenhum dos dois corretos. Menor de idade pilotando. Detalhe, motociclista morreu. O motorista foi preso por embriaguez. Que barbaridade. Ele recusou o teste do bafômetro, mas os policiais, né, viram a situação que estava e o prenderam por embriaguez ao volante. Então, menor de idade acabou perdendo.

0: ó. Morangão! Morangão, tu comprou alguma coisa? Hã? Que barbaridade, né? É verdade, foi detido então por receptação lá em Francisco Beltrão. O pessoal da Patrulha Rural de Palmas apreendeu ampolas de emagrecimento em abordagem na 280, lá em Santo Antônio do Sudoeste. Uma operação policial acabou prendendo duas mulheres com mais de 114 quilos de maconha. Registro da abordagem na 163. Tivemos motos apreendidas, uma em São Roque do Chopin, por barulho excessivo, irregularidades e condutor sem habilitação, e outra no centro. Mesma situação aqui, né? Além disso, que do centro, trafegando com a luz apagada de noite. No bairro Alvorada, Rotan prendeu pai e filho por tráfico de drogas e apreendeu cocaína após denúncias via 181. Também no bairro Alvorada, outra situação de tráfico de drogas. Após denúncias, o pessoal da polícia ficou de campana com a ajuda do cãozinho do canil, ó. Não tem erro, né? Ele dá aquelas cafungadas. Quando ele senta... Ai, ai, ai, pois é, duas mulheres presas nesta situação e um homem conduzido. Craque apreendido nesta ocorrência, mais de R$1.000 em notas fracionadas, balanças de precisão e dois celulares apreendidos. Então, duas situações de tráfico de drogas no bairro Alvorada. Tivemos no centro de Coronel Vivida, um homem preso por lesão corporal, violência doméstica. Também lesão corporal e violência doméstica no bairro Jardim Primavera, no bairro Alvorada, entre outros, no loteamento Diesel em São João. Que coisa, meu povo, que coisa. No centro de Coronel Vivida, para fechar agora aqui, ó. Centro de Coronel Vivida, a polícia prendeu um condutor embriagado após colisão contra veículo estacionado no bairro Santa Terezinha. A polícia prendeu um condutor embriagado após colisão contra veículo estacionado no bairro Campina, em Honório Serpa. A polícia prendeu um condutor embriagado após colisão contra poste. Então, fim de semana, hein, meu povo? Pelo amor de Deus, em muitas situações, incluindo várias batidas contra veículos estacionados. Que coisa, meu povo! Eu vai ver, ele estava estacionado muito pro meio da rua, né, compadre? É por isso. Aham. Que barbaridade. 5h40, Brasileirão da Série A. Tivemos no fim de semana Fluminense 2, Remo 1, Inter e Atlético Mineiro 0-0, Cruzeiro 2, Flamengo 1, Palmeiras 4, Vasco 1, Bragantino 1, Grêmio 0, Vitória 0, Bahia 2, Santos e Mirassol 1-1, Chapecoense 1, São Paulo 0, Coritiba 2, Corinthians 1. Tivemos também aqui na Copa do Brasil de Futsal, final ida, Minas 3, Joinville 8. 5h41, um bom dia para o senhor, um bom dia para a senhora.
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0: Tempo bom, temperatura neste momento 7 graus.
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0: 5h41, a dona Bernadette lá em Dois Vizinhos, acompanhando o programa, pediu pro Morangão escolher alguma do Oswaldir e Carlos Magrão. Bom, trazendo então, né, meu compadre e minha comadre, aqui no nosso programa, o Oswaldir e o Carlos Magrão, tá certo? Então tá dado o recado, um bom dia pro senhor, um bom dia pra senhora, tudo de bom e do melhor é o que desejo o amigo Morangão Velho de Guerra, hein?

0: Não, o nome dele, dona Marli. Para de incomodar. Falou, Morangão, será que são dois Valdir que cantam na banda junto com o Magrão? Falei, por quê, dona Marli? Porque chamar de Oswaldir? Oswaldir é o nome dele, dona Marli. Para de incomodar. Não é que é dois Valdir. Ela pensou, ah, bom, Morangão, achei que fosse dois.
1: Não. Que bonito, né?
0: Não, pode empaiar, meu Deus do céu. Pode largar de mão.
1: Que burro, tá zero pra ele.
0: As forvetas tem sentido parar pra pensar. Oswaldir. Pode ser, né? Um trio daí. Pare, dona Marli. Pare. Querência amada. 15 para 6, bom dia.

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1: O Senhor vos abençoe e vos guarde. O Senhor vos mostre a sua face e se compadeça de vós. O Senhor volva seu rosto para vós e vos dê a paz. O Senhor vos abençoe. O Pai e o Filho e o Espírito Santo. Amém.
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6: Ê, moranguinho. Ah, não adianta ligar, não vai conseguir, né? Telefone mudo não pode chamar. É aquela música, né? É verdade, meu Deus do céu. Mas, pelo amor de Deus, aquela outra, moranguinha. Aquela outra, homem. Essa.
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6: É, agora tá certo, né, meu compadre, minha comadre? Agora tá certo, viu? Tem uns áudios que eu não consegui ouvir aqui, compadre. Eu vou repetir de sábado e eu vou lembrar todos os dias da semana. A partir de sexta, meu povo. Áudio pra ir pro ar só se for tipo máximo 10 segundos, tá certo? Então já vão se acostumando, tá? Começa daí a propaganda eleitoral gratuita, o espaço vai ficar bem curtinho, combinado? Então daí áudios curtinhos, já vão se acostumando, por favor. A partir de sexta daí pra ir pro ar só se for, ó, desse tamanho, combinado? Então tá bom. E já falo de partida, não consegui ouvir todos os áudios, ainda conforme dá, eu vou ouvindo no decorrer do programa. Feito, Brick? Então tá bom. Segunda leva de abraço aqui, segunda leva de abraço, claro.
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6: 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E agora tem que começar a fiscalizar todos os áudios, né? Antes de pôr, tem que ouvir um por um, porque qualquer escorrego dá ali uma multa com barulho. Então tá certo. Agora é um período bastante complicado, tá? Agradeço a compreensão. 5h51. Um abraço, bom dia pra minha amiga Dona Maria Belé Gaspari, lá Nossa Senhora do Carmo, Cachoeirinha. Vou se incluir na benção do dia. Seu Eduardo Tonetti também conosco. Seu Darcy da Siquenga. Ô, meu amigo, seu Valmor Redivo. Ô, Redivo. Fazia um eito que não participava, né? Mas olha só como é que tá. Bom? Tudo em ordem? As que tal, né? Escreveu Morangão. Desperta seus seguidores no comando a inteligência natural, né? É, hoje é tental da inteligência artificial. Mas que é inteligência natural? Às vezes, né, compadre? Às vezes não é escapada na terceira. Um abração, tudo de bom, Deus abençoe, baita de semana. Um abraço, bom dia aqui pro meu amigo, o seu Vinícius Batistinho, seu Joacir Gonçalves. Gatear de nós, né, Salvador? Gatearam de nós, né, homem? Deus, Olívio, lembra ser ruim o time, ainda fanam a gente. Não podem empaiar, né, tia?
9: Mas que vergonha.
6: Ó, de largada, irmão. Um abraço, bom dia pro meu amigo, seu Salvador Medendos. Um abraço, bom dia pro Bigode, velho de guerra. Ô, Bigode, como é que tá, tia? Vai pra onde pedalar, homem de Deus? É, escreveu aqui, ó, bom dia, povo de Deus. Ótima semana, que Deus continue nos abençoando e protegendo sempre. Forte abraço, Fabiano Marangon. Estou nas estradas da vida, sintonizado na grande emissora do sudoeste do Paraná, Selinalta. Forte abraço, tudo de bom. Boas pedaladas pro amigo, tá dado o recado? Então tá bom, seu baixo Bigode, velho de guerra. Gente boa tá ali já se preparando pra próxima empreitada aí. Tudo de bom. Um abraço, bom dia pra dona Natalina Borges, seu Inácio Miguel Rosda. Um abraço, bom dia aqui, deixe-me ver pra quem mais tá acompanhando. Ai, ai, ai, ai, ai, eu acho, homem do céu. Ô, seu Ivan Alencar Enk. Ô, seu Ivan, como é que tá? Bom? Bom, acho que é o Ivan de Vitorino, né? Aham, tá corradinho, velho, fazendo eco. Pô, será que vamos ter Grenal na segunda hora ano que vem, Morangão, viu? Eu acho que quem passar pra próxima fase da Copa do Brasil cai, ó. Aham. Por quê? Tem que, ó, colocar toda a força no Brasileirão, né? Colocar toda a força no Brasileirão. Por quê? Desviar o foco? Tchau, homem. Eu acho que a Copa do Brasil vai ser aquele jogo. Não, passe você. Não, não, passe você. Não, não quero. Passe você. Não, passe você. Não, não quero. Passe você. Ah, tá feia a coisa, né, Ivan? É verdade, meu Deus do céu, é verdade. Forte abraço, tudo de bom e do melhor. Um abraço, bom dia pro meu amigo, seu Ivo Bonetti, também conosco. Um abraço, bom dia pro meu amigo, seu Vanderlei Mondardo. Um abraço, bom dia pra minha amiga, dona Margarete Fraron, também registrando a companhia. O meu amigo Nilo Vocaprini. Um abraço, bom dia pro meu amigo Maico Garcia. Morangão, mande um abraço pro seu Rec e pra dona Geni. É que ganharam uma notícia boa na família. Vai aumentar, Morangão. Tá vindo um bisneto. E pros vovô fresco, Delva e Cristiano, que estão muito felizes, Morangão. As que tal, então? Alê, sim. Forte abraço pra toda a família aí, né? Tá aumentando, tá aumentando. Estão trabalhando por ali, então. As que barbaridade. Escreveu, parem de sofrer. O quê, homem? Ô, Silvio, se parem de sofrer e sigam o líder Palmeiras. Meu Deus do céu, né? Ah, mas vocês também, né? Vocês com o Flamengo, o título é a mesma coisa. Não, seja campeão você. Não, não quero. Vai você. Não, não, não quero. Vai você. Não, não quero. Tá desse tipo, né, tia? Que coisa. Parece que os dois não querem ser campeão, homem de Deus. Não, vai você este ano. Ah, vai você. Não quero, vai você. Vamos ver o que vai dar. Vamos ver o que vai dar. Mas por enquanto, né, o Palmeiras tá lá. Líder, o Flamengo tem um jogo a menos, mas mesmo assim, a gordurinha voltou pro Palmeiras na liderança. Forte abraço, Silvio. Silvio Assi também conosco. Um abraço, bom dia pro meu amigo, seu Leonardo Hélio Brisquevich, meu amigo, seu Luiz Zamboni. Um abraço, bom dia aqui pro meu amigo, o Ronaldo Vedeguerra. O Ronaldo escreveu, Morangão, acorda o Kleber Daló pra mim, Morangão. O Kleber, ele só participa 10 para as 7. 10 para as 7 em diante vem mensagem dele. que ali naquela região do Jupiá, meu Deus do céu, não pega internet, não pega rádio, nem relógio funciona antes de 6:30. Porque eu não lembro quando foi a última vez que o seu Kleber Daló participou antes das 6, né?
9: Mas que vergonha!
6: Ah, mas vamos tentar, Ronaldo. Ô, Daló! Bora, homem! Bora que tá na hora, homem! Uhum! Vai dormir até que hora hoje? Pelo amor de Deus, né, tchê? Vamos ver se acorda assim, vamos ver que se acorda. Azar, olha só. Cafezinho caprichado, hein, Ronaldo? 3 fatias de polenta brustolada, aquela que tu coloca no fogão, hein? Daí tu vira do outro lado a polenta, hein? Que tá rindo, né, Marli? Não é assim que faz a polenta? É verdade, mas é bom por demais, né? Pelo amor de Deus. Ah, 3 pedaços de salame também, um queijo, um café. Aham! Assim começa a semana bem. Bom apetite, tudo de bom, obrigado pela companhia. Um abraço, bom dia pro meu amigo, o seu Gilberto Toldoni. Um abraço, bom dia pro meu amigo, o seu Arnaldo Sarnoski. Um abraço pra dona Helena, seu Zídio Bertoldo. É, dona Helena e seu Zídio acompanhando lá no quebra-freio. Falando em quebra-freio, não sei se já acordaram por lá, né, tia? É, não sei se já acordaram. Sábado estive visitando meu amigo Ari Baldin, o meu amigo Arizão Velho da Guerra e também o Ander. A Luana, tudo é bom e do melhor. Obrigado pela recepção e Deus abençoe uma baita semana, mas eu acho que o Arizão Velho da Guerra... Essas horas, compadre? Não. Quebra-freio também, não pega rádio, não pega internet, não pega nada esse horário. Mas tá feito o registro, né? Tudo é bom e do melhor, é o que desejo, amigo Morangão Velho de Guerra. Um abraço pra minha amiga dona Luciane, acompanhando em Vitorino. Um abraço, bom dia pro seu Inácio, dona Marlete, família Rigo, amigos do Vista Alegre. Um abraço pro seu Pedro Borges, linha Borges, Ponte do Chopin, escreveu, vai ser difícil assistir esse Grenal. Pelo amor de Deus, né? Que coisa, forte abraço, seu Pedro, vamos ver o que que vai dar. Mas eu acho que quem passar vai se enroscar, compadre. Vai se enroscar no Brasileirão, né? Eu torço que passe o Inter, né, compadre? É verdade. Porque o Grêmio já tá ruim demais sozinho. Imaginou com outro campeonato pela frente? Não, deixa quieto. Um abraço. O que foi, seu Adelar? Seu Adelar Rissart, sobrinho, falou, acordei com essa gritaria toda, Morangão. Mas, homem de Deus, como é que tá ali? Bom... Lá na Capela São Pedro também acompanhando o nosso Desperta Brasil, tudo de bom e do melhor. Um abraço, bom dia pro meu amigo seu Valmor Mondardo, o Leandro Francescato. Um abraço, bom dia pro meu amigo Fernando Francescato. E o Leandro, como é que funciona o negócio das férias do Fernando ali? Me diga, ele mandou uma mensagem que bom dia, acabaram as férias, mas de novo, homem? Eu não sei, homem do céu, eu não sei. Depois falam que o Morangão ficha direito e coisa e tal, né, Timar? Eu acho que o Fernando, hein? Meu Deus do céu, né? Foi a sexta ou sétima vez que ele pegou férias esse ano? Aham. Não, pode empaiar, né? Vou ter que conversar ali com o seu Ita, né? Mas o seu Ita não tá ouvindo também, não adianta nem mandar abraço, né, compadre? É verdade. Deixa quieto. Deixa. Ô, meu amigo, o seu Valentim da Silva, amoroso velho de guerra. São 5:59. Agora eu vou rodar a música. Vou rodar a música. O amoroso me pediu essa daqui, ó.

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0: O anjo do Senhor anunciou a Maria,
1: e ela concebeu do Espírito Santo.
0: Ave Maria, cheia de graça, o Senhor é convosco. Bendita sois vós entre as mulheres, e bendito é o fruto do vosso ventre, Jesus.
1: Santa Maria, Mãe de Deus, rogai por nós, pecadores, agora e na hora de nossa morte. Amém.
0: Eis aqui a serva do Senhor.
1: Faça-se em mim segundo a vossa palavra.
0: Ave Maria, cheia de graça, o Senhor é convosco. Bendita sois vós entre as mulheres, e bendito é o fruto do vosso ventre, Jesus.
1: Santa Maria, Mãe de Deus, rogai por nós, pecadores, agora e na hora de nossa morte. Amém.
0: E o Verbo se fez carne
1: e habitou entre nós.
0: Ave Maria, cheia de graça, o Senhor é convosco. Bendita sois vós entre as mulheres, e bendito é o fruto do vosso ventre, Jesus.
1: Santa Maria, Mãe de Deus, rogai por nós, pecadores, agora e na hora de nossa morte. Amém.
0: Rogai por nós, Santa Mãe de Deus,
1: para que sejamos dignos das promessas de Cristo.
0: Derramai, ó Deus, a vossa graça em nossos corações, para que, conhecendo pela mensagem do anjo a encarnação do vosso Filho, cheguemos, por sua paixão e cruz, à glória da ressurreição. Por Cristo nosso Senhor.
1: Amém.
0: Glória ao Pai, ao Filho e ao Espírito Santo.
1: Como era no princípio, agora e sempre. Amém.
0: Glória ao Pai, ao Filho e ao Espírito Santo.
1: Como era no princípio, agora e sempre. Amém.
0: Glória ao Pai, ao Filho e ao Espírito Santo.
1: Como era no princípio, agora e sempre.

0: 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Que a bênção de Deus, pela intercessão da bem-aventurada Virgem Maria, permaneça sobre você, sua família e todas as suas intenções. Continue em nossa companhia e siga vivendo este dia com fé, esperança e paz.
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3: Paz e bem para você. Você já tinha ouvido esta historieta? O idiota e a moeda? Conta-se que numa cidade do interior, um grupo de pessoas se divertia com o idiota da aldeia. Era considerado um pobre coitado de pouca inteligência que vivia de pequenos biscates e esmolas. Diariamente o idiota era diversão no bar da localidade. O pessoal ali se reunia e cada vez lhe ofereciam a escolha entre duas moedas, uma grande de 400 réis e uma outra de tamanho menor, de 2.000 réis. Diante das duas moedas, o idiota sempre escolhia a maior e menos valiosa. Ao ver isso, o pessoal fazia a maior gozação do homem. E cada dia a cena se repetia. Muito tempo depois, um dos gozadores procurou o idiota e lhe fez uma pergunta. Até agora você ainda não percebeu que a moeda maior valia menos? Eu sei, respondeu o tolo. Ela vale 5 vezes menos, mas no dia em que eu escolher a outra, a brincadeira acaba e não vou mais ganhar minha moeda. Pode-se tirar várias conclusões dessa pequena narrativa. A primeira: quem parece idiota nem sempre é. A segunda: quais eram os verdadeiros idiotas da história? A terceira: se você for ganancioso, acaba estragando sua fonte de renda. Mas a conclusão mais interessante é a percepção de que podemos estar bem mesmo quando os outros não têm uma boa opinião a nosso respeito. Portanto, o que importa não é o que pensam de nós, mas sim quem realmente somos. O maior prazer de um homem inteligente é bancar o idiota diante de um idiota que banca o inteligente. Que Deus o acompanhe.
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5: 7 graus na temperatura e o tempo, como é que vai se comportar nesta semana, seu Coutinho? Bom dia.
6: Bom dia. É, o dia começa frio, mínimas aí de 1 a 4 graus. Tivemos alguma geada no sábado e principalmente domingo e provavelmente hoje também. Olha, no domingo teve locais aí que chegou perto de 0 grau, entre 0 e 3 graus. E agora à tarde passa aí dos 18, 20. Fica um dia bonito, aproveitável. Amanhã frio também, talvez aí na faixa dos 7, 10 graus, e à tarde com aumento de nuvens, mas dificilmente chove. Se tiver a coisa assim muito isolada, a tendência maior é tempo bom e fica mais quentinho à tarde, passa dos 20. Mantém a tendência de tempo bom na quarta pela manhã, pequena possibilidade de alguma chuva isolada à tarde e noite. Fica mais quente. Quinta e sexta, aumenta a chance de chuva e trovada à tarde e noite. E temperatura já mais amena, né? Diminui bastante o frio e fica mais quente, não demais. Provavelmente instável no fim de semana. Da Climatea, Ronaldo Coutinho.
5: Obrigado pelas informações, bom dia.
6: Bom dia.
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5: 6:12, já a benção do dia, hoje benção do trabalho com o nosso querido Frei Mazuco. Tá dado o recadito? Então tá bom. O quê? Quem quer isso daí? Ah, uma vez tinha um ouvinte com esse nome, Evandro Horn. É, uma vez, mas bem antigamente, né? Mas me disseram que ele ficou meio velho, assim, judiado da idade, não acordava mais cedo, né?
12: Que saudade dos 18, uhum. Onde a força não faltava, o que viesse pela frente.
5: O amigo Evandro Horn?
12: Atropelava.
5: Aham, mas é você mesmo? Que barbaridade, tchê. Um abraço então pro amigo Evandro Horn, fazia um eito que não participava, mas dois eito até, ou três eito. Boa semana, tudo de bom, viu? Podem ganhar o Grenal essa semana, homem. Ganhe na Copa do Brasil, por favor, homem. É, daí nós temos mais chance de não ser rebaixado. É, tô torcendo pro Inter essa semana. Vou torcer pro Inter na Copa do Brasil. Ah, é verdade. Aí nós temos chance de escapar do rebaixamento. Um abraço pro seu Clair Pietrobel. Ô, seu Clair, o senhor também fazia tempo que não participava, né? Aham. Pelo amor de Deus, tudo em ordem ali. Um abração, boa semana. O meu amigo, o seu Adriano Rocha. Ai, ai, ai. Morangão, quero agradecer a Sanepar, que a falta de água continue. Sexta, sábado e domingo sem água, Morangão. Ou falta de água deve ser porque não tem água no Rio Pato Branco, Morangão. Será? Não sei, eu vou encaminhar para o departamento de jornalismo para o pessoal aí informar o que é que pode ter acontecido, tá bom? Então tá dado, que coisa, né? Bairro Jardim Floresta, então, relato aí de falta de água de sexta até ontem. Seu Adriano, depois aí no jornalismo o pessoal passa limpo. Claro, amanhã cedo dou o pitaco aqui. Ver o que de fato aconteceu, tá? Então tá bom. Seu Adelar Gobetti também conosco, a dona Isolina, seu Aldecir, meu amigo, o seu Emerson Porto, nono da La Corte, o seu Gela em São José, a dona Maria André também conosco. O que foi, Neomar? Meu Deus do céu, falou verdade, Morangão, verdade. Os times estão assim, Palmeiras e Flamengo, deixa que eu deixo pra você, que eu deixo pra você, que eu deixo... Na verdade, não parece? Nenhum quer ser campeão, homem. Ou não, fique você com o título. Não, não quero, pegue você. Não, não, fique você. Ele pegou e escreveu: ontem eu vi e senti o que é torcer pro Vasco, Morangão. Capaz, homem. As homens de Deus. Levar numa tunda, né? Bem, Luizão não vai nem aparecer hoje. Pode largar de mão. Um abraço, Chumba. Boa semana. Viu, dona Delva? Eu já sabia. Já tinha falado antes aqui no programa. É, o Maico falou. É, vocês estão atrasados aqui. Não chegaram em tempo de missa pra contar a novidade. Escreveu assim, eu escutei, Morangão. Aqui, ó, então, bom dia, Fabiano. Estamos muito felizes. Nossa família vai crescer, Morangão. Se ser mãe é bom, imagine ser avó. Então, coloque minha nora Luana, meu filho Arthur em oração. Obrigado. Um abraço nos bisavós, seu Rec e a dona Geni. E o seu Cristiano? Hã? Ô, seu Cristiano, tá contente? Agora eu quero ver branquear os cabelinhos ali. É verdade? Agora vai branquear de vez. E eu? Já pensou vir um coloradinho agora? Pensou vir um coloradinho na família? Nem. Só queria ver, né? Só queria ver a dona dela, o seu Cristiano, um coloradinho de neto. Meu senhor do céu. Um abração, tudo de bom? É, ok, ó. Vai ser que é vitória do Grêmio. Imagine, né? Meu Deus do céu. O Grêmio deixa quieto, né? Deixa quieto. É verdade. Boa semana, parabéns. Deus abençoe toda a família aí. Um abraço, bom dia pro meu amigo, o seu Volney Bolacha Pintada Fianco, também conosco. O seu Cirilo Dorigo, o seu Josemar Martins. Um abraço, bom dia pra dona Rosane Amaral. Um abraço pro seu Valmarino, dona Roseli, também conosco. Um abraço, bom dia pro seu Inivaldo Borrossoi, seu Leocir Hartwig. O que foi, seu Leocir? Ele falou, Morangão, mais um fracasso pra gente, Morangão. Eu? Nós fomos afanados, né? Ainda podemos dizer isso. Certo que o Grêmio não joga bolufas nenhuma, é, mas afanaram a gente ontem. Ontem passaram a mão bonita no Grêmio, né? É verdade. Tudo de bom, forte abraço, boa semana. 6:19 já, meu Deus do céu, chega de abraço, vamos com a bênção do dia.
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5: Apresentando as intenções em nossa bênção desta segunda-feira, seu Adriano, dona Sônia, pedindo oração e bênçãos aos filhos Pablo Henrique, Murilo Gabriel, também famílias Rigo e Lorenzi, a dona Delva, seu Cristiano, pedindo oração e bênçãos a Luana, ao Arthur, também aos Bisa, seu Rec, dona Geni, toda a família, Deus abençoe grandemente. Saúde, paz, alegria e coisas boas. O seu Inivaldo Borossoi pedindo oração e bênçãos por toda a família. Seu Valmarino, dona Rosalia, amigos no bairro São João, pedindo por toda a família. A dona Rosane Amaral, por toda a família. O meu amigo, o seu Josemar Martins, pedindo por toda a família. Conosco também a dona Maria André, pedindo por toda a família. Seu Jean, lá em São José, Santa Catarina, por toda a família. A dona Isolina, seu Aldecir, pedindo por toda a família, o seu Clair Pietrobelli, pedindo pela dona Lenir, João Antônio, dona Inês e toda a família. Conosco também aqui o seu Valmor Mondardo, pedindo por toda a família, em especial a netinha Amélia, 20 dias. Deus abençoe grandemente toda a família, em especial a pequena Amélia. Deus a cubra de bênçãos. Seu Pedro Borges pede por toda a família, a dona Luciane Dutra Campos pede por toda a família, o seu Heraldo Sarnoski pede por toda a família, conosco também seu Valentim da Silva, o amigo amoroso, pedindo pela esposa dona Marlene e toda a família, a dona Natalina Borges por toda a família, seu Joacir Gonçalves por toda a família, seu Vinícius Batistim por toda a família, o seu Eduardo Tonetti por toda a família, a dona Maria Bé Gaspari pedindo por toda a família e também por todos os amigos em Nossa Senhora do Carmo Cachoeirinha. Seu Celso Ricardo Parisi por toda a família. Seu Sérgio Rodrigues da Silva por toda a família e também em especial pela saúde. Deus abençoe, vai dar tudo certo. Seu Zairo Roberto Jutkovski em Canoas pede por toda a família. Seu Valdecer Ferreira pede por toda a família. A dona Zenilda Nogueira pede por toda a família. O seu Orildo Tafarel pede por toda a família. Matheus Balbinotti pede por toda a família. O seu Gujelmin falou que hoje só quer agradecer. Então Deus abençoe grandemente o amigo. Sempre ser grato, né, Gujelmin? Abençoada semana pro amigo. Tiago Bene em Mangueirinha pede por toda a família. A dona Carmen em Tapurá pede por toda a família. A dona Aparecida Sebastião pede por toda a família. O seu Anísio pede por toda a família. Seu Valdemar Vieira pede por toda a família. Seu José Dantas pede por toda a família. A dona Cleci pede pelas famílias Zanco, Bernard, Jurela e Pirola. O seu Everino Onink pede oração e bênçãos a ele e a toda a família. Então estas foram as intenções. De coração incluo você, ouvinte do Desperta Brasil, sua vida, sua casa, especialmente hoje, o seu trabalho.
13: Senhor Deus de poder e de bondade, pela intercessão de São José Operário, derrame suas bênçãos sobre o nosso trabalho, sobre a nossa luta do dia a dia, para que na nossa mesa nunca falte alimento necessário, para que possamos ter saúde sempre, para idealizar nossos sonhos, nossos projetos nesta terra todo dia. O Deus que é Pai, Filho e Espírito Santo. Amém.
5: Amém! 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A bênção do dia retorna amanhã, 6h24.
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5: Na cotação agropecuária, feijão carioca 240-270, feijão preto 180-210, milho 60-30-61, soja 134-135, trigo 75-78, boi em pé arroba 360-366, erva mate 19, suíno em pé tipo carne 4,60, vaca em pé arroba 320-325.
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16: Bom dia, compadre.
17: Bom dia, comadre.
18: Vamos cultivar cada vez mais a nossa amizade.
5: Viu? Ouvindo a palavra amiga com o nosso querido e saudoso Frei Nelson Rabelo, eu lembrei desta canção antes, não é da moeda, mas é mais ou menos a mesma coisa. Recorda João Bobo, Pedro Bento e Zé da Estrada, lembra dessa? Vamos recordar?

0: meritíssimo senhor juiz, digníssimo doutor promotor, senhores jurados. Meritíssimo senhor juiz, digníssimo doutor promotor, senhores jurados. Meritíssimo senhor juiz, digníssimo doutor promotor, senhores jurados.
1: Silêncio! O senhor não é advogado. O senhor não tem argumento para a defesa do acusado.
0: É neste ponto, meritíssimo juiz, que eu queria ter chegado. O senhor não tolerou 3 vezes ser pronunciado, chamando a sua atenção e dos senhores jurados. Como querem que um pobre demente, que há 20 anos vem suportando insultos de toda a espécie aqui no povoado e nunca ficou zangado, ouçam a voz da consciência e julguem sem

0: É com Pedro Mendes, é da estrada João Bobo aqui no nosso Desperta Brasil, 6h29. Bom dia, 7 graus na temperatura.
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0: Vamos lá conferindo os principais acontecimentos do fim de semana, passando a limpo os boletins da Polícia Militar, hein, meu povo? Também das rodovias. Rodovias, infelizmente, muitos capotamentos, saídas de pista no fim de semana, hein? Que coisa! Saída de pista seguida de capotamento, duas pessoas feridas na SC-155, Rincão Torcido, Oeste Catarinense, tombamento de caminhão com duas mortes no trecho entre Honório Serpa e Clevelândia, aí na cabeceira da ponte do Rio Chopin. Saída de pista seguida de capotamento em dois vizinhos também com pessoas feridas. Em Renascença, colisão entre veículos da mesma família, isso mesmo, dois carros da mesma família envolvidos nesta situação. Oito pessoas feridas, que coisa! Em Santo Antônio do Sudoeste, um capotamento de carreta foi registrado na 163. Tivemos uma colisão entre micro-ônibus e carro, com uma pessoa gravemente ferida em dois vizinhos. Em São João do Oeste, no Oeste Catarinense, um homem ficou preso às ferragens após saída de pista e capotamento. Em Francisco Beltrão, um jovem de 17 anos perdeu a vida. Colisão entre moto e carro. Ele estava transitando com uma moto, um veículo acabou invadindo a pista contrária e colidindo contra ele. Registro do fim de semana. O motorista do carro foi preso por embriaguez, mas menor de idade, hein? Conduzindo esta moto. Lamentável situação. Duas mulheres ficaram feridas após carro bater contra caminhão estacionado em São Lourenço do Oeste. Que coisa! Em Realeza, um homem ficou ferido após capotamento no 182. Tivemos um capotamento também em Quilombo no fim de semana. Ah, tivemos mais situações de veículos colidindo contra veículos estacionados. Que barbaridade! No centro de Pato Branco, a polícia prendeu um condutor embriagado após colisão contra veículo estacionado. No bairro Santa Terezinha, a polícia prendeu o condutor embriagado após colisão contra veículo estacionado. No bairro Campina, em Honório Serpa, a polícia prendeu o condutor após colisão contra poste. O condutor também estava embriagado. Que coisa, quantos registros, hein? Contra veículos ou poste, veículos estacionados. Acho que o veículo e o poste estavam na meia da rua, né? Pelo amor de Deus. Um homem foi encontrado em Palmas após relatar ter sido rendido, sequestrado e agredido durante um roubo em Santa Catarina, no município de Varjão. Ele foi encontrado em um posto de combustíveis em Palmas. Em Francisco Beltrão, um trabalhador sofreu ferimentos graves após ser atingido por uma pedra. Eles estavam trabalhando na construção de um muro. Ainda falando em Francisco Beltrão, comentei antes e já comentei várias vezes que os amigos do Alheio hoje em dia não estão nem aí para as câmeras de monitoramento. Por quê? Na Associação de Moradores do bairro Sadia, lá em Francisco Beltrão, o pessoal fez a limpa. Eu estava vendo as imagens das câmeras de monitoramento e eles não estão nem um pouco preocupados. Entraram, fizeram a limpa e foram embora. Registro da madrugada de ontem. Em Francisco Beltrão, um homem foi preso por receptação. Ele comprou um televisor e uma caixa de som, só que eram produtos de furto. Tivemos também nas últimas horas apreensões de motos, uma no São Roque do Chopin e outra no centro, por irregularidades e coisa e tal, né? Duas situações de tráfico de drogas no bairro Alvorada, pai e filho presos em uma situação, em outra duas mulheres e um homem encaminhados. No centro de Coronel Vivida, situação de lesão corporal e violência doméstica. Também fato semelhante no bairro Jardim Primavera e bairro Alvorada, em Pato Branco. E ainda, no loteamento Diesel, em São João, Então, quatro os registros de lesão corporal, violência doméstica no fim de semana. 6h34, trazendo agora, claro, o esporte. Conferindo os placares da Série A do Brasileirão, vamos lá, 24ª rodada, Fluminense 2, Remo 1, Internacional e Atlético Mineiro 0-0, Cruzeiro 2, Flamengo 1, Palmeiras 4, Vasco 1, Bragantino 1, Grêmio 0, Vitória 0, Bahia 2, Santos e Mirassol 1-1, Chapecoense 1, São Paulo 0, Coritiba 2, Corinthians 1. Tivemos também no fim de semana, pela Copa do Brasil de Futsal, final, jogo de ida, Minas 3, Joinville 8. Principal destaque da semana, Copa do Brasil, quartas de final, jogos de ida. Amanhã, 21 horas, Cruzeiro e Atlético Mineiro. Quarta-feira, 21h30, Vasco e Vitória, Palmeiras e Santos. Quinta, 20 horas, Internacional e Grêmio. Que é tal, só jogão, hein, meu povo? Mas eu ainda acho que esses sorteios aí, né? Eu não sei, não. A probabilidade de dar confrontos como estes era, antes do sorteio, 0,75%. Meu Deus, menos de 1%, né? 0,075. Mas deu, né? Vamos acreditar.
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0: Tempo bom, 7 graus na temperatura.
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0: 6h36, tudo de bom e do melhor, uma boa e abençoada semana. Vamos trazendo música, claro, o seu Daniel, Dona Rosimere, amigos do bairro Bela Vista, pediram para ouvir Evão, é claro, Tonico e Tinoco, Curitibana. Vamos que vamos, seu Ademar do bairro Bonato, também fazia dias que não participava, hein, meu céu, como é que tá? Bom, me pediu, saudade de Matadeira, bom dia.

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1: 6h50, dona Noeli lá em Curitiba acompanhando o programa, mandando alô pro paizão velho de guerra que está na companhia do programa, o senhor Nhori Oleguini, em Vitorino, no bairro Azulão. E também um abraço para todos os familiares das famílias Bach e Oleguini. Forte abraço, obrigado pela companhia, todo o pessoal de Vitorino, pessoal em todas as cidades do Paraná. E o Morangão fica por aqui, meu povo. Um abraço apertado, uma boa semana e até amanhã. Fui, tchau.

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2: Bom dia, gente da Seminalta. Bom dia, trabalhadora, trabalhador. Começa o jornalismo, 7:01. Segunda-feira, já 24 de agosto de 2026. Fim de semana aí com muito frio aqui no sudeste do Paraná. E agora também frio, 10 graus a temperatura, com tempo bom em Pato Branco também em toda a nossa região. As informações aí desde a última sexta-feira, um resumão do final de semana para você a partir de agora. Notícias atualizadas com a nossa equipe. Fique aí, desejamos excelente dia, excelente semana. E vamos acionar a equipe.
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2: 7:02. Bom dia, Tionizer.
4: Bom dia você, Célio. Ouvintes da Seminalta, bom início de semana a todos. Vamos trazer informações daqui a pouquinho sobre novos oficiais junto ao 7º Comando Regional da Polícia Militar. Tem uma apresentação às 8 horas da manhã, novos policiais militares vindo para a região então. Lá estaremos acompanhando o assunto, é segurança pública, é reforço na segurança pública. Por falar em segurança, fim de semana com alguns fatos em Pato Branco, destaque para vários casos de tráfico de drogas, alguns acidentes de trânsito e, para variar, novo final de semana com muitos casos de violência contra mulheres, violência doméstica em Pato Branco. Nas rodovias, colisão entre carro e ônibus deixou um morto e vários feridos. Próximo a Candói, também duas mortes após tombamento de caminhão na PR-562, região de Clevelândia. Morreu em acidente na PR-459, morreram duas pessoas nesse acidente na PR-459, e aquele leiteiro que morreu em Mangueirinha, então, também na sexta-feira. Esse fato curioso aqui de rodovia, Célio, dois carros da mesma família se envolveram em colisão e 8 ficaram feridos na PR-280 em Renascença. Alguns assuntos que daqui a pouco a gente conta por aqui.
2: Bom dia, Thiago Tessaro.
5: Bom dia, Célio Ruaro. Bom dia a todos que acompanham a Seminalta. A gente atualiza também informações do setor de segurança, como é que foi no final de semana. Segundo a polícia, teve um homem preso por receptação, comprou televisão e caixa de som furtados. Situação também de um jovem que morreu em um acidente lá em Francisco Beltrão, foi na madrugada do domingo. Informações aí que marcaram o final de semana, a gente vai atualizar daqui a pouco.
2: Bom dia, Karine Martins.
6: Bom dia, Célio, bom dia a você e a todos os ouvintes da Rádio Seminalta, uma excelente manhã de segunda-feira, boa semana para todos. Daqui a pouco, seguem as inscrições para o vestibular da Universidade Tecnológica Federal do Paraná, UTFPR. Comitê da Pessoa Idosa realiza questionário aqui no município de Pato Branco. Estas e outras notícias a gente atualiza daqui a pouquinho, Célio.
2: Outras que estão circulando: Lula elogia Trump, mas critica segundo escalão dos Estados Unidos. Criança de 6 anos é colocada sozinha em carro de aplicativo, mas ninguém a recebe e ela vai para abrigo aqui no Paraná. INSS libera consignado sem biometria facial para aposentados. 23% dos candidatos disputam cargos em estados diferentes daqueles em que nasceram. Simples Nacional muda em 2027. Empresas têm até setembro para escolher aí como pagar novos impostos. Frio segue no Rio Grande do Sul, que pode começar semana com temperaturas negativas. Presidenciáveis querem Brasil próximo da Ásia e Estados Unidos, fortalecer o Mercosul e deixar o BRICS. Em principais manchetes desta manhã de segunda-feira. 7:04, Thiago tem também as manchetes do esporte. Thiago, fim de semana aí com jogos.
5: Vamos atualizar aí os resultados do Campeonato Brasileiro. Agora aconteceu diferente que da semana anterior, vitória do líder e a derrota do vice-líder no Campeonato Brasileiro. Os resultados a gente atualiza por aqui também, final de semana com jogos abertos do Paraná. Como é que foi o desempenho de Pato Branco? No handebol Liga Nacional, primeira vitória da equipe patobranquense nesta semana, destaque para a Copa do Brasil. E o Pato volta a jogar no próximo sábado.
2: Fique aí com a gente, estamos começando o jornalismo.
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2: 7:06, bom dia, ouvinte da Selinalta. 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Vamos conhecer aí os destaques do fim de semana, o que tivemos nas rodovias, Edson?
4: Muitos acidentes que foram fatais durante o final de semana no sudoeste do Paraná, mas um aqui foi curioso, porque o acidente que já tinha sido com morte, já tinha sido fatal, quando removeram o caminhão, encontraram debaixo um segundo corpo. O colega Beto Rossati esteve nesse acidente aí no sábado, próximo à usina da Fapolpa, em Clevelândia. Portanto, duas mortes na PR-562. O que ocorreu aí nesse acidente, que foi na madrugada do sábado, na PR-562 em Clevelândia, as equipes de emergência foram acionadas, 2h40 da madrugada, encontraram o caminhão com placas de Coronel Domingos Soares carregado com carvão ensacado. Possivelmente o condutor foi encontrado num primeiro momento em óbito. A polícia científica recolheu o corpo, fez levantamentos no local desse acidente e durante a manhã do sábado um segundo corpo foi localizado embaixo do caminhão. Quando foram retirar esse caminhão aí, essas ferragens, esse amontoado de ferros, uma equipe do SAMU constatou o óbito já desse homem e ele foi encaminhado ao IML, o Instituto Médico Legal. Num primeiro momento, as identificações não foram repassadas. A 6ª Companhia da Polícia Rodoviária Estadual registrou essa ocorrência. Que tragédia, acidente de trabalho, trabalhadores nesse caminhão carregado com carvão, que acabaram morrendo, dois óbitos nesse fato aí, Célio Guaro.
2: E na região que tivemos, Thiago?
5: Teve uma morte, teve bastante bronca no final de semana aí, mas com um caso grave, um jovem, morreu em um acidente de trânsito lá em Francisco Beltrão. Uma situação na madrugada do domingo, o Ângelo Gabriel de Souza Girardello, 17 anos. O sinistro aconteceu por volta de 00h40 na Avenida Natalino Faust, fica no bairro Padre Urico, em Francisco Beltrão. A colisão envolveu um Ford Del Rey e uma moto. Segundo a Polícia Militar, as imagens do sistema de monitoramento mostram um automóvel invadindo a pista contrária e provocando a batida. O motociclista Ângelo Gabriel morreu no local. Já o condutor do carro apresentava sinais de embriaguez, recusou o teste do bafômetro, mas foi preso. Foi levado à 19ª STP. A Polícia Científica também fez a perícia no local. O corpo foi encaminhado ao Serviço Médico Legal de Francisco Beltrão. Jovem aí, 17 anos, morreu neste acidente.
2: E aqui em Pato Branco, Edson, o que aconteceu?
4: Bairro Jardim Primavera, um dos casos de violência doméstica, que foram vários no final de semana em Pato Branco. Esse registro foi ainda na sexta-feira, segundo informações aí da Polícia Militar. O que acontece nesse caso? Mulher ameaçada de morte pelo companheiro. Ela estava abrigada na frente da residência dela, estava na casa de uma vizinha e falou para a Polícia Militar que enquanto preparava a refeição, o convivente, apresentando sinais de embriaguez, iniciou uma discussão por motivos fúteis. Fez xingamentos, puxou o cabelo, segurou ela pelo braço, rasgou a blusa dessa mulher E ao tentar sair para pedir socorro, a mulher foi ameaçada de morte por ele. Os policiais foram até a casa do casal, localizaram esse homem, ele foi preso e entregue na delegacia de polícia civil. Essa mulher disse para a PM que interessava em representar contra ele. E aí, as partes envolvidas então encaminhadas à delegacia. Fato grave registrado no Jardim Primavera, mais um de violência doméstica. Tivemos outros no fim de semana, que daqui a pouco a gente conta por aqui. Célio.
2: É só você ficar ligado aí com a nossa programação. Obrigado, equipe, trazendo os destaques, o que aconteceu nas rodovias, Pato Branco também, na nossa região no fim de semana. 7:10 agora, a Bionatura Produtos Naturais está sob nova direção e chega com muitas novidades para você. 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
2: Um fim de semana gelado por aqui no sudoeste, seu Coutinho. Hoje também, 10 graus de temperatura, está frio. E como segue? Bom dia.
10: Bom dia. É, o dia começou frio na região, provavelmente entre 1 e 4 graus nas baixadas, 4, 7 no alto. Alguma geada isolada teve no sábado, no domingo e talvez hoje. Nos Campos de Palmas também teve geada no fim de semana e provavelmente hoje com algum pontual negativo. Mantém a tendência agradável à tarde, tempo bom. Na terça, pequena chance de alguma chuva final do dia à noite, podendo passar sem. Quarta também, vai subindo a temperatura. Quinta e sexta, está indicando chuva ou trovada tarde e noite. De manhã, pouca chance. E um pouco mais quente. Provavelmente vai vir outro frio forte no início de setembro. Da Climatea, Ronaldo Coutinho.
2: Obrigado, Coutinho. Até daqui a pouco.
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2: 7:18, acerte com a Selinalta FM, falamos de Pato Branco, 88,3. O dólar comercial vai abrir no mercado hoje, cotado a 5,14. 5,14 o dólar comercial. O euro, R$6. R$6 o euro. Cotação agropecuária, valores divulgados sexta-feira pelo Deral. Novos valores nesta manhã de segunda. Feijão carioca nota 8,5 e acima, R$270. Feijão preto tipo 1, R$200. O milho amarelo tipo 1, R$61. A soja industrial tipo 1, R$134,50. O trigo R$75. A erva mate 19. Boi em pé arroba R$360. O suíno em pé tipo carne, R$4,60 o quilo, e a vaca em pé padrão corte arroba R$320.
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2: 7h21, o frio que predominou no Rio Grande do Sul também durante o fim de semana tem aí geada e temperaturas negativas e deve permanecer para o início da semana no estado. Hoje, segunda-feira, também temperaturas baixas e geada, assim como na terça-feira. Na segunda-feira, hoje, o tempo permanece estável em todo o Rio Grande do Sul. A massa de ar frio ainda atua sobre o estado e mantém as temperaturas muito baixas, principalmente durante a madrugada e o amanhecer. As mínimas variam entre menos 2 graus e a máxima de 10, com chance de geada, especialmente em áreas do sul, campanha, serra, nordeste e norte. Durante a tarde, as temperaturas aí máximas oscilam entre 9 graus e 20 graus ali no Rio Grande do Sul. 7h22, Pato Branco tem agora Pegue e Pague Mini Mercado. 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Bom dia para você, obrigado pela audiência. Amanhã, segunda-feira, a equipe trazendo tudo para você. Aí, principalmente, também esse resumão do final de semana. 10 graus a temperatura, se agasalhe direitinho no alto, 10, mas segundo o Coutinho aí, ficou nas baixadas entre 1 e 4 graus hoje. Aí mais no alto, como é o nosso caso, entre 4 e 7. A nossa está em 10 graus. Informando, Edson.
4: É, vamos sobre rodovias nesse resumão, hein, Célio Ruaro? Alguns acidentes mais graves, então, vamos a eles. Já falamos na abertura da programação há poucos instantes, 7 horas. Daquele tombamento de caminhão na PR-562, próximo à usina da Fapoupa, em Clevelândia, onde tombou um caminhão Ford Cargo, carregado com carvão, né? E um encontrado num primeiro momento em óbito, deduziram ser um motorista, só que depois encontraram debaixo das ferragens, no sábado pela manhã, outro corpo. Que tragédia! Nesse tombamento de caminhão, trabalhadores acabaram morrendo. Por falar em trabalhador morrendo, tivemos na sexta-feira leiteiro que morreu em Mangueirinha. Jonathan Delfino dos Santos, de 34 anos, durante o dia houve a identificação desse rapaz, PR-459, próxima comunidade do Covó. O acidente foi às 8h45. Ele conduzia um caminhão tanque carregado com leite e acabou tombando na lateral da via. Infelizmente, acabou ficando debaixo do caminhão. O corpo foi retirado pelas equipes de resgate. Polícia Científica fez os levantamentos. Era de Candói esse rapaz. Trabalhava para um laticínio da região de Candói com o transporte de leite. Colisão entre carro e ônibus deixou um morto e vários feridos próximo a Candói, na BR-277. É trecho da BR-277, mas é território de Candói. Foi na madrugada de domingo esse acidente. A Polícia Rodoviária Federal atendeu esse caso. Acidente que envolveu um Clio de Foz do Iguaçu e um ônibus Mercedes-Benz de São Paulo. O ônibus de turismo transportava 46 passageiros, seguia sentido Candói-Guarapuava e o automóvel no sentido contrário. O condutor do automóvel morreu no local. 5 passageiros do ônibus foram socorridos e encaminhados ao hospital de Guarapuava e também ao hospital de Candói. Muitas equipes de socorristas estiveram nessa ocorrência. Dos acidentes com mortes no levantamento feito até agora, eram esses. Então tem o do leiteiro lá da sexta-feira, os dois com transporte de carvão, esse de Candói, né, que foram os acidentes aí mais graves que resultaram em 4 óbitos. Mas tivemos um também, eu vou fechar o meu relato por hora, com esse caso pelo número de pessoas envolvidas. Observe só essa ocorrência. 2 carros da mesma família se envolveram em colisão e 8 pessoas ficaram feridas na PR-280. Região de Renascença. Foi uma colisão que deixou essas pessoas feridas na madrugada do sábado. Ele foi por volta de 00h40. As informações apuradas no local é que os 2 veículos eram ocupados por integrantes da mesma família, que tinham placas de Joaçaba, esses carros, e seguiam para Foz do Iguaçu. E a colisão ocorreu após um dos veículos passar por uma lombada e o carro que vinha atrás atingiu a traseira desse. 8 feridos dessa mesma família, hein, Célio Ruaro? Que triste. Nossa. Coincidência. Lesões leves em todos, nenhum gravemente ferido, graças a Deus. Essas vítimas receberam atendimento e a concessionária IPR Iguaçu também deu amparo nesse atendimento e as pessoas feridas foram encaminhadas à UPA, Unidade de Pronto Atendimento 24 Horas de Francisco Beltrão. Certamente tiraram satisfação com o motorista de trás, já que é parente e é chegado, né, Célio Ruaro? Porque não freou na lombada.
2: Porque não ficou um pouquinho mais distante.
4: No fim das contas, todos atendidos, ninguém gravemente ferido. Não tem informação sobre a sequência da viagem. Certamente os veículos danificados, as pessoas ali sendo atendidas. Imagino que frustrou a viagem à Foz do Iguaçu de todas essas pessoas aí. Uma primeira passada aqui com as ocorrências das nossas rodovias, tem o setor policial em Pato Branco e outros fatos que a gente narra no decorrer da programação, hein, Célio?
2: Obrigado, Edson, a equipe informa você, fique aí com a gente, viu? 7h29 agora, 7h29. 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
9: 7h33, agora o esporte na Selinalta. O Thiago atualiza enquanto eu vou saborear no meu chazinho que já veio.
10: É.
9: O teu também tá aí já, seu Thiago.
10: O meu tá.
9: Trouxeram cedo pra gente aí.
10: O teu tá mais, diz que tá mais carregado.
9: Por quê? Porque o meu tá mais
10: quiser,
9: carregado.
10: Na cozinha falaram que tem duas coxas.
9: Por que coxa? Hã? Só que perdemos aí pro Coritiba?
10: Não, mas o Coxa é bom que o Coxa não caia, né?
9: Ah, com o time reserva?
10: É. Fazer o quê?
9: Agora,
10: É, aquele da faixa só entrou no segundo tempo, né? Ah, bom.
9: Aquele tá meio gordoto.
10: Tá. Agora. Tentando se encontrar.
9: Nossa, é a Libertadores, né?
10: Ah, entendi.
9: Só não caindo, tá bem.
10: Essa semana, então, vocês estão de folga.
9: Agora vocês, não vou falar nada. Deixa o senhor falar.
10: Tá.
9: Né?
10: A última vez que...
9: Tá abaixo do risco já?
10: Então, tá ali na divisória. Tamo má. Tá má. Última vez que ganhamos um jogo, Porque, olha, estavam fazendo, tentando construir a ponte ali no Chupim.
9: Às vezes fico pensando assim, seu Thiago. O senhor, com sua idade, já tem filha quase se formando e nunca viu levantar um caneco.
10: Não, senhor, aí agora o senhor incorre num erro.
9: Bom, né?
10: Bom? É. Não, depois no intervalo nós vamos ver, vou te dizer o que que é bom e o que que é ruim. A gente já viu coisa boa. Faz tempo que não vemos matar. Fazer o quê? Tá? É, se o pessoal soubesse o que é a pressão aqui pra fazer o esporte, mas vamos lá. 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Tem ouvinte que pediu as loterias, a gente. Seu Jairo de Vitorino está pedindo aqui as loterias. Então vamos lá, a gente sempre atualiza aqui. O concurso da Quina acumulou em 1,5 milhão. O concurso 7099, os números 27, 33, 35, 42 e 59, aqui na acumulou. A Mega teve um ganhador de Blumenau, o concurso 3048 acertou sozinho, leva 57.261.000 reais. Ganhador de Blumenau, os números da Mega 2, 6, 27, 39, 44 e 50. Na Loto Fácil acumulou. O concurso 3769 acumulou em 12 milhões a Loto Fácil. Os números 1, 2, 3, 4, 5, 9, 10, 11, 15, 16, 17. 21, 23, 24 e o 25. Portanto, as loterias. Dos resultados aqui, teve a final, primeira partida, final da Copa do Brasil. Joinville ganhou lá em Minas, 8-3, vitória do Jec. Tá um empate de ficar com o título da Copa do Brasil de futsal. A gente teve também, na Terceirona, aqui do Paraná, União de Beltrão tomou 3-1 do Oeste Brasil. Vitória do Oeste Brasil ontem nesse jogo aqui. Tem mais uma rodada, União tentando a classificação. Campeonato Brasileiro da Série C, o Maringá ganhou do Barra 2-1. Tem a última rodada para ver se vai classificar. Na Série B, o Londrina perdeu para o Ceará 2-1.

0: Série B, mais 14 rodadas pela frente. Na Série A do Campeonato Brasileiro, Fluminense 2, Remo 1. Nós tivemos Inter e Atlético Mineiro 0-0. O Cruzeiro venceu o Flamengo 2-1. Vitória do Cruzeiro. Perdeu na Liberta, mas no Brasileirão deu o Cruzeiro. Gol no último lance. O Palmeiras fez 4-1 no Vasco da Gama. O Bragantino gol também no último lance. 1-0 para cima do Grêmio. Vitória 0, Bahia 2. Santos e Mirassol empataram em 1-1. Chapecoense e São Paulo. Teve bastante gente indo a Chapecó ontem, hein, Célio Juan? 12 mil torcedores.
1: Aquele frio e tudo.
0: 3 mil torcedores do São Paulo. Tinha os torcedores do São Paulo meio que na torcida da Chape lá. Quieto, não podia apitar nada. Né? E do lado da torcida do São Paulo também. E aí, 1-0 para Chapecoense. Inclusive, os São Paulinos, pelo menos, viram o gol ali no lado da trave, né?
1: É.
0: Que saiu o gol da Chape.
1: Pelo menos um golzinho, né?
0: De quase de frente, assim, assistir de quase de camarote o gol.
1: Uhum.
0: 1-0 para Chape, que tá lá embaixo, mas ganhou do São Paulo. 1-0. O Dorival, brabo com os jogadores. São Paulo se complicando aí no Brasileirão. A renda deu quase 900 mil reais. E o Coritiba venceu o Corinthians. 2-1 pro Coxa. Quase 33 mil pessoas no Couto Pereira. 2 milhões de renda. O Coxa venceu o Corinthians por 2-1. Hoje tem um jogo para fechar a rodada. O Botafogo pega o Atlético Paranaense. Então, a gente tem aqui a situação da Série A. Agora, o Palmeiras voltou a pegar aquela folguinha. Flamengo segue com um jogo a menos, é o jogo contra o Mirassol, inclusive a CBF já marcou esse jogo. Essa partida tem a data de 2 de setembro, aí vai igualar em jogos. E ainda vai ter o confronto Palmeiras e Flamengo. É, mas o Palmeiras 51, Flamengo 45. O Atlético pode ir a 44, jogar hoje. Fluminense tem 41. O Cruzeiro é o quinto com 39. Aí tem o Bahia 37, o Bragantino 35, o Coxa 34, é o oitavo Coxa. Galo 33, Corinthians 32, Botafogo 30. E aí tem um embole aqui, Vitória 29, mas aí tem São Paulo 27, Santos 26, Grêmio 25, Inter 25. No rebaixamento, Mirassol 24, Remo 23, Vasco 22. A Chape foi a 14, ficou um pouquinho para trás. Série A do Campeonato Brasileiro. Essa semana vai ter aí Copa do Brasil como destaque, né? Hoje tem o jogo do Botafogo contra o Atlético Paranaense. E do esporte local, a gente não teve o Pato no final de semana. Teve o Pato se preparando aí para o próximo sábado pegar o Campo Mourão. Então não teve, porque nós tivemos etapa dos Jogos Abertos do Paraná. Parabéns aí o handebol feminino de Pato Branco, campeão lá em Marechal Cândido Rondon. E o futsal feminino. As duas equipes ganharam o título aqui neste final de semana. E agora vão para a fase final em Toledo, no final do ano aí. Então, parabéns às equipes. Falando
1: as patinhas que foram para lá, né?
0: As patinhas, que representaram a equipe de Pato Branco. Né? E a vitória lá em Marechal Cândido Rondon. Classificaram para a fase final. O handebol feminino também. E nós tivemos aqui em Pato Branco, no ginásio do Olivar Lavarda, o Pato Handebol venceu o Itajaí por 22-21. Histórica, primeira vitória na Liga Nacional. O Handebol venceu. Essa equipe de Itajaí, o ano passado, foi terceira colocada na Liga.
1: Uhum.
0: Então, um bom resultado aqui, a vitória de Pato Branco.
1: Por 1-0.
0: É. 22-21, até dá bastante gol aí.
1: Nossa.
0: E a vitória Pato Branquense. Então, dos destaques aí. No próximo destaque, eu trago os demais jogos da semana. Semana que vai ter também Copa do Brasil.
1: Muito bem, obrigado, Thiago. Atualizando o esporte aí, 7h42.
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7: Estamos de volta, 7h47, manhã Selinalta, jornalismo, manhã de segunda-feira, gente, 12 graus, subindo um pouquinho a temperatura, 12 graus, mas ainda muito frio, tempo é bom em Pato Branco e na região também. Bom retorno aí às suas atividades. A Selinalta continua informando a equipe, atenta a tudo que acontece e traz aí para você. Novamente, Thiago, com a informação agora, seu Thiago.
8: A gente tem mais fatos do setor de segurança, o que aconteceu no final de semana na área do terceiro BPM. Em Coronel Vivida, a polícia cumpriu um mandado de prisão. A polícia prendeu um condutor embriagado após uma colisão contra veículo estacionado e descobriu que ele tinha um mandado de prisão. Foi feito, inclusive, o teste do bafômetro e também confirmado embriaguez. Foi no centro de Coronel Vivida. Em Honório Serpa, também embriaguez ao volante, final de semana. Pessoal aí, às vezes, toma umas e outras. E, segundo a polícia, a abordagem é um Corsa em alta velocidade lá no bairro Campina, em Honório Serpa. O condutor bateu num poste, provocou a queda da fiação. Inclusive, o pessoal ficou sem energia. E, com isso, sinais de embriaguez no condutor. Ele fez o teste do bafômetro e passou de 3 vezes do mínimo aí. E, com isso, foi preso, levado à delegacia em Honório Serpa. Lá em São João, no bairro, no loteamento Diesel, em São João, a polícia fez uma abordagem ontem, uma situação de lesão corporal. Uma mulher agredida, situação onde um homem acabou preso porque ameaçou e agrediu a companheira. Teve em Coronel Vivida também uma situação registrada ontem, caso de violência doméstica, ontem à noite, 20h30, um chamado onde uma mulher estava sendo agredida pelo companheiro. Com isso, a informação aí que, inclusive, a equipe encontrou aí dentro da casa vários objetos espalhados, o box do banheiro quebrado, vestígios de sangue sofridas também pela vítima. O homem acabou preso, foi levado à delegacia em Coronel Vivida. As ocorrências aqui também, pegando a região como um todo, a polícia lá de Palmas encontrou aí ampolas de emagrecedores em uma abordagem que aconteceu. Patrulha Rural fez a abordagem na noite do sábado, Segundo a polícia, os policiais fizeram abordagem a um Onix. Ele tinha saído de Foz do Iguaçu. E dentro do carro, 40 ampolas. Tal do Monjaro, as substâncias emagrecedoras. Como tem gente transportando isso? E com isso, material foi apreendido. Teve a abordagem aí e uma pessoa foi encaminhada à delegacia. Teve também um homem encontrado em Palmas. Ele disse que foi rendido e agredido durante um roubo que aconteceu em Santa Catarina. Um homem foi localizado no sábado. Ele estava sendo procurado porque a suspeita é que tinha sido assaltado. O crime teria ocorrido em Vargeão, Santa Catarina. E quando os policiais chegaram, a vítima disse que foi rendida por criminosos, foi obrigada a retirar dinheiro de um cofre e depois foi levada em seu próprio veículo, que pegaram mais de 40 mil. A polícia fez buscas nos sistemas de monitoramento e junto com a Polícia Civil, conseguiram encontrar um veículo estacionado no pátio de um posto de combustíveis em Palmas. A suposta vítima foi encontrada consciente no banco do motorista. E ele disse que tinha retornado de um torneio de truco em Vargeão e percebeu que o mercado pertencente à sua família tinha sido arrombado. Segundo o relato, três homens encapuzados e usando luvas o renderam. A vítima afirmou que foi obrigada a retirar o dinheiro do cofre e depois conduzir o próprio veículo. Ainda conforme o depoimento, durante o deslocamento, os criminosos teriam dopado este homem, amarraram ele, encapuzaram e agrediram. Durante a localização do veículo, os policiais encontraram dentro do carro R$ 2.800 em dinheiro. Agora, a polícia vai investigar essa situação, se realmente tem algo, né, se essa história vai confirmar. Né? Diz que foi para Vargeão, para um torneio de truco. E aí, na verdade, não foi. Teria sido arrombado o estabelecimento, o mercado aí da família. E aí, uma história bem complexa.
7: Mas está bem contada a história, então.
8: Vamos aguardar agora a investigação por parte da polícia. Mas esse homem foi localizado, familiares já estavam preocupados. Teve um acidente registrado ontem à noite, lá em São Lourenço do Oeste. Duas mulheres ficaram feridas após atingir um caminhão que estava estacionado ontem à noite, 9 da noite, estavam com uma caminhonete, aí uma Ford Territory, e bateram em um caminhão estacionado no acostamento da via. Duas mulheres, a motorista e uma passageira, e dessa situação, os estilhaços no veículo, no vidro, acabou trazendo ferimentos nessas duas mulheres que foram socorridas e encaminhadas ao hospital. Teve também uma situação de um trabalhador que ficou gravemente ferido. Ele foi atingido por uma pedra, estava construindo um muro. Esse caso aconteceu lá em Francisco Beltrão, no final da tarde da sexta-feira. A informação aí que foi no bairro São Miguel, o trabalhador ele foi contratado para fazer um muro de arrimo. E uma pedra que estava numa área lá acima deslocou, desceu e infelizmente atingiu esse homem. Ele sofreu ferimentos graves, foi socorrido ao hospital regional. Tá internado lá, o azar, né? Foi fazer um muro e uma pedra rolou, ribanceira e acabou atingindo este homem. E está internado. E fechando aqui em Pranchita, um homem de 36 anos foi preso, porque, segundo a polícia, ele estava trazendo produtos também contrabandeados. A abordagem a um carro, um Fox, os policiais encontraram caixas com creme dental e também os policiais encontraram aí outros equipamentos aqui, borrifadores, enfim. Só de creme dental, 85 mil unidades.
7: Ah, é?
8: E dava pra escovar o dente e uns par de anos.
7: Então, o resto da vida.
8: E com isso, mas passou acima da cota, enfim. Com isso, foi preso por um contrabando dessa situação aí, em Pranchita, a abordagem que aconteceu agora. Presta contas à justiça, Sérgio.
7: Valeu, obrigado, Thiago, de olho na região. Daqui a pouquinho, o Thiago retorna com outras 7h54.
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13: Aí sim. 7h55.
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7: 7h57, Manhã Selinalta Jornalismo vai seguindo. Tempo é bom, 12 graus aqui a temperatura. Eu vou acionar agora a repórter Karine Martins.
19: Seguem abertas as inscrições para o vestibular da Universidade Tecnológica Federal do Paraná, UTFPR. Das 4.182 vagas ofertadas em toda a universidade, 381 são para o campus Pato Branco, distribuídas em 13 cursos de graduação. Para essa edição, o destaque é o novo curso de Tecnologia em Segurança Cibernética. As inscrições se encerram no dia 13 de outubro e as provas serão realizadas no dia 22 de novembro, aplicadas nas cidades de Apucarana, Campo Mourão, Cornélio Procópio, Curitiba, Dois Vizinhos, Francisco Beltrão, Guarapuava, Londrina, Medianeira, Pato Branco, Ponta Grossa, Santa Helena e Toledo. A taxa de inscrição é de R$ 150 e deve ser paga até o dia 14 de outubro. Candidatos com renda familiar bruta mensal de até um salário e meio, com comprovação no Cadastro Único para Programas Sociais do Governo Federal, podem solicitar até o dia 24 de agosto. O candidato que deseja ingressar na UTFPR poderá escolher até 2 cursos distintos, um em primeira opção e outro em caráter facultativo em segunda opção. Durante a inscrição, também deve selecionar a disciplina da prova de língua estrangeira entre inglês ou espanhol. No dia 23 de outubro, será publicada a relação preliminar com os nomes dos candidatos que tiveram as inscrições homologadas para esse processo seletivo. No dia 22 de novembro, os candidatos inscritos deverão se dirigir aos respectivos locais de prova a partir das 12h30, horário de abertura dos portões, até as 13h30, quando se encerram as entradas. O comprovante de ensalamento com o local de aplicação da prova será divulgado no dia 16 de novembro. As provas terão 40 questões objetivas e uma redação, na qual deverá ser elaborado um texto dissertativo argumentativo de 15 a 20 linhas. Candidatos que necessitem de atendimento especial para a prova, conforme os critérios especificados no edital, devem enviar a documentação com a solicitação até o dia 13 de outubro. As inscrições podem ser feitas até o próximo dia 13 de outubro no portal da UTFPR, no link utfpr.edu.br/vestibular. O candidato deve ler o edital do vestibular e o guia rápido do candidato com as informações sobre inscrições, vagas, cursos, provas e documentação necessária.
7: Ok, obrigado, Karine. 7h59, a Karine também participa aí do jornalismo. 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
20: Amigo trabalhador. Quem convive com a família, com os colegas de trabalho e nos diversos círculos de amizade, sabe que há muitas diferenças entre as pessoas. Aliás, cada um de nós é um ser único e, por isso, diferente em temperamento, personalidade, gosto e outros detalhes. E estas diferenças são salutares, pois elas nos enriquecem no momento do convívio. Quando entendemos isso, fica fácil compreender o semelhante. Para conviver bem e sem conflitos, a primeira regra a seguir é esta: não exija dos outros que pensem e ajam como você. Isto é primordial para o bom relacionamento de um grupo e para uma convivência salutar. Quem entende isso vive bem com sua mulher, com seu marido, com seus filhos, com seus colegas de trabalho e no seu grupo social. E neste relacionamento vão trocando virtudes e se enriquecendo. Compare sua vida como um rio de pedras pontiagudas. Com a força das águas, as pedras vão se rolando, se batendo, se encontrando e tornando-se todas redondas. Pessoas que não aceitam o grupo, pessoas de cabeça dura, não progridem e não evoluem como seres sociais. Ficam como que agarradas no leito do rio. Pense nisso. Você está aberto para compreender seu semelhante ou mantém-se irredutível, pontiagudo, neste rio de pedras arredondadas? Comece a rolar, isto é, a conviver, e você verá como você se enriquecerá como pessoa. Isto também é amar. Que Deus o acompanhe.
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7: 8:04, de volta ao jornalismo. 8:04, temperatura 12 graus aqui nos estúdios. E o Coutinho já está de volta aqui na programação. Fim de semana aí com muito frio, seu Ronaldo Coutinho. E como segue então nesta segunda-feira, esta semana? Como é que fica o tempo? Bom dia, Coutinho.
0: Bom dia. É, o dia começou frio na região, provavelmente entre 1 e 4 graus nas baixadas, 4, 7 no alto, alguma geada isolada, teve no sábado, no domingo e talvez hoje. Nos Campos de Palmas também, teve geada no fim de semana e provavelmente hoje com algum pontual negativo. Mantém a tendência agradável à tarde, tempo bom. Na terça, pequena chance de alguma chuva final do dia à noite, podendo passar sem. Quarta também, vai subindo a temperatura. Quinta e sexta, está indicando chuva ou trovada tarde e noite. De manhã, pouca chance. E um pouco mais quente. Provavelmente vai vir outro frio forte no início de setembro. Da Climatea, Ronaldo Coutinho.
7: Obrigado, Coutinho. Tá aí, portanto, a previsão do tempo. Uma criança de 6 anos foi levada para acolhimento em um abrigo em Cascavel, no oeste do Paraná, depois de ser deixada sozinha em um carro de aplicativo na noite da última sexta-feira. O motorista chamou a guarda municipal após chegar ao endereço indicado e não encontrar ninguém para receber o menino. Segundo o conselho tutelar, a criança contou depois de ser acolhida que a mãe a colocou no carro para que fosse até a casa de uma amiga dela. No entanto, a mulher não estava no endereço. Até a última atualização, então, o menino continuava acolhido aí no abrigo do município. Não havia informações atualizadas sobre se a mãe havia procurado o conselho tutelar ou a polícia civil, né? Após o caso, notícia que a gente recebe de Cascavel. As propostas dos candidatos à presidência da República nas eleições 2026 para a política externa do Brasil incluem a aproximação de países da Ásia e da África dos Estados Unidos, fortalecimento do Mercosul e saída do BRICS. Ao fazer o pedido de registro de candidaturas, os candidatos também apresentaram suas respectivas propostas para o governo. Os planos de governo dos 5 candidatos mais bem colocados aí nas pesquisas de intenção de voto, aí que são o Lula, o Flávio Bolsonaro, o Ronaldo Caiado, Renan Santos e o Romeu Zema, destinaram capítulos específicos à política externa. Algumas das propostas são comuns aos candidatos, como ampliação de parcerias comerciais, abertura de novos mercados para as exportações brasileiras e fortalecimento de alguns blocos econômicos como o Mercosul, mas também há pontos de divergência. Lula, por exemplo, defende que o Brasil aprofunde as relações com o BRICS. Zema, por sua vez, diz que vai retirar o Brasil do bloco se eleito. Renan Santos fala em ter uma relação mais pragmática com o grupo, reduzindo a dependência em relação à China, principal parceria aí comercial do Brasil. Os candidatos também fazem referência à soberania nacional em seus planos de governo, defendendo, em linhas gerais, que o Brasil não tenha alinhamento automático com alguns países, nem se deixe guiar por ideologias. Diversificar parcerias estratégicas, abrir novos mercados, aí a ideia deles, aprofundar relação com países da África, reaproximar aí países da Ásia, do Oriente Médio e da Europa, defender reforma do Conselho de Segurança da ONU e da OMC, aprofundar relações com BRICS e o G20. Algumas ideias, propostas, não é? Dos planos de governo dos nossos candidatos, dos principais candidatos. Deixa eu ver aqui então, vamos passar dos principais candidatos. Tenho aqui então, vamos na sequência, o Lula, no seu entendimento, ele quer diversificar parcerias estratégicas, abrir novos mercados, aprofundar a relação com países da África, reaproximar países da Ásia, do Oriente Médio e da Europa, defender reforma do Conselho de Segurança da ONU e da OMC e aprofundar relações com o BRICS e também o G20. Já o Flávio Bolsonaro quer abertura comercial, bens de capital, tecnologia e insumos, evitar dependência excessiva em áreas críticas como tecnologia, avançar em acordos comerciais, aderir à OCDE, internacionalizar pequenas e médias empresas via BNDES e Apex e receber investimentos estratégicos para a transição energética. O Ronaldo Caiado, no seu plano, quer ampliar mercados, atrair mais investimentos estrangeiros, elevar complexidade tecnológica às exportações, consolidar acordo Mercosul-União Europeia, priorizar os mercados na Ásia, na África e no Indo-Pacífico e mapear dependências e diversificar parceiros. O Renan Santos quer mediar conflitos na África, estabelecer parcerias com países da ASEAN, principal Vietnã e Filipinas, consolidar liderança na América Latina, maior integração com países de língua portuguesa, a exemplo de Portugal, Angola e Moçambique, reduzir a dependência do dólar, estratégia pragmática no BRICS, evitar aí ser subordinado à China. E o Roseu Zema tem no seu plano restabelecer parcerias com países do Mercosul, especialmente a Argentina, aproximar-se de países da Bacia do Pacífico, isentar de visto turistas de países seguros, sair do BRICS, aderir à OECD e flexibilizar a estrutura do Mercosul. Então, aí o plano de governo dos principais candidatos. Alguns, né, são bastante. 8:11, intervalo comercial.
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7: 8:15 agora, gente, 8:14 aí para acertar bem, certinho, então 8:14, não é 8:15 ainda, chegando no 8:15 agora. Segunda-feira de informações, o Edson está chamando, diga na onde, Edson.
6: Tenente Coronel Vicente, obrigado por nos atender. Temos novos aspirantes aqui sendo apresentados nessa manhã de segunda-feira. Nos fale sobre esse momento, aliás, são vários, né? Mais de uma dezena aí, né?
8: Isso, os 11 aspirantes que se apresentaram hoje aqui no 7º Ano Regional, após a formação, participação no curso de formação de oficiais na Academia do Guatupê, durante alguns anos, agora fizeram uma parte de estágio já durante o curso e agora vão fazer o estágio prático nas unidades. Então eles se apresentaram hoje aqui, vão ser distribuídos nas 4 unidades que pertencem ao 7º Ano Regional, onde vão colocar em prática todos os conhecimentos que receberam, tanto administrativo como operacionais, toda a parte de instrução que receberam na academia, vão colocar em prática agora, junto à tropa, junto aos policiais e aos demais oficiais que participam do Comando Regional. É interessante essa parte de estágio dos aspirantes, colocar em prática o que tiveram de conhecimento, pois serão futuros oficiais da Polícia Militar, serão os comandantes de unidades, comandantes da Polícia Militar, alguns da turma deles podem ser comandantes gerais da Polícia Militar, então eles têm que colocar em prática todo esse conhecimento. Ajuda muito na questão da gestão administrativa e operacional da tropa, de todo o efetivo, trazem novos conhecimentos, uma bagagem nova, uma nova experiência que eles vão trazer para a Polícia Militar, onde vão atuar em conjunto com os oficiais que já estão nas unidades na gestão administrativa e operacional, e assim a gente espera ter uma boa melhora da qualidade de atendimento à população.
6: E no estágio, assim, em questão, na formação que já tem, eles já carregam uma experiência, eles já trazem experiência para a região, não é isso?
8: É, a Academia da Polícia Militar, a Polícia Militar como um todo, ela é vai crescendo, vai melhorando e com isso a questão de formação dos oficiais. É, durante o curso de formação de oficiais, eles durante mesmo a parte teórica que estão participam em bancos de sala de aula, eles também vão para a rua, vão em algumas unidades, já tiveram em várias unidades do estado participando, gerindo, participando de operações no dia a dia, operações lá na região em volta da academia do Guatupê, a área do 17º Batalhão, que é São João dos Pinhais, onde eles atuam no projeto formando oficial, futuro oficial, e daí é onde que eles conseguem já colocar em prática as atividades operacionais. Mas também tem a parte de gestão administrativa, gestão financeira, toda essa parte que integra as ações necessárias para os oficiais. E vão colocar em prática agora, tanto nesse estágio que é administrativo e operacional, onde vão participar agora nesse período em 2026-2027.
6: Obrigado, Tenente Coronel Vicente. São 11 novos profissionais aqui para a região e que a gente traz numa nova intervenção, participações deles também aqui na programação.
7: Obrigado, Edson. Lá no terceiro BPM, 8:17 agora, 8:17. Outra informação que eu recebo agora é da Receita. A Receita Federal libera, meus amigos, nesta segunda-feira, às 9 horas, daqui a pouquinho, a consulta, o quarto lote de restituição do imposto de renda pessoa física, referente a agosto de 2026. O lote contempla também restituições residuais de exercícios anteriores. Ao todo serão pagas 521.935 restituições, que somam 1.238.013.251,34. Os créditos bancários serão realizados ao longo do dia 31 de agosto. Do total de restituições deste ano, 16.850.000 são destinadas a idosos acima de 80 anos, 86.873 a idosos entre 60 e 79 anos, 9.029 pessoas com deficiência física, mental ou moléstia grave, 26.769 a contribuintes cuja maior fonte de renda seja o magistério, 338.912 contribuintes que receberam prioridade por utilizarem aí a declaração pré-preenchida ou optarem pelo recebimento via Pix, e 43.502 a contribuintes sem prioridade. Então, posto de renda aí, fique atento se você quiser consultar. Consulta o quarto lote de restituição do imposto de renda. Hoje você consulta, se estiver aí na lista, o dinheirinho então vai entrar, né, no fim deste mês de agosto. Então, no dia 31, que é na próxima segunda-feira, vai estar disponível na sua conta bancária.
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7: 8h21, de volta ao jornalismo. Obrigado por você estar aí ouvindo a gente. Você fica sabendo de tudo, viu, com a nossa equipe, com muita credibilidade, todas as manhãs, informa a partir das 7 da manhã. Boa semana, só estamos aí na segunda-feira. Vamos em frente, seu Thiago.
16: Tenho duas notícias aqui sobre a área da saúde, Célio Juan. Primeiro, sobre a questão aí que, a partir de hoje, então, nós temos, atenção, o Mãe Patobranquense e o setor de pediatria passam a atender no novo endereço. Então, é na rua Paraná, 1605, um pouquinho para cima ali do Hemonúcleo. É na rua da Rodoviária, então, subindo a Paraná, onde funcionava a Secretaria de Saúde. A partir de hoje, então, os atendimentos serão realizados nesse novo endereço. Rua Paraná, 1605, a mudança foi em função que o antigo endereço vai passar por uma reforma. Então, a partir de agora, o Mãe Patobranquense e o setor de pediatria atendem nesse endereço aí na Rua Paraná. Também no sábado, outra situação da saúde, o tempo colaborou. E como é que a secretaria avalia o dia D da campanha de uma multivacinação? Teve quantas pessoas que foram lá tomar a dose? Quem estava com vacina atrasada. Quem explica já tem os números aqui para atualizar. Como é que foi o sábado? A coordenadora do programa de imunização em Pato Branco, Emanuela Sten, chega conosco aqui para atualizar como é que foi a procura no sábado, Manu. Bom dia.
17: Bom dia a todos. Então, nós tivemos a nossa campanha de multivacinação no sábado. Nós realizamos no dia a avaliação de 602 cadernetas de vacina e aplicamos 555 doses. Dessas, 278 relacionadas à vacina da gripe. Nós aplicamos 18 COVID de crianças na faixa etária do calendário, de 6 meses até 4 anos, e também 15 COVID de adulto, que entra aqui os idosos, gestantes e grupos com comorbidades. Além disso, aplicamos 244 doses de rotina, que são aquelas vacinas do calendário de crianças e adolescentes. Então, nós consideramos os dados positivos, porque são mais de 500 pessoas vacinadas em meio turno. Nós trabalhamos somente das 8 até o meio-dia. Quando estávamos saindo da praça, ainda tinha muitas pessoas chegando. Então, É claro, nós estamos avaliando, talvez no mês de novembro ou dezembro, fazer mais um dia D de multivacinação na praça, como uma oportunidade ainda de acesso. Mas os dados são positivos, foram mais de 500 pessoas vacinadas, isso é claro que vai contribuir para a proteção dessa população que estava sem o calendário atualizado.
16: Coordenadora do programa de imunização, Emanuele Sten, explicando 555 doses, Célio. É. Final do ano pode ter mais uma mobilização aí, as equipes trabalharam no plantãozinho no sábado e as pessoas que compareceram. Quem esqueceu, quem quiser essa semana, pode comparecer a uma unidade de saúde aí mais próxima do seu bairro.
7: Até que procuraram, né, Tiago?
16: For ver, 555.
7: A Emanuele está aqui, falou que...
16: Avaliaram de maneira positiva.
7: Positivo.
16: Todas as equipes aí, os bairros, as unidades dos bairros, a praça, estava disponível. Uhum. E aí, em tese, teve um grupo que compareceu.
7: E quem perdeu pode procurar uma unidade.
16: Tem unidade central e tem nos bairros que também o pessoal tem as doses aí. Se alguém lembrar, quiser deixar em dia, está disponível.
7: Valeu, obrigado, Tiago. Mais uma informação local para você aí com as vacinas no último sábado, que era dia D. Né, vacinas em todo o Brasil aí. 8h26, Karine Martins tem informação. Mais uma, Karine.
0: A Prefeitura de Pato Branco, por meio do Comitê da Pessoa Idosa, realiza um questionário para captar informações sobre a população idosa, cujos dados irão ajudar a fortalecer as políticas públicas no município. Representantes de instituições públicas, privadas e filantrópicas têm até o dia 20 de agosto para responder ao questionário através de um link que está sendo disponibilizado pela internet. Informações podem ser obtidas pelo 469-9973-1339. Essa iniciativa faz parte do diagnóstico municipal da Rede de Atenção à Pessoa Idosa de Pato Branco, que está sendo apurado pelo Comitê Municipal do Programa Paraná Amigo da Pessoa Idosa, o PAP. Essa iniciativa faz parte da implementação do Programa Paraná Amigo da Pessoa Idosa, o PAP, e do Planejamento Estratégico Participativo 2025-2028. O objetivo é fortalecer as políticas públicas voltadas à população idosa e contribuir para que Pato Branco avance como uma cidade amiga da pessoa idosa. A assistente social Márcia Rocha destacou que através do questionário, que é eletrônico, né, pelo Google Forms, será realizado o mapeamento dos serviços, programas, projetos e ações oferecidos às pessoas idosas no município, envolvendo instituições públicas, privadas e a sociedade civil. As informações coletadas serão utilizadas para identificar os serviços disponíveis e as necessidades da rede de atendimento, apoiar a elaboração do Plano de Ação Municipal para o período de 2025-2028 e fortalecer a integração entre os diversos setores que atuam em benefício da população idosa. A participação de todos os segmentos, como secretarias municipais, organizações da sociedade civil, instituições religiosas, entidades do Sistema S, hospitais, cooperativas, clubes de serviço e demais organizações, é essencial para que se possa construir um diagnóstico completo e representativo da realidade do município. Pato Branco segue o compromisso através do trabalho do comitê e também dos profissionais envolvidos neste processo de continuar promovendo uma cidade mais inclusiva, acolhedora e preparada para o envelhecimento da população.
7: Obrigado, Karine. Agora 8h28.
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7: 8h30, gente. Jornalismo aqui na Selinalta. Permanece 12 graus a temperatura, manhã fria no sudoeste do Paraná. 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Notícia que interessa aqui a todos: micro e pequenas empresas enquadradas aí no sistema no Simples Nacional terão uma nova decisão tributária para tomar ainda em 2026. Entre os dias 1º e 30 de setembro, elas poderão escolher como irão recolher o imposto sobre bens e serviços IBS e a contribuição sobre bens e serviços CBS. No primeiro semestre de 2027, tributos criados pela reforma tributária. As regras aí foram aprovadas pelo Comitê Gestor do Simples Nacional e fazem parte da adaptação do regime ao novo sistema tributário, que começa a entrar em vigor no ano que vem. Pela nova regulamentação, as empresas poderão continuar recolhendo IBS e CBS dentro da Guia Única do Simples Nacional, optar pelo chamado regime regular, no qual os dois tributos serão calculados e pagos separadamente. A escolha pelo regime regular não significa sair do Simples Nacional. A empresa continuará no regime simplificado para os demais tributos, mas seguirá regras próprias para calcular, então, e pagar IBS e CBS. O calendário para entrar aí no Simples Nacional também mudou. Empresas que quiserem ingressar no regime em 2027 deverão fazer o pedido entre 1º e 30 de setembro de 2026, o que mais aí, e não mais em janeiro, então. Se a solicitação for aceita, a entrada valerá a partir de 1º de janeiro do próximo ano. Já as empresas que fazem parte do Simples Nacional continuarão enquadradas automaticamente, desde que não tenham sido excluídas aí do regime. Nesse caso, não será necessário fazer uma nova adesão. Então, o Simples Nacional aí muda no ano que vem. No ano que vem que vai mudar aí para as empresas. Empresas têm até setembro agora para escolher como pagar novos impostos que serão cobrados só no ano que vem. Muda só no ano que vem. A decisão, então, tem que sair agora, ainda neste ano. Aí o seu contador, né? Aí deve estar por dentro já do que vai mudar e vai passar as informações, então, para você. 8h34, Edson, chamando novamente. Diga aí, Edson.
6: Vamos trazer informações sobre um grande evento do setor industrial a partir de amanhã. Última chamada para esse evento. Começa amanhã à tarde na região metropolitana de Curitiba. 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Célio Guaro, vamos falar então, a última oportunidade para você industrial, você empresário do ramo industrial, participar de um evento que começa amanhã na capital do estado, muitas tecnologias, muitas máquinas, equipamentos na Expo Indústria, é um evento então de 3 dias em Pinhais, na Expo Trade, em Pinhais, região metropolitana de Curitiba. Nós conversamos sobre esse evento com o João Arthur Mor, ele é diretor superintendente da FIEP, Federação das Indústrias do Estado do Paraná, ao falar sobre a necessidade das empresas aumentarem a produtividade, melhorar internamente, melhorar do portão para dentro, ele já puxou um gancho desse evento e é o que vamos ouvir agora detalhadamente o que estará sendo apresentado a partir de amanhã.
8: Com certeza tem a ver o aumento da produtividade, esse olhar para dentro é muito importante. Nós temos que investir um pouco mais. Por exemplo, um equipamento de um braço de robótica, um braço robótico, né? Mas claro, para isso precisa de investimento, precisa saber aonde que eu vou comprar essa máquina. Por isso, inclusive, que a FIEP está promovendo uma feira chamada Expo Mais Indústria no dia 25 até o dia 27 de agosto. Todos os nossos ouvintes aí que estão nos acompanhando estão convidados, estejam aqui em Curitiba, de 25 a 27 de agosto. Nós teremos exposição de vários fabricantes de equipamentos que podem aumentar a produtividade das indústrias. Não só equipamentos, mas software de gestão, controles automatizados, né, soluções para desenvolver novos produtos, inclusive até bancos que podem financiar, ofertar dinheiro para que ele possa financiar esse equipamento que ele tem que comprar para melhorar a sua produtividade. Ou seja, se você tem um aumento de custo na tua empresa, seja por causa de uma guerra, né, seja porque tarifou, os Estados Unidos tarifou o teu produto e você tá tendo que reduzir teus custos para ainda ficar competitivo, seja por todos os outros enfrentamentos que a gente está tendo, né? Esperamos que não, mas até por uma redução da jornada de trabalho e vai aumentar teu custo, a única forma é você tentar ser mais competitivo da porteira para dentro, né? Então, a FIEP ajuda a indústria do Paraná nesse sentido a ter essa competitividade através do programa Jornada da Produtividade do Senai, e também através dessa feira que nós estamos fazendo agora em agosto, e trazer soluções para essa indústria para que ela possa ser mais competitiva da porteira para dentro.
6: Bom, o João Arthur Moro, um dos diretores da FIEP, Federação das Indústrias do Estado do Paraná. Temos a informação extraoficial de que só, por exemplo, o setor metal mecânico, a indústria metal mecânica aqui do Sudoeste, vai de Pato Branco com 3 ônibus nessa feira. E você, industrial, que nos acompanha, independente do ramo, do setor da indústria, interessa em participar, ter acesso a tecnologias, a máquinas, equipamentos, softwares, né? Treinamentos, paralelamente cursos, palestras, é um evento bem dinâmico. Acesse o portal da FIEP e saiba detalhes, inclusive no portal Selinalta, né? Portal Selinalta, temos uma publicação com a programação completa desse evento e como fazer a inscrição. A inscrição é gratuita, inclusive, mas o evento começa amanhã à tarde, por isso que eu disse, é a última chamada para esse evento, a última oportunidade aqui da gente reforçar o convite para esse evento do setor industrial.

0: e Sete Lagoas, na região metropolitana de Belo Horizonte, nesta segunda-feira. A batida foi ali na 4:50 da madrugada. A linha é da aviação Pássaro Verde e saiu de Minas Gerais, no Vale do Jequitinhonha, com destino a Belo Horizonte. Segundo a Polícia Rodoviária Federal, os dois veículos pegaram fogo após a ocorrência. O caminhão invadiu a contramão e bateu de frente com o ônibus. Equipes foram deslocadas aí para o local e no momento ainda trabalham na sinalização e no atendimento da ocorrência. A polícia disse que há óbitos, mas até o momento confirmou duas mortes. Uma delas seria o filho do motorista da carreta. A outra está carbonizada no interior do ônibus. Ao todo, 15 feridos, sendo 4 em estado grave. Equipes de emergência foram acionadas e seguem para o local. 3 viaturas do Corpo de Bombeiros, uma da Polícia Civil e 2 da Polícia Militar, estão empenhadas na ocorrência. Segundo o Hospital de Sete Lagoas, os 4 feridos graves deram entrada na unidade, sendo uma delas uma criança. De acordo com a concessionária Via Cristais, responsável pelo trecho, o sentido sul da rodovia está ainda totalmente interditado. O congestionamento chega a aproximadamente 5 quilômetros. As equipes da concessionária atuam no atendimento aos envolvidos e na organização do trânsito ainda. Não há informações oficiais sobre o número de feridos. Portanto, esta informação aí, acidente entre ônibus e caminhão, deixou até agora 2 mortos e interditou a BR-040 lá na Grande BH. Mas esse lamentável acidente aí no início desta semana, desta segunda-feira, envolvendo ônibus e caminhão, carreta.
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0: 35, Thiago de volta aí com a informação esportiva, mais informações do esporte para você aqui na Selinalto FM.
1: Vamos lá, atualizar aqui, Célio Varo, projetar a semana, depois de uma análise aqui, vocês estão de folga mesmo essa semana.
0: É.
1: Tá?
0: Não vamos jogar a semana então?
1: Corinthians esta não semana. Joga esta semana.
0: Por que que o senhor me fez a pergunta?
1: Porque semana passada o senhor perguntou se nós ia jogar.
0: Ah.
1: Daí nós não ia jogar no meio de semana.
0: Então, esta semana vocês jogam, nós não.
1: Tá.
0: Tá bom.
1: E obrigado ao ouvinte que mandou aí. Eu marquei ali, né? O que ele me mandou.
0: É? Foi uma frase pesada.
1: Foi.
0: É, eu também li.
1: Diz que última vez que um time ali do Sul ergueu o caneco.
0: Como é que é a frase?
1: Renascença pertencia a Marmeleiro. Não, Honório Serpa pertencia.
0: Honório Serpa pertencia a Mangueirinha.
1: É. Faz um tempinho.
0: Tá bom. Você é briga entre vocês, eu.
1: Não, o senhor que atiçou.
0: Não, eu não.
1: O senhor lançou a.
0: Eu lançou não cuido a, nem o meu time direito.
1: O senhor lançou a pauta aí.
0: Não cuidei nem ontem, perdemos pro Coxa.
1: É.
0: Quer perder pro Coxa também.
1: Olha que o Coxa, a gente tava falando aí, o Coxa agora chegou a 34, mais 11 pontos e escapa, sério.
0: É.
1: O Atlético mais não, quatro escapa.
0: Não,
1: e aí o detalhe é pro Azules, Copa do Brasil ano que vem, então praticamente já dá pra cravar aí. Copa
0: verdade.
1: Do Brasil.
0: Verdade.
1: No ano que vem. Fica a expectativa se vai ter as arquibancadas prontas em tempo.
0: Que faça, né? Um time bom também, né?
1: É.
0: Ultimamente.
1: O Azules anunciou ontem aqui, ó. Tem um cara aí que vai.
0: O povo gosta, o povo vai, mas o time tem que colaborar também.
1: É. Ó, tem esse jogador aqui, ó. Renier. É um atleta que. É o perfil, o Azures tá sempre busca aí algum jogador assim que se destacou, lançou destaque, joia. E aí não conseguiu vingar. E aí o Azures dá uma. Em tese, traz esses atletas para tentar um recomeço na carreira. Então, o Renier, que uma das grandes promessas do Santos, surgiu aí no Santos como uma joia. Né, formado no Santos, é um jogador de ataque e que agora tenta no Azures Pato Branco novamente aparecer aí pro futebol.
0: Então legal.
1: Vamos aguardar.
0: Tomara, vamos torcer para ele.
1: Tem 23 anos.
0: 23, é novo ainda.
1: Então é um atleta aí que vai defender o Azures. Também tem, falava na semana passada, durante o Panorama, tem um atleta de 21 anos. É um português. Então, nesse primeira vez que um português vai jogar no Azures. Tá vindo do Benfica.
0: Opa.
1: Afonso Martins.
0: Minha nossa.
1: Vai ser o primeiro europeu a defender uma equipe profissional aqui da região. Então, vai jogar no Azures Pato Branco. Fez a base no Benfica. Atua aí como lateral esquerdo, como ponta. E chega para defender o Azures Pato Branco também.
0: Pois
1: final vamos de semana.
0: Acompanhar.
1: O Azures estreia aí na Copa Paraná. A gente atualiza as informações aqui. 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Nessa semana, nós temos aqui da programação, tem um julgamento, inclusive, na quarta-feira, uma expectativa, Campeonato Paranaense da Série Prata e da Série Bronze. O que que aconteceu? 10 times usaram jogadores irregulares. Né? Como diz o amigo, comeram barriga, Célio Roa.
0: É?
1: Quando toma 5 cartões é a suspensão automática. E tem 10 times que aí se atrapalharam.
0: Se atentaram pra esse.
1: Aí teve pelo menos aí mais de 5 que usaram jogador irregular e teve pelo menos uns 4 que usaram comissão técnica irregular. Então, tem aí a informação que o Coronel Vivida, por exemplo, usou um membro da comissão técnica irregular. O MEC de Mangueirinha teria utilizado o Pedro Garcia. Né? Ele tinha tomado 5 cartões e tinha que cumprir suspensão. O Lacerda lá no Ibiporã também. E aí o que que acontece? Quarta-feira tem um julgamento. O entendimento que...
0: Podem ser punidos?
1: Se foi o jogador, o time perde os pontos que ganhou na partida e mais 3. Comissão Nossa. Técnica vai virar multa em dinheiro. Então pode ter mudança na tabela. Como é fase de grupos ainda, não vai eliminar o time, só vai perder ponto. Se fosse mata-mata, os times estavam fora. Mas como fica dessa situação, quarta-feira o julgamento. Então vamos aguardar o que que vai acontecer.
0: Alguém tem que ficar atento aí, né?
1: Aqui no Pato em Futsal, cada time. No Pato Futsal tem um grupo lá, o Sinuê estava me mostrando. Tem o Sinuê, tem o Fabiano, tem 3, 4 integrantes do Pato que eles ficam num grupo. Terminado o jogo, pegam a súbula e colocam lá para os 4 ficar acompanhando, para ninguém certo. Dormir no ponto aí. O Pato já foi eliminado de uma correto. Competição, né? O Sorocaba já foi eliminado da Liga. Então sempre acontece. E por isso fica de olho nos cartões aí.
0: Uma desatenção já era, né?
1: Pode custar a temporada. Então, nessa semana, a federação vai julgar esses times aí da prata e da bronze aqui no Paraná. Já o Pato tem aí a semana para se preparar para o jogo contra o Campo Mourão. Sábado, 20 horas, toda a rodada, a última rodada. A gente vai conhecer o caminho do Pato aí, que vai encaminhar para a sequência da temporada. No futebol, nós temos nessa semana, hoje, Série B. O Atlético contra o Novo Horizontino, o Sport contra o América. Na Série A, Botafogo contra o Atlético Paranaense às 20 horas hoje. Fecha a rodada 24. E temos semana de Copa do Brasil. Quartas de final. Amanhã tem Cruzeiro e Atlético Mineiro, 9 da noite. Na quarta, 9:30, Palmeiras e Santos.
0: Palmeiras e Santos.
1: Vasco e Vitória. E na quinta-feira, 20 horas, Internacional e Grêmio. São os jogos aqui. Tem também dois jogos...
0: O senhor está faceiro. O senhor está faceiro.
1: Por? Não, eu tô com a ideia do Santos Sutili, que falou o seguinte. Se fechasse lá, fizesse um bailão, dividisse a renda nos dois, dava mais do que... né, disputem, no, porque vai ser duro esse jogo.
0: Ali é sempre... Peleado, não, como se diz.
1: Vai dar dó de quem pagar ingresso e ir lá pra vir.
0: São dois jogos?
1: Dois jogos.
0: É, então o primeiro é 0-0.
1: Não, mas os dois.
0: 0-0.
1: Viu? Vai ser feio, coisa. Os dois times já não
0: estão. Deixar pra decidir no segundo jogo.
1: Como que tão mal os
0: nem
1: dois?
0: Nem perca né? tempo assistindo.
1: Não vou assistir. Tipo. Não vou.
0: Tá. Não. Tá bom.
1: Vamos acreditar. O senhor eu sei que vai assistir.
0: É, mas vai dar 0-0, nem vou perder tempo.
1: O senhor falou que assistiu sábado? Falou do jeito da uniforme. É que a gente
0: precisa ficar atualizado para informar o ouvinte, né?
1: Entendi.
0: Ficar aí, atento.
1: Né? Continue. Até quinta-feira, não sei se eu decido em assistir ou não, mas coisa não tá boa pelos lados do Sul aí, né? E tem também a Libertadores e a Sul-Americana, os jogos atrasados dos colombianos aqui, ó. Amanhã é Del Valle e Tolima, na quarta River Plate e Santa Fé. Um da Sula e outro da Libertadores. Então tá aí. A programação da semana pra gente ficar de olho. E tem o jogo da volta na quinta entre Joinville e Minas pra ver quem será o campeão da Copa do Brasil de futsal. A liga, por enquanto, tá tudo parado só no final do mês, de setembro.
0: Muito bem. Valeu, Thiago. 8:53.
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0: 8:58, a última notícia que eu recebo aqui no meu horário, rapidinho para você, Santa Catarina. Cerca de 25 cães mortos foram encontrados ontem em um terreno baldio na cidade de Lages, em Santa Catarina. Eles foram encontrados enterrados no local onde estavam, no bairro Santa Clara, para permitir então a perícia. Os animais foram encontrados dentro de sacos de lixo em avançado estado de decomposição. A Polícia Científica de Santa Catarina descartou a incineração porque isso impossibilitaria a perícia. Havia corpos em putrefação e animais reduzidos a ossadas. A Polícia Civil investiga o caso agora. A decomposição dos corpos dificultou a identificação imediata da causa das mortes. Então, podem ter matado aí, né? Cães de rua e tal. A polícia vai investigar agora. Mais de 25 cachorros foram encontrados enterrados lá, mortos, claro, enterrados lá em Lages, Santa Catarina. Se foi isso, não é? Muita maldade. Agora a polícia vai investigar. Boa semana para você. Obrigado pela audiência. Volto no Rádio Jornal. Bom dia.
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1: 9:03. Bom dia, Pato Branco. Bom dia, nossa região. Boa segunda-feira. Hoje é o dia da infância. Neste 24 de agosto, segunda-feira, só aparece em Pato Branco, tem um ventinho, tá frio, 12 graus. 12 graus a temperatura. A gente segue agora até às 10 da manhã, atualizando com mais informações para você.
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1: Nove e quatro, Edson Neiser, bom dia.
23: Bom dia, Thiago. Ouvintes da Selinalta 11. Novos aspirantes chegam no 7º Comando Regional da Polícia Militar. Tem um de Pato Branco, Thiago. Foi policial militar no passado, desde 2010, e agora volta como aspirante. Buscou estudos, buscou qualificação e é um dos aspirantes. Daqui a pouco a gente traz informações. Alguns deles vão dar entrevista aqui na programação. A gente já gravou com eles. Vamos ouvi-los daqui a pouquinho. Informações também de fatos atendidos em Pato Branco durante o final de semana. Destaque para casos de tráfico de drogas violência doméstica, também algumas ocorrências no trânsito, que já vamos detalhar por aqui, Thiago.
1: Ok, Karine Martins, bom dia.
2: Bom dia, Thiago, bom dia a você e a todos que acompanham a programação da Selinalta, uma ótima segunda, boa semana aí para todos. Daqui a pouquinho, Thiago, o CCJ da Alep aprova multa para uso de cigarro eletrônico em locais fechados. E ainda a FAEP lança curso para escolta de máquinas agrícolas. Os detalhes a gente conta daqui a pouquinho, Thiago.
1: Na programação também a gente tem aqui as manchetes que ganham destaque através da Rede Mundial de Computadores. No Globo.com, Petrobras prevê investir 2,5 bilhões em 15 poços na margem equatorial. Infantino da FIFA diz que tem plano para um Mundial Sub-15 com 211 seleções. Vamos aqui também, TRE nega recurso e mantém o Marçal inelegível. Presidenciáveis mirando Ásia e Estados Unidos na política externa. Receita libera hoje consulta ao quarto lote de restituição do imposto de renda. Uma ação contra roubo de alianças em São Paulo bloqueou 34 milhões. Da Agência Brasil, receita liberando a consulta ao lote de restituição. Quem tá aí pode consultar, já tá liberado no site. Pediatras alertam para o risco de uso em crianças das canetas emagrecedoras. Jovens eleitores quilombolas defendem voto em defesa de ideais. Dupla brasileira venceu o Master 1000 em Cincinnati no tênis. Aposta de Blumenau acertou a Mega Sena. 7 em cada 10 brasileiros temem comprar remédios pela internet. CNN Brasil, Braskem entra com pedido de recuperação extrajudicial. Luiz Fux manda governo explicar a demora para extraditar espião russo, preso desde 2022. Do UOL, Braskem pede recuperação extrajudicial para renegociar 54 bilhões. Tá, agora uma sequência aí, todo mundo pedindo, né, algumas empresas pedindo recuperação judicial. Casas Bahia deve a 28 mil credores. Portal Terra tem aqui fujões, ameaça de boicote e agressividade. O primeiro debate com os candidatos à presidência. 3 não compareceram aos debates. É, tá virando moda isso agora, né? Tem os debates, eles candidato não comparece. Enfim, CBN, temos aqui também na capital, CBN Curitiba, prazo de inscrição para contratação temporária de professores na rede estadual terminando hoje. Oxa levou mais de 30 mil no Couto e venceu. Hoje é a vez do Atlético Paranaense. Era de campo do G1 Paraná. Paranaense transforma nostalgia em fonte de renda com vídeos curtos. Homem desaparece após cair de moto aquática em Lago de Cascavel. Ônibus tomba após colisão com carro e deixou um morto e 40 feridos em Candói. Criança é colocada sozinha em carro de aplicativo, ninguém a recebe e ela vai para abrigo, também lá em Cascavel. São algumas das notícias que você acompanha aqui na Selinalta.
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1: Nove horas e 9 minutos, programação da Selinalta, atualizando as notícias por aqui. O Zap tá liberado se você quiser interagir com a gente no 99972-2564. Chego ali nas de Lima, vamos lá, né, Ari? Vamos começar uma semana, hein, rapaz?
25: Bom dia, tudo bem? Estamos aí com a equipe já preparando o que vai pro ar daqui a pouquinho, a partir das 11h50 no CN, Selinalta Notícias. Bom trabalho, gurizada.
1: Então tá, vamos, né? Obrigado pelo gurizada, né? Né, Karine Martins? Animando a semana aí, o gurizada.
2: Gurizada e meninada, fala, Arina. É? Eu me sinto inclusa.
1: Muito também. Piazada aqui do jornalismo da Selinal. Vamos com informação então, seu Edson.
6: É, vamos trazer informações então, Thiago Tessaro, dos fatos atendidos em Pato Branco pela Polícia Militar durante o final de semana. Principais fatos então atendidos pela PM, bairro Alvorada. Um fato atendido durante o final de semana, essa ocorrência foi ontem no bairro Alvorada, tráfico de drogas, pai e filho presos por tráfico, cocaína apreendida a partir do Disque 181, Disque Narco Denúncias. Entregas de drogas no sistema delivery no bairro Alvorada. A Rotan fez um acompanhamento, abordagem a um veículo Corolla que saía de um imóvel. E aí, segundo informações da Polícia Militar, em busca pessoal, não é, nesse grupo de pessoas, condutor de 29 anos, a polícia encontrou cocaína e, na sequência, no imóvel suspeito, a polícia encontrou pessoas tentando fugir para o interior da residência com aproximação policial. E segundo informações, nesse caso, cocaína foi apreendida. O homem afirmou que guardava drogas a pedido do filho. Pai e filho presos, droga apreendida no bairro Alvorada. Drogas apreendidas, mas para consumo também no bairro Alvorada. Segundo informações da Polícia Militar, um homem, ao notar a aproximação da polícia, tentou fugir, se esconder atrás de um ponto de ônibus, mas foi alcançado pela PM, ele tinha crack, caracterizou como droga para consumo pessoal, essa ocorrência atendida aqui em Pato Branco, também na Zona Sul, durante o final de semana. Bairro Murumbi, cumprimento de mandado de prisão, um homem acabou sendo preso pela Polícia Militar, tinha um mandado de prisão contra ele, mas o motivo do mandado de prisão não foi revelado aqui pela Polícia Militar, esse homem foi entregue no DEPEN, o Departamento Penitenciário. Infração de trânsito aqui em Pato Branco, no centro, fato atendido ontem pela manhã, na rua Tamoio, um veículo trafegando com sistema de iluminação inoperante e, segundo informações da Polícia Militar, houve a checagem dos dados e ele não tinha carteira de habilitação e, segundo informações da Polícia Militar, o carro tinha pendências, por exemplo, do licenciamento desde 2017. Esse carro foi apreendido pela Polícia Militar, uma infração de trânsito. Nessa ocorrência, então, no centro de Pato Branco, abordagem a um veículo. Uma outra informação aqui que chega da Polícia Militar, tráfico de drogas no bairro Alvorada, mais um caso, mas esse ainda do último sábado, segundo informações da PM, via 181 era a denúncia e a Polícia Militar apreendeu, então, drogas, 23 gramas de crack, um homem conduzido, duas mulheres presas, duas balanças de precisão apreendidas e dois celulares apreendidos nesse caso de tráfico no bairro Alvorada. Outras ocorrências aqui atendidas no final de semana, bairro Jardim Primavera, uma violência doméstica, mulher buscou ajuda na casa da vizinha porque foi vítima de violência doméstica. Polícia Militar chamada, ela disse que preparando uma refeição, o companheiro chegou bêbado e aí ameaçou ela, tinha sinais de embriaguez, começou uma discussão, puxou pelos cabelos, segurou pelo braço e quando rasgou a blusa dessa mulher e quando ela tentou pedir ajuda, ele disse que se chamasse a polícia, ele a mataria, ameaçou de morte e a Polícia Militar acabou prendendo esse homem. Ela manifestou a intenção de representar contra ele e isso ocorreu, as partes envolvidas foram entregues na Delegacia de Polícia Civil, um caso de violência doméstica. Ainda aqui em Pato Branco, em São Roque do Chopim, infração de trânsito durante o final de semana, uma moto apreendida, condutor não habilitado, moto com pendências administrativas e mau estado de conservação, e aí essa moto foi apreendida, entregue no pátio do 3º Batalhão. Bairro Sudoeste, entorpecentes apreendidos, mas caracterizou também como droga para consumo pessoal. Segundo informações da Polícia Militar, uma pessoa foi encontrada com um cigarro de maconha. Esse material foi apreendido, então, aqui na cidade também, durante o final de semana. Um resumo, Thiago, dos fatos atendidos na cidade, a Polícia Militar atendeu essas ocorrências aí, foram os maiores destaques por aqui desde a última sexta-feira. Thiago Tessaro.
1: Ok, obrigado, Edson. Ocorrências do final de semana, esses casos aí, final de semana também, acumulando também as ocorrências de lesão, violência doméstica na região, nós tivemos prisões também a respeito disso. E aí a gente atualiza E claro que também há um aumento das ocorrências, porque pega esse sexto, sábado e domingo. Mas a gente relata aqui na Selinal, tá? 9h14, Karine Martins.
2: É, Thiago, pra gente falar agora, né, sobre aquela questão das máquinas agrícolas, né, que às vezes a gente encontra aí, principalmente nas rodovias, né, do interior aí do Paraná. E o sistema FAEP, ele lançou um curso agora que é justamente voltado para a escolta, né, dessas máquinas agrícolas nas vias públicas, após mudanças aí nas regras de circulação desses equipamentos. A capacitação inédita entre os serviços do Senar no Brasil busca orientar produtores e familiares sobre a segurança durante deslocamentos em rodovias. A formação foi desenvolvida depois da publicação da resolução do Conselho Nacional de Trânsito, CONTRAN, que estabeleceu critérios para o registro e também a circulação de tratores e outras máquinas agrícolas nas vias públicas. Entre as exigências da resolução está a realização de escolta durante o deslocamento em rodovias para máquinas com largura superior a 2,80 metros. A nova regulamentação passou a permitir a circulação desses equipamentos em vias públicas desde o final de 2024. Segundo o presidente do sistema FAEP, o Ágide Meneghetti, a entidade reuniu os sindicatos rurais e também a Polícia Rodoviária Estadual para desenvolver a capacitação diante das novas regras. E ele disse que a partir dessa resolução, reuniu-se sindicatos rurais, a Polícia Rodoviária Estadual, né, para construir uma capacitação que permitisse esse trânsito com mais segurança. A criação do curso atende o campo, afirmou Meneghetti. O presidente destacou ainda que a iniciativa é inédita entre os serviços do Serviço Nacional de Aprendizagem Rural, o SENAR, aqui no país. A resolução não estabelece uma formação específica para quem realiza a escolta. A norma exige que o condutor seja habilitado e que o veículo utilizado esteja em condições regulares de circulação. Mesmo sem a exigência, né, de um curso, o sistema FAEP decidiu oferecer, então, esse treinamento para auxiliar os agricultores e também os pecuaristas que precisam acompanhar máquinas durante os deslocamentos. E segundo o presidente, a proposta é reduzir riscos durante o trajeto. Ele diz que o objetivo é garantir que o deslocamento das máquinas aconteça com segurança, reduzindo riscos tanto para o produtor quanto para os demais usuários das rodovias aqui, mais especificamente, né, no estado do Paraná. O curso possui carga horária de 12 horas, são 8 horas destinadas ao conteúdo teórico e 4 horas de atividade prática. 5 instrutores do sistema FAEP passaram por capacitação específica para ministrar o treinamento. As aulas abordam direção defensiva, posicionamento do veículo de escolta, distâncias de segurança, travessia de rodovias, comunicação entre o operador da máquina e o escoltador, primeiros socorros e também protocolos para situações de emergência. A capacitação inclui orientações sobre a autorização especial de trânsito, documento exigido para a circulação de máquinas com dimensões específicas, e os interessados em participar do treinamento devem procurar o sindicato rural, né, da região. Informações também estão sendo disponibilizadas através do site aí da FAEP. Então, uma oportunidade, né, Thiago, para que as pessoas que precisam se deslocar, né, nas rodovias e tenham né, as orientações necessárias para que, como falou aí o Ágide Meneghetti, né, não tenhamos problemas aí com segurança nas rodovias, porque são máquinas grandes e é difícil para quem também está trafegando na frente ou atrás, né? Então, fica aí esse curso que está disponível, e quem quiser fazer, né, o curso de escolta para máquinas agrícolas, entre em contato com o Sindicato Rural, aí que você vai ter mais informações, ou mesmo com o sistema FAEP, Thiago.
1: Verdade, inclusive aqui em Pato Branco, o pessoal é bem ativo junto ao Sindicato Rural aqui de Pato Branco, entre em contato, tem formas aí para estar se atualizando. E sempre com as dúvidas que existem, muitos trechos a gente tem aqui, a área que é muito forte, né, com o agro, e aí esses deslocamentos, essa situação, as comunidades, aí os acessos com rodovia e tudo mais. Então vale esse período também para estar qualificando, orientando, tirar dúvidas, E agora aí com a FAEP, com esse serviço também.
2: E é boa essa orientação, né, Thiago? Porque aqui, principalmente nas rodovias do Sudoeste, aqui a gente tem essa questão de não termos, né, acostamento, né? Então fica bem difícil, né, para quem trafega e fica mais seguro, né, para a gente saber aí que as pessoas que estão se deslocando com essas máquinas grandes ou que estão ali fazendo a escolta, né, que saibam exatamente, né, como fazer dentro da lei e também para trazer mais segurança para os motoristas que trafegam na rodovia, né, Thiago?
1: Obrigado, Karine, com a informação aqui na Selinalta. O Edson tá se deslocando. Edson, tá onde?
7: Ô, Thiago, estamos saindo da emissora rumo ao bairro Pinheirinho, Rua Fiorello Zandoná, com Pedro José da Silva. É logo acima aí da garagem da prefeitura, hein, Thiago Tessaro, no Pinheirinho. É um cruzamento onde ocorrem muitos acidentes. A informação inicial é da colisão de dois automóveis com uma pessoa ferida. Os bombeiros estão a caminho e a gente também para já contar aqui na programação, hein, Thiago?
1: Ok, obrigado, Edson. Vamos aguardar aí na sequência o Edson voltando com mais informações. Tem aqui também ouvinte que fica ainda pegando no pé a turma aqui, ó. Alô, seu Leucer, calma aí, rapaz. Um abraço. É o homem dos memes aqui. Seu Elton também aqui tá registrando audiência, até o seu Adilar hoje apareceu. Ô, seu Adilar, tava sumido, rapaz? Um abraço, tudo bom? Tudo certo, vamos prosseando. O Robertão também tá na audiência da Selinalta, que é o Roberto César de Andrade, ligado na Selinalta, Thiago. Muito obrigado. Quem também tá conectado conosco é o pessoal aí da Secretaria de Esportes, o Rony Slaviero, o pessoal retornando aí de, foram pra Marechal Cândido Rondon. E a fase, como é que foi aí, o que dá pra avaliar, hein, Rony, sobre a fase macro-regional dos Jogos Abertos? Bom dia!
8: Bom dia, Thiago. Bom dia aos ouvintes da Rádio Selinalta. É isso aí, aconteceu nesse final de semana, de sexta a domingo, a 68ª edição dos Jogos Abertos do Paraná, lá em Marechal Cândido Rondon, sua fase macro-regional. Estivemos lá com o voleibol feminino e masculino, handebol e futsal feminino e o basquetebol masculino. Sagrados-se campeãs as equipes do handebol feminino e futsal feminino, que avançam à fase final lá no mês de novembro em Toledo. Já o voleibol feminino e masculino tiveram o terceiro lugar, e o basquetebol masculino também o terceiro lugar. Foram 79 atletas, uma delegação de Pato Branco, 3 dias aí de muito esforço, que resultou nesses resultados. Aí em novembro, em Toledo, na fase final, junto-se ainda as equipes do handebol masculino, que ficou em terceiro melhor colocado ano passado e herda a vaga para a fase final. E lá estaremos já, tradicionalmente, como nos outros anos, com a ginástica rítmica, xadrez masculino e feminino, tênis de mesa, tênis de quadra e o ciclismo. Então é Pato Branco aí no cenário estadual, participando dos jogos oficiais do estado do Paraná.
1: Tá certo, bacana aí, parabéns aos que conquistaram medalhas e quem representou Pato Branco. Claro que tem algumas modalidades, é só primeiro e segundo que vai, né? Mas um abraço aí a todos que representaram Pato Branco, 79 atletas e mais comissão, turma por lá em Marechal Cândido Rondon, a gente traz por aqui. Parabéns também ao handebol de Pato Branco, no masculino, primeira vez que jogou a Liga, é um primeiro ano de Liga Nacional, ganhou sexta-feira aqui no Dolivar Lavarda e classificou. Então agora vamos para a segunda fase. Vai ser em Santa Catarina a segunda fase, mas no handebol Pato Branco também é outro time que joga a Liga Nacional, hein? Tem Liga Nacional do Basquete, tem Liga do Futsal, masculino e feminino, tem o vôlei, jogou Liga Nacional, o handebol jogando Liga Nacional, o Azures disputa aí o Campeonato Brasileiro de Série D, que é uma competição nacional também. Então, fervendo de competições em nível nacional com a presença de Pato Branco. E ele traz aqui também esses resultados. 9h23, nós já voltamos.
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1: 9h28, vamos chamando o Edson Neiser, já tem informação aí, Edson?
32: É, já temos informação sim, Thiago Tessaro, um motorista ferido nesse acidente, um motorista de um Logan preto. Eu falo aqui da divisa dos bairros Santa Terezinha e Pinheirinho. Para quem desce a rua Fiorello Zandoná, para quem desce sentido garagem da prefeitura, agora tem um semáforo no cruzamento de cima. Era a grande reivindicação dos moradores. Eles também pedem algum tipo de intervenção na esquina de baixo, que é a Pedro José da Silva. Pedro José da Silva e Fiorello Zandoná. Pelo menos uma lombada, o chamado olhinho de gato, né, os chamados tachões, ou algum outro dispositivo. Mas o que ocorreu por aqui, Thiago? Uma colisão entre uma caminhonete F1000, conduzida por um homem, um senhor. Tem algumas ferramentas aqui na carroceria, pelo jeito trabalho na construção civil. E o veículo Logan, conduzido por um senhor que não chegou a ter lesões aparentes, mas ficou bastante agitado, nervoso por causa da situação e por isso ele foi encaminhado pelos bombeiros para atendimento, segundo relatos de populares que ouvimos por aqui. Danos na parte frontal da F1000, danos aqui na parte direita, né, na parte frontal, para-choque, aliás, o paralamas direito desse veículo Logan, né, o pneu rodado dianteiro do lado direito, com alguns danos, algumas avarias aqui. O trânsito está liberado agora, há cerca de um minuto, a ambulância do Corpo de Bombeiros deixou o local desse acidente, encaminhando esse homem para atendimento médico. Portanto, algo leve com ele, nada preocupante, só o prejuízo que sempre traz alguma dor de cabeça ou outra, né? Sempre quando dá um acidente, esses trâmites aí trazem um certo incômodo para quem está envolvido. Então, Tiago, na esquina de baixo do condomínio Alexandres, aqui na do residencial Alexandres, aqui já é do lado do Santa Terezinha. Se atravessarmos a rua, já é bairro Pinheirinho. Tiago, então mais um acidente de trânsito. A semana já começa agitada no nosso trânsito. Infelizmente, é um relato que a gente traz aqui do Grupo Selinalta também. A colega Jussemari dos Santos e o Preto Tessaro, ela jornalista, ele é o nosso repórter cinematográfico, com informações que vamos acompanhar também no Repórter Cidadão mais tarde aí. Então, Tiago, movimentações, e o nosso trânsito tem esse registro aqui na região da Fiorello Zandoná. Tiago.
1: Obrigado, Edson, trazendo essa situação. Teve um ouvinte que falou, ó, colocaram aí, eu quero, vamos ver na rua de baixo. E aí, na prática, acontece também acidente. Então, nesse trecho tem reivindicações de moradores que também querem uma intervenção. E nossa equipe em cima do lance, trazendo informação para você, esse acidente registrado nesta manhã. 9h31, as notícias do que acontece em Pato Branco, na região. A gente vai atualizando por aqui. Seu Miguel também tá na audiência. Alô, seu Miguel Moreira. Um abraço, rapaz. Obrigado aí pela audiência. Vamos atualizando das notícias por aqui. Quem quiser consultar o site da Receita Federal, já tá liberado aí para que o pessoal possa consultar o último lote de restituição, o quarto lote de restituição do Imposto de Renda. Temos aqui também, teve uma ouvinte aqui que mandou, alô, meu amigo Rogério, tudo certo aí, rapaz? Pois é, ele falou assim, ó, Thiago, cantei a pedra! Já foi um avanço na quadra em cima, para ter um semáforo aí, mas dessa de baixo, vamos ver, né? Vamos encaminhar aí também os pedidos para ver o que será possível. Meu amigo Rogério tá na audiência. Ela usando na esquina com Pedro José da Silva. Pessoal querendo aí uma intervenção, alguma coisa aí, mais um dispositivo. Porque falar, hein? Pessoal, tu redobrar atenção, cuidado, enfim. A gente fala bastante aqui, tem mesmo alusão ao trânsito, enfim. Mas os acidentes, eles seguem acontecendo. Temos destaques aqui no Paraná. Uma criança foi colocada sozinha em carro de aplicativo, só que ninguém a recebeu e ela foi para um abrigo. Esse caso aconteceu em Cascavel. Criança de 6 anos, ela foi levada para acolhimento. O que aconteceu no caso aqui? Ó? Ela foi deixada num carro de aplicativo na noite da sexta-feira. O motorista chamou a guarda, porque a criança embarcou no carro para ir até o endereço tal. E aí o motorista de aplicativo levou. Quando chegaram lá, quem vai pegar a criança? Ninguém vinha. E aí o motorista chamou a guarda municipal. Segundo o conselho tutelar, a criança contou que depois de ser acolhida, que a mãe colocou ela no carro para que fosse até a casa de uma amiga dela. Só que a mulher não estava no endereço. Até a última atualização, o menino continuava acolhido no abrigo do município. Não havia informações atualizadas sobre, né, e se a mãe havia procurado o conselho tutelar ou a polícia civil após o caso. Então, nesse caso aqui, agora, conselho tutelar acompanhando. Segundo a guarda municipal, o motorista aceitou a corrida para levar a criança até a região do Brás Madeira. Mas ao chegar ao destino, não encontrou ninguém para receber o menino. A criança começou a chorar e aí, por isso, o motorista chamou a guarda municipal. E dessa situação, o aplicativo não permitiu consultar o histórico da corrida para identificar com precisão o local onde a mulher havia embarcado com a criança ou ter mais informações sobre o destino. Mas deu caso aí de polícia e de investigação agora na região de Cascavel. Cada coisa, né? Que acontece, e a gente atualiza por aqui. Um homem desapareceu após cair de moto aquático em moto aquática aqui no Paraná. Homem de 49 anos. Está desaparecido desde sábado. Foi em Cascavel, lá no reassentamento São Francisco. Os bombeiros foram chamados, fizeram buscas e nessa segunda-feira as buscas foram retomadas. Desde sábado, fazendo uma varredura no local. estava com uma moto aquática e caiu, desapareceu. Até agora, nenhuma novidade. Familiares do homem acompanham a operação no local aí na região de Cascavel também. Várias ocorrências, algumas graves aqui, marcando o final de semana em Cascavel, que a gente atualiza por aqui. 9 horas e 34 minutos agora.
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17: Informa a hora certa.
1: 9:36.
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1: 9:38, a Selinal está seguindo com a informação, Karine Martins.
2: É, Thiago, para a gente falar agora do cigarro eletrônico. Olha só, tem muita gente que fuma, né, o cigarro eletrônico, que deixou até o cigarro normal, às vezes, e mudou, né, para o eletrônico. Mas olha, a Comissão de Constituição e Justiça, CCJ, da Assembleia Legislativa aqui do Estado do Paraná, aprovou, em reunião na semana passada, o projeto de lei 32/2025, que prevê multa administrativa para usuários e estabelecimentos que permitirem o uso de dispositivos eletrônicos para fumar em ambientes de uso coletivo aqui no estado. Então, a proposta proíbe, né, o uso dos cigarros eletrônicos, aqueles vapes, os pods e também os e-cigarretes ou quaisquer outros produtos similares em ambientes

0: o valor será dobrado. A medida também estabelece, né, penalidades para os responsáveis por estabelecimentos que permitirem ou não impedirem o uso dos dispositivos em suas dependências. Nesses casos, a multa prevista é de 100 UPF, aqui do estado do Paraná, também dobradas em casos de reincidência. O projeto foi aprovado, né, na forma de um substitutivo geral que insere as penalidades na legislação já existente sobre o tema. O projeto ainda determina que os estabelecimentos de uso coletivo deverão afixar em locais de ampla visibilidade placas informando sobre a proibição do uso de cigarros eletrônicos. O aviso, ele deverá conter a mensagem: é proibido o uso de dispositivos eletrônicos para fumar nesse estabelecimento sujeito à multa. O descumprimento dessa obrigação poderá resultar em multa de 30 UPF, aqui do estado do Paraná, com o valor dobrado em caso de reincidência. Foi anexada a matéria, o projeto de lei 526/2026. Então está aí, né, Thiago? É uma multa grande, né? Se eu não me engano, Thiago, essa medida, a unidade, né, de cobrança aqui do estado do Paraná é 147 a unidade, né?
1: 147,17.
0: Isso, então fica R$ 2.900 e poucos reais, né, ali nesse caso, para quem infringir a lei e depois se reincide e dobra, né, o valor. Então tem que cuidar, né, Thiago, porque ainda não tem aquele cheirão, né, do cigarro normal. O cigarro eletrônico às vezes tem cheiro até de fruta, tem, né, aí aromas que o pessoal coloca, mas mesmo assim, né, não é permitido em ambientes fechados e também ambientes, né, aí semi-fechados, e fica aí agora a fiscalização aqui no estado do Paraná para quem fuma o cigarro eletrônico, não pode mais então, Thiago.
1: Obrigado, Karine. Vamos aguardar a fiscalização, como é que vai ser na prática, mas a multa é pesada no bolso. Vai pesar no bolso aí. 9h42, Edson Neiser em Otávio, se movimentando. Edson, pra lá e pra cá, agitou-se, chegou a segunda-feira. Edson Neiser tem informação pra gente.
2: Novas informações sobre os aspirantes que são apresentados aqui no 7º Comando Regional da Polícia Militar, a gente tem aqui, né? Eles são de diversas cidades, são 11, né? Os novos aspirantes. A gente vai conversar com o aspirante Giovana, Igor e o Julian. Começando pelo Julian, que já atuou no 3º Batalhão, é isso? Positivo. Volta para casa, é isso? Seja bem-vindo aqui.
3: Positivo, apesar de estar me apresentando hoje aqui na sede do 7º CRPM, já labuto na Polícia Militar desde 2010, na função de praça, e sempre busquei galgar novos postos, né? Então, após muito tempo de estudo ali, consegui entrar na Academia Policial Militar do Guatupê, e após 3 anos de labuta ali, aprendizado e técnicas, hoje estamos aqui se apresentando na 7ª, para poder contribuir com a sociedade de Pato Branquense e Sudestina, né?
2: E agora, como é que funciona aqui na região e tudo mais? Deve girar pelos municípios de atuação? Como deve ser?
3: A gente já veio já designado para os batalhões, né? Vai ter um pessoal que vai para Palmas, Pato Branco e Beltrão. Então, esse estágio inicial é durante 1 ano, né? Então, a gente vai ficar designando as funções administrativas e operacionais, gestão de policiamento, gestão de sessões. E depois desse ano, a gente galga o posto de segundo tenente. Daí, continuando, né, na mesma região, né, nos mesmos batalhões.
2: Desejo de uma boa caminhada na Polícia Militar para todo mundo.
3: Para somar com a população sudestina.
2: Legal, aspirante Julian. A gente vai de imediato já conversar com o aspirante Igor. Obrigado por nos atender aqui. A sua caminhada na Polícia Militar, como é que tem sido? Seja bem-vindo aqui.
4: Obrigado. Eu também era praça antes, estava em Curitiba, fazendo no BPTRAN, e posteriormente eu ingressei na Academia Policial Militar do Guatupê. Lá a gente passa 3 anos... estudando e vivendo, né, respirando o que há de mais moderno na Polícia Militar do Paraná e o que há de mais moderno nas polícias militares do Brasil e também do mundo. E desse jeito a gente tenta sempre ter a melhor formação possível para poder trazer e contribuir ao máximo com o pessoal do Sudoeste aqui.
2: O que tem ouvido sobre a segurança pública no Sudoeste, as suas expectativas para atuar por aqui?
4: A segurança pública no Sudoeste é referência para o Paraná inteiro. Então, a gente veio já com essa pretensão de tentar

0: acrescentar e adicionar ao máximo para que os melhores trabalhos possam ser feitos.
1: Desejo de um bom trabalho para todo mundo aí, valeu? Aspirante Giovana, obrigado por nos atender também. Como é que tem sido a sua atuação na PM ou na formação ou até mesmo a jornada antes desse tempo aí?
2: Bom, eu também fiz o curso de formação de praças, né, em 2022, fiz ali na sede da Ambiental. Fiz um estágio breve no 12º Batalhão, mas tudo em Curitiba. E hoje estamos se apresentando aqui. Posteriormente a gente entrou em 2023 ali na Academia Policial Militar do Guatupê. E ao longo desses 3 anos a gente teve muito acréscimo de conhecimento, por mais que a gente já atuasse na Polícia Militar antes, é um conhecimento que a gente não encontra em outros locais. Então hoje a gente está se apresentando aqui realmente para somar com a região sudoeste.
1: Desejos de um bom trabalho aí, valeu? A gente observa com alguém atuando no, na área ambiental, o outro profissional com foco no trânsito, e aí esse trabalho vai se complementando, né?
2: Sim, todos vieram para ajudar em alguma área.
3: Obrigado, Edson, trazendo aí o relato desses profissionais que algum tem gente retornando e para fazer o trabalho aqui também na área do terceiro BPM. Vamos desejar bom trabalho aos aspirantes aí, os profissionais, vem para reforçar as equipes aqui em Pato Branco. 9h46, teve alguns ouvintes que mandaram aqui, ó, Thiago, o que aconteceu ontem? Teve oscilação de energia elétrica, algumas quedas que o pessoal conferiu ao longo do dia. Eu chamei aqui o pessoal da assessoria da Copel e a informação que eu recebi foi a seguinte, que no domingo foram feitos serviços de manutenção na subestação aqui de Pato Branco. Era um trabalho já programado e as equipes envolveram aí a troca de equipamentos e então durante o domingo foram realizados esses trabalhos. E ao longo do dia foram feitas manobras que interromperam o fornecimento em alguns locais. Aí teve piques de energia, Pato Branco, Chopinzinho, Bela Vista, Palmas e Clevelândia, atendidos pela subestação. Então foi isso que aconteceu, tá? Serviços de melhorias, foi um trabalho, uma manutenção programada. Com peça nova, tomara que aguente um bom período agora, né? Então foi esse o que aconteceu. Aqui na região do Parque do Som teve um pique de luz, acho que ficou uns 30 segundos, 40. Não sei se teve mais algum outro. Teve um ouvinte que mandou aqui também aí na. Diz que teve algo na região do Fraron. Do Fraron, volta e meia, tem esses problemas aí. Mas de picos de energia, cai, fica um minutinho fora, volta, 2, 3, enfim. Mas a Copel informou então que fez um trabalho na subestação. Uma melhoria lá. Era algo programado. Bom, torcer aí que possa aguentar firme aí uns dias, umas semanas. Com relação à energia elétrica. Muito bem. 9h47.
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3: De olho aqui, o dólar cotado a R$5,15. O dólar comercial, R$5,15. O euro, R$6. A Bolsa de Valores na sexta-feira fechou em alta de 1,85%. A cotação agropecuária segundo Dral, feijão carioca, nota 8,5 acima, 240, 270, tem atualização hoje às 11h30. Feijão preto tipo 1, 180 a 210 reais a saca, milho 60 a 61, soja 134 reais a saca, o trigo 75 a 78 reais a saca, boi em pé arroba 360 a 366, a vaca de 320 a 325, o suíno tipo carne 4,60 o quilo, segundo o Deral. Destaque hoje aqui também com relação à economia, pessoal conferia, são 521 mil contribuintes que podem consultar a restituição do imposto de renda. Último lote de restituição do imposto de renda 2026, total de 1 bilhão e 200 milhões. Então é bom dar uma pesquisada aí quem estava aguardando para saber a consulta de restituição ao imposto de renda.
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11: Hoje é o Dia da Infância. 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
2: 9h53, Selinalta por aqui. Dos fatos do final de semana que a gente relatou desde cedo, teve casos de violência doméstica, teve um rapaz que morreu, 17 anos, em tese não tinha CNH, né, 17 anos, mas se envolveu em um acidente na madrugada de ontem com um Del Rey, e a informação que o condutor do Del Rey estava alcoolizado. E ele recusou fazer o teste do bafômetro, os policiais observaram sintomas de embriaguez. Del Rey com uma moto, imagina só o acidente. Tem imagens do sistema de monitoramento que mostraram aí quando o Del Rey invadiu a pista contrária e bateu na moto. O rapaz da moto foi identificado como Ângelo Gabriel de Souza Girardello, 17 anos, morreu lá em Beltrão. Foi um acidente aí grave, com morte. Teve aquele outro acidente no trecho aí a Cleveland com duas mortes. Os principais destaques, os mais graves desse final de semana. Mas aí teve na região lá um homem que foi pego com contrabando em Pranchita. O homem ficou gravemente ferido quando caiu uma pedra, está construindo um muro lá em Beltrão, ficou gravemente ferido. Teve um acidente lá em São Lourenço ontem, duas mulheres bateram, estavam com um carro, bateram na traseira de um caminhão estacionado, tá sofrendo ferimentos leves. Teve em Palmas um caso que a polícia vai investigar. O homem disse que renderam ele, roubaram dinheiro de um mercado. Aí que também que teria ido a Santa Catarina num torneio de truco e aí foi amarrado, enfim, algo que a polícia está investigando. Teve as ampolas emagrecedoras, os Mounjaro, que os policiais localizaram aí, uma abordagem em Palmas, né? Teve casos de violência doméstica no final de semana, várias ocorrências em Itapejara, Coronel Vivida, São João, que a polícia atendeu. E eu recebo aqui também uma informação que um homem foi esfaqueado, uma briga em Beltrão, ontem no final da tarde. Foi no bairro Padre Urico, um homem foi esfaqueado durante uma briga. E pela informação aqui, ó, o agressor foi contido e desarmado por populares. O autor das facadas chegou na casa e reclamou que não conseguia entrar com o carro porque alguém tinha obstruído a entrada. Isso aqui, volta e meia, dá discussão, né? Tem a entrada do carro, alguém estaciona ali. Em frente à residência acontecia uma confraternização com 30 pessoas. O homem desembarcou do veículo armado com uma faca e foi ao encontro de pessoas que estavam no local. A vítima tentou desarmá-lo no momento que foi atingida pelos golpes de faca. E o agressor foi contido até a chegada da polícia. Dois envolvidos levados à UPA, a vítima do esfaqueamento segue internado. O agressor estava com uma faca com 25 centímetros de lâmina. Foi levado depois de ser atendido até a 19ª SDP. Então, vizinhos ali, provavelmente. Aconteceu uma festa, alguém estacionou na entrada. E aí, domingão à tarde, final da tarde, deu BO. Discussão e uma pessoa ferida, lá em Francisco Beltrão. Uns fatos aqui que marcaram das últimas horas. Teve o encontro regional de corais, reuniu 600 pessoas em São Lourenço nesse final de semana. Olha aí, encontro de coral. Falando em encontro, vai ter o encontro da Lareira. Essa semana eu devo receber aqui a visita do pessoal da organização do evento. Em setembro, o Encontro Nacional da Lareira, que vai acontecer em Pato Branco. A gente vai trazer mais detalhes. O pessoal está programando aí para este evento que vai acontecer em Pato Branco. Uma notícia também do Paraná. Dois vereadores foram abordados pela polícia na noite do sábado, lá em Umuarama. Eles estavam transportando o quê? Mounjaro, as canetas emagrecedoras. Até isso, hein? A abordagem aconteceu às 21 horas durante uma ação conjunta envolvendo o Batalhão de Fronteira, o Batalhão da Polícia Militar e o Comando de Aviação da Polícia e a Receita Federal. Dois veículos foram parados durante a fiscalização, em um deles, um vereador e um passageiro. O segundo automóvel também era conduzido por um vereador e tinha outro ocupante. Durante as buscas no primeiro carro, os policiais encontraram 32 ampolas do Teaser Patida. E além de uma bicicleta elétrica, patinetes, triciclo, perfumes, utensílios domésticos. No segundo carro, os policiais encontraram também bicicleta elétrica, triciclo, ampolas de outros medicamentos aqui, ó. O Durateston, o GHK e Tirzepatida. 4 ocupantes foram liberados, mas as mercadorias apreendidas. Então, a abordagem que aconteceu. E a abordagem foi lá em Umuarama, só que não fala aqui as cidades desses vereadores. É 2 vereadores do Paraná, apenas na nota da polícia. Não falaram que cidade que eles são. Né? Mas foram abordados lá em Umuarama. E aí, o prejuízo. São os fatos aqui que a gente atualiza na programação da Serinalta. 9 horas e 58 minutos. Ganha destaque por aqui também. Ontem teve, o Grupo Bandeirantes realizou o debate com os candidatos à presidência da República e 3 não compareceram. Tem agora uma série, um cronograma. A Rede TV vai. O Grupo Selinalta, a TV Selinalta, afiliada à Rede TV, no dia 14 de setembro, uma segunda-feira, teremos também um debate com os candidatos à presidência da República. Então, aqui, com transmissão pela TV Selinalta, dia 14. Será que vão estar presentes nos debates ou não? O candidato fala assim, não, se eu for, eles vão descer ali, né, se eu for, enfim. Mas, no diálogo, cada um tem um tempo para responder, enfim. Claro que é decisão de cada um. Que no Paraná também teve debate com que candidato não compareceu. Mas para a presidência da República, o primeiro, já teve 3 que não compareceram. Teremos agora outros debates que vão acontecer. A Rede TV vai realizar o debate aí no dia 14 de setembro. Um bom dia para você, uma ótima semana.
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Oi, gente, bom dia! Bom dia, 10:02, 13 graus e 7 décimos, quase 14 graus a temperatura em Pato Branco. Manhã de segunda-feira, reta finalzinha aí, reta final do mês de agosto. Hoje, dia 24 já, hein? 24 de agosto, 2026. Estamos chegando com o melhor da manhã aqui na Selinalta. É... Cuidado que a criança tem meta mão na orelha aí, começando a tu não respeitar ela aí, viu? propaganda eleitoral gratuita. Começa na sexta-feira, né? Mas é gratuita mesmo? Ninguém vai pagar nada pra nós? É... De novo? Fazer o quê, né? 10:03, 10:03. Jonathan Gomercindo... Emblusadamente emblusado nos trabalhos técnicos.

0: bloqueador, velho. Vira esses beijos pra lá, meu Deus. Olha, tá um perigo esses beijos aí, né? Beijando na segunda, na terça, na quarta. Não, no domingo não. No domingo é dia de afogar, eles não. Os beijos não aguentam, né? Muita beijação. 10:04, gente. Bom dia, 10:04. Equipe de trabalho aqui do Melhor da Manhã. Lá na recepção, ela, a Andréia Maria.
1: Ah, eu entendi, mas só que não entendo nada. Mas a tia entendeu, tá? Beijo.
0: Beijo, tia. Mais beijo ainda. Ah, a Elaine Uliana aí na programação musical.
2: É, eu tô me sentindo adorável.
0: Os nossos produtores, o TCC Gremista. TCC Gremista é o produtor número 1.
3: TCC foi a semana de novo, né, gente? Depois de amanhã já é quarta, né?
0: Já.
3: Meu Deus do céu. Tem que tomar um churrasco, alguma coisa, né? Já é segunda-feira, não fizemos nada essa semana ainda.
0: É, passa rapidinho, né? Passa bem rapidinho. E o cabelinho de anjo corintiano. O corintiano, cabelinho de anjo, produtor número 2.
4: Não tamo legal hoje. Segunda-feira é ruim, cara, pra mim. Pra mim não passa. Segunda-feira é triste. Tomar, não tô legal hoje. Se eu demorar em estar no Atis, eu vou consultar.
0: Deve ser a ressaca. Não adianta consultar, é ressaca. Ressaca não tem. Não tem médico pra consultar de ressaca. Os nossos dois seguranças, o meio quilo e os 150 quilos, os dois segurança aí, né?
5: E as véias, domingo de tarde, elas vêm dançar aqui no bairro da terceira idade, as véias, os véios. Saracoteia a tarde inteira, não dói nada. Segunda-feira, querem ser as primeiras na UPA ser atendida, querem ser as primeiras na fila do banco, na lotérica, querem os bancos pra sentar no ônibus. Mas domingo de tarde, não dói nada aqui pra dançar.
0: O que que ficam observando, né? Música no melhor da

0: Grosso e Matias.
1: Muito bem, conversando com o Abajur, música está estourada aí, Mato Grosso e Matias, Zé Neto e Cristiano, a Serinal
2: já toca. Deixa eu fazer os comerciais, depois eu faço aqui, né? Porque é pouquinho também aqui, né? Aqui dá uma pegada aqui, eu faço tudo numa tacada só.
1: Pá. Aqui é coisa rápida também, aqui é coisa rápida. Já voltamos pra música, tem os quadros da manhã, já já plantas que curam, já já vagas de emprego, já já dicas de saúde, bênção do Frei Policarpo, previsão do tempo, loterias, que mais? Aí a gente tem aí cotações, nossa, o programa tá cheio de quadro, parece um... cheio de quadro, parece uma feira de exposição, né? Ah, verdade, de quanto quadro.
3: Que tarde, é bom esse programa.
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1: 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Karine, bom dia.
0: Bom dia, Mitrucci, tudo bem?
1: Tudo bem, e você?
0: Que bom, tudo bem também, Mitrucci. Hoje vamos falar de uma frutinha novamente. Já tínhamos falado de fruta sexta, né? Do morango.
1: É.
0: Hoje vamos falar do pesco.
1: Pesco?
0: O pesco.
1: O pesco ou o pêssego? É.
0: Você fala pesco. Que eu escutei já esses dias, falou, chegou ali e falou.
1: O senhor Argel falava.
0: Cadê o pesco, gente?
1: Ah, o senhor Argel falava, mas aquela menina é tão bonita, tem uma pele de pesco.
0: Tem jeito que fala pesco.
1: E daí a gente fala brincando aqui, em lembrança do senhor Argel, né?
0: Ah,
1: mas é.
0: Achei que você falava
1: é pêssego,
0: sempre.
1: Assim. Mas tem uma outra também que coloca. Tem o tal do pesto, né?
0: Pesto?
1: É por isso que eu falei, ué, pesto ou pêssego?
0: Pesto. Pesto daí é de fazer molhinha, um molhinho, molho, né? Verde,
1: e
0: né?
1: E o pessoal faz pizza, que delícia.
0: Faz,
1: faz macarrão, né?
0: Faz.
1: Nossa,
0: faz
1: que delícia.
0: Aquelas coisas verdes, né?
1: O que é o pesto, será?
0: É um monte de coisa verde batida no
1: liquidificador. Ah, é uma reunião de coisas verdes. Olha só.
0: Mas é, né, Mitro? Já salsinha, sálvia,
1: você
0: cebolinha,
1: gosta?
0: Não.
1: Porque você tem coisa que você não gosta, né?
0: É, o que é derivado de cebola ali, que tem aquele ácido, eu não consigo comer, Mitrute. É, cebola, cebolinha e salsinha, só isso.
1: Ah, doido, é tão
0: o
1: gostoso.
0: O resto eu gosto de tudo. Gosto de alho, gostoso. Eu gosto de tudo. Só que esse aí não me vai, sabe? Não,
1: não adianta.
0: Digere.
1: Se o corpo da gente não aceita, sei. Não adianta, né?
0: Tem coisas que o corpo não aceita, né, Mitrute? Não adianta,
1: então,
0: né?
1: Então hoje o pêssego.
0: Olha que delícia, o pêssego,
1: eu
0: maravilhoso.
1: Gosto de pêssego.
0: Eu também gosto.
1: Eu gosto de tudo que é derivado de pêssego, suco de pêssego.
0: Também gosto.
1: É, por exemplo, o pêssego em caldas.
0: É. O pêssego guacho, o pêssego argentino, o pêssego tudo.
1: O sorvete sabor pêssego.
0: Ah, delícia.
1: O suco, o suco,
0: suquinho.
1: O picolé de pêssego.
0: Picolé.
1: Ah,
0: tudo bom.
1: Eu adoro pêssego.
0: É tudo bom, eu também adoro
1: em
0: pêssego.
1: Em todos os sentidos.
0: E tem o pêssego, tem a nectarina, né? Tem os derivados, né? Com a casca que tem pelinho, com a casca sem pelinho.
1: Assim, nectarina?
0: A nectarina é aquele um pêssego sem que a casca não tem pelinho, né? Uma casca lisa, né, Mitrute? A nectarina, né? E é uma delícia também, né? Muito parecido com o pêssego.
1: É, eu achei que a nectarina fosse derivada da bergamota.
0: Não.
1: Não?
0: Não.
1: É do pêssego?
0: É do pêssego.
1: Mas a nectarina lembra mais uma bergamota, né? Não?
0: Eu acho que tá falando de outra
1: talvez
0: coisa.
1: Talvez é outra variedade que
0: outra...
1: eu tô lembrando,
0: pode
1: né?
0: Ser, né,
1: pode ser,
0: né, Mitrute?
1: Pode ser.
11: Eu não entendi o que ele falou.
0: Mas não era pra falar dessas outras coisas.
1: Vamos falar do pêssego e pronto.
0: O que é pêssego hoje.
1: Vamos falar do pêssego e pronto, né?
0: Pêssego e pronto.
1: Isso.
0: O resto
1: deixa pra nós complicar aqui, né? Nós estudamos esse final de semana inteira sobre pêssego.
0: Agora vamos
1: e chegamos
0: falar...
1: na segunda-feira e ficamos falando das coisas que nós não estudamos, né?
0: Exatamente, né, Mitrute? Hoje já se viu, né? E olha só que delícia o pêssego, porque ele é rico em água. Água, Mitrute, ajuda na hidratação, tem mais água do que caloria, isso é muito bom, né? Contém fibras que favorecem o funcionamento do intestino, possui vitamina C, que é importante para a defesa do organismo, tem vitamina A, carotenoides relacionados à saúde da pele, dos olhos, fornece potássio, mineral, importante para o funcionamento muscular, o funcionamento nervoso, tem compostos antioxidantes que ajudam a proteger as células contra os danos dos radicais livres, é uma fruta relativamente leve e pode fazer parte de uma alimentação bem equilibrada. E dá pra fazer, Mitrute, inclusive o chá de pêssego. Esse também dá pra, no chá de panela, no chá de fralda, dá pra fazer, porque tem que ser um chá especial, né?
1: Sim.
0: Aí você pode fazer o chá de pêssego, chá de morango, fica uma delícia. O chá de pêssego é assim, ó, é importante fazer uma distinção. O chá é preparado com as folhas, o chá preparado com as flores ou o caroço do pessegueiro, que não deve ser usado por conta própria. Diz que os caroços, né, tanto do pêssego, quanto da, diz que aquela ameixinha, aquela também, né, a ameixinha amarela, aquela ameixinha de morcego, que a gente gosta de comer ela também, né, Mitrute?
1: Eu adoro aquela azedinha, né?
0: Diz que não pode comer o caroço, de jeito nenhum, sabia? Porque é muito tóxico, o nosso organismo não dissolve, não tem o que fazer,
1: Mitrute. Mas só que faltava inventar de comer o caroço,
0: mas
1: né?
0: comem, estão fazendo até chá e coisa. E fazem do pêssego também, pense se tem cabimento, uma coisa dessa, né? Fazer o chá com o caroço. Então, não é recomendado, né, fazer o chá com o caroço. E você pode utilizar daí aí, né, as folhas, se você quiser, e pode utilizar também a fruta, né? Bem como as flores que a Andrea tá trazendo aqui pra gente. Para aproveitar bem, né, o sabor do pêssego com segurança, uma opção é fazer uma infusão de frutas de pêssego. Você faz assim, ó, coloca alguns pedacinhos da fruta madura em água quente, deixa descansar por cerca de 5 a 10 minutinhos e depois você coa. Pode ser consumido quente ou gelado. Olha que delícia, Vitrute, aí um chá, né, de pêssego que você pode consumir geladinho também. Eu já fiz assim o pêssego em forma de chá, e daí você coloca ele na geladeira, fica bem gostoso e pode tomar ele pro decorrer do dia aí, Vitrute.
1: Muito bem, muito
0: gostou
1: bem.
0: Gostou do pêssego?
1: Eu gostei. Eu sempre gosto de até de o pêssego com casca, sem casca, com caroço, sem caroço.
0: Do que tu gosto. Não gosta? Não gosta de canela?
1: Fruta não gosto. Canela não é fruta, mas eu não gosto. Agora, eu sou aquele cara que não gosta, mas não quer dizer que não coma. Se precisar comer, eu como.
0: Tu come, azar.
1: Sim, goiaba, não sou muito chegado, mas
0: também não.
1: Eu como. Maracujá, não gosto.
0: Eu gosto.
1: Não gosto.
0: É azedo, né?
1: Não como. Que
0: puro
1: mais?
0: Puro é ruim, né, Mitrutinho?
1: Eu acho que é por aí de frutas que eu não gosto,
0: só,
1: sabe? Eu
0: só
1: gosto muito de frutas.
0: Gosto de melancia, gosto de todas as outras, né?
1: Ontem eu comi caqui, tava com vontade de comer caqui, caqui.
0: Mas tem bastante açúcar, sabia, Mitrutinho? Eu não sabia, fiquei sabendo agora, faz pouco tempo que a gente tá ficando especialista.
1: Pois é. A tia Bete, né, que tá forçando a gente, né, das coisas, né? A tia Bete, né?
0: É que diabetes?
1: A tia Bete.
0: Quem que é diabetes?
1: Diabetes. Eu chamo ela de tia Bete. A tia Bete não gosta da gente, né?
0: Não cheguei no diabetes ainda, Vitrute, mas a gente se cuida pra não chegar, né? Eu fico pensando, antigamente a gente não tava nem aí com essas coisas,
1: pois,
0: né?
1: É.
0: Como
1: aí
0: é que a gente vai... nós somos sobreviventes,
1: né, Vitrute? O organismo vai tá ficando mais exigente, né?
0: Coitado, né?
1: Ó, o dos entendidos é o Edson Eisner aqui, ó. Talvez você confundiu a nectarina com tangerina. Tangerina... versus bergamota. Nectarina versus ameixa e pêssego. São derivados. Boa.
0: Isso. E daí tem a néspera também, que é essa que a gente falou.
1: Não complica mais. Agora já tá explicado, agora não fica complicando. Outra coisa aqui, ó. Bom dia, Mitrute, tudo bem? Estive há pouco tempo na Itália. E o verdadeiro molho pesto na Itália é feito com uma planta chamada basílico.
0: Basílico.
1: É muito parecido com o espinafre.
0: Que delícia.
1: Outra curiosidade, na Itália o pêssego se chama pesca.
0: Pesca?
1: Pesca. Talvez seja por isso que nós aqui chamamos de pêssego. De pesco. Talvez sim, né?
0: Pode ser, né? Porque a gente tem preguiça de falar.
1: Abraço, né? Ela tá uma risadinha aqui, né? Pois é, parecido. Cala, Todescato, Geller. Obrigado, cara.
0: Que legal. Olha as curiosidades internacionais.
1: Contribuição.
0: Que legal, né, Vitrute?
1: Exatamente.
0: E tem ameixa que é parecida também mesmo, né? Não me lembrei da ameixinha aqui também. Tem ameixa vermelha, ameixa amarela, né? Também tem a casca sem pelo. Não tem aquele pelinho, né, Vitrute?
1: Exatamente.
0: Olha, tá tocando aí, os telefones.
1: Eu não gosto do Cebolinha. Nem do La Cruz e nem do Ayrton Lucas.
0: Ah.
1: Aí já misturou cebola com futebol,
0: meu,
1: né?
0: Deus do céu.
1: Eu sinceramente não gosto do Ayrton Lucas, viu? Falando em futebol agora, meu amigo Leocir é flamenguista.
11: Mas também, olha aqueles coitadinhos de vermelho, eles não sabem jogar. Coitado, claro que os outros ganham sempre.
1: Cala a boca, nona, tu não
0: tá
1: entende nada
0: do
1: de futebol.
0: Isso aí é pro Inter, não é pro Flamengo.
1: Não entende nada de futebol, nona.
0: Não confunda as coisas, Jonathan. Não tente vir fazer aqui o que é do Inter fazer agora ser do Flamengo, né?
1: Disse um velho ditado, um dia da caça e outro é do caçador. É verdade, o Vanderlei Mondar tá falando aqui que o Flamengo perdeu pro Cruzeiro, né?
0: Azar, de vez em quando a gente perde.
1: Time bom é o seguinte, eles querem que ganhe sempre.
0: Perdeu agora?
1: Perdeu, né? No Brasileirão.
0: Semana passada ganhamos, né? Na Libertadores, né?
1: Na semana a gente perdeu pelo Brasileirão. Você não acompanhou o futebol?
0: Não.
1: Você é flamenguista, tem que acompanhar.
0: Eu acompanhei, desculpa, Vitrute, sem querendo. Mas eu acompanhei esse da Libertadores.
12: Uma vez ele falar de mulher, só fala de bola, futebol.
1: Esse aí só quer que fale de mulher.
0: Viu, Mitrute? Nós perdemos o final de semana? Perdimos?
1: Uhum.
0: Perdi. Então, por isso que eu nem precisava ter acompanhado mesmo, né?
1: Deixa eu ver aqui.
0: Perdemos.
1: Um outro ouvinte, o Biava. Bom dia, Valdir.
13: Oh. Oh, um beijo daqueles de desentupir pia.
0: Quem que é esse?
1: O Valdir sempre olhava mandando um beijo pra nós, que é da rádio. De desentupir pia. Desentupidor de pia. Valeu, Biafa. Um abraço. Valeu, Karine Martins.
0: Um abraço, Itruti. Até amanhã.
1: Até amanhã.
13: Um beijão pra você, Biafa.
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0: Muito bem! E daí, Guilherme Santiago? Agora 10 horas e 26 minutos, acabou o gás. 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
5: Aqui no estúdio, Edson Neiser, o que movimenta o trânsito, Edson?
6: Bom dia, Mitrote, nós falamos de alguns casos agora no decorrer dessa manhã, que foram os destaques aí nessa temporada, então, do final de semana. Outros de menor gravidade, mas os fatais, a gente vai reforçar aqui então, aqueles que tiveram maior gravidade nesse período. Colisão entre carro e ônibus deixou um morto e vários feridos próximo a Candói, na BR-277, ali é território de Candói. É fora do sudoeste esse acidente, que foi registrado na madrugada do domingo. Esse acidente envolveu um Clio de Foz do Iguaçu e um ônibus de São Paulo. E no outro ônibus de turismo, no veículo de turismo, 46 passageiros, alguns feridos. O motorista do Clio morreu no local. 5 passageiros tiveram ferimentos. Agora, se 5 passageiros de ônibus saem feridos, Mitrute, imagine quem está no Clio, né? O motorista do Clio nessa batida e que acabou morrendo. Num primeiro momento não teve o nome divulgado. 2 mortes em tombamento de caminhão na PR-562, próximo a Fapoupa, aí no interior de Clevelândia, na PR-562. Foi um caminhão Ford Cargo com uma carga de carvão. Esse caminhão é de Coronel Domingos Soares. O Beto Rossati esteve lá nesse acidente. Mitrote, observe só o detalhe. O motorista, provavelmente o motorista, foi encontrado preso às ferragens. E aí todos divulgaram, não, um acidente com uma morte. Acontece que debaixo das ferragens, no decorrer já da manhã do sábado, um segundo corpo localizado. Infelizmente, o caroneiro e o motorista encontrados em óbito nesse acidente. Também um acidente na PR-459, desse nós já falamos na sexta, porque foi no início da manhã, lá em Mangueirinha. O Beto Vilmar passava um boletim lá da Rádio Araucária, um leiteiro acabou morrendo em tombamento de caminhão-tanque lá de Candói. Esse leiteiro, que foi identificado posteriormente, lá na região do Covó, né? O Jonathan Delfino dos Santos, de 34 anos, o rapaz que morreu. Então foram esses os 3 principais destaques, com o total de 4 mortes durante o final de semana. E aí uma curiosidade aqui de um acidente, Mitrote, 2 carros da mesma família se envolveram em colisão com 8 feridos na PR-280 em Renascença. Observe só essa história. As famílias, né? A família com 2 carros, 8 pessoas, sai de Joaçaba para Foz do Iguaçu. Chegando em Renascença, uma lombada. Adivinha? Adivinha na lombada, né? O de trás estava muito perto, colidiu na traseira do outro carro e 8 na viagem frustrada aí por causa de uma frenagem, né?
5: Engavetamento.
6: Engavetamento. 2 carros dos mesmos familiares e essas vítimas foram encaminhadas à UPA 24 horas em Francisco Beltrão. Serve de dica para todos nós que dirigimos, né? Tomar cuidado, ter uma distância mínima aí. E o apressadinho estragou a viagem de todo mundo aí, né, Mitrote? Mas ninguém gravemente ferido, é só uma curiosidade pelo número de feridos e também por serem da mesma família ali.
5: Bom, apressadinha, no caso, é aquele, o primeiro que bateu atrás, né? Se fosse fazer as contas bem certinho.
6: Se ele ficasse um pouquinho mais distante, sem tanta pressa, não daria batida.
5: E como ele veio com uma velocidade maior, os outros atrás vieram uma velocidade maior também, né?
6: Mas foram só dois que bateram. O da frente, da mesma família, freou na lombada.
5: Certo.
6: E o outro atrás, foram só dois os envolvidos, né?
5: Você falou em cinco engavetamento?
6: Não, engavetamento com oito feridos.
5: Oito feridos.
6: Engavetamento.
5: Dois carros, então.
6: Dois carros da mesma família. E o de trás, coladinho, estragou a viagem de todo mundo.
5: Pois é. Obrigado, Leto. Você volta daqui a pouco com mais informações aí. No final de semana foi relativamente tranquilo em Pato Branco, que o final de semana passado foi uma loucura.
6: De semana passado foi acima da média. Fora da curva. Esse final de semana, embora com muitos fatos atendidos, nenhum crime grave, assim, contra a vida e tal. Eu não tinha falado ainda de uma briga. Deu um fervo aí no centro aí. Briga entre moças. Uhum. Mas daqui a pouco eu trago um resumo aí. Mas sim, foi mais light do que o final de semana anterior.
5: As moças se tacaram no pau?
6: No agarrão, puxão de cabelo e tal.
5: Deu puxação de cabelo e tudo?
6: A gente lamenta que tenha acontecido, né?
5: Pois é, rapaz. 10h35. 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

0: 1985, curtiu aí? Cantou junto? Pelo menos um trechinho, é? Essa é pegajosa, é linda essa música, né? Pegativa, que nem diz um amigo meu, é pegativa, né? Essa música aí, do Pepeu Gomes. É, Mil e Uma Noite de Amor, legal, hein? Bom demais! É a música lançada por Pepeu Gomes em 85, composta em parceria com Baby do Brasil e Fausto Nilo, fala sobre entrega total, simplicidade e ansiedade de um amor romântico e transformador. Olha aí! Então tá, né? Mil e uma noites de amor. E é pouco ainda, né, Gomes? Se fosse ver ainda, é pouco ainda, né? É... 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
2: No próximo sábado, dia 29, teremos uma atividade na praça, dia C, dia de cooperar na praça. Unimed Pato Branco e diversas outras cooperativas de vários ramos, numa atividade bem interessante. Ludmila Duarte, que pela Unimed Pato Branco, está na organização desse evento. Como será o próximo sábado, Ludmila? Seja bem-vinda aqui.
3: Muito obrigada. Então, é um convite para toda a sociedade que está aberto para a gente fazer o dia de cooperar todos juntos. Então, é um evento que a gente vai fazer no próximo sábado, que vai contar com o apoio do Núcleo das Cooperativas, onde envolve várias cooperativas, e a Unimed vai estar lá novamente promovendo os projetos, assim como no ano passado. Então, se você tem a intenção de conhecer os nossos serviços e os serviços do dia de cooperar, nós vamos estar desenvolvendo algumas atividades.
2: Pela Unimed, o que, que teremos lá, por exemplo?
3: Teremos aferição de pressão, atualização cadastral, também vai ser desenvolvida uma atividade que é feita pelo programa Viver Mais, então onde vai ser promovido um alongamento pelo nosso educador físico, então fica um convite para toda a sociedade também participar, além de nossas ofertas de brinde e conhecimento do que os serviços da Unimed pode oferecer.
2: Então, como tem brinde, tem atração para tudo quanto é idade.
3: Isso, mas... e sempre reforçando que o núcleo também pode ofertar para a sociedade.

0: né? Não é uma atividade isolada da Unimed, mas estamos lá, mas também terá atividades de interação e ativação em todas as barraquinhas das outras cooperativas.
1: Certamente motivados por quem representa as cooperativas, que é o CEPAR, que deve, digamos assim, incentivar as cooperativas para promover essa atividade, não é isso? A gente já viu em anos anteriores, por exemplo.
0: Isso, então é sempre muito promovido esse projeto, tanto que o Dia C, ele é um dia nacional do cooperativismo, para que a gente desenvolva essa atividade voluntária.
1: Bom evento para todos nós. Um abraço aí.
0: Muito obrigada. Conto com vocês e a presença de vocês.
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4: Vamos nessa, boa sorte quem está precisando de trabalho. Temos oportunidades lá na Agência do Trabalhador de Pato Branco. A agência está localizada lá na rua Paraná, número 500, tá bom? Aí no bairro Santa Terezinha, boa sorte aí aos interessados. E as vagas podem sofrer alteração a qualquer momento, tá bom? Então fiquem atentos. Aliás, é na rua Chavantes, número 500, centro de Pato Branco. Lembrando que hoje à tarde, nós teremos entrevistas a partir da 1:30 PM para contratação imediata aí na vaga de auxiliar de produção, para auxiliar de serviços gerais e servente de limpeza, para trabalhar aí na empresa terceirizada no shopping, e também operador de produção e logística, para trabalhar em uma cooperativa aqui da cidade, tá bom? Se você tiver interesse nessas vagas, pode ir diretamente à Agência do Trabalhador hoje, a partir das 13:30, para mais informações. Combinado? Vagas em geral, vaga para açougueiro, agente de vendas de serviços, agente funerário, ajudante de carga e descarga, ajudante de eletricista, ajudante de obras, ajudante de pedreiro, também vaga para assistente administrativo, vaga para atendente de lojas, também vaga para atendente de lojas e mercados, vaga para auxiliar de almoxarifado, auxiliar de cozinha, auxiliar de escritório, auxiliar de limpeza, vaga para auxiliar de linha de produção, auxiliar técnico de engenharia, vaga para caixa no comércio, caixa em supermercado, chapista de lanchonete, confeiteiro, confeiteira, vaga para consultor de vendas, cozinheiro em geral, cuidadora de idosos, dentista, vaga para eletricista, bobinador, embalador à mão, empacotador à mão, faturista, fiscal de loja, instalador de equipamentos de comunicação, instalador, reparador de redes de comunicação de dados, marceneiro, marmorista, vaga para montador de móveis, motorista de caminhão, passadora de roupas, vaga para pedreiro, preparador físico, promotor de vendas. As vagas podem sofrer alteração a qualquer momento. Boa sorte.
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12 para as 11. Um abraço, meu amigo Moacir Antônio, na escuta lá no bar do Big, lá no bairro Planalto. Valeu, meu amigo Moacir Antônio, ele é o comunicador aqui da Rádio Serinalta à noite, né? Isso, o pessoal começa cedo aqui na rádio, 5 horas da manhã já tá o Morangão. Depois vem todo o pessoal do jornalismo, depois venho eu aqui no Melhor da Manhã, tem a programação do meio-dia, Karina Martins à tarde, aí volto eu de novo, o esporte, levamos bonitinho até às 7 horas da noite, mas bonito até às 7 da noite. Daí chega o cabelinho de anjo e destrói tudo que nós fizemos aí, né? Do dia inteiro, né? Esse é o programa 7 da noite. Mas é importante que ele tem bastante amigo, né? Lá no bairro Planalto, especialmente. Especialmente os bodegueiros aí do bairro Planalto. Cedo ele já tá visitando, né? Eu pergunto pra ele, por que que tu vai na bodega de manhã cedo, homem? Não é que se viu? Ele falou que de tarde eu trabalho, tem que vender pra rádio. E trabalho de noite. Daí meu horário é tudo esquisito. Eu vou cedo na bodega já, né? Então tá bom, seu Moacir Antônio. Alô, Big, um abraço. Aguentar um assim não é fácil aí, né? Diba.

0: Essa é a vida do... Essa é a vida do cabelinho de anjo aí, Big. Se ele tiver devendo alguma coisa aí no bar, me manda mensagem no meu particular aqui, tá? Que vamos conversar.
1: O pai tá beldo.
0: Já? É. Vai almoçar, dormir um sono então, pra ver se passa as coisas, né? Um abraço, moçada! Vai sair no bar do Big. Garanto que tá só o cabelinho de anjo umas horas dessa no bar aí, né? 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
0: 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Que inclusive não fecha para o almoço, né, Gomercino? Não fecha para o almoço. 10h53, alô, seu Pedro, pedindo uma do João Luiz Correia.

0: Cultuando a tradição aí com João Luiz Correia aqui na Selinal, tá agora 10:56. Um abraço pra Laís, alô Laís, tá ouvindo o programa lá, pequena Laís. É, ela e o meu amigo Alceu dispor, né? Alceu dispor. Valeu, Laizinha, Laís Lopes e o Alceu Lopes também aí, né? Agora 10:57. 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
5: O inverno nos convida ao silêncio, ao recolhimento e à contemplação da beleza simples da criação. É tempo de aquecer o coração com a fraternidade, a fé e o cuidado com o próximo. Que esta estação traga paz à alma, fortaleça a esperança e nos ensine, à luz de São Francisco de Assis, que o verdadeiro calor nasce do amor, da partilha e da presença fraterna. Que o frio congele apenas aquilo que nos afasta do bem, mas nunca os nossos sonhos e a confiança em Deus. Franciscanos compartilhando a paz e o bem.
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0: Muito bem, vamos lá com as intenções desta manhã. Já quero antecipar aqui que a partir de sexta-feira nós teremos o horário eleitoral gratuito aqui na emissora, propaganda política, e a gente vai precisar otimizar algumas coisas, então a gente não vai mais colocar áudios pedindo oração. Então as pessoas, por gentileza, nos compreendam e já vão se adaptando em mandar texto, tá bom? Não de texto, eu sei que é mais fácil, algumas pessoas têm às vezes dificuldade, mas peça auxílio para alguém, né? E você pode digitar o texto, depois pode colar o mesmo texto e mandar pra gente dinamizar aqui o momento de oração. A gente não vai conseguir mais colocar áudios, tá bom? A partir de sexta-feira, o horário eleitoral gratuito vai entrar um pouquinho antes do almoço aqui na programação da Serinalta. Então a gente vai apenas com os áudios, aliás, apenas com os textos, mas até sexta-feira a gente vai com os áudios. A gente pede que as pessoas já possam estar se adaptando a esse novo sistema aqui no momento de oração, tá bem? Peço oração para o meu pai Severino Pagnoncelli, que está de aniversário, 94 anos, olha que bênção, 94 anos, hein? Tá bom, Ilida? Daqui a pouquinho os parabéns aos aniversariantes aí, tá bem? Bom dia, coloca na oração meu neto José Antônio, meu marido José, meus filhos Thaís, Thiago, Genro, Douglas, meus tios Hugo e Salete, oração para mim, Joiceli. Amém. Bom dia, Mitrute, peço bênçãos para Isis, Luanda, Cristiano, oração para mim, Jacira Bertelli, oração do Frei Policarpo, que Deus abençoe, Frei Policarpo abençoe nossa semana, paz e bem. Paz e bem. Pedro Borges, da linha Borges, também pedindo oração para toda a sua família. Amém. Muito bem, estamos aí com mais gente pedindo oração aqui no Melhor da Manhã. Mensagens chegando e a gente acolhendo as pessoas. Bom dia, com as bênçãos de Deus, peço oração para minha família. Tudo de bom, um abraço. Delair. Bom dia, coloco nas bênçãos do Frei Policarpo todos os doentes que fazem quimioterapia, radioterapia e hemodiálise e todos da minha família. Pedido aqui da Salete Maria Agostini. Alô, seu Antoninho, bom dia.
1: Depois pode colar o mesmo texto.
2: Bom dia, meu truto.
1: Dinamizar aqui um momento.
2: Oh. Seu Antoninho, bom sucesso. Quero pôr na corrente de oração. E tava escutando, a hora que entrar isso aí, vamos lá. Vamos escutar os textos de noite aí, é a mesma coisa que nós pedimos oração pro padre. Pelo menos até terminar essas políticas depois, né? Continuemos de novo aí com a luta. Valeu? Muito obrigado.
0: Valeu, seu Antoninho. Ou pede pra alguém digitar, né? Pedido de oração. Aí a gente, todos os dias, né? Coloca aqui também na oração, né? Não tem problema nenhum. Mesma coisa, né? Só lembra o nome das pessoas da família para mim, pronto. A gente já se coloca aqui na oração, tá bom, seu Antônio? E isso para outras pessoas também. Oi, bom dia.
3: Peço bênção de replicar para o meu pai Abraão Zucolotto, para minha mãe Terezinha, e que o Espírito Santo de Deus esteja abençoando eles, para meus irmãos, para minha filha, para meu esposo, para minha vizinha Daiane, que o Espírito Santo de Deus visite ela onde ela estiver e toda a família dela, para minha amiga Rosana. Que Deus abençoe, e o Espírito Santo de Deus e Frei Policarpo derrame as mais ricas bênçãos sobre a família dela, para todas as pessoas que precisam de oração, para as pessoas que são vítimas do câncer, que o Espírito Santo de Deus esteja abençoando. Paz e bem.
0: Paz e bem. Bom dia, tudo bem, dona Terezinha?
4: Deixa eu passar esse cara. Bom dia, Mitruti. Queria pedir oração pelo nosso Policarpo, por São José, Nossa Senhora da Santa Bárbara, que nos defenda dos temporais, Divino Pai Eterno. Quem fala é Terezinha. Queria pedir pela família Zucolotto, pelos meus filhos, netos, bisnetos e pela minha nora. E também queria pedir pela Ibanez, família de Ibanez Sartori, Antônio João Almeida, Antônio Panoso e pelas famílias de Euclides Peroni, Jurema Peroni e São José Peroni. Que Deus abençoasse eles também e pela família de Euclides também. Então, que o Divino Pai Eterno e o nosso Policarpo desse uma benção boa ali para eles. Estão um pouco doente, né? E para vocês ali da rádio, para todos os doentes do bairro São Cristóvão, E para todos os que estão doentes também, sem trabalho, né? Um bom dia, paz e bem.
0: Paz e bem. Temos mais participações aqui. Pedido de oração para Pedro Santo e Adelaide Colela, aí da cidade de Clevelândia. Um abraço, tudo de bom. Colocar na oração Lourdes Daniele, pedindo aniversário. Como é que é? Pedido, colocar na oração Lourdes Daniele de aniversário. Muito bem, um abraço. Parabéns aí pelo aniversário, né, dona Lourdes? Deus abençoe grandemente aí a sua família e a sua pessoa também pelo aniversário. Bom dia, Mitrute, peço oração para mim, minha família e para vocês aí da rádio Aparecida Sebastião, valeu. Bom dia, aqui é Eduardo Brikiewski do centro, quero pedir oração para todos da família Brikiewski, amém, tudo de bom. São intenções que estão chegando pra gente nesta manhã, lembrando então, a partir de sexta-feira, quando entra o horário eleitoral gratuito, nós não estaremos colocando áudios aqui no momento de pedido de oração. Procurem se adaptar a textos, tá? Escrever o nome das pessoas em texto e pedir oração, tá bom? Oi, bom dia.
5: Bom dia. Tudo bem?
0: Tudo.
5: Terezinha, quer mandar homenagem para seu filho que está de aniversário ontem? E que Deus derrame todas as bênçãos e graças por todos da família. E peço que, se for possível, manda a música do Padre Ezequiel, A Minha Alegria, que os filhos da gente é o tesouro do pai e a mãe. Deus que lhe abençoe a todos, os aniversariantes de ontem, e paz e bem para todos. E também peço que, por todas as pessoas que estão doentes, que me pediram as orações, que Deus os toque, cure e liberte. Que dê as graças mais necessárias da sua vida, que é a saúde. Paz e bem para todos aí.
0: Paz e bem para todos, dona Terezinha. Parabéns, é o aniversário. Mande o nome do filho pra gente cantar os parabéns para ele também aí, tá bom, querida? Um abraço. As pessoas acamadas, hospitalizadas, as pessoas que estão aí no luto, a gente quer colocar também em oração neste momento, as pessoas que estão precisando de oração neste momento de luto, de dor, de compreensão. Não é fácil, né, essa adaptação, né, você ficar sem a pessoa que você tanto ama em razão aí da morte, né? Então vamos nesse momento colocar aqui os nomes, aqui a família em oração conosco, família de dona Lourdes Teodoro Tomeleiro. Tivemos sétimo dia aí no final de semana. Deus abençoe a família também. A Albanice Sebastiana Medeiros, queremos colocar aqui em oração. Ilvo Rossarola também faleceu aos 77 anos aqui em Pato Branco, a gente coloca em oração. Inês Exilda Pisato também, 82 anos, faleceu no final de semana. Queremos colocar em oração aqui em nosso programa a bênção do Frei Policarpo. Seu Vitor Carvalho de Lima, também colocamos sua família em oração. São as bênçãos de Frei Policarpo na manhã. Bom dia, peço para colocar na corrente de oração minha família, Thaís, Camille, Cauane e Demeter, é isso? Deus abençoe a sua família, Rose. 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

bênção da saúde. Que o Senhor te abençoe e te guarde. Que o Senhor volva seu rosto para ti e te dê a saúde completa, a proteção e a paz. Que o Senhor livre a ti e a tua família de toda peste, de toda contaminação, de toda imperfeição, desequilíbrio físico, psicológico, emocional, afetivo, espiritual, em nome de Jesus. Que a paz de Deus se instale em teu coração, em tua casa, em tua família. Que o Senhor seja o teu escudo de proteção e o teu abrigo seguro. Que o mal não te atinja jamais, nunca te alcance nem a ti, nem a qualquer pessoa de tua família, nem a seus bens, em nome de Jesus. Que sejam tuas todas as bênçãos que Cristo derramou sobre a terra, em nome de Jesus. E em nome de Jesus, que nos ama, decreto cura ou substituição natural de toda célula imperfeita. Que seja aniquilada toda célula doente e substituída por células sadias, para a honra e glória do Senhor Jesus e para que nossa alegria seja completa. Em nome de Jesus, amém.

0: Bela mensagem aí, benção pai, benção mãe, Teodoro Sampaio, 11 horas e 14 minutos, um bom dia pra você.
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3: Muito bom dia, Juliano, amigos ligados na Serinalta FM, conferindo os números da Mega Sena, concurso 3048, sorteados 02, 06, 27, 39, 44 e 50. Uma aposta ganhadora, premiada em R$57.261.596,10. Aposta feita em Blumenau, Santa Catarina. Quina, concurso 7.099, sorteados 27, 33, 35, 42 e 59. Acumulou. Um abraço, tudo de bom e até mais.
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0: 11:17, alô Coutinho, aqui temperatura nesse momento em 18 graus, bom dia.
10: Bom dia, doutor. É, aqui depende do local, né? Para ter uma ideia, tem locais com 5, 6 graus e eu aqui tô com 12, 13. Isso que amanheceu aqui na nossa região com 9, 1 abaixo de zero. Aqui na cidade deu 6 e 6 negativo. Vocês aí tiveram entre 1 e 3 graus nas baixadas, né? Alguma geadinha deve ter tido. Ali em Palmas deu 1 negativo. Mas hoje já aliviou, agora à tarde deve chegar aí a uns 18, 20 graus, fica uma tarde mais confortável. Amanhã, frio de novo, talvez fique aí entre 4 e 7 graus na baixada, ou 8, 10 graus no alto, e à tarde passa dos 20, tempo bom. Dificilmente chove na terça e quarta, na quarta um pouquinho mais quente. Quinta, sexta e fim de semana esquenta, as mínimas ficam acima de 13, 14 graus, dá uma boa aquecida nesse sentido. A máxima não tanto, mas a mínima. E pode ter pancadas isoladas de verão entre a tarde e a noite, na quinta, sexta e principalmente fim de semana. E está se desenhando outro frio forte no início de setembro. Da Climatera, Ronaldo Coutinho.
0: Valeu, Coutinho, um abraço. Agora 11:19.
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7: Agora 11 horas e 21 minutos. Bom dia!
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0: Vamos tocar parabéns aí, Jonathan Gomercindo. Vamos lá, vamos tocar parabéns aí. Então hoje tá aniversário o seu Severino Pagnoncelli, 94 anos. Não é todo dia que alguém completa 94 anos, hein? Alô, seu Severino Pagnoncelli, parabéns aí pela idade, pelo aniversário, pela vitalidade, né? A Elida que me lembrou aqui, toda a família homenageando o senhor aí, seu Severino Pagnoncelli, felicidades, muitos anos de vida!

0: Parabéns, parabéns. Vamos tocar a música do seu Pedro dos Santos, a Líder de Campo, música nova, aliás. Sábado estivemos no Fandango, hein, Edsonizer? Que capricho, o Pedro deu uma colaborada lá no vocal com o pessoal dos Arquianos, né, que estiveram no Carretinho na Saudade. E que sucesso o Fandango aí depois, o pessoal do grupo Rodilha também. Realmente um evento bacana que a gente teve a oportunidade de participar, hein, Edson?
1: Um baile à moda antiga e de repente passou uma vara de salames.
0: De repente passou o pessoal passando salame nas mesas, né?
1: Entregando salame na mesa.
0: É, entregando salame na mesa. E
1: queijo, brodo.
0: Brodo, depois, umas horas, né?
1: Grostoli, pão, melado, nata.
0: Deus, o livre, amém.
1: E pra quem não tinha muita coragem de convidar as moças pra dançar, tinha uma opção que era ir no baile jogar truco também.
0: Jogar, né? Truco, exatamente. Tinha de tudo lá. E música boa, né? Música
1: e,
0: boa,
1: e,
0: né?
1: E eu fiz o concurso de Sapucaí e de Pilcha, quanto mais antiga, melhor. E o Fandango, sim, Fandango bom.
0: Muito bom. E o Pedro dos Santos gravou uma música nova. Eu falei, Pedro, essa música tua é muito boa, hein? Tô tocando na rádio. Então vamos tocar aí, Pedro dos Santos e a Líder de Campo. Um abraço, Pedro!

0: Aê, Tionais, que achou da música do Pedro do Santos? Você nós temos que tocar na hora do mate também, lá na Movimento, lá. Lida de campo.
1: Mas eu tô tocando, rapaz, você não ouve a hora do
0: eu
1: mate?
0: Ouço, eu ouço, mas
1: eu ouço o teu programa, tanto é que ouço ele que essa tô aqui aí, dentro
0: essa,
1: do teu programa.
0: Essa aí tu já tocou?
1: Mas é claro.
0: Mas tem que tocar de novo, então.
1: Não, essa música eu vou te dizer que não ficou muito boa, viu?
0: Não ficou muito boa?
1: Ficou excelente.
0: Foi excelente. Viu? Cavalo lindo e mulher bonita. O que que tu prefere, um cavalo lindo ou uma mulher bonita?
1: Mas não é fácil essa pergunta.
0: Eu tava conversando fora do ar aqui,
1: mas é
0: Pedro.
1: Mas na música os dois são bonitos.
0: Eu tava conversando com o Edson Anais aqui que ele falou cavalo lindo e mulher bonita. Eu falei, mas o Edson Anais, tem gente que cuida mais do cavalo que da mulher, homem.
1: O que o cara quer saber do cavalo nas horas dessas, né?
0: É, mas tem gente que cuida mais do cavalo do que da
1: mas
0: mulher bonita.
1: Mas se os dois são bem cuidados,
0: aí
1: fica, né? Especial, né?
0: Gostei desse refrão, hein? Toca de gaita bonito. Já falei no programa da tarde, né? Outro dia que toquei essa música. Muito especial aí. Agora 11:30, 11:30, não sei o que que dá misturar brodo com cerveja, Pedro, esse aí não sei o que que dá, pode dar alguma coisa complicada. 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
0: Alô, Edson Neiser, você, Edson.
1: Vamos falar aqui dessa reivindicação aí que você passou no meu zap aí, Mitrote.
0: Sim.
1: Pessoal quer asfalto nesse trecho entre o Parque do Som e a saída pra Fazenda da Barra, é isso?
0: É o seu Valmir Tolomeotti que mandou aqui a mensagem, encaminha pra você, pra que você possa encaminhar pros órgãos órgãos responsáveis pra ver em que pé que tá. Amigos radialistas da emissora sugiro que, se possível, fazer uma reivindicação ao excelentíssimo prefeito, senhor Jerry, colocar uma camada asfáltica sobre o calçamento no trecho que liga o Parque do Som com acesso à comunidade Fazenda da Barra. O trecho tem aproximadamente 800 metros, desde já agradeço pela atenção. Ele tá falando desse trecho aqui, coincidentemente, que um pouco para frente da tua casa ali, não é, Edson?
1: Aqui do Parque do Som pra Fazenda da Barra, né? Pra quem vem do Cadorim, passa pela Vila Militar.
0: Asfalto aqui, já pega o asfalto que vai pra Fazenda da Barra, isso. Que sobe do Industrial.
1: E né? Pela lógica, em algum momento deve ser feito, eu acabei de falar aqui com o secretário municipal de Agricultura, Edson Roberto da Silveira, e o município tem falado de uma perimetral leste, Mitrote, sabe? Perimetral leste, dando opção para quem vem de Palmas sair aqui pelo leste rumo à saída para Coronel Vivido, certo. Digamos. Uhum. Saindo ali.
0: Um atalho por aqui,
1: um
0: né?
1: Um atalho, da PR-280 até mais ou menos no Iapar, né? Passando por várias comunidades, até no IDR. Hoje é IDR, lá no Bom Retiro, sentido Coronel Vivido. O secretário Edson vai checar exatamente esse ponto, mas ele acredita que esteja contemplado, sim, em asfalto sobre calçamento, em algum projeto futuro aqui do município, contemplando esse trecho. Vamos aguardar a resposta, sim. É oficial do secretário, mas ele está verificando isso, Mitrote. Então, pelo jeito, vamos tentar saber de data exatamente, sim. Algo bem pontual, respondendo o ouvinte, mas tudo indica que vai sair, sim.
0: Tem a ideia, mas assim, e na prática, né? Onde é que tá? Tá para já, para semana que vem, para o mês que vem, para o ano que vem, para daqui, né? No papel, como você falou, né? quando é na prática que vai acontecer. Aliás, um abraço pro secretário, tive a oportunidade de conversar mais com ele lá na, no lançamento da, do plantio lá na, fazenda do, agro. O senhor Edson e sua esposa, muito, muito gentis, inclusive, conversaram com a gente lá, né, Edson? Né?
1: É isso aí, é o lançamento da safra de verão, né?
0: Safra de verão, um abraço a todos os agricultores que nos cumprimentaram lá. Impressionante a audiência da rádio aí no, interior, no, tomei um susto, eu não sabia que o pessoal escutava tanto nós.
1: Confesso, rapaz, 100% eu não esperava, meu
0: Deus. É, tudo.
1: 100% deles, eu não esperava, entre o pessoal do campo aí, viu?
0: Mas tá perto, viu? Se não tiver 100%, tá perto, porque... O que a gente ouviu lá na, na fazenda do meu amigo Jucinei, lá, fazenda do Agro, no lançamento do, da safra de verão, o pessoal, todo mundo chegava para nós, falava, escutamos assim, e dava sinais,
1: detalhes antes. Detalhes, né, da programação. Eles entendem muito mais do que nós, da nossa programação,
0: Metrô. Muito mais do que nós, homem do céu. Tem coisa que tinha aqui no meu programa que eu nem sabia que tinha.
1: Mas é desde a madrugada com o Morangão até os programas de oração à noite. Aí,
0: se nós falar um ou outro aqui, nós vamos esquecer a gente, né? Então vamos mandar abraço geral, assim, né?
1: É tipo chegar num evento muito grande e cumprimentar geral, assim, né?
0: Exatamente. E aliás, quero mandar um abraço pro Jucinei Sartoreto, então, e pessoal da do Agro. E dizer que eu não pude avisar ele que eu roubei umas laranjas no final, quando saí, que tinha muito pé de laranja lá sobrando.
1: Era a minha pergunta agora se a laranja tava boa, viu?
0: Ainda não provei, mas assim, eu passei passei a bolsa numas laranjas lá, não deu tempo de eu falar pro Jucinei que ele tava muito ocupado conversando com o pessoal lá.
1: Agora tá comunicando oficialmente.
0: Agora tô comunicando que eu passei a mão numas laranjas lá e levei, porque os pés estavam tudo judiadinho, coitado, assim, arcado, com muita laranja, e eu peguei umas laranjas assim pra facilitar a vida dos pés.
1: Pra não judiar tanto
0: tava
1: o pezinho.
0: Muito judiadinho. Coitadinho, tava tudo arretado, escorado,
1: é tanta laranja. Laranja cultivada por agrônomo, rapaz, aí só pode dar resultado.
0: Imagina, né? Só, né?
1: E pro Peterson Favre, que tava, e o seu Ferraz, que tava no Costelão lá, você não manda abraço?
0: O Costelão, o Costelão, tava bom, o Costelão, hein?
1: Pro Sandro, pra todo mundo
0: tudo,
1: lá.
0: Tudo, né? Tudo, mas só mandar, aquela coisa, se mandar pra um, pra outro, não vou esquecer.
1: Hein? É verdade.
0: Mas então, especial pessoal da cozinha, pessoal que preparou o Costelão, e um abraço, e sim, não sei quantas colheitas são realizadas por ano, se umas 3 ou 4 ou 5, talvez, me convide sempre.
1: Mas se bobeada, dá pra colher bem mais por ano, né? Se for sempre assim, né?
0: Que nós gostamos muito desse lançamento de safra.
3: Já imaginou que prejuízo?
0: Qual é a informação aí, seu
1: Mas eu já trouxe a informação do calçamento.
0: Mas não tem mais notícia pra nós?
1: Eu tenho, se o senhor quiser, eu vou até meio-dia falando das notícias.
0: Então. Manda
1: não,
0: ali.
1: Não, era isso. Por hora era isso, Metruchê. Deixa eu falar
0: aqui. Não aconteceu nada na cidade, no final de semana? Tudo
1: mas
0: quieto,
1: eu acabei de falar, homem. 10h40, eu falei.
0: Mas
1: eu falo tudo de novo, então?
0: Não precisa,
1: começo
0: não.
1: A falar de novo.
0: Não, mostrar serviço aí pros freios agora, né? Começo do mês aí, né?
1: Deixa eu falar aqui, ó, da Câmara de Vereadores, me trouxe pra fechar então aqui, ó. Hoje nós temos pauta vazia na Câmara de Vereadores, não tem projeto a ser votado.
0: Vazia.
1: Mas tem projetos tramitando, tem projetos protocolados, tem requerimentos, né? E que serão lidos todos esses materiais aí, hoje lá na Câmara de Vereadores. Então a gente vai acompanhar os assuntos, cobranças, reivindicações, vamos cobrar por lá. Mas também vamos ter um espaço para convidados. Hoje o assunto é esporte. Estará presente no espaço para convidados o Irapuã César Nogueira. Quem é o Irapuã? Vice-presidente da Comissão Municipal de Justiça Desportiva. E também o Luiz Fernando da Rocha, procurador. O assunto, composição e os trabalhos desenvolvidos pela Comissão Justiça Desportiva aqui no município. O assunto esporte, julgamentos, análises, e que a gente vai saber como é a atuação dessa entidade hoje no espaço, então, para convidados. Vão usar a tribuna e vão falar sobre esporte aí, Mitrote.
0: Obrigado, Edson. 11:38, atenção, chegou sua chance de ganhar prêmios incríveis na compra premiada Madesul. 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
3: Vamos lá então, o dólar estável nesta manhã, 0,02 de alta, está valendo 5,14. O euro estável, 0,05 de queda, está valendo 6 reais, redondinho aqui. Índice Bovespa também paradinho aqui, 0,15 de alta. São os movimentos do mercado financeiro nesta manhã de segunda-feira. O feijão carioca, saca de 60 quilos, preço médio praticado aqui na região, segundo o DERAL, o Departamento de Economia Rural da SEAB, R$ 300, hein? Subindo o preço do feijão. O feijão preto, R$ 200. Milho, R$ 61. Soja, R$ 134, subindo também o preço da soja. O trigo, R$ 75. Boi em pé, arroba, R$ 300. A vaca padrão de corte, R$ 320. Suína em pé tipo carne, 4,60, misto 4,14, tipo banha, 3,22.
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3: Agora 11:44, alô Thiago Tessaro, a região.
10: Fatos que marcaram o final de semana, um jovem morreu em um acidente lá em Francisco Beltrão. Rapaz de 17 anos morreu na madrugada de ontem, o Ângelo Gabriel de Souza Girardello. Ele se envolveu em um acidente meia-noite 40 na Avenida Natalino Faust, no bairro Padre Urico. Foi próximo à trincheira. A colisão frontal com o Del Rey e uma moto. Segundo a polícia, as imagens do sistema de monitoramento mostraram quando o automóvel invadiu a pista contrária e bateu na moto. O motociclista morreu no local. O condutor do carro apresentava sinais de embriaguez, recusou fazer o teste do bafômetro e foi preso. Essa situação, infelizmente, o jovem de 17 anos acabou morrendo neste acidente. Final de semana, teve a Patrulha Rural de Palmas apreendendo ampolas emagrecedoras, uma abordagem a um Onix lá na rodovia, e o material foi apreendido. Homem foi encontrado em Palmas, ele relatou que foi rendido e agredido. Um estabelecimento comercial da família teria sido arrombado, ele foi ameaçado, foi amarrado. Polícia encontrou esse homem no carro e agora a investigação prossegue. Familiares ficaram preocupados porque ele tinha desaparecido, ficou mais de 8 horas sem dar notícia. A informação também que a polícia investiga, que ele teria sido visto em Vargião, Santa Catarina, em um torneio de truco. É uma história complexa que agora a polícia tenta entender o que aconteceu. Teve um homem que sofreu ferimentos graves após ser atingido por uma pedra. Ele estava construindo um muro lá em Francisco Beltrão, no bairro São Miguel, quando uma pedra desceu a ribanceira e atingiu esse homem. Ele sofreu ferimentos graves, foi encaminhado ao Hospital Regional.

0: em Francisco Beltrão. Lá em Pranchita, um homem de 36 anos foi preso, caso de contrabando. Estava com 790 caixas de creme dental, mais de 85 mil unidades. Também tinha outros objetos oriundos da Argentina, o material foi apreendido. Caso de contrabando, agora a polícia investiga o caso. Em Coronel Vivida, uma ocorrência de violência doméstica, um homem foi preso, agrediu a companheira. Em São João, também teve caso de lesão corporal, um homem acabou agredindo a companheira no loteamento diesel, foi preso, encaminhado à delegacia. Em Honório Serpa, um caso de embriaguez ao volante, um homem que estava com um Corsa e bateu contra um poste, deixou a cidade sem luz. Os policiais fizeram o teste do bafômetro e passou 3 vezes no mínimo. E com isso, homem encaminhado à delegacia. No centro de Coronel Vivida, também um mandado de prisão. Os policiais localizaram um homem que, embriagado, bateu em um veículo estacionado. E os policiais descobriram que contra ele tinha um mandado de prisão. E ainda um acidente na noite de ontem, lá em São Lourenço do Oeste, no bairro Perpétuo Socorro. Duas mulheres estavam em um veículo Ford Territory e bateram na traseira de um caminhão estacionado. Estourou o vidro, os estilhaços atingiram as duas mulheres, que foram socorridas pelo Corpo de Bombeiros, encaminhadas à unidade de pronto atendimento.
1: Valeu, Thiago. Obrigado pelas atualizações aí da região. 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
1: O seu José lá do Empossado mandando uma mensagem pra nós aqui, Jonathan. Vamos ver se o seu Zé lá. Vamos. Bom dia. Trute. Tudo bem?
3: Quando você ia na escola, você também respondia as perguntas que a professora fazia. Né?
1: Respondia tudo.
3: Daí a professora falou assim: ô, Metrute.
1: É.
3: Diz uma palavra que começa com C.
1: Uhum.
3: Daí você respondeu assim: vassoura, professora.
1: Vassoura.
3: Daí a professora falou: mas vassoura começa com C, Metrute. Não, mas o cabo, né?
1: O cabo começa, né? 11 pro meio-dia, amigo agricultor. 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Tem um evento aí na sua comunidade, manda pra do Agro, que o evento vai chegar aqui pra gente pra anunciarmos na Selinalta. Tem um pedido aí dos Fagundes, Jonathan. O Som do Sul, segura aí, segura um pouquinho. Quero mandar essa música gaúcha especialmente aí que a Rose está pedindo pro meu amigo Clair Simeonato. Clair, tá de aniversário hoje, dia 24 de agosto. Ah, Isaac Clair, velho, Deus abençoe. Saúde, felicidades, muitos anos de vida e, se possível, manda a localização da festa, onde é que vai ser hoje, se vai ser no outro dia da semana aí, para nós poder participar também, meu amigo Clair Simeonato. Um abraço, parabéns, namorador, velho. E pra dona Nelly Vazata também, Jonathan. Os parabéns, nossa grande ouvinte, tá de aniversário hoje. Parabéns. Parabéns pra Lourdes Daniele, né, de aniversário aí, a dona Lourdes que fez homenagem, então, a dona, ixi, enrolei tudo aqui, dona Nelly Vazata fez a homenagem pra dona Lourdes Daniele, de aniversário, Lourdes, desculpa aí, parabéns, felicidades e a música!

0: 6 para meio-dia, o Sul do Sul. 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
0: 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Pessoal pedindo aqui a música 24 de agosto. Teixeirinha contou uma história de uma pessoa muito famosa e morreu nesse dia, ó.

0: Muito bem, morte de Jorgelo Vargas, né? Em um 24 de agosto, o pessoal pediu aí, Marlene, e a gente tocou. Meus amigos, um bom almoço, boa semana, eu volto às 4 com essas são as preferidas, até mais.
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0: O anjo do Senhor anunciou a Maria,
1: e ela concebeu do Espírito Santo.
0: Ave Maria, cheia de graça, o Senhor é convosco. Bendita sois vós entre as mulheres, e bendito é o fruto do vosso ventre, Jesus.
1: Santa Maria, Mãe de Deus, rogai por nós, pecadores, agora e na hora de nossa morte. Amém.
0: Eis aqui a serva do Senhor.
1: Faça-se em mim segundo a vossa palavra.
0: Ave Maria, cheia de graça, o Senhor é convosco. Bendita sois vós entre as mulheres, e bendito é o fruto do vosso ventre, Jesus.
1: Santa Maria, Mãe de Deus, rogai por nós, pecadores, agora e na hora de nossa morte. Amém.
0: E o Verbo se fez carne
1: e habitou entre nós.
0: Ave Maria, cheia de graça, o Senhor é convosco. Bendita sois vós entre as mulheres, e bendito é o fruto do vosso ventre, Jesus.
1: Santa Maria, Mãe de Deus, rogai por nós, pecadores, agora e na hora de nossa morte. Amém.
0: Rogai por nós, Santa Mãe de Deus,
1: para que sejamos dignos das promessas de Cristo.
0: Derramai, ó Deus, a vossa graça em nossos corações, para que, conhecendo pela mensagem do anjo a encarnação do vosso Filho, cheguemos, por sua paixão e cruz, à glória da ressurreição. Por Cristo nosso Senhor.
1: Amém.
0: Glória ao Pai, ao Filho e ao Espírito Santo.
1: Como era no princípio, agora e sempre. Amém.
0: Glória ao Pai, ao Filho e ao Espírito Santo.
1: Como era no princípio, agora e sempre. Amém.
0: Glória ao Pai, ao Filho e ao Espírito Santo.
1: Como era no princípio, agora e sempre.

0: Você acompanhou conosco a oração do Ângelus. Que a bênção de Deus, pela intercessão da bem-aventurada Virgem Maria, permaneça sobre você, sua família e todas as suas intenções. Continue em nossa companhia e siga vivendo este dia com fé, esperança e paz.
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3: Boa tarde, querido ouvinte, paz e bem. 24 de agosto, dia de São Bartolomeu Apóstolo. Bartolomeu é natural de Caná da Galileia. Filho de agricultores, foi um dos primeiros discípulos do Senhor. Seria como Natanael, verdadeiro israelita, isento de fraude. Passou do ceticismo irônico quase ofensivo, de Nazaré pode sair alguma coisa boa? Perguntou. A uma ardente adesão de fé. Mestre, tu és o Filho de Deus, és o Rei de Israel. O evangelista João não menciona o nome Bartolomeu. Fala, porém, por duas vezes de Natanael, como participante do grupo dos apóstolos. Os exegetas antigos o identificam como Bartolomeu, que provavelmente tinha dois nomes. Está no elenco das 12 testemunhas das coisas maiores do Filho do Homem, sobre o qual viu os céus abertos. De sua atividade nada se conhece, apenas sabe-se que sofreu o martírio esfolado vivo, costume penal dos persas. Há uma pequena igreja em Caná da Galileia, onde se pode celebrar a Santa Missa comemorativa ao seu martírio. O Evangelho de hoje está no livro de São João, capítulo 1, versículos 45 ao 51. Felipe encontrou-se com Natanael e lhe disse: Encontramos aquele de quem Moisés escreveu na lei e também os profetas, Jesus de Nazaré, o filho de José. Natanael disse: De Nazaré pode sair coisa boa? Felipe respondeu: Vem ver. Jesus viu Natanael que vinha para ele e comentou: Aí vem um israelita de verdade, um homem sem falsidade. Natanael perguntou: De onde me conheces? Jesus respondeu: Antes que Felipe te chamasse, enquanto estavas debaixo da figueira, eu te vi. Natanael respondeu: Rabi, tu és o Filho de Deus, tu és o Rei de Israel. Jesus disse: Tu crês porque te disse, eu te vi debaixo da figueira? Coisas maiores que esta verás. E Jesus continuou: em verdade eu vos digo, vereis o céu aberto e os anjos de Deus subindo e descendo sobre o Filho do Homem. Palavra da salvação. Glória a vós, Senhor. Identificado como Natanael, São Bartolomeu é mencionado nas quatro listas dos apóstolos. Conheceu Jesus pelo testemunho de seu amigo e conterrâneo Filipe, ambos de Betsaida. Encontramos aquele de quem Moisés escreveu na lei e também os profetas. É Jesus, o filho de José. Ele vem de Nazaré. Foi a respeito dele que Jesus teceu sincero elogio. Eis aí um israelita verdadeiro, em quem não existe falsidade. Ao notar o conhecimento profundo que Jesus tinha a seu respeito, Natanael fez sua declaração de fé no Messias. Mestre, tu és o Filho de Deus, tu és o Rei de Israel. A história nada registra de certo sobre sua vida. Segundo algumas tradições armênias, nessa região, Bartolomeu teria sofrido o martírio após longo trabalho de evangelização. Vamos aos avisos de nossa paróquia. Dia 25, missa na Gruta Frei Galvão, às 19h30. Dia 28, Missa da Saúde na Matriz, às 15 horas. Atenção todas as equipes de liturgia, que fazem parte da matriz e comunidades, coordenações, proclamadores, cantores, instrumentistas. Todos estão convocados a uma importante reunião, dia 29 de agosto, às 14h30, na Casa de Formação. Sua presença é indispensável. Informamos que você pode adquirir sua cartela da Ação Entre Amigos 2026 na Secretaria Paroquial e na Lotérica Pagani. Valor da cartela, R$ 25,00. O sorteio será dia 3 de outubro. Até 29 de setembro acontece a Quaresma de São Miguel, às 6 e às 18 horas, transmitida pela TV Selinalta. Proclamas de casamento. Querem casar-se com as bênçãos de Deus. Dia 28 de agosto, João Vitor Neckel e Maria Clara Bertol, às 18h30 na capela. Dia 29 de agosto, Gabriel Gustavo Galon e Aline Calegaro, às 17 horas na matriz. Dia 5 de setembro, Rodolfo Francisco Spagnol Gobi e Mariana Stwirk da Silva, às 17 horas na Capela São Francisco de Assis, no bairro Bortote. Também, 5 de setembro, Fábio Augusto Cantu e Isabel Oberderf, cônsule, às 17 horas na matriz. Dia 12 de setembro, Matheus Maroc Olenik e Laís Camille Ferreira, às 16h30 na matriz. Roque Bortolon Júnior e Josiane Kirst Bortolon, às 17 horas na capela. Esses avisos e informações se encontram disponíveis nas redes sociais de nossa paróquia. Convidamos você para nos acompanhar. Procure no Instagram, Facebook e YouTube por arroba paróquia São Pedro Pato Branco. Oração. Ó Jesus, enviado do Pai Celeste, escolheste o apóstolo Bartolomeu para auxiliar-te na implantação do reino. Volta, Senhor, a passar pelos nossos lares, convidando pessoas de boa vontade, dispostas a doar a própria vida, com vista a transformar a sociedade e melhorar a convivência humana. Amém. Paz e bem.
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4: Boa tarde. Está começando o Rádio Jornal Selinalta desta segunda-feira, 24 de agosto de 2026. Produção da equipe de jornalismo da Rádio Selinalta FM. Apresentação Célio Ruaro. Trabalhos técnicos Jonathan Gomercindo. Direção geral Frei Mário Luiz Tariari. Vamos conhecer as manchetes de hoje. Colisão entre carro e ônibus deixou um morto e vários feridos em Candói. Dois homens morreram após tombamento de caminhão na PR-562 em Clevelândia. Leiteiro morreu em tombamento na PR-459 em Mangueirinha. Carreta carregada com arroz capotou na BR-163. Homem é encontrado em Palmas após relatar ter sido rendido e agredido durante roubo em Santa Catarina. Identificado jovem que morreu em acidente em Francisco Beltrão. Trabalhador sofreu ferimentos graves após ser atingido por pedra durante construção de muro. Mais de 600 pessoas compareceram ao dia D de multivacinação em Pato Branco. Receita abre consulta ao quarto lote de restituição nesta segunda.
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4: A Receita Federal liberou nesta segunda-feira a consulta ao quarto lote de restituição do imposto de renda pessoa física referente a agosto de 2026. O lote contempla também restituições residuais em exercícios anteriores. Ao todo serão pagas 521.935 restituições, que somam mais de R$1 bilhão. Os créditos bancários serão realizados ao longo do dia 31 de agosto. Os pagamentos das restituições do IRPF 2026 foram feitos em 4 lotes, segundo informações da Receita. O último, quarto lote, será no dia 31 de agosto. O contribuinte pode verificar se vai receber neste lote por meio da página da Receita na internet. Basta clicar na opção Meu Imposto de Renda e, em seguida, em Consultar a Restituição. A página oferece orientações e os canais de prestação do serviço, permitindo uma consulta simplificada ou completa da situação da declaração por meio do extrato de procedimento acessado no ECAC. Caso identifique alguma pendência na declaração, o contribuinte pode retificá-la, corrigindo as informações. Vamos conhecer as informações do setor de segurança pública. Edson Onaiser.
5: Boa tarde. Nas rodovias, colisão em Candói, na BR-277, envolveu um ônibus com 46 passageiros. Teve uma morte nesse acidente, que foi registrado na madrugada do domingo. Foi uma colisão que envolveu um Clio de Foz do Iguaçu e um ônibus Mercedes-Benz de São Paulo. 5 passageiros do ônibus foram socorridos com ferimentos, encaminhados a hospitais de Candói e Guarapuava, e o motorista do Clio acabou morrendo nesse acidente. 2 mortes após um tombamento de caminhão na PR-562, próximo a Fapoupa, em Clevelândia, PR-562, fato da madrugada do sábado. Num primeiro momento, nas ferragens, o motorista do caminhão foi localizado. É um caminhão de Coronel Domingos Soares, que tinha na carga carvão, mas no decorrer do sábado, debaixo dessas ferragens, foi localizado um segundo corpo. Os 2 corpos foram encaminhados ao IML, o Instituto Médico Legal de Pato Branco. Também, por falar em tombamento de caminhão, em Mangueirinha, na PR-459, próximo ao Covó, um acidente na sexta-feira, caminhão carregado com leite, um caminhão tanque de Candói, Jonathan Delfino dos Santos, de 34 anos, o leiteiro que morreu nesse acidente, corpo encaminhado ao IML de Pato Branco. Ainda nas rodovias, uma curiosidade, 2 carros da mesma família se envolveram em uma colisão traseira passando pelo sudoeste do Paraná. 8 ocupantes com ferimentos leves, encaminhados à UPA 24 horas de Francisco Beltrão. Esse acidente foi em Renascença, 00h40, na madrugada do sábado, PR-280, Os veículos são de Joaçaba, Santa Catarina, e a viagem seria para Foz do Iguaçu. Numa lombada, o primeiro fez a frenagem e o de trás acabou colidindo. 8 pessoas feridas nesse acidente, fato que foi destaque também aqui no sudoeste do Paraná. Em Pato Branco, hoje pela manhã, uma colisão entre uma caminhonete F1000 e um veículo Logan, na rua Pedro José da Silva, com a Fiorello Zandoná. De um lado da Fiorello Zandoná é bairro Santa Terezinha, do outro lado é bairro Pinheirinho. O motorista do Logan saiu com escoriações leves, foi atendido pelos bombeiros e encaminhado para atendimento médico. Em Pato Branco, entre outras ocorrências, um caso de violência doméstica registrado no bairro Jardim Primavera durante o final de semana. Uma mulher pediu socorro na casa da vizinha, na casa da frente. A polícia foi chamada, a polícia militar fez levantamentos. Ela disse que preparava uma refeição quando o companheiro chegou em casa bêbado e passou a desacatar essa mulher, xingar, rasgou a blusa, pegou ela pelo pescoço, pelo braço, e quando viu que ela sairia de casa, ameaçou ela de morte. A polícia militar foi chamada, prendeu esse homem, encaminhou ele à delegacia de polícia civil, caso de violência doméstica registrado durante o final de semana. Alguns casos de infração de trânsito durante o final de semana. Uma das ocorrências atendidas pela Polícia Militar, que foi destaque, foi no centro da cidade, na região da Rua Tamoio, quando policiais visualizaram um veículo com problemas no sistema de iluminação. O condutor foi abordado, segundo informações da Polícia Militar, ele não tinha carteira de habilitação e o veículo tinha pendências de licenciamento desde 2017. Além de outras irregularidades nessa mesma ocorrência, o veículo foi recolhido ao pátio do 3º Batalhão. No bairro Alvorada, um dos casos de tráfico de drogas durante o final de semana. Segundo informações da Polícia Militar, um ponto de comercialização de drogas na região sul de Pato Branco, abordagem a suspeitos com porções de crack e, na sequência, na residência em questão, a polícia também fez apreensões. Segundo informações da PM, dois celulares foram apreendidos, R$ 1.091 em espécie, duas balanças de precisão, uma quantidade de crack, um homem conduzido ao terceiro batalhão e à delegacia e duas mulheres presas, tráfico de drogas registrado na cidade. Algumas movimentações ligadas ao setor de segurança, fatos das rodovias e também setor policial em Pato Branco.
4: Tiago Tessaro traz as informações da nossa região.
6: Fatos que marcaram o final de semana: um jovem morreu em um acidente lá em Francisco Beltrão. Rapaz de 17 anos morreu na madrugada de ontem, o Ângelo Gabriel de Souza Girardello. Ele se envolveu em um acidente meia-noite 40 na Avenida Natalino Faust, no bairro Padre Urico. Foi próximo à trincheira. A colisão frontal com o Del Rey, uma moto. Segundo a polícia, as imagens do sistema de monitoramento mostraram quando o automóvel invadiu a pista contrária e bateu na moto. O motociclista morreu no local. O condutor do carro apresentava sinais de embriaguez, recusou fazer o teste do bafômetro e foi preso. Essa situação, infelizmente, o jovem de 17 anos acabou morrendo neste acidente. Final de semana, teve a Patrulha Rural de Palmas apreendendo ampolas emagrecedoras, uma abordagem a um Onix lá na rodovia, e o material foi apreendido. Homem foi encontrado em Palmas, ele relatou que foi rendido e agredido. Um estabelecimento comercial da família teria sido arrombado, ele foi ameaçado, foi amarrado. Polícia encontrou esse homem no carro e agora a investigação prossegue. Familiares ficaram preocupados porque ele tinha desaparecido, ficou mais de 8 horas sem dar notícia. A informação também que a polícia investiga que ele teria sido visto em Vargião, Santa Catarina, em um torneio de truco. É uma história complexa que agora a polícia tenta entender o que aconteceu. Teve um homem que sofreu ferimentos graves após ser atingido por uma pedra. Ele estava construindo um muro lá em Francisco Beltrão, no bairro São Miguel, quando uma pedra desceu a ribanceira e atingiu este homem. Ele sofreu ferimentos graves, foi encaminhado ao Hospital Regional em Francisco Beltrão. Lá em Pranchita, um homem de 36 anos foi preso, caso de contrabando. Estava com 790 caixas de creme dental, mais de 85 mil unidades. Também tinha outros objetos oriundos da Argentina, o material foi apreendido. Caso de contrabando, agora a polícia investiga o caso. Em Coronel Vivida, uma ocorrência de violência doméstica, um homem foi preso, agrediu a companheira. Em São João, também teve caso de lesão corporal, um homem acabou agredindo a companheira no loteamento diesel, foi preso, encaminhado à delegacia. Em Honório Serpa, um caso de embriaguez ao volante, um homem que estava com um Corsa e bateu contra um poste, deixou a cidade sem luz. Os policiais fizeram o teste do bafômetro e passou 3 vezes no mínimo. E com isso, homem encaminhado à delegacia. No centro de Coronel Vivida, também um mandado de prisão. Os policiais localizaram um homem que, embriagado, bateu em um veículo estacionado. E os policiais descobriram que contra ele tinha um mandado de prisão. E ainda um acidente na noite de ontem, lá em São Lourenço do Oeste, no bairro Perpétuo Socorro. Duas mulheres estavam em um veículo Ford Territory e bateram na traseira de um caminhão estacionado. Estourou o vidro, os estilhaços atingiram as duas mulheres, que foram socorridas pelo Corpo de Bombeiros, encaminhadas à unidade de pronto atendimento, o que marcou o final de semana.
4: Fim de semana com muito frio por aqui, seu Coutinho. E como segue o tempo?
7: É, o dia começou frio na região, provavelmente entre 1 e 4 graus nas baixadas, 4, 7 no alto, alguma geada isolada, teve no sábado, no domingo e talvez hoje. Nos Campos de Palmas também, teve geada no fim de semana e provavelmente hoje com algum pontual negativo. Mantém a tendência agradável à tarde, tempo bom. Na terça, pequena chance de alguma chuva final do dia à noite, podendo passar sem. Quarta também, vai subindo a temperatura. Quinta e sexta, está indicando chuva ou trovada tarde e noite, de manhã pouca chance. E um pouco mais quente. Provavelmente vai vir outro frio forte no início de setembro. Da Climatea, Ronaldo Coutinho.
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18: As micro e pequenas empresas devem estar atentas às novas regras estabelecidas pelo Comitê Gestor do Simples Nacional. O calendário de adesão ao Simples Nacional foi antecipado em 4 meses. As empresas que desejarem ingressar no regime em 2027 deverão fazer o pedido de 1º a 30 de setembro de 2026. Até então, a opção pelo Simples era realizada em janeiro de cada ano. A alteração foi regulamentada por resolução do Comitê Gestor do Simples Nacional, editada em abril. As normas incorporam ao regime simplificado o Imposto sobre Bens e Serviços, IBS, e a Contribuição sobre Bens e Serviços, CBS, tributos criados pela reforma tributária sobre o consumo. Mais de 600 pessoas compareceram ao dia D da multivacinação em Pato Branco. Thiago Tessaro.
6: A avaliação foi positiva. O dia D de multivacinação em Pato Branco movimentou mais de 600 pessoas. A coordenadora do programa de imunização, Emanuele Stein, informou quantas doses foram aplicadas.
19: Então, nós tivemos a nossa campanha de multivacinação no sábado. Nós realizamos no dia a avaliação de 602 cadernetas de vacina e aplicamos 555 doses. Dessas, 278 relacionadas à vacina da gripe, nós aplicamos 18 COVID de crianças na faixa etária do calendário de 6 meses até 4 anos e também 15 COVID de adulto, que entra aqui os idosos, gestantes e grupos com comorbidades. Além disso, aplicamos 244 doses de rotina, que são aquelas vacinas do calendário de crianças e adolescentes. Então, nós consideramos os dados positivos, porque são mais de 500 pessoas vacinadas em meio turno. Nós trabalhamos somente das 8 até o meio-dia. Quando estávamos saindo da praça, ainda tinha muitas pessoas chegando. Então, é claro, nós estamos avaliando, talvez no mês de novembro ou dezembro, fazer mais um dia D de multivacinação na praça, como uma oportunidade ainda de acesso. Mas os dados são positivos, foram mais de 500 pessoas vacinadas, isso é claro que vai contribuir para a proteção dessa população que estava sem o calendário atualizado.
6: Coordenadora do Programa de Imunização em Pato Branco, Emanuele Stein. O município de Pato Branco também informa que a partir de hoje o Mãe Patobranquense e o setor de pediatria estão atendendo em novo endereço, é na Rua Paraná 1605, um pouco acima do Hemonúcleo, fica na Rua Paraná. O antigo endereço estará passando por reformas. A partir de hoje, novo local de atendimento.
18: 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Na sequência, o Panorama, primeira edição.
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6: Boa tarde, olá minha gente, Panorama chegando. Segunda-feira com as notícias do esporte por aqui. Vamos atualizar Brasileirão, a Série A. Com os jogos do final de semana, tem um jogo hoje, o Botafogo contra o Atlético Paranaense. Mas o Palmeiras voltou a abrir a vantagem, uma gordurinha e conseguiu a vitória, o Flamengo perdeu. Vemos vitória do Coxa, dupla Grenal se complicando. O São Paulo perdeu lá em Chapecó. Muita gente foi pro jogo ontem, já vamos atualizar os jogos. Campeonato Brasileiro na Série B, Londrina segue no rebaixamento. O Operário só empatou. Líder perdeu, hein? O líder da Série B. Na Série C, o Maringá vai para a última rodada com chance de classificação. Tivemos União perdendo na terceirona. Vamos atualizar já aqui para você. Na Copa do Brasil de Futsal, decisão. Primeiro jogo deu jeque. E já a gente atualiza os jogos da semana. Jogos abertos do Paraná. Como é que foi o desempenho de Pato Branco? Daqui a pouquinho a gente vai atualizar uma avaliação aí sobre as equipes que representaram a nossa cidade. 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Na Liga Nacional de Handebol, Pato Branco venceu e classificou. Equipe tá classificada para a próxima fase. A gente vai atualizar já aqui na programação da Selinalta. Temos informações do Azures, semana de estreia na Copa Paraná. Do Pato, o Pato tá de aniversário amanhã, hein? É aniversário do Pato amanhã, dia 25. O Pato que tem semana de jogo, joga sábado contra o Camorão, vão fechar a fase do Campeonato Paranaense. O esporte local também em destaque por aqui, a gente vai atualizar. Projetar a semana, tem os confrontos da Copa do Brasil, quartas de final, semana de clássicos pelo Brasil.
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6: 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Panorama atualizando loterias. Teve ganhador, ganhador na Mega sozinho. Vai levar 57.261.000 reais. Os números da Mega Sena, o concurso 3048, ganhador é de Blumenau. Os números 2, 6, 27, 39, 44 e 50. Na Quina acumulou em 1.5 milhão, concurso 7099, os números 27, 33, 35, 42 e 59. Na Loto Fácil acumulou 12 milhões, os números da Loto Fácil, concurso 3769, 1, 2, 3, 4, 5, 9, 10, 11, 15, 16, 17, 21, 23, 24 e 25. Acumulou em 12 milhões de reais. 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Boa sorte, as loterias pelo Brasil. Panorama deixando você bem informado. 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Fabiano também vai atualizar geralzão aí do final de semana. Alô, Fabiano.
5: Alô, Thiago. Alô, amigos ligados no Panorama dos Esportes, conferindo os placares do fim de semana. Brasileirão da Série A e a 24ª rodada. Fluminense 2, Remo 1. Internacional e Atlético Mineiro 0-0. Cruzeiro 2, Flamengo 1. Palmeiras 4, Vasco 1. Bragantino 1, Grêmio 0. Vitória 0, Bahia 2. Santos e Mirassol 1-1. Chapecoense 1, São Paulo 0. Segunda vitória da Chape nesta edição do Brasileirão. Coritiba 2, Corinthians 1. O último jogo da rodada vai ser hoje, 20 horas, Botafogo e Atlético Paranaense. De momento, Palmeiras lidera 51 pontos, Flamengo segundo 45, Atlético Paranaense e Fluminense fecham G4 com 41. Na zona de rebaixamento, Mirassol tem 24, Remo 23, Vasco 22 e a Chape segue na lanterna, 14 pontos até aqui. Brasileirão da Série B, jogos da 24ª rodada. Ceará 2, Londrina 1, Cuiabá e Goiás 1-1, Ponte Preta 0, Avaí 2, São Bernardo e Náutico 1-1, Operário e Vila Nova 0-0, Criciúma 0, Fortaleza dois, teremos dois jogos hoje e dois jogos amanhã para fechar a rodada, mas de momento Criciúma lidera com 42, também na zona de acesso direto à Série A, segundo lugar, Juventude 42 pontos. No Z4, Ceará 28, Londrina 21, América Mineiro 11, Ponte Preta, Lanterna 10 pontos até aqui. Brasileirão da Série C, 18ª rodada, Santa Cruz 2, Caxias 0, Inter de Limeira e Figueirense 0-0, Brusque e Amazonas 1-1, Maringá 2-1, Ipiranga 1, Ferroviária 0. Brasileirão da Série D, semifinais, jogos de ida, Uberlândia 1, ABC 0.

0: 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Para o Panorama dos Esportes, Fabiano Marangon.
1: Valeu, Fabiano. Atualizando para a gente aqui no Panorama, a gente traz as informações para você. 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A gente traz informações aqui sobre os Jogos Abertos do Paraná, presença de Pato Branco, medalhas, duas conquistas. Teve também pessoal tirando medalha de bronze, mas o Rony Slaviero, Secretaria de Esportes, atualiza pra gente, o pessoal foi pra Marechal Cândido Rondon e os resultados. Aí, Rony.
2: É isso aí, aconteceu nesse final de semana, de sexta a domingo, a 68ª edição dos Jogos Abertos do Paraná lá em Marechal Cândido Rondon, sua fase macro-regional. Estivemos lá com o voleibol feminino e masculino, handebol e futsal feminino e o basquetebol masculino. Sagraram-se campeãs as equipes do handebol feminino e futsal feminino, que avançam à fase final lá no mês de novembro em Toledo. Já o voleibol feminino e masculino tiveram o terceiro lugar e o basquetebol masculino também o terceiro lugar. Foram 79 atletas, uma delegação de Pato Branco, 3 dias aí de muito esforço, que resultou nesses resultados. Aí em novembro, em Toledo, na fase final, junto-se ainda as equipes do handebol masculino, que ficou em terceiro melhor colocado ano passado e herda a vaga para a fase final. E lá estaremos já, tradicionalmente, como nos outros anos, com a ginástica rítmica, xadrez masculino e feminino, tênis de mesa, tênis de quadra e o ciclismo. Então é Pato Branco aí no cenário estadual, participando dos Jogos Oficiais do Estado do Paraná.
1: Valeu, Rony, trazendo pra gente as informações por aqui. Desejar sucesso agora na fase que nós teremos, fase final, lá em Toledo. Da Secretaria de Esportes, o pessoal também compartilhou com a gente a seguinte informação, que nós tivemos rodada neste final de semana dos Jogos da Integração. Como é que foram os resultados aqui, ó? Os jogos aconteceram na comunidade do Bela Vista. E aí a gente teve São Brás e Passo da Ilha 0-0, Bela Vista 4, São Miguel Cachoeirinha 0 e Passo da Ilha B4, São Pedro de Alcântara 2. Os resultados que aconteceram neste final de semana. Vamos logo para a terceira rodada. Também teve uma turma de Pato Branco embarcando no sábado para os Jogos da Integração dos Idosos, o Gido, lá em Pontal do Paraná. Jogos para os idosos, com a presença de Pato Branco. Teve também, aí do final de semana, né, das modalidades, da movimentação, a etapa que aconteceu lá em Chapecó, com a presença de Pato Branco, atletas do Taekwondo. Então, a equipe Silva participou lá em Chapecó, foram 400 atletas e Pato Branco, 23 medalhas de ouro, 16 de prata e uma de bronze. Parabéns. Os resultados aqui da nossa cidade, a gente acompanha. Teve ainda a atuação de Pato Branco na Liga Nacional de Handebol. Vitória sobre Itajaí 22-21 e com a vitória no domingo de Cascavel sobre Itajaí, perdeu as duas, Pato Branco se classificou. Então Pato Branco está classificado para a próxima fase da competição. Vem aí, competição no mês de setembro em Santa Catarina, vamos ver o que vai rolar, com a presença aí, Pato Branco, inédita presença na Liga Nacional de Handebol. O time venceu a primeira, classificou, e agora vamos para a segunda fase. 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Também tenho aqui para trazer informação, ontem teve algumas pessoas que perguntaram, e a rodada e a final do Municipal de Futsal, Thiago, não teve rodada, tá? Não teve a rodada final. Hoje eu recebi aqui a tabela da ESUPAR, da Taça Sudoeste de Futsal, é a 24ª edição, e já tem aqui ó, os jogos a partir do dia 1º de setembro. Pato Branco vai estar disputando. Primeira rodada tem, ó, Salto do Lontre e Marmeleiro, Coronel Domingos Soares e Chopinzinho, Planalto e Vitorino, Sulina e Nova Esperança, Honório Serpa e Mangueirinha, Salgado Filho e Beltrão, Dois Vizinhos e Coronel Vivida, Ampere e Neas Marques. No dia 3, na quinta-feira, a estreia de Pato Branco. Pato Branco e Barracão. Dia 3 de setembro, 20 horas, ginásio.

0: do Industrial. Então, dia 3, a estreia de Pato Branco. Até pedindo, poderia ser no Dolivar Lavato? Está marcado aqui para o ginásio do Industrial. A estreia de Pato Branco na Taça Sudoeste de Futsal. Boa sorte a equipe aí que está sendo formada para representar Pato Branco. 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Futsal feminino, saiu a tabela aqui, ó, a sequência de jogos das meninas de Pato Branco. Próximo domingo, 4 da tarde, as Patinhas contra Colombo, para começar a segunda fase do Campeonato Paranaense, Paranaense Feminino. Então, Patinhas e Colombo, domingo, 4 horas, tá programado aqui. O jogo da Liga Feminina, domingo, dia 6 de setembro, 4 da tarde, contra Barateiro. Também está programado aqui o jogo da Copa do Brasil, vai ser numa terça-feira, dia 15 de setembro, dia 15, 19 horas, contra a PCF. E também teremos no dia 20 de setembro, um domingo, no Dolivar Lavarda, jogo contra a CF de Chopinzinho. É essa a programação aqui dos jogos em casa das Patinhas a partir da segunda fase. Eu vou ao intervalo, na volta, para falar do Pato, tem jogo essa semana, do Azures, também Brasileirão, semana de Copa do Brasil.
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0: Esportes. Panorama por aqui, atualizando as notícias. Vamos trazer informações do Azures, as notícias da Gralha, em nome do Grupo Bianchi, 65 anos juntos em cada quilômetro. 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O Azures divulgou aqui os jogos da semana, porque vem aí a Copa Paraná e a base também do Azures Pato Branco. Nós tivemos alguns resultados no final de semana, começando a Copa Paraná, com a presença do Azures, jogou nas competições aí, Campeonato Paranaense, Sub-14 e o Sub-16. Também o Azures informou na sexta-feira a convocação do João Emanuel, um atleta aí que foi convocado para a seleção paraguaia sub-15. Nessa semana, o Azures divulgou uma tabela aí, o calendário de jogos. Tem nessa semana o Campeonato Paranaense, segunda rodada no sub-16, joga contra o Vila Nova, e também tem rodada da BG Prime no sábado, sub-11 do Azures jogando contra o Juventude, jogo lá em Flores da Cunha, no Rio Grande do Sul. Nós temos na Copa Paraná, segunda rodada no Sub-14, o jogo contra o Irati. O jogo vai ser no CT Gralha Azul. Da BG Prime Sub-11 também joga sábado, Sub-11, contra o Figueirense. E tem o jogo do Sub-10 contra o Figueirense também no dia 29. E ainda o Sub-10, na verdade o Sub-11 faz dois jogos e o Sub-10 faz dois jogos. O Sub-10 vai pegar o Juventude. Juventude e Figueirense, os jogos que vão acontecer em Flores da Cunha. E no domingo, aí a estreia do time na Copa Paraná. Jogo fora de casa contra o São Joséense, às 15h30. O elenco do Azures essa semana, o Azures deve confirmar, enfim. A gente já trouxe aqui alguns nomes, mas a lista oficial, inclusive teve um jogador aí que a gente comentava na semana passada, jogador que é português, vai defender o Azures na Copa Paraná, tem 21 anos. Também o Azures confirmou o Renier, é um atleta que teve base no Santos, tem 23 anos e agora chega na equipe do Azures Pato Branco. Tem alguns nomes, uns atletas que estão tentando procurar o seu espaço novamente aí no mercado da bola e vão defender o Azures na Copa Paraná. A estreia em casa do Azures vai ser no dia 5. Dia 5, a estreia do Azures em casa, no Estádio Os Pioneiros, contra a equipe do Foz. No dia 13, o Azures joga contra o Paraná Clube. São os dois jogos em casa que a equipe vai ter. Então, fechando agosto fora de casa, depois começando o mês de setembro com duas partidas no Estádio Os Pioneiros. A gente vai estar informando. Do Pato Futsal, atualizar as notícias do Pato por aqui. 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O Pato que não jogou no final de semana, teve o jogo aqui do Pato no sábado, vitória lá em Clevelândia contra o TRR, a equipe aí que disputa o Campeonato Paranaense Sub-18, e a equipe de Pato Branco meteu 9-2, goleada, jogo em Clevelândia. 3 jogos, 3 vitórias da gurizada do Pato. Essa semana tem jogo na quarta-feira, jogo marcado contra o Cascavel, para fechar a fase do Paranaense Sub-20. O time vem bem no Sub-18, no Sub-20 também. E já classificado, inclusive, no Sub-20 para as quartas de final. O elenco adulto do Pato, essa semana, tem jogo quando? Sábado, a última rodada do Paranaense. Então o Pato, hoje, abrindo a semana, trabalha no período da tarde na academia. Então hoje tem treino na academia. O Pato joga sábado às 20 horas contra o Camborão. Aí fecha a primeira fase do Paranaense. Depois, quando virar o mês, vai para o Ceará, para a Taça Brasil. E aí vai retornar metade do mês de setembro, aí focar os confrontos de mata-mata da Liga Nacional. Tá bem, mês passado, o pessoal até criticando por que que a Liga deixou tanto tempo. Pois é, por um lado o pessoal vai esquecer da Liga Nacional, quando voltar até retomar, mas é uma decisão da Liga Nacional. E a gente segue acompanhando aqui as novidades do Pato, compartilhando com você no Panorama. 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Aí eu lembro também que nessa semana, né, a gente tem uma expectativa aqui para o julgamento. Tem 10 times, 5 da prata e 5 da bronze, que podem perder pontos e serão julgados pelo uso de jogador irregular. Jogador irregular com 5 cartões e comissão técnica. Então vamos ver. Tem alguns times aqui da região, a gente tem o Coronel Vivida e tem o MEC de Mangueirinha. Vamos ver o que vai acontecer. Temos também aqui, ó, da agenda da semana, expectativa. Hoje tem um jogo da Série A do Campeonato Brasileiro, o Botafogo pega o Atlético Paranaense, 20 horas. Jogo aí para fechar essa rodada. Palmeiras voltou a abrir a folguinha com a vitória do Palmeiras e a derrota do Flamengo. 6 pontos, o Flamengo tem um jogo a menos. E vai ter um embate entre os dois. Mas hoje fecha a rodada. Boa vitória aí no final de semana do Coxa, hein? 34 pontos. Vitória da Chape, muita gente foi pra Chapecó, São Paulo se complicando, o Inter não consegue vencer, o Grêmio perdeu, reclamou da arbitragem o Grêmio, né? Teve um empate do Santos, goleada do Palmeiras, que abriu vantagem lá na parte de cima da tabela. Série B também, segue aí, hoje tem 2 jogos, o Atlético em Novo Horizontino e o Sport América Mineiro. Mas o destaque da semana, a gente vai ter a Copa do Brasil, os clássicos da Copa do Brasil. Então, amanhã já tem Cruzeiro e Galo, 21 horas. Essa fase só deu clássico. Na quarta-feira, 9:30, Vasco e Vitória e o Palmeiras contra o Santos. Na quinta-feira, clássico Grenal, 20 horas. Então, os jogos que vão abrir os confrontos das quartas da Copa do Brasil. Semana quente aí com jogos decisivos. Um abraço, uma boa semana.
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de hoje, As Duas Portas, de Marcílio Bonte. Toda crise coloca duas portas diante de você. Uma leva à revolta e a outra leva à transformação. A primeira permite você culpar, endurecer e repetir: por que comigo? E permanecer girando em torno do que já aconteceu. A revolta promete força, mas cobra caro, porque ela alimenta uma espécie de ferida e mantém você preso, presa no mesmo ponto. A segunda porta exige mais. Exige consciência para olhar para a sua dor sem deixar que ela defina a sua identidade. Exige coragem para aceitar que você não controla tudo, mas ainda pode escolher o que fará com aquilo que a vida colocou em suas mãos. Nenhuma crise precisa ser inútil. Ela pode revelar limites ignorados, relações que já não servem mais para você e padrões que precisam terminar. Há momentos em que Deus não tira imediatamente a tempestade, porque no meio dela você pode aprender que tem uma força que não conhecia em águas tranquilas. Transformar não significa fingir que não doeu. Significa que a dor não terá a última palavra na sua vida. É parar de perguntar quem me feriu e começar a perguntar o que que eu faço com isso agora. É reconhecer a perda, atravessar o luto, reorganizar a rota e permitir que uma versão mais consistente de você nasça onde antes só havia cansaço. A revolta olha para trás e exige que o passado mude de qualquer jeito. A transformação olha para frente e muda você. Uma mantém a porta fechada. A outra pede um passo. E esse passo pode ser pequeno. Perdoar o que já não merece espaço, colocar um limite, encerrar uma insistência, aceitar uma verdade, voltar a cuidar de si, retomar a fé e seguir em frente. Ou simplesmente levantar depois de um dia em que tudo pareceu pesado demais, simplesmente. Crises não pedem pressa, pedem direção. Você pode sair dessas crises mais amargo, mais desconfiada, mais preso ao que perdeu, ou pode sair mais lúcida, mais firme, mais inteiro. Nem toda tempestade chega para destruir a sua vida. Algumas chegam para destruir aquela versão de você que já não conseguiria atravessar nem o próximo capítulo. Então, quando a crise abrir as duas portas, faça sua escolha.
Escolha a porta que devolve movimento à sua vida, a porta da transformação. A revolta pergunta por quê? A transformação decide para quê? Mas é sua decisão que te leva adiante. Pense nisso e boa tarde para você. Estamos começando Tarde Viva aqui na Selinalta. Música.

você! Boa tarde! Boa tarde, ouvinte Selinalta! Uma excelente segundona! Ah, 24 de agosto de 2026, uma segunda-feira linda! Que céu lindo, azul, com os rabos de galo que tem. Tem uns rabinhos de galo hoje, né? Aqui no... no Parque do Som, aqui no, pra cima do La Salle, aqui, vê. É alto aqui, né, gente? É alto. E tem muitos, é, muitas nuvens, aquelas nuvens, né, que o pessoal chama de rabo de galo. Eu acho que isso anuncia que vem aí chuva. É, mas tá tão bonito o céu. É uma coisa linda, um espetáculo, né? Um espetáculo. Nosso céu azul de hoje, dessa segundona, temperatura em 21 graus neste momento. É previsão, mas não tem previsão de chuva, assim, né? Olha, até mudou a previsão, que tinha previsão de chuva para terça-feira e amanhã já, ó, caiu por terra a previsão de chuva. Vai ser bem menos chuvoso esse mês, ao que aparenta, né, aqui na nossa região. Bem menos do que foi esse mês de agosto, até o dia 7, 8, pelo menos a primeira quinze, a primeira dezena ali, né, do mês de setembro, tá parecendo assim. Vamos ver, né, também, porque a previsão, quanto mais perto, melhor. E por enquanto, a previsão é de tempo nublado amanhã, quarta, o sol brilhando, quinta, o sol brilhando, sexta, o sol brilhando, e sábado de chuva, domingo de chuva e segunda de chuva. Então vai ser uma semana com tempo bom e final de semana com chuva aqui na região sudoeste do Paraná, na micro-região de Pato Branco aqui. A umidade do ar está em 46% neste momento, bem baixa, e um ventinho, né, de 7 km por hora. Vamos começando o nosso Tarde Viva, então, lembrando que você pode participar conosco a partir de agora até as 4 da nossa programação como um todo. Mas até as 2, você entra conosco aqui no, na vitrine, né, aqui no mercado de ofertas, onde o ouvinte anuncia tudo aquilo que quer comercializar aí durante a semana, tá? Quer fazer um negócio, quer fazer uma troca, um jogo, um câmbio... Aqui com a gente na Selinalta, né, tem esse espaço para você divulgar, tá? Colocar no ar aqui, a gente vai falando. Se você quiser mandar mensagem de texto, quiser mandar mensagem de áudio, a gente também coloca no ar, tá bom? Então fique à vontade até as 2 para participar do mercado de ofertas dessa segundona, e bons negócios para você. As músicas de banda a gente vai tocando até as 2 também, só as bandinhas do sul. E para começar tem a banda Universitária, vamos com essa aqui, que é mais bonita isso aqui, ó. Localizador.

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5: Agora são 13:31 e aqui a gente tem a participação dos nossos ouvintes que mandam a mensagem pro 999722564. Meu marido perdeu a carteira entre sexta e sábado e não conseguimos achar em lugar nenhum. Se você puder anunciar pra gente, por favor, então se alguém encontrar uma carteira preta com um documento em nome de Matheus Macarini, caso alguém consiga achar, pode chamar no contato aqui da nossa ouvinte 991032879. Ela diz que o marido perdeu a carteira entre sexta e sábado e não conseguiu achar em lugar nenhum. Então, se alguém encontrar os documentos em nome de Matheus Macarini, entre em contato pelo 99103-2879, 99103-2879. Temos aqui mensagem de áudio, boa tarde.
6: Opa, tudo bom?
5: Tudo bem.
6: Seguinte, eu tenho uns negócios para venda, se for possível anunciar aí para nós. Eu tenho dois microtrator a diesel, tem um Yamaha e um Tobata. Também tem um menor aí a gasolina. Aqueles Squarna. Também tem uma ferramenta para usar em oficina mecânica. Eu tenho uma furadeira de bancada, tenho uma prensa 15 toneladas, tenho uma morsa número 6. E tenho também um macaco girafa, né? Duas toneladas e meia. Se alguém tiver interesse, me chama aí no 469-9915-2240. Essa ferramenta para oficina é capaz de fazer algum rolo aí.
5: Tá certo, então é o 469-9915-2240. Para mais informações, 469-9915-2240. Temos aqui participação de áudio, boa tarde.
7: Boa tarde, Karine. Tem um Fusca para venda, ano 77. E é um Fusca para restaurar ele. Restaurar a lata e os estufamentos por dentro. Tá calçadinho de pneu, tá com um tanque novo, tudo funcionando. Motorzinho tá bem, sequinho, não tem nenhum vazamento. Tratar no 99055997. Uma boa tarde.
5: Boa tarde para você também. Então é o 469-9905-5997. Para mais informações, 469-9905-5997. Mais uma participação. Boa tarde.
8: Boa tarde, tudo bem? Podia anunciar para mim? Eu tô à procura de uma casa para alugar pro começo do mês e dia 6, sabe? Daí pode ser aqui pro Lobonato Industrial, na região da Baixada aqui, sabe? Aqui quem fala é o Márcio. E quem tiver aí, até R$1.000 eu pago de aluguel. Quem tiver aí, ligar no 99121-0872. Beleza? Muito obrigado.
5: Por nada, 469-9121-0872. Para mais informações, 469-9121-0872. Cabelinho de Anjo está assistindo. Tá escutando, Cabelinho de Anjo? Tá lavando a louça hoje, é a dona Paciência, Aninha. Oi, Aninha! Tem que ter uma paciência mesmo, né? Para aguentar o Cabelinho de Anjo. Querida, brincadeira. Um abraço, Cabelinho, um abraço aí pra Aninha, ouvindo a Celina Alta nessa tarde. Tudo de bom pra vocês e boa lavagem aí da louça, né? Tem que ficar limpinha, tem que arear as panelas. É assim mesmo, né? É assim mesmo, ó. Mais uma participação, nosso ouvinte manda áudio.
0: Eu moro aqui no bairro La Salle e estou precisando urgentemente de um carpinteiro. Um
5: carpinteiro.
0: O meu celular é 91-31-1849. Muito obrigada.
5: De nada. 469-9131-1849. 469-9131-1849. Precisa de um carpinteiro. Então, se você é carpinteiro, entre em contato aí com a Anete. 991-31-1849 para mais informações. 1:36.

Daí você ouviu Rainha Musical com Frente a Frente aqui na Selinalta. Temos aqui participação do ouvinte, da ouvinte que pede para anunciar que tem 2 alqueires e meio de terra para vender, localizados na comunidade de Colônia Nova, em Mariópolis, área toda mecanizada de lavoura, sem benfeitorias. Trate com Maurício, 469-8811-1425. Alqueires, 2 alqueires e meio.

0: de terra para vender em Colônia Nova, Mariópolis. 469-8811-1425 para mais informações. Ouvinte vende um Citroën C3 completo, ano 2009, tudo em dia, quer 18 mil à vista ou pega uma moto no BRIC. Informações fale com o Valcir, 469-9114-3842. Vende um Citroën C3. Entre em contato com o Valcir, 469-9114-3842. Ouvinte tem aqui também uma mensagem de áudio. Vamos ouvir. Olá, boa tarde.
1: Boa tarde, Ricardo. Tudo certo?
0: Tudo.
1: Temos para venda hoje uma Brasília. Ela é ano 79. Quatro pneus novos. Motor em ótimo estado. Com alternador, ignição eletrônica. Estufamento novo. Documentação em dia. Eu vendo essa Brasília no dinheiro, somente hoje, no valor de R$8.000. Não aceito chegar e levar e pagar no dinheiro e levar ela. Documentação em dia, transfere na hora. E tenho também uma mesa de sinuca, tampo de pedra, com ficha, valor de R$3.500. Tratar pelo WhatsApp 99901-0815. Tanto a Brasília quanto a mesa também. É para desocupar espaço. Obrigado.
0: Certo, 469-9901-0815. Para mais informações, 469-9901-0815. São 13h49.
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0: São 13h50 agora e a gente vai tocando para você mais música. 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
5: E só para a gente encerrar aqui as participações, tem um casal que está à procura de uma fazenda ou chácara para cuidar, chacreiro ou com leitaria, né, para trabalhar com leitaria, homem com experiência em gado e o básico de lavoura e sabe lidar com leite, com disponibilidade de mudança imediata, com disposição para aprender o que não sabe. Possui 3 filhos, uma menina de 9, um menino de 6 e um bebê de 9 meses. Por gentileza, entre em contato pelo 469-9919-9164. Então, o casal está à procura de fazenda ou chácara ou leitaria para cuidar. Chacreiro, tá? É uma família aí com 3 crianças, né? Uma menina de 9 anos, um menino de 6 e um bebê de 9 meses. Tem disponibilidade para mudança imediata, com disposição para aprender o que não sabe. Então, entre em contato aí com o nosso ouvinte, você que de repente tem essa vaga, 469-9919-9164, 469-9919-9164. Agora são 14 horas e 2 minutinhos, 14 e 2. A gente vai para mais um intervalinho comercial e voltamos já já com a nossa programação de músicas internacionais aqui no começo da segunda hora do Tarde Viva.
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5: Sim, são 2 horas e 2 minutinhos.
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5: Que bom que você está aí ligadinha, ligadinho aqui com a ZYO 601, 88,3 MHz. Frequência modulada Rádio Selinalta, Pato Branco, sudoeste do Paraná. Estamos transmitindo diretamente de nossos estúdios na Rua Arariboia 1909, no Parque Santa Clara. Tarde Viva nesse 24 de agosto de 2026. Meu Deus, reta final já, né? Mês de agosto. Gente do céu, daqui uns dias chegamos já em dezembro, será? Mas é, né? Outro ano que está voando. E a gente sempre com você, né? 24 horas aqui a Selinalta, sempre tem um comunicador, sempre tem um amigo, uma amiga aqui, né, pra te fazer companhia, sempre tem notícias, informações atualizadas pra você, mensagens de paz e de bem com os nossos freis, e a participação do nosso ouvinte que segue interagindo pelo 999-72-2564 até as 4, então, tarde viva, agora começando a hora com as músicas internacionais. E tem a primeira aqui com Electric Light Orchestra, Rock and Roll Sky.

0: Tá aí pra você, Herms House Band, fechando esse bloco com Na Na Na, Hey Hey. A gente tocou também a música pra nossa amiga que pediu, né? Nossa amiga aí que sempre tá solicitando uma música internacional, outra, né, queridona? Um beijo aqui pra Tereza Cordeiro, do bairro Paulo Afonso. Está ouvindo a Selinalta, pediu Nazaré Ruby Tuesday, que a gente tocou aqui, né, também. Um abração, valeu, querida, uma excelente semana. A gente tocou também Adrian Garvitz com Classic. Teve Cyndi Lauper, True Colors, Five, Keep On Moving, Backstreet Boys. A gente tocou também DJ Ross, teve Flash and the Pan, né, e vai ter muito mais ainda pra você. Até as 4 no Tarde Vivo aqui, é uma mistura. Mistura, né? Um pouquinho de tudo, internacional, nacional, sertaneja, as atuais, as mais antigas, né? As românticas, as animadas. É pra você curtir junto com a gente à tarde aqui na Selinalta, nessa segundona, 2h34.
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2: 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Agora faltam 9 minutinhos para as 2 horas da tarde. Deixa eu mandar um abraço bem especial aqui pra Sueli, querida. Tá amando as músicas, né? Voltou no tempo cantando junto. Eu também aqui, Sueli. Aí eu fico cantando aqui, né? Aí veio os colegas aqui dizer: meu Deus do céu, você gosta dessa música? Daí eu disse: gosto, então não estrague ela, pare de cantar. Brincadeira. Eita nós, né? Mas é, a gente gosta de voltar no tempo, dessas canções que marcaram a nossa vida, e a gente tem que soltar a voz mesmo, né? Tem que cantar, porque quem canta seus males espanta, Sueli. Um beijo, querida, e você canta bem, né? A Sueli é cantora profissional, uma voz linda, né? Afinadinha. É, a Sueli é cantora da igreja. Se você quer ver ela cantar, vai nas missas, né? Aqui na Igreja Matriz São Pedro Apóstolo, que volta e meia a Sueli está participando, cantando. Voltem sempre, né, Sueli? Sempre está participando, ajudando na liturgia e cantando também, nos maravilhando com essa voz, né, linda. E quem canta, reza 2 vezes, não é isso, Sueli? Tô certo ou tô errada? Tô certa, né? Então tá bom. Beijão, querida. Obrigada pela sua audiência e obrigada pelo feedback aqui. 2h52 agora tem Leonardo.

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7: E vamos seguindo, até as quatro com você, agora 2:56.

0: Gustavo Lima, meu amigo. Tudo bem?
1: Obrigado,
0: amado. Que honra ter você.
1: Que alegria estar com você, querido.
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8: 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Boa tarde, Karine. Chegando com destaque esportivo. 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Semana com o jogo do Pato no sábado. O Pato ficou de folga na última semana. Mas no sábado tem jogo contra o Campo Mourão. Jogo às 20 horas, Arena Cláudio Petrikowski. Os ingressos estão à venda. O Pato que amanhã vai completar 16 anos de história, a equipe do Pato Futsal. Essa semana também é semana de Copa do Brasil. Teremos as quartas de final. Amanhã tem Cruzeiro e Galo. Na quarta, Vasco e Vitória, Palmeiras e Santos. E na quinta-feira tem o Grenal. Hoje, pela Série A do Brasileirão, o Botafogo pega o Atlético Paranaense.

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1: Louvado seja o nosso Senhor Jesus Cristo, para sempre seja louvado. Hoje é dia 24 de agosto, é segunda-feira, estamos começando mais uma semana e a igreja celebra hoje São Bartolomeu. O apóstolo São Bartolomeu, no evangelho chamado de Natanael, ao encontrar Jesus, exclamou: Rabi, tu és o Filho de Deus, e deixando tudo, seguiu Jesus Cristo. Queremos agradecer a Deus pelo testemunho de São Bartolomeu, que foi um dos apóstolos de Cristo, e peçamos a intercessão dele e também de Nossa Senhora do Rocio, a quem nós faremos agora nosso ato de consagração. Nossa Senhora do Rocio, Rainha do Céu e da Terra, Padroeira do Paraná, nós vos saudamos, refúgio dos necessitados. Por vossas mãos intercessoras, a misericórdia de Deus jamais faltou. Dai-nos a graça de sermos discípulos de Jesus na busca de vivermos a palavra de Deus. Transformai a nossa vida em um santuário de amor, onde Jesus seja o centro. Consagramo-nos a vós, cheios de confiança. Em vossas mãos renovamos as promessas do nosso batismo. Renunciamos a toda forma de egoísmo para vivermos e convivermos como irmãos. Mãe do Divino Orvalho, que cura e salva, com amor queremos propagar a vossa devoção. Nossa Senhora do Rocio, envolvei-nos em vosso manto de amor e proteção. Mergulhados nos mistérios da encarnação, morte e ressurreição de Jesus, conduzi a nossa vida para o coração de Deus na ação do Espírito Santo. Assim seja. Amém. Agora a bênção da água e dos objetos de devoção. Senhor Deus Todo-Poderoso, fonte e origem de toda a vida, abençoai esta água que vamos usar para pedir o perdão de nossos pecados e alcançar a proteção contra toda doença. Concedei, ó Deus, que por vossa misericórdia jorrem sempre para nós as águas da salvação, para que possamos nos aproximar de vós com o coração puro e ficarmos livres de todo o perigo do corpo e da alma. Abençoai também, Senhor, os nossos objetos de devoção e artigos religiosos. Por Cristo nosso Senhor. Amém. O Senhor esteja convosco, Ele está no meio de nós. Desça sobre você, sobre a sua casa, a bênção de Deus Todo-Poderoso. Pai, Filho e Espírito Santo. Amém. Um grande abraço e fique com Deus.
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1: No próximo sábado, dia 29, teremos uma atividade na praça. Dia C, dia de cooperar na praça. Unimed Pato Branco e diversas outras cooperativas de vários ramos numa atividade bem interessante. Ludmila Duarte, que pela Unimed Pato Branco está na organização desse evento. Como será o próximo sábado, Ludmila? Seja bem-vinda aqui.
2: Muito obrigada. Então, é um convite para toda a sociedade que está aberto para a gente fazer o dia de cooperar todos juntos. Então, é um evento que a gente vai fazer no próximo sábado, que vai contar com o apoio do Núcleo das Cooperativas, onde envolve várias cooperativas, e a Unimed vai estar lá novamente promovendo os projetos, assim como no ano passado. Então, se você tem a intenção de conhecer os nossos serviços e os serviços do dia de cooperar, nós vamos estar desenvolvendo algumas atividades.
1: Pela Unimed, o que teremos lá? Por exemplo,
2: teremos aferição de pressão, atualização cadastral, também vai ser desenvolvida uma atividade que é feita pelo programa Viver Mais, então onde vai ser promovido um alongamento pelo nosso educador físico. Então fica um convite para toda a sociedade também participar, além de nossas ofertas de brinde e conhecimento do que os serviços da Unimed podem oferecer.
1: Então, como tem brinde, tem atração para tudo quanto é idade.
2: Isso, né? E sempre reforçando que o núcleo também pode ofertar para a sociedade, né? Não é uma atividade isolada da Unimed, mas estamos lá, mas também terá atividades de interação e ativação em todas as barraquinhas das outras cooperativas.
1: Certamente motivados por quem representa as cooperativas, que é o CEPAR, que deve, digamos assim, incentivar as cooperativas para promover essa atividade, não é isso? A gente já viu em anos anteriores, por exemplo.
2: Isso, então é sempre muito promovido esse projeto, tanto que o Dia C é um dia nacional do cooperativismo, para que a gente desenvolva essa atividade voluntária.
1: Bom evento para todos nós. Um abraço aí.
2: Muito obrigada. Conto com vocês e a presença de vocês.
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7: É isso aí, é o nosso Tarde Viva com você aqui na Rádio Selinalta. Já são 3h22, 3 horas da tarde, 22 minutinhos. E olha, gente, essa, né? Nossa, mãe do céu. Uma aposta única de Blumenau, ali em Blumenau, Santa Catarina, foi a vencedora do concurso número 3048 e levou o prêmio de R$ 57.261.598,09. É importantíssimo esse 9 centavos. O ganhador, ele realizou uma aposta pela internet. E eu achei que não dava certo, vou começar a fazer as minhas pela internet também. Não é? Olha, gente, que sortudo! O sorteio, ou sortuda, né? O sorteio foi realizado no domingo em São Paulo. Além do grande vencedor, outros dois apostadores de Santa Catarina também foram premiados. Um de Concórdia e outro de Riqueza. Não conhecia essa cidade. Acertaram a quina E cada um levou R$34.212,24. No Brasil, outras 74 apostas também fizeram 5 acertos e levaram a mesma quantia. Outras 4.346 apostas acertaram 4 números com prêmio de R$986. Meu Deus! Já tava bom, né? Já tava bom, 900 conto, quase milão. Mas, gente, esse de Blumenau... Nossa, mãe. Aposta mínima custa R$6 e pode ser realizada também pela internet até às 20 horas. Essa aqui é do qual agora vai ter outro, né, sorteio. Um novo sorteio. Todos os sorteios das loterias Caixa são sempre transmitidos ao vivo, né? A Mega Sena tem 3 sorteios semanais, às terças, às quintas e também aos domingos. A aposta mínima custa R$6 e pode ser realizada também pela internet até às 20 horas. Os jogos podem ser realizados até às 20 horas, horário de Brasília e qualquer lotérica do país. É, e também pelo aplicativo Loterias Caixa, para quem tem, né, quem usa a Caixa Econômica como banco, né, lá no aplicativo da Caixa também tem, né, uma maneira lá de você ali fazer a aposta, né, através do aplicativo da Caixa Econômica. E de repente, né, na próxima aí ser o ganhador. Realmente, né, essa pessoa ali de Blumenau deve ter começado a semana bem feliz. Só com 57.261.598,09 na conta. Esse sim, hein? 3,25. Mas é a maior riqueza, é a saúde da gente, né? Essa é a maior riqueza de todos. De todas. 3,25. E vamos agora com Luan Santana e Maná, o Porto do Amor.

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tarde com você aqui na Rádio Selinalta. São 3h37. Deixa eu mandar um abraço aqui antes que eu me esqueça. De mandar um alô pra minha querida amiga aqui. A Claudete tá ouvindo a gente, né, Claudete? Tá gostando da parte musical também, né, amiga? Beijo pra você, tá? Tudo de bom e valeu pela sua sintonia. Nossa amiga aqui de todas as tardes, a Claudete, ouvindo a Selinalta. E a previsão do tempo pra hoje e os próximos dias? Tá friozinho, né? Tá friozinho, mas tá 21,7, quase 22 graus. A sensação térmica é de 21 graus. E a previsão é assim, ó. Essa semana deve ter a maior parte dos dias com tempo bom. Para amanhã tem alguma chance de chuva aqui para Pato Branco, para microrregião. Mas, né, quarta, quinta, sexta é tempo aproveitável completamente, com as temperaturas inclusive em elevação. Vamos ficar com 29 graus de temperatura sexta. Vai subindo, ó. Hoje tá 21, né? Amanhã já vai tá 22. Quarta vai tá 25. Quinta vai tá 26. Sexta vai tá 29. E daí sábado chove, e daí diminui um pouquinho para 28, mas não vai diminuir muito não, pelo menos ali nos dias de chuva, né? E domingo também, 18 de mínima e máxima de 27. Aí, a partir da terça-feira, é porque segunda também tem previsão de chuva próxima, e daí a partir da terça-feira diminui novamente as temperaturas, ficando em 8 ou 9 graus, mais ou menos um pouquinho mais do que estamos agora, né? Nesses dias aí, deu temperatura negativa, né, na Serra, ali na Serra Catarinense, acho que alguns lugares do Paraná também, né, ali Palmas, ali, aquela região mais gelada, General Carneiro, ali fica mais frio. Então, é assim, né, aumenta a temperatura e depois cai de novo, e sobe, desce, fica assim, né. 21,7 graus, quase 22, sensação térmica de 21, eu tô com sensação de 10 aqui, tô com frio. A umidade do ar está em 46%, bem baixinha, apesar de que tá nublado, parecendo que vai chover assim, mas tem zero chance de chover hoje, que tá indicando o Instituto de Meteorologia aqui. O vento tá soprando a 7 km por hora, rajadas de 25 km por hora, o sol tá nascendo mais cedo, né? 6h53, se põe às 18h15, a lua nasce 15h01 e se põe 4h31, que lua que é quarto crescente. Gente, se eu não me engano, ó, se não me falha a memória, essa semana vai ter eclipse. Eclipse da lua. E a gente parece que vai poder ver. E olha como tá bom. Se vir até sexta-feira esse eclipse, até vou conferir aqui. A gente vai poder assistir, sim, porque vai dar tempo bom a maioria dos dias, né? Quarta, quinta e sexta, tempo bom. Eu acho que é dia 28, né? De quinta pra sexta ali. Mas eu vou ter certeza aqui, vou procurar, né? Pra gente saber se vai poder ver aí mesmo, né? Em todo o Brasil, ou só mais lá pra cima, que o pessoal sempre vê mais, né? Os eclipses, vamos ver. Já vou olhar aqui. Que vai ter eclipse nos próximos dias, vai ter. E com tempo bom, né, a gente vai poder ver. 3h40, quanto que tá a temperatura agora? 21,7, né, com sensação térmica de 21 graus. E a umidade do ar em 46%. A lua é crescente, então. Vamos com Paula Fernandes e Vitor e Léo.

0: Lages com Vitor e Léo. Depois, 3h44, voltei aqui para falar do eclipse, né? Que eu disse, falei, acertei aqui que vai ser sexta. É de quinta para sexta, né? 27 para 28. E será visível, sim, em todo o Brasil. Olha que maravilha! É, agosto é um mês, né? Tivemos já um eclipse solar, mas esse foi lá na... Foi o pessoal do mais da Europa que conseguiu visualizar, né? É, a gente aqui não teve essa oportunidade, mas agora o eclipse da Lua, sim, vamos poder ver. Olha que maravilha! É isso mesmo. Esse eclipse quase total da Lua vai acontecer na noite do dia 27 de agosto, será visível no Brasil, ao contrário, né, do eclipse solar no começo do mês. Vai começar assim, ó. Vai começar no dia 27 de agosto, às 22 horas e 24 minutinhos. Vai ser o início do eclipse penumbral. Aí depois, às 23h34, é o início do eclipse parcial, né? Vai estar começando ali, então, a encobrir, né? A sombra ali vai começar a encobrir a Lua. O máximo do eclipse parcial vai ser no dia 28. Você vai ter que ficar acordado de madrugada, Zeca. Para registrar aí, Zeca. Vai ter que ficar acordado de quinta para sexta, ó. Você já tá escalado para fazer as imagens aí, né, do eclipse. E daí o máximo, então, vai acontecer no dia 28, 1h13 da manhã. É o momento que vai ter o maior obscurecimento, né, da atmosfera aí. E o fim do eclipse vai ser no dia 28 de agosto, às 2 horas e 52 minutinhos. O fim do eclipse penumbral, no dia 28 de agosto, às 4 horas e 2 minutos. Então, vai se estender durante toda a madrugada, né? A duração da fase parcial, que é a mais perceptível, será de 3 horas e 18 minutos. Para outros fusos, deve se ajustar, né? Subtrai-se uma hora para o fuso menos 4, tá? Enfim, tem que fazer uma conta. E vai poder ser visto, né, sem nenhum tipo de equipamento, sem nenhum tipo de óculos, nada assim, porque realmente, né, não vai afetar aí a nossa visão, né, olhar diretamente para o eclipse. Que bacana, então vamos acompanhar. Eu tinha ficado nessa dúvida mesmo, eu olhei aqui rapidinho para contar para você. E agora você já tá ligadinho, que vamos ter nessa semana um eclipse, não vai ter chuva, né, o tempo vai estar bom, então a gente vai conseguir visualizar sim. 3h46, 3 horas da tarde, 46 minutos. Vamos para mais um intervalinho. A gente volta já já com o RPM, José Augusto e muito mais.
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0: Aí sim. Agora são 3h47. Boa tarde.
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2: Hoje é o Dia da Infância. Ao contrário do que muitas pessoas possam imaginar, o Dia da Infância não tem relação nenhuma com o Dia das Crianças, comemorado em 12 de outubro. Esta data foi criada pela UNICEF, o Fundo das Nações Unidas para a Infância. Com a finalidade de promover uma reflexão sobre as condições de vida das crianças de todo o mundo. A Declaração Universal dos Direitos das Crianças diz que toda criança tem direito à alimentação, educação, lazer, liberdade, um ambiente familiar e saúde adequados. Elas também devem ser protegidas da discriminação, exploração, violência e negligência. A data de 24 de agosto é um convite a toda a sociedade para colocar a infância como prioridade. 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
2: Muito bem, gente, tô me despedindo já de você, tô indo nessa e volto amanhã aqui na programação. Vem aí na sequência o Juliano Mitrucci com Essas São As Preferidas. Pra você, tudo de bom, aquele abraço especial e ficam aí as últimas do Tarde Viva. Até amanhã, tchau, Zé.

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0: ouvinte, boa tarde, boa tarde, tarde boa. Espero te encontrar bem, muito bem nessa tarde de segunda-feira. Hoje, dia 24 de agosto 2026. Temperatura em 22 graus, cravados 22 graus em Pato Branco. E aí, como é que foi o seu fim de aí, maravilha? Vamos curtir juntos, então, uma hora cheia de música sertaneja. Sertanejo do bom, a partir de agora, o modo chifre no asfalto. Tá ligado aqui na Selinalto e vamos até as 5.
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0: Eita, nós! Boa tarde, gente. Boa

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0: Grande sucesso da música, hein? Grande mensagem aí, Nuvem. Música de Dalvan aqui na Selinalta. Primeirinha da sequência, primeirinha da semana. Solidão é uma ressaca. Solidão é uma ressaca. Versão ao vivo de Bruno e Marrone. 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
6: Vocês, o pessoal foram viajar, tá tudo quieto, até o Atos tá quieto hoje.
0: É segunda-feira, né? O pessoal tá meio assim, mas tem gente mandando ver aqui, ó. Abração, meu amigo Marco Aurélio da Silva, Colorado. O que que vão fazer com os nossos times aí, Marco Aurélio? E o Flamengo tropeçou no fim de semana, Palmeiras se aproveitou. Grêmio e Inter não querem vencer, parece que querem cair, né? Meu Deus! Boa tarde, Mitrute. Roda a música Inferno de Vida com Trio Parada Dura. Só pra curtir. Já dá pra ir no Lopes tomar uma ou tá cedo ainda? É, piazada. Muito cedo ainda na semana, muito cedo, tem que trabalhar.
7: Daqui a pouco eu destampar uma.
0: Não. Vou pensar mais no trabalho nesse início de semana aí, acho que é melhor pra nós, né?
8: É? Não estamos legal hoje, é? Segunda-feira é ruim, cara, pra mim. Pra mim não passa, segunda-feira é triste. Tomar, não tô legal hoje. Se eu demorar em estar no Atlas, eu vou consultar.
0: É, segunda-feira realmente é um dia difícil, né? Meu Deus. Cada volta é um recomeço, Diego de Palmas. É, fiquei devendo essa música pra você esses dias, né, meu nobre? Hoje vamos pagar essa dívida aí, viu? Porque senão eu vou ficando muito endividado, né, com as músicas. Aí eu não consigo atender a todos depois, né? Vamos pagando as dívidas aqui rapidinho, rapidinho, rapidinho. Muito bem. Boa tarde, meu amigo Ivo, meu amigo Inácio Miguel Osda. Boa semana, meu amigo Jorge Martins. Também meu amigo Valmir Caruza em Palmas, boa semana. Seu Pedro Borges indicando aqui, Christian Ralph. Pessoal que tá sempre ligado aqui, meu amigo Vilmar aí de Palmas também, valeu. Grande abraço, meu amigo Antônio Yurkevski, que já está confirmando a audiência por aqui. Ana Mari, sempre ligadinha. Meu amigo Aba, aqui do Dal Ross. Apareceu o Polidoro lá para arbitrar o jogo ou não, Aba? Deus. Vinícius, o Mitrute e o Flamengo. Pois é, tava falando agora, né? A velha tropeçadinha, né? Meu Deus do céu. Apurou, né? Apurou.
9: Opa. Opa. Uma vez falando de mulher, só fala de bola. Futebol.
0: É segunda-feira, né? Tem o reflexo da final de semana aí dos times. Boa tarde, Mitrute. Não vão falar de futebol hoje. É verdade. Acho uma boa, meu amigo Negão. Acho uma boa. Negão, se eu não tô enganado, é de São Paulo, né? De São Paulo, Negão? Só que o Negão torce pro São Paulo, Cruzebeck?
10: Ah, mas vocês têm, não sei não.
0: Cada volta é um recomeço. Boa tarde, boa tarde, boa tarde.
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12: Fingindo que tava doente ali.

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1: E eu tô com meu cachorro aqui, eu vou soltar no seis. 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Quieta, senhor, quieta.
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0: Muito bem, enquanto o sol brilhar, Mato Grosso e Matias na Selinalta. Rodou também Zezé de Camargo e Luciano, Cada Volta é um Recomeço. Me lembrei, por falar em volta, Cada Volta é um Recomeço. Lembrei daquela piada que o Polidoro contou na semana passada. Vai ter replay, hein? Vai ter reprise. Piada boa é o repriso à tarde, viu? Afinal de contas, não tá fácil de encontrarmos piadas novas, boas, bacanas. Vamos reprisar o que o Polidoro fez semana passada aqui na rádio. Fez todo mundo partir da risada, né, Polidoro? Já já vou reprisar aqui, vale a pena, hein? 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
11: Sei que tem o Facebook e avisa a mulherada aí, anúncio, diga campear esperto. Passa o Miguel, diga que eu sou trabalhador.
0: Isso.
11: É, faça uma mentira pra umas conversar comigo aí. Porque eu tô bem sozinho. Hoje e amanhã eu vou estar sozinho.
0: Ah, sozinho. Eita, nós. Ô, cara, desculpa aqui pro meu amigo Negão aí do Lauva Cara. Alô, Negão. Corinthians, né? Que isso? Nada de São Paulo, Corinthians, mas os dois perderam, né? Os dois perderam, estão sem moral. Mas... E ó, o pior de tudo é que eu torci contra o Corinthians, viu? Era o Coxa, né? Torci contra o Corinthians e contra o São Paulo. O Corinthians tava com o Coxa, o São Paulo tava com o... São Paulo tava com a Chape, daí eu torci contra. Contra os dois paulistas aí. É, meu Deus. Cada um com as suas predileções, né? Alô, meu amigo Enio Gilberto! Ex-policial rodoviário, um abraço, Enio. Obrigado aí pelo super positivo aí, tá na tarde ouvindo a gente. Uma boa tarde pra você também, minha amiga Delaí. Um abraço positivo pra você também, meu amigo Jair. Tudo de bom. Áudio chegando.
12: Boa tarde, gente da Juscelinata.
0: Boa tarde.
12: Boa tarde, Mitruti. Eu queria pedir a música Chico Rei Paraná pra desbotar a saudade.
0: Ô, música boa!
12: E manda especialmente para o meu querido e amado esposo Ângelo, tá bom?
0: Tá bom.
12: Beijão pra todos.
0: Essa música é maravilhosa. Vamos tocar aqui, vamos programar aqui. Isso, muito bem.
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0: 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Ô, Aba! O que você me fala do Polidoro? Foi lá apitar o jogo de vocês ou não foi?
14: Olha, senhor, boa tarde. Uma vez que você perdeu, passou o São Lourenço, foi parar lá na Formosa.
0: Foi no Formosa?
14: Era meia-noite, onde é que era o jogo? Eu falei, mas agora já terminou.
0: Deus!
14: O homem você perdeu feio, hein?
0: O que é isso, Polidoro? Ele queimou a largada, ele não chegou, né?
11: Olha ele aí, ó.
0: Foi parar lá no Formosa, homem. Foi esse Formosa. Prefeito de Formosa lá, meu amigo. Que barbaridade, Polidoro, que isso? Um abraço, Pedro Baú, que tá de boa lá curtindo a Selinalta. WhatsApp aqui 999-72-2564. Um abraço, Nilza, tô curtindo o programa, está ótimo. Valeu, Nilza. Obrigado aí pelo positivo. Bom, prometi aqui, eu vou trazer a piada da semana passada do Polidoro, quem não acompanhou pela manhã, saiu inédita pela manhã. Mas agora à tarde, essa história do guarda pegando o motorista embriagado, Polidoro.
11: Um abraço aí, Mitruti. Tudo é bom, viu, Mitruti? Que o cara, né, tomou uns gole, né, saiu com o cara. Daí é o seguinte, já uma blitz, ó. Ah, o guarda falou pra ele, tomou uns golinhos, né, tio? Ele falou, pois é, seu guarda, felizmente tomei uns goles. Tá com 100 reais e não me libera, aí dá uma mão, hein?
0: Olha.
11: O guarda pegou 100 pila e liberou ele. Dali a pouco, ó, azar, outra blitz. Mas o guarda é estressado. Mas meu amigo, desse tipo aí não vai ter jeito, vou ter que rebocar esse cara. Ai, guarda, mas sem pila aí não tem um jeito de me liberar. Eu. Guarda liberou ele. A peça, o homem é muito azarado. Terceira blitz. O guarda se atentou e falou pra ele: é o seguinte, meu amigo, me dá 300 pila aí que eu te tiro da rotatória.
0: Muito bom, Polidoro. De vez em quando sai alguma coisa boa aí, viu?

0: namorar? Ah, o cara tá ali tomando uma cervejinha, jogando um baralhinho, pela quarta ou quinta vez na semana. E daí você chega e pergunta, vai demorar? Sua atitude se torna tão feia pra você e pra mim. Ah, provoca sorrisos, os amigos dão risada, né? Dizendo que você é mandado, né? Você dá na cara, não sabe fingir. Ontem foi engraçado, você aproximou com ternura, pediu, me leva pra casa. Você vinha de lá, todo mundo viu. Eu amo e odeio, quase ao mesmo tempo, a mesma pessoa. Amor, veja bem, como é que eu posso continuar assim? Hã?
1: Olha ele aí, ó.
0: Você me faz falta. Sem você comigo não dá pra viver. Porém, há lugares que eu preciso ir. Tipo, na bodega do Sandro, no bar do Bigode. Tem lugar que eu preciso ir. Eu tenho que estar lá. A sua atitude se torna tão feia. Porque você, pra você e pra mim, provoca sorrisos e dá na cara tudo que você faz, não sabe fingir. Então pense bem, tá? Pense bem o que tá fazendo aí. Eu tô lá jogando meu baralhinho na quinta vez da semana, tomando meu gole. Sem exagero, né? Daí tu chega lá e fala assim, me leva pra casa. Os outros todo mundo vê.
2: Verdade, é bem louco, né? Queria ser um machão. Ah, mas as consequências é complicada, né?
0: Consequência é chegar em casa e levar uma separação, né? 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
5: Meu Deus, povo, quem que é o coordenador desse grupo aí? Mas me tirem esse homem daí pra parar de perturbar o sossego da gente. Ele não tem o que fazer de certo, esse tranqueiragem aí que fica mandando essas mensagens burrice aí dele. É. Mas pega e me bloqueia esse louco aí. Eu não sei quem que coordena esse grupo aí, então, mas bloquear. Quem for o coordenador que bloqueia esse louco aí. É. Pra parar de incomodar o sossego do povo.
3: Só incomoda. Vamos bloquear, hã?
6: Não gostei nem um pouquinho, mostrei pra mãe e a mãe mandou bloquear você.
3: Vamos bloquear todo mundo aí, tá fazendo bagunça aí no programa. Ô Pedro, um abraço. Aparecida, tá curtindo a gente também. Áudio pra Seminalta.
7: Boa tarde, Metrote.
3: Boa tarde. Joga
7: aí Eduardo Costa, a carta.
3: Boa.
7: Pra nós ouvir.
3: Um abraço, Aquilino Martinello. Vamos ouvir Aquela Parede com Mocoque Paraíso. Meu amigo palmeirense Norberto, se aproveitaram bem no final de semana aí, né, seu Norberto? Ah, tô sabendo. Tô sabendo. Ai, meu Deus, a carta, vamos tocar a carta, essa risadinha também, capricharam, né? Capricharam nessa risadinha. Vamos lá de música, então, a carta, cadê a carta? Perdi a carta aqui, agora só tem e-mail por aqui, rapaz, só tem e-mail, gente do céu. Vamos tocar a carta aí, Krasbeck, meu filho. Você veio trabalhar hoje, Krasbeck? Eu nem vi aí. Hã? Você tá bem quietinho hoje, o que aconteceu, hein, Krasbeck? Achou a carta? Aí, ó, essa aí! Agora 4h52, boa tarde!
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8: Mas olha que beleza, eu já não perdi nada, ó.

0: A carta!
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0: Eduardo Costa, a gente volta já, hein?
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0: Alô, Thiago Tessaro, boa tarde.
5: Boa tarde, Mitrucci, chegando com destaque esportivo. 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Atualizando aqui os jogos da semana, nós teremos hoje Campeonato Brasileiro da Série A. Tem um jogo atrasado aí para fechar a rodada, na verdade. Botafogo e Atlético Paranaense. Ficou para hoje. Às 20 horas. Na Série B, Atlético e Novo Horizontino, o Sport contra o América Mineiro. Essa semana também o destaque para a Copa do Brasil. Teremos os clássicos. Amanhã tem Cruzeiro e Galo. Na quarta, Vasco e Vitória, Palmeiras e Santos. Quinta-feira, Internacional e Grêmio. Essa semana também tem o Pato Futsal. O Pato vai jogar sábado contra o Camorão. O Azuri joga domingo lá contra o São Joséense. Vai começar a Copa Paraná. Já as Patinhas tem o jogo contra Colombo no domingo, segunda fase do Campeonato Paranaense Feminino.
0: Valeu, Thiago. E hoje tem bate-bola, hein, na TV Celinalta. Hoje a presença do goleiro Renato, do Pato Futsal. Acompanha 7:15 bate-bola na TV Celinalta.
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11: Recebeu o nosso décimo?
0: Ainda não caiu o décimo, só uma parcela. Uma parcela, já moemos também. Não, vamos você não, Laurir. Não vamos bloquear você não, tá? Você é um tradicional ouvinte aqui. Comendo bolinho no seu Vili. Ô Zainho, chegou no seu Vili aí. Valeu, Elton, um abraço, seu Vili. Só chega pra pegar as coisas, não traz nada pra casa, né, seu Vili? É, tô sabendo. Olá!
12: Boa tarde, seu Mitrute Flamenguista.
0: Boa tarde.
12: Então segue o líder.
0: Segue o líder ou segue o líder, hein? Segue o líder ou segue o líder? Não entendi bem certo. Se for pra secar o líder, eu já tô secando. Eu tô secando, não tá fácil não, hein? Seu palmeirense! seu Norberto, lá de Fraiburgo. Aquela parede.

0: Na Selinalta, essas são as preferidas, destacando alguém com João Paulo Daniel, bela recordada, hein? As mais velhinhas aí, rodamos também a pedido do ouvinte, Aquela Parede, música mensagem muito bacana, de Mococa e Paraíso. É, a gente volta amanhã, hein? Amanhã a gente volta a partir das 4 com a Hora Mais Sertaneja no rádio aqui na Selinalta. Fiquem ligados, vem aí o Mitro Tchê na sequência da programação, apresentando. Essas são as preferidas, terminando aqui, chegando Raízes no rádio. Música gaúcha, e chimarrão à vontade pra vocês aí, tá bom? Ótima semana, valeu, tudo de bom. Amanhã a gente volta a partir das 4. Valeu, tchau.
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0: Alô, alô, galdeirada amiga de todas as querências. Pra você que estava esperando e pra você que não estava nem desconfiado, né? Tá chegando o gauchão da tarde aqui pela Selinalta, tchê.
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0: Tamo chegando.
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0: Aquele chasque é pra você de perto, pra você de

0: costela aqui, ó. Ó. De duas voltas e meia do compadre Mitruchê. Comadre Maria Elaine e Juliana ali ajeitando, aprumando a fila de gaiteiro. Mas a fila cumprida, rapaz do céu. Dá como daqui lá no Morro Verde, Mangueirinha, mais ou menos, a fila de gaiteiro.
1: Pare de mentir um pouco, ó.
0: Por ali, né, tia? Por ali.

0: Parece que é tá ralo, gauchão, ele não tá, né? Bem aprumado pra tocar primeiro aí, Gaiteiro. No jeito. O chimarrão já tá especial? Opa! Chegando de mate pronto aqui, comadre. De mate pronto, abrindo mais uma semana. Então pode virar a chave da música sertaneja pra música gaúcha. Música sertaneja pra música gaúcha, que é aquilo que o povo gosta de ouvir assim nos fim de tarde, né, tchê? Ai,
1: barilão. Raízes no rádio.
0: É por aqui, tchê. Virou aí. Virou a chave. Então, libera pro gaiteiro aí, tchê.

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Tchê, tamo de volta, esse é o Raízes no Rádio, na sua Selinalta de Pato Branco, acertando a hora aí, tchê, acertando a hora, 17h23, hora certa, meus amigos da farmácia, farmácia Catedral, é, meu 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
0: Um abraço, compadre Zóinho. Ah, tá dizendo que ele sempre leva, né? Leva as coisas aí no pai, no seu Vile. Leva a vontade de comer as coisas do pai aí, né? Não abastece a dispensa aí de jeito nenhum, né? Diz que é bárbaro. Abraço, seu Vile, Zóinho, boa semana. Boa tarde, Vitor Tchê. Reforçando do final de semana. Aqui toca aí Lagoa dos Patos, Claudinei Luiz Malma. Me manda uma foto de uma cerveja destampada aqui, tio. Reforçando aquilo que sobrou do final de semana, né? Pra não jogar fora, né, tio? Tio velho, tô sabendo.
2: Ô, Metrute, beleza? Aqui o Tadei Kulinski, beleza? Ô, entendeu?
0: Tadeu. Entendeu? Ei.
2: Se for, já que tá começando, filho de gaiteiro, hein?
0: Isso.
2: Com aquela música lá da gringa, entendeu? Ah. Da gringa aqui. Beleza?
0: Por tranquilo? Causa da gringa. Por causa da gringa pra começar a semana. Então tá bom, compadre. Seu Tadeu Kozlinski.

Boa tarde, Mitruchê. Saracura do banhado para o pessoal do Canela, Zenaide, Everaldo, Sagim, sempre na escuta. Saracura do banhado, vamos ver se chama essa marca. Será que é esse o nome aí? Seu Marcos Stagnagin. Vamos campear essa marca aí, tchê. Boas tardes, Mitruchê. Estamos na escuta aqui na Prosperago. Prosperagro. Manda uma pra nós aí com o Luiz Marengo, o Estácio na tropa, se for atendido, muito obrigado. Elton Luiz de Oliveira. Só marca boa, né? O pessoal tá indicando aí, tia, mas que beleza. Então vamos de marca, né, tia? Vamos de marca. Essa aqui, atendendo especialmente o meu amigo Danilo Domingos Klippel, aí do Residencial Veneto, meu vizinho, né? Tá pedindo pra tocar Te Conto Patrício a partir das 17h30. Então vamos colocar a gringa primeiro, né? E depois vou acarcar aqui o Te Conto Patrício. E eu vou contar uma história logo depois dessa marca. Mas primeiro, a marca Galdéria na Serinalta. Lembrando que daqui a pouco tem o Coutinho com a previsão do tempo. 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

coisa boa ao vivo, Luiz Marenco, aí um vistaço na tropa. Tivemos também, por causa da gringa, com Ernesto Nunes, duas pedidas pelo ouvinte aqui no Mitrutê. Programa gaúcho que é apresentado pelo Mitrutê aqui na Selinalta de Pato Branco. 17 horas e 36 minutos, gauchada amiga. 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
1: São Boaventura descreve São Francisco como um homem dotado de uma graça especial, vaso de eleição escolhido por Deus para uma grande missão. Francisco acolheu este chamado com humildade e simplicidade, colocando toda a sua vida à disposição do Senhor. Seguindo Cristo pobre e crucificado, encontrou na oração, no silêncio e na solidão, a força para transformar o mundo pelo testemunho do Evangelho. Franciscanos compartilhando a paz e o bem.
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0: Gaiteiro, não é hora de parar, Gaiteiro. Por que que deu uma paradinha ali, Gaiteiro, velho? Ah.
1: Gaiteiro, não. Ué, sou estranho, não sei não.
2: É cedo demais pra dar no fim. Não vê que a morena quer dançar.
0: Não é hora de parar e nós estamos cheios de marca pra tocar pro povo aqui. Os pedidos musicais não param no programa, tchê. Hoje vamos até as 8h30 da noite, mais ou menos. Já são 17h41. Boa tarde, Mitro Tchê. Consegue tocar pra nós, Chiru Missioneiro? Uma pena que é tua. Aliás, quero mandar um abraço pra esse ouvinte aqui, especial Celso, esses dias. Mandou uma mensagem bonita, eu não acabei não lendo aqui, rapaz, me desculpe. Mas eu marquei na cabeça aqui, ó. Sou teu fã, teu programa na região é disparado melhor. O melhor programa da Tati. E olha que eu escuto rádio há 60 anos. Não é puxar o saco, não. Isso aqui, que é isso, tia? Que coisa linda. Obrigado, seu Celso, pela mensagem aí, tia. Pra achar essa marca aí do Chiru Missioneiro que está pedindo, muito obrigado. Não sei se é tudo isso que o senhor está falando, mas se o senhor está falando, muito obrigado. Eu acabei até esquecendo de ler a sua mensagem. Acho que fiquei até meio sem jeito aí.
1: Mentiroso.
0: Não, ele tá falando a verdade. Diz que é o melhor, um dos melhores programas da região aí, homem.
1: Pare de mentir um pouco, homem.
0: Mas não é eu que tô falando, homem. É o seu Celso, homem.
1: Pai, homem, você não é tudo isso. Menos, menos.
0: Aqui, ó. Sou seu fã, teu programa na região é disparado o melhor programa da tarde. E olha que eu escuto rádio há 60 anos, não é puxar o saco, não. Mas que tal, tio? Aí sim que nós vamos firme, né, tio? Abraço, seu Celso. Já vai sair a tua marca, tá na fila aqui, tá na vez, viu? Seu Genésio Oliveira em Palmas ouvindo a gente. Mas olha que foto bonita que eu recebo aqui, ó. Buenas, tio. Roda com aquela música Os Bonitão dos Garotos de Ouro. Parece esguato que se entreveraram lá no bailongo. Eu fiquei da tarde, aí de umas 3 horas da tarde em diante, me preparando pra entrar na bombacha, homem. Fazia uns 10 anos que eu não entrava na bombachita, meu amigo Moreno. Sofri uma barbaridade, mas deu certo. Na bota, que foi um presente do ex-prefeito Roberto Viganó. Diga-se de passagem. Guaiaca, bota, bombacha, pinchadito no mais, lá no bailongo do Carretinha na Saudade. É essa. Parabéns aí pros conjuntos, essa marca tava de primeira. Meu amigo Pedro dos Santos deu uma canja lá. Canja não, cantou baile, tomou conta do baile lá, tio. Cantando junto com os vaquianos. E depois o grupo Rodilha não ficou pra trás, não. Parabéns, bailongo foi um espetáculo, hein, tchê? Pessoal do Carretiano tá de parabéns, obrigado pelo convite. E um abraço aí pro Gomercino, né? O irmão do Haroldo, alô Haroldo, Gomercino, sabe das coisas também. Só vai na PI o Haroldo, né, tchê? E lá no Carretiano nos encontramos lá então com o Gomercino, com o Moreno. E tantos amigos que vieram, nos cumprimentaram, olha, fica deslonjado aí, o programa tem grande audiência. No mundo do gauchismo aí, eu fico muito feliz, muito grato, viu? Que maravilha, tchê.

história dessa música no final. Presta atenção no vocalista dessa marca que é lindaça. É a original dos Bertucci. Depois regravada também pelo grupo Cordiona agora, recentemente, né, tio? Te conto pra

nosso baita marca dos Virtusse. A Celinalto apresentou a pedido do meu amigo, meu vizinho Danilo Domingos Klippel, aí do Residencial Vênus. Alô, meu amigo, meu vizinho Klippel. Eu te falei que tinha uma história para te contar dessa marca, não sei se você sabe, mas agora, recentemente, no dia 4 de maio de 2026, o vocalista dessa música, o Miguel da Silva, acabou morrendo, né? Nós perdemos esse artista aos 66 anos. Ai, Tataura, né? Deixou sua marca aí nessa música dos Virtusse. Devido a complicações pós-operatórias de uma cirurgia cardíaca realizada em abril. Então tá aí a história da música do Te Conto Patrício com os Virtusse. Perdemos o Miguel da Silva, vocalista dessa marca, regravada agora recentemente pelo grupo Cordiona, né, tio?

Alô, Nitroche, diretaço de Porto Alegre. Que tal? Que tal? Ah, imortal morreu. Tá falando do Grêmio aqui, né? Miguel Moreira, o que que tá aprontando em Porto Alegre ainda, seu Miguel? Na Selinalta, nesse horário, o melhor que tem é você, diz ele. Nesse horário, na Selinalta, sim, né? Não tem o que fazer, né, seu Miguel? Aqui o seu Décio de Souza de Oliveira, concordo com o que o cara falou ali, Mitruchê. Mas será que vamos acreditar então, né? O programa na região é disparado o melhor programa da tarde. Olha que eu escuto mais de 60 anos.

0: nos rádio. E não é puxar o saco, vou ter que tocar a tua música aí, Celso, do Chiru Missioneiro, daqui num pouco, né?
1: Buenas, che. Se for o Celso aqui de Clevelândia, Mitrute, foi esse aí que perdeu a chapa do lado de cima.
0: Olha os fofoqueiros aí, Celso. Será que você é de Clevelândia? Acho que não, né? Quero ver mensagens anteriores. Não dá pra saber, não dá pra saber, tio.
2: Patrício, você me pergunta por que razão regressei.
0: Deixa eu falar aqui da do agro e vamos pra previsão do tempo. 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Falando aí do agro, né, Edson? Queremos mandar um abraço aí para todos os agricultores que tiveram no lançamento do plantio da safra de verão, lá na chácara da do agro, nosso amigo Jucinei Sartoreto e amigos que nos receberam muito bem, com agricultores de Pato Branco e de toda a região. E lá sim nós podemos perceber a força da Rádio Sininauta no interior, né? Todo mundo ouvindo nós, mas que barbaridade, coisa boa, nos enche de orgulho. Estivemos lá na chácara da Doagro, todo mundo só falava na Sininauta, né? Com detalhes, né? E aí a gente sabe que o pessoal escuta mesmo. E à noite no Carretiano de novo, né, tia? Todo mundo escutando nós, tia. Será que estavam gravando nós só porque nós estávamos ali, gente? Acho que não, né, tia? Acho que não. Abraço a todos os amigos agricultores, boa safra. Obrigado pelas palavras, pelo carinho. Todos comentando aí que acompanha a programação da Sininauta também, de rabo a rabo. Não só os programas aqui do Juliano Mitrute, do compadre Mitrute, mas também Morangão pela Manhã, o jornalismo, enfim, todos os nossos comunicadores aí, né? Vamos para a previsão do tempo, Coutinho quer falar.
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0: Coutinho, como é que segue o tempo? Começo de semana com tempo bom por aqui, Coutinho, boa tarde.
4: Boa tarde, é o tempo segue aí com nebulosidade alta passando, não passou hoje assim, foi um dia bem confortável, fez frio de manhã, alguma geada isolada. As máximas ficaram aí na casa dos 20, 22 graus, agora cai. Amanhã, friozinho de manhã, entre 7 e 10 graus, e à tarde passa dos 20. Mantém a tendência de pouca chance de chuva na terça, mas no final do dia à noite se tiver. Aumenta um pouquinho a chance de chuva na quarta, podendo ainda passar sem, e condição maior de chuva na tarde e noite de quinta, sexta e fim de semana. De manhã dificilmente, de tarde pancada isolada. Deve esfriar semana que vem. Da Climatea, Ronaldo Coutinho.
0: Obrigado, Coutinho. Temperatura em 20 graus.

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3: Alô, seu Salvador, aí no bairro industrial. Não, hoje não vamos falar do Grêmio, não. Não precisa falar, não, né, compadre? Ah. Alô, meu amigo Wilson, grande Wilson. Hoje tá na chácara aí fazendo um assado, tio, que coisa linda. Obrigado pela lembrança, por estar conosco no programa. Tá pedindo Prenda Morena com os Monarcas e Wilson Paim. Baita marca, hein, tio. Já, já vamos rodar, tá, mas vamos ver se... Bárbara, estamos cheio de pedido aqui, gaiteiro. 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Tamo com um par de marca pra tocar aqui, tchê. Vamos tocar o quê, homem do céu? Vamos carcar o quê aí, compadre? Barbaridade. Vamos começar com o Anzaldino e Carlos Magrão? Lago Verde e Azul, então, pra quem pediu aí, tchê. 17h57.

0: Ademar, gente. Lago Verde Azul, Oswaldir de Carlos Magrão, pedido do ouvinte. Abraço pessoal que tá ferrado no truco aí, no bar do Lopes. Abraço Daniel, Robinho, Denilson, Saulo. Ah, não é pra falar o nome do Saulo? Agora eu já falei, né? Mas, ô, pessoal, não falei nada do Saulo, é outro Saulo, viu? Daniel, Robinho, Denilson, um abraço. E o Lopes aí, né? Já estão se recuperando do final de semana no truco. Aí, de barbaridade. Já voltamos depois da oração, tem mais pedidos aí, hein?
1: 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Inspirados pelo Sim de Maria, renovemos nossa confiança no Senhor e entreguemos a Ele nossas intenções e nossa vida.

0: O anjo do Senhor anunciou a Maria,
1: e ela concebeu do Espírito Santo.
0: Ave Maria, cheia de graça, o Senhor é convosco. Bendita sois vós entre as mulheres, e bendito é o fruto do vosso ventre, Jesus.
1: Santa Maria, Mãe de Deus, rogai por nós, pecadores, agora e na hora de nossa morte. Amém.
0: Eis aqui a serva do Senhor.
1: Faça-se em mim segundo a vossa palavra.
0: Ave Maria, cheia de graça, o Senhor é convosco. Bendita sois vós entre as mulheres, e bendito é o fruto do vosso ventre, Jesus.
1: Santa Maria, Mãe de Deus, rogai por nós, pecadores, agora e na hora de nossa morte. Amém.
0: E o Verbo se fez carne
1: e habitou entre nós.
0: Ave Maria, cheia de graça, o Senhor é convosco. Bendita sois vós entre as mulheres, e bendito é o fruto do vosso ventre, Jesus.
1: Santa Maria, Mãe de Deus, rogai por nós, pecadores, agora e na hora de nossa morte. Amém.
0: Rogai por nós, Santa Mãe de Deus,
1: para que sejamos dignos das promessas de Cristo.
0: Derramai, ó Deus, a vossa graça em nossos corações, para que, conhecendo pela mensagem do anjo a encarnação do vosso Filho, cheguemos, por sua paixão e cruz, à glória da ressurreição. Por Cristo nosso Senhor.
1: Amém.
0: Glória ao Pai, ao Filho e ao Espírito Santo.
1: Como era no princípio, agora e sempre. Amém.
0: Glória ao Pai, ao Filho e ao Espírito Santo.
1: Como era no princípio, agora e sempre. Amém.
0: Glória ao Pai, ao Filho e ao Espírito Santo.
1: Como era no princípio, agora e sempre.

0: Você acompanhou conosco a oração do Ângelus. Que a bênção de Deus, pela intercessão da bem-aventurada Virgem Maria, permaneça sobre você, sua família e todas as suas intenções. Continue em nossa companhia e siga vivendo este dia com fé, esperança e paz. Agosto é o mês vocacional. Tempo de agradecer pelo chamado que Deus faz a cada pessoa. São Francisco tinha uma profunda convicção. Toda sua vocação era iniciativa do Senhor. Em seu testamento, ele repete diversas vezes: "O Senhor me conduziu, o Senhor me deu a fé, o Senhor me revelou que eu devia viver segundo a forma do Santo Evangelho." Francisco reconhecia que tudo era graça, tudo era dom. Também nós somos convidados a confiar na ação do Espírito Santo, que continua chamando homens e mulheres para seguir Cristo e servir ao seu reino. Franciscanos compartilhando a paz e o bem.
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3: Manchetes do dia. 18 horas e 6 minutos, temperatura em 20 graus. Corpo de homem encontrado no Rio Santa Rosa, em Francisco Beltrão. Homem entre 30 e 40 anos foi encontrado na Cidade Norte, em Francisco Beltrão, na tarde desta segunda-feira. Dino autoriza a Polícia Federal a acessar dados de operação contra a produtora de Dark House. Discord recorre contra a suspensão de lives e cita punição desproporcional. Desaprovação de Trump bate recorde, aponta a pesquisa. PP da CNH passa a exibir passagens em pedágios. No frio. Muito bem, você está com a Selinalta nesta tarde de segunda-feira. Lembrando, hoje tem bate-bola na TV Selinalta. Presença do goleiro Renato do Pato Futsal, 7:15. Hoje tem jogo, hein? Fechando a rodada no Campeonato Brasileiro, Botafogo e Atlético Paranaense no Rio de Janeiro. 18:08.

0: então essa pros bonitão que tava no baile, no bailongo aí, no carretiano, inclusive eu, né, tia? Inclusive eu no meio lá de mentira, no meio dos bonitão. Um abraço, Moreno, Hugo Mercindo. Uma foto caprichada aqui contra a parede colocaram nós, né, tio? É.
1: Nós fizemos casamento.
0: 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Tem uma outra marca que o povo de Renascença pediu, aí só um tira-gosto aí, tchê. A Saracura do banhado, tira.
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0: Conhedo Silva, pelo menos um Tiago, se apuramos nos pedidos hoje, tia.

que bela recordada, Saracura no banhado, hein, meu amigo? Marcos Stangerlin aí de Renascença. Abraço com Madzenay, Everaldo, Sagrado.

0: são 18 horas e 12 minutos, tchê.
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Celso, obrigado pela moral, hein, tchê. Hoje vai ser só nos pedaços. Apurou tudo aqui, tchê. Ele pediu pra ouvir essa do Chiro Missioneiro, ó. Uma pena que é tua. Mas o povo tava invocado hoje, pedindo um monte de marca, né, tchê. Vamos tocando, pelo menos umas partes aqui, né, tchê.

0: Ô, Mitrute, bom? Valdir aqui do Gigante. Toca pra nós aí com o saudoso Ney de Bertucci. A estrada, se for atendido, agradeço, tchê.
1: Está apresentando.
2: Ei, amigo, aonde vai essa estrada?

Moçada, faltou tempo hoje, moçada, faltou tempo. Alô, gaiteiro Tino Pedroso da Silva, grande professor de gaita de violão, esse é um espetáculo aí. Meu amigo Wilson Grando na chácara hoje pediu pra ouvir a Prenda Morena e eu fecho com essa dos Monarcas. Participação do Wilson Pai. Boa semana, gauchada. Amanhã a gente volta, hein?

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3: Chegando por aqui, minha gente, Panorama, vamos que vamos. Tem muitas informações para atualizar para você nesta segunda-feira. Hoje é dia 24 de agosto. E já já a gente traz aí as informações do Pato. Entramos na semana do jogo final da Série Ouro. Pato joga sábado, jogo contra o Camborão, vai fechar a primeira fase. Quem que vai jogar o torneio da morte? Quem que o Pato vai pegar aí no caminho pela frente? Os confrontos, toda a programação da semana aí a gente vai atualizar. Série Ouro do Campeonato Paranaense. Semana também importante na Série Prata, porque tem julgamento. 5 times da Prata e da Bronze, com jogador irregular, hein? Quarta-feira tá marcada aí, vamos trazer informações do que se, pelo menos, a expectativa, o que que se projeta. A gente vai atualizar o que que faz o Pato nessa semana, o cronograma de treinos. Pato que amanhã tá de parabéns, parabéns. Quantos anos o Pato amanhã? É essa história aí do Pato, hein? Bem antes de Sport TV, de CBFS, YouTube, tal e coisa, coisa e tal, o Selinato tava lá, ó, viajando pra lá e pra cá ao lado do Pato. E daqui a pouquinho a gente atualiza as informações, não desgruda do Pato. Você fica sabendo aqui das notícias do Pato Futsal. Semana de estreia pro Azures. Copa Paraná começa domingo. Daqui a pouquinho a gente vai atualizar as informações direto do CT. Por enquanto, tô na espera ainda da lista completa. Já falei alguns nomes, mas cadê a lista dos jogadores? Por enquanto, nada. 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Vamos atualizar informações também aqui no Panorama. Semana de estreia no Paranaense de Basquete. Já tem tabela definida aí para a sequência dos jogos do futsal feminino. Como é que foi o desempenho de Pato Branco lá nos Jogos Abertos? Na Liga Nacional de Handebol, Pato Branco classificou. Semana tem Copa do Brasil. Copa do Brasil de futsal, decisão nesse meio de semana. E na Copa do Brasil de futebol também. Agenda de jogos já já. E hoje tem Botafogo e Atlético Paranaense para fechar a rodada. Palmeiras encaminha a venda do Alan, vai pro City. Robinho Júnior é liberado pelo Santos para ir para Itália. Cuiabá sofre transfer ban. Semana de Grenal com técnicos na corda bamba. Será que quem vai cair? E a briga aí pra fugir do rebaixamento. Tem bastante coisa pra gente atualizar aqui. O esporte local também tem julgamento do caso aí do Municipal de Futsal. Também já saiu a tabela da Taça Isupar. Tem muita coisa pra atualizar depois do intervalo.
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3: É o Panorama por aqui na Selinalta, atualizando as informações. E o pessoal fica à vontade aí pra interagir no 99972-2564. Tá chegando um áudio aqui, ó. Fazia tempo, até tava. A última mensagem dele aqui, ó. 20 de julho. O que que aconteceu? 20 de julho, foi 20. Estão quase um mês. Mas enfim, eis que eu escuto essa voz.
9: Boa noite, Thiago. Tô ligado no panorama. Tem novidade do Pato? Como é que vamos estar contra o Campo Mourão? Vamos jogar a Taça Brasil? Vamos ser campeão? Como é que tá o time?
3: Olha aí, então, pedindo informações do Pato. Vou trazer, vamos ganhar tudo, seu Adilar. E ele já tava dizendo aqui, ó, 3-1 pro Pato contra o Campo Mourão. Meu palpite do seu Adilar. Já, começando a semana, o jogo é sábado. E ele mandou aí que não chega esse sábado. Calma aí. Vamos por partes. Primeiro que amanhã o Pato tá de aniversário. 16 aninhos o Pato Futsal. Dale, Pato. Vai ter bolo do Pato amanhã? Vai ter, parabéns. Bolo de 16 metros, já pensou? Então, parabéns aí, o Pato, amanhã de aniversário. Inclusive, né, eu até dei a sugestão lá pra mostrar hoje lá no Bate-Bola. A gente tava hoje pegando aqui nos arquivos da Selinalta. O Pato é de 25 de agosto de 2010, quando o Lavardinha, naquela situação lá em 2009, situação aí quando era Atlético, Fadep Sicredi, Atlético Patobranquense, enfim. E aí chegou... 2010, não tem time. Em agosto, Lavardinha criou o Pato Futsal. Começou com a ideia de base, gurizada. Em 2011, como o Pato tinha interrompido, teve que voltar na prata. Então, 2011 jogou a Série Prata. E naquele ano de 2011, quem lembra aí? Bruninho, Vando, Malinha, Alex Gaúcho e mais. O técnico, Márcio Borges, em 2011. Pato jogou a prata e ganhou a Série Prata. Vou trazer o gol da final aqui. Em 2012, o Pato foi para a Série Ouro. Aí começou a Série Ouro em 2012. Pega um Marechal de Gadeia e Tales, que tinham jogado aqui. Gadeia e o Tales no Marechal. Time da Copa Agrícola, timaço, hein? Tomou talo no primeiro jogo. Aí pegou o Marreco na segunda rodada em 2012, no Clássico das Penas aqui. 4-2 pro Marreco. Aquele ano foi judiou, né? Até porque Marechal jogava ouro. Jogava ouro, jogava a Liga Nacional. E aí, isso em 2012. Jogou em 2012, não foi muito longe no Paranaense. 2013 jogou de novo a Série Ouro. Em 2014, um passo atrás, não teve time em 2014. 2014 não teve Pato. 2015 também não teve Pato. Nem 14, nem 15, olha só. Então nessa história de 16 anos, em 3 temporadas, nós não tivemos o Pato jogando. 2010, 2014 e 2015. Em 2016, o Pato volta, mas volta na prata. E ganha a Série Prata em 2016. E ali no final de 2016, aquele jogo lá contra o Magnus, Neguinho no Magnus, Falcão, foi feito um jogo aqui. E aí, passado algumas semanas depois, com a vaga do São Caetano, o Pato, 2017, vai jogar a Liga Nacional. E aí vem um elenco em 2017, vou te contar, hein? Grandes nomes. 2017, aí o Pato, ao longo da temporada, do técnico Márcio Borges, aquele ano lá que uma novidade com Liga Nacional. Pato é eliminado pelo Foz, aquele jogo que pegou o Jean Wolverine. O pessoal pega no pé até hoje. O jogador do Pato perdeu gol feito. E aí é a bola perdida ali pelo Neguinho, o Pato perde aqui pro Foz, eliminado. E aí naquela situação, de repente, Lacerda. Vamos buscar o Lacerda no Atlântico. O Lacerda vem em 2017 e o Pato vai para a final do Campeonato Paranaense e ganha do Marreco nos pênaltis. Pablito! E o gol do Cime. 2017, campeão paranaense. Em 2018, talvez o ano mágico. Ganhar Liga Sul, Taça Brasil e Liga Nacional. E só não ganhou o Paranaense naquele ano porque o time estava ainda... Os jogadores estavam comemorando ainda. Estava todo mundo meio zonzo de comemoração. Pato perde para o Marreco no Paranaense na semifinal. Pois o Marreco perdeu a final para o Foz. Mas aí não... Se tem uma folga, pelo menos de uma semana, não sei não. Aquele time em 2018 para chegar também na final do Paranaense. 2019 ganha a Liga de novo. 2020, quando estoura a pandemia e toda uma situação, aí não teve conquista. Mas em 2021, aí com Copa Paraná. 2022 com Copa do Brasil. 23, 24 e 25, Campeonato Paranaense. E em meio a isso, algumas disputas de jogos abertos, teve conquista de jogos abertos em Pato Branco. Um pouquinho aí desse... E olha só, todas essas conquistas, a equipe aqui da Selinalta acompanhou. E eu vou recordar aqui, ó, ele deve, se tá ouvindo, sempre fala que acompanha aqui a programação, e tem imagens hoje, eu dei a sugestão para trazer a reportagem do jogo lá na TV Selinalta, no Bate Bola hoje. E tem a gente foi buscar hoje nos arquivos ali, mexendo no computador. Achamos em dezembro de 2011, há 15 anos atrás. O que você estava fazendo em dezembro de 2011? Transmissão da Selinalta naquela época com o Machello, hein? Esse o gol o último gol da Série Prata daquele 2011. O Pato ganhou do Queima, Lojão do Queima, Ponta Grossa. 5-2 na decisão, esse gol aqui, ó.
10: 50 segundos. 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Já posso falar. Estufando o peito e dizendo: o Pato é bicampeão da prata. O Pato é bicampeão da prata. E olha mais um gol aí, Bruninho. Tocou. Alex. Pato! Pato! Goleou! O Pato é campeão da prata, o Pato é campeão da prata, o torcedor uníssimo de pé, gritando. Pato é campeão, o tempo do gol, 5-2, goleada do Pato em Ponta Grossa, Mitrucci.
11: 35 segundos, o Pato é campeão, Machello. Bruninho recebeu pela esquerda, toque de letra, Alex Gaúcho sem goleiro, mandou pra rede. Pato 5-2, é campeão.
3: Aí, ó, que conquista em 2011, é a primeira do Pato Futsal. Claro que a gente tem aí um histórico antes, o Atlético Fadep Sicredi, o Atlético Patobranquense, Atlético Paraty, Grêmio Industrial Patobranquense, se a gente for puxar, essa história é rica. Essa história é sensacional. Grandes nomes, grandes profissionais, né? Então, né, tem essa história é gigante. Mas a gente pega o recorte aqui, Pato Futsal, que o Pato vai comemorar amanhã os 16 anos. Amanhã, 25 de agosto, né? Então, tá aí pra... E às vezes o pessoal fala assim, mas o que que a Celinalta tá aí? Você caiu de paraquedas? Não, a gente tá desde o começo acompanhando. Né? Então, vamos lá. É esse sentimento que eu já até conversando com... Às vezes vem o pessoal de fora falando dessa situação da história do Pato Futsal. Eu acredito assim, já falei até em algumas entrevistas, que a cidade de Pato Branco, ela, digamos, ela tem um pertencimento ao Pato. É o time de todos. O pessoal vibra, se emociona, tá junto. Né? Tem, evidente, tem quem puxa a frente. Tem os patrocinadores que são sensacionais. Sem eles, eu acho que, né, isso realmente tem que parabenizar. Os diretores que estão lá, às vezes, tira do bolso. Mas a cidade, eu penso assim, que ela tem ela, digamos assim, ela fala assim, ó, pertenço ao Pato Futsal. A imprensa, como os veículos de comunicação que acompanham, a gente está com a oportunidade de acompanhar desde o início, né? Não é para ficar jogando confete, mas para dizer que a gente não caiu de paraquedas. Mas a cidade inteira, essa paixão pelo Pato é da criança, do idoso, da mulher, do homem, todo mundo, né? Então, realmente tem esse diferencial. Às vezes o Pato, assim, é polêmico em algumas situações, torcedor cobra, torcedor briga, torcedor, mas é porque quer ver ganhar, né? E que quando se joga um torneio de, se for de, quer que ganhe. Eu acho que é isso que é o diferencial. Foi para resumir, apenas uma impressão assim, né? E vida longa ao Pato Futsal, que venham muitos mais conquistas e muito mais gols, né? Tá certo? E mais uma vez, parabéns a quem acredita no trabalho, né? Desde os patrocinadores, apoiadores, quem tá lá no dia a dia, quem faz a coisa acontecer. Vamos que vamos. Bom, um abraço aqui o Giovanni Geron. É isso aí, né, Giovanni? Realmente é de emocionar aí essa trajetória. E hoje vai ter uma, pelo menos a gente captou lá para trazer essa final no ginásio do Olivar Lavarda, hein? Tá entuiado de gente em 2011. Muito bem, muito bem. Vamos seguindo. Já vou entrar no noticiário do Pato aí pra gente atualizar as notícias do Pato. O que fez o time hoje? Já vamos trazer aqui, ó. Antes, Thiago, é nós, cada vez mais próximo da ponta da tabela. O Vasco, seu João. É o João Vascaíno. Pois é, tomaram 4 do Palmeiras. Tá na parte de baixo, fazer o quê? Vai dar uma briga boa pra ver quem... Se bem que já pensou uma Série B com Vasco, Santos, São Paulo, Inter, Grêmio? Seria uma baita Série B, né? Só que só vão cair 4. Tem muito time pedindo pra cair. 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E aqui no Panorama a gente tenta trazer de todos os esportes, ó. Como é que foi a participação de Pato Branco nos Jogos Abertos lá em Marechal Cândido Rondon? O Rony Laviero, da Secretaria de Esportes, traz pra gente como é que foram os resultados aí, Rony.
12: É isso aí, aconteceu nesse final de semana, de sexta a domingo, a 68ª edição dos Jogos Abertos do Paraná, lá em Marechal Cândido Rondon, sua fase macro-regional. Estivemos lá com o voleibol feminino e masculino, handebol e futsal feminino e o basquetebol masculino. Sagrados-se campeãs as equipes do handebol feminino e futsal feminino, que avançam à fase final lá no mês de novembro em Toledo. Já o voleibol feminino e masculino tiveram o terceiro lugar e o basquetebol masculino também o terceiro lugar. Foram 79 atletas, uma delegação de Pato Branco, 3 dias aí de muito esforço, que resultou nesses resultados. Aí em novembro, em Toledo, na fase final, junto-se ainda as equipes do handebol masculino, que ficou o terceiro melhor colocado ano passado e herda a vaga para a fase final. E lá estaremos já, tradicionalmente, como nos outros anos, com a ginástica rítmica, xadrez masculino e feminino, tênis de mesa, tênis de quadra e o ciclismo. Então é Pato Branco aí no cenário estadual, participando dos jogos oficiais do estado do Paraná.
3: Boa, Rony, um abraço, obrigado aí. Agora torcer para a fase final lá em Toledo. Também a gente teve Liga Nacional de Handebol, vitória aqui em Pato Branco, 22 a 21 sobre Itajaí. Classificou o time com a derrota do Itajaí no domingo para o Cascavel. Então o Pato está classificado, hein? Pato Handebol. Só que agora lá em São José, Santa Catarina, são 2 grupos com 6. E dos 6 só vão passar 2. Agora é mais pedreira ainda. Mas valeu, participação de Pato Branco aí na Liga Nacional, vai ter a próxima fase, em busca agora da classificação para semifinal. Basquete, próximo sábado tem a estreia do basquete. O Pato Basquete vai estrear no próximo sábado, jogo em casa, ginásio do SESI, é a abertura da competição, deu 4 times esse ano. Então o Pato Basquete está lá na briga por uma vaga. Na verdade, todos vão classificar, mas para tentar puxar para os jogos em casa. A estreia contra Londrina, sábado agora, 18 horas. Recebi aqui também, ó, do futsal feminino, as patinhas. Saiu a relação dos jogos para esse mês aqui, ó. No próximo domingo, as patinhas jogam em casa contra Colombo.

0: também. Então tem mais isso para encaminhar. Mês de setembro, dia 3, a estreia do time de Pato Branco na Taça Sudoeste de futsal. O jogo tá marcado pro Ginásio do Industrial. Falei com o Careca hoje, o jogo deve passar aqui pro Dolivar Lavarda, hein? A estreia contra Barracão é Pato Branco, Barracão e Mariópolis na disputa da Taça Sudoeste. Sobre a final do Municipal de Futsal, era para ter a final ontem, não teve uma nova data, mas tem julgamento amanhã. Vamos ver o que vai acontecer, o julgamento aí envolvendo as equipes que, naquela confusão que teve, né? Vamos aguardar o posicionamento. O pessoal deve julgar nesta semana. 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
0: Vamos para falar do Azures. O Marcos Weber vai trazer para a gente, Marcão, as novidades do Azures e a semana de estreia. As informações aqui. 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Marcão, quais são as novidades da Gralha, Marcão?
2: Alô, Tiago. Alô, ouvintes da Serinalta. Um grande abraço, um bom começo de semana a todos. O Azures começou a anunciar atletas que estarão compondo o elenco profissional aí para a disputa da Taça Paraná. O primeiro anúncio foi de Renier Oliveira, atacante de 23 anos, ex-Santos, né? Foi tratado como uma das grandes joias do Peixe em 2013, teve inclusive no seu primeiro contrato profissional com uma multa rescisória de 100 milhões de euros. Depois ele passou por algumas equipes aqui no Brasil, esteve jogando também fora do país e agora vem jogar aqui no Azures a Copa Paraná, a Taça Paraná. Ela começa no próximo domingo, o Azures joga em Curitiba contra a equipe do São José na Vila Olímpica do Boqueirão. E a competição estadual vale vaga na Copa do Brasil ou na Copa Sul-Sudeste no ano de 2027, mas é importante também para o Azures, pois a equipe do Azures também acaba colocando muitos jovens para jogar essa competição e dando aquela minutagem para os meninos ali também, né? Com relação às categorias de base, começa a funilar agora aí as competições, final do ano começa a partir de agosto, agora são muitas competições. O Azures jogou no final de semana pela Taça Paranense sub-14 e sub-16, o 14 empatou em 0-0 com o Danúbio, já o 16 venceu por 3-0 a equipe do Pitanga. Agora voltam a campo no sábado, no CT Gralha Azul, a segunda rodada, o Azures sub-14 recebe o Irati às 8h45 da manhã, e logo na sequência, às 10h45, o sub-16 enfrenta a equipe do Vila Nova. Com relação à equipe profissional do Azures, segue trabalhando aqui no CT Gralha Azul, coordenados pelo técnico Eduardo Zuma, e durante a semana deve ser anunciado aí o elenco, né? Os atletas que estarão disputando, mas um elenco com bastante jovens que estarão tendo a oportunidade, meninos que estão subindo aí da base para o profissional, para ter também essa experiência na competição. Valeu, Tiago, um abraço a todos vocês aí na Selinalto e uma boa semana.
0: Valeu, obrigado, Marcão, estamos esperando aqui os nomes, quem sabe essa semana então, porque domingo começa a competição, boa sorte aí. O Azures teve um amistoso contra o Cascavel no final de semana, mas não conseguiu o resultado, né? Mas é para teste, então semana de início aí da Copa Paraná e a gente acompanha também por aqui. 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Tiago, vocês vão acompanhar a Copa Paraná? Os jogos em casa do Azures, princípio na primeira fase? Sim. Quem está pedindo aqui? Nosso ouvinte, o seu Osvaldo. Dia 5, a estreia do Azures em casa e dia 13, os dois jogos que o Azures vai ter. Então, para encaminhar desta forma, Copa Paraná. Um time bem jovem, pelo que deu para observar, do Azures Pato Branco. Evidente que a principal competição todo ano é o Campeonato Paranaense. Agora, vai ser um campeonato aí para um laboratório visando a próxima temporada. 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Já vou falar do Pato, pode ser agora? Tem o Fabiano também ali, tá na... Pode ser o Fabiano também, inclusive, nessa semana, para a gente entender o que que vai ter. Tem, daqui a pouco tem o Furacão. Será que o Atlético cola ali na parte de cima? Se ganhar hoje, vai a 44. Os horários aí dos jogos da semana. Alô, Fabiano.
3: Alô, Tiago. Alô, amigos ligados no Panorama dos Esportes, conferindo a movimentação da semana. Copa do Brasil, quartas de final, jogos de ida.

0: Manhã, 21h, Cruzeiro e Atlético Mineiro. Quarta, 21h30, Vasco e Vitória, Palmeiras e Santos. Na quinta, 20h, Internacional e Grêmio. Libertadores da América, oitavas de final, volta. Amanhã, 21h30, Independente del Valle e Tolima. Na ida, 1-0 para o Independente. Sul-Americana, oitavas de final, volta. 21h30 de quarta-feira, River Plate e Santa Fé. Na ida, 0-0. Brasileirão da Série A, último jogo da 24ª rodada, logo mais 20h, Botafogo e Atlético Paranaense. Na Série B, 24ª rodada, logo mais 19h30, Atlético Clube Novo Horizontino, Sport e América Mineiro. Amanhã, 19h30, Atlético Goianiense, Botafogo Paulista, Juventude e CRB. Brasileirão da Série D, playoffs de acesso, semifinais, jogos de ida, quarta, 19h, São José e Goiatuba, quinta, 21h, Nacional e CSA. Copa do Brasil de futsal, final, jogo de volta, quinta, 20h, Joinville e Minas. Na ida, 8-3 pro Joinville. Liga Feminina de futsal, quartas de final, ida, sexta, 20h, Femal e Leoas. Copa União de Futsal, 15ª rodada, amanhã 20h10, Dois Vizinhos e Ampere. Quarta, 20h, Guarapuava e Itaipulândia, Manuel Ribas e Palmas. 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Para o Panorama dos Esportes, Fabiano Marangon.
1: Valeu, Fabiano, trazendo aí então a semana de Grenal. O pessoal do Grêmio dizendo o seguinte, ó, que o técnico fica. Mas eu diria que quem perdeu o Grenal, a coisa vai, acho que vai ter... A direção do Grêmio, acho que deu a gota d'água aqui, vai ser o Grenal. Copa do Brasil. Que fase da dupla Grenal, né? Já a dupla Atletiba, por outro lado, olha o lado aí de times que estavam na B e estão fazendo, dá pra dizer que estão fazendo bonito no campeonato. Até o Coxa, surpreendente pra mim o Coxa. Tá em oitavo, e o Atlético brigando ali pro terceiro lugar. Já a dupla Grenal, vamos que vamos. Ó, o Cláudio Mesomo, o Thiago, parabéns ao Pato Futsal, a Celinato, que sempre esteve ao lado em todos os momentos. Mas, aqui ó, o Cláudio Mesomo dizendo assim, ó, mas em qualquer aniversário de qualquer time de Pato Branco, não podemos esquecer, agradecer e parabenizar o sobrenome Lavarda. Até o Atlético com o saudoso e sonhador do Olivar Lavarda, e depois com o Luiz Sérgio Lavarda. Não tenho nenhum receio a afirmar que se não fossem eles, o futebol de salão e futsal não seriam os que são em nossa cidade. Se temos o DNA do futsal como torcida, é porque tivemos o RNA dos Lavardas. Abraço. Verdade. Isso eu concordo, Mesomo. É verdade. Realmente. E olha que como essa tua escrita aqui, ela faz realmente referência desde a época que eu citei aqui, né? Quem veio antes. Então, realmente, tem toda a razão. Acho que aí fechou com esses 16 anos do Pato Futsal, mas a história do futsal de Pato Branco, lá no grupo Amigos da Bola, o pessoal sempre, né, fala aí quando que veio a modalidade do futsal para Pato Branco, como que criou, dos locais, mas e realmente a família Lavarda, ela tem essa ligação, né? Digamos assim, ó, se for pegar lá onde que surgiu... Se for fazer aquela árvore genealógica, tem realmente... Ó, o Guilherme Silvério dizendo, tem toda a razão, verdade. Os diretores do Pato que estão nos acompanhando aqui, também chegaram algumas mensagens, ó. O Rafael mandou aqui, ó, Thiago, que saudade, ó, eu ouvi novamente a voz do Matiello, né, dos grandes jogos aí no Dolivar Lavarda. Aqui, ó, também o Silvio mandou, ó, Thiago, me arrepiei aqui, eu ouvi o gol. Pois é, 2011 essa conquista que a gente trouxe aí. No Pato Futsal, o pessoal que mandou mensagens. É que, ó, o Marcelão tá sempre ligado, né, Marcelão? Mandou aqui, ó, realmente, ó, parabéns ao Pato Futsal. Ele pediu aqui, com relação à idade do Pato, são 16 anos, completando amanhã. É um histórico que o Pato fala, que comemora, né, o Pato Futsal. Mas aí a gente teve, realmente, anteriormente, com as outras equipes que representaram, e na época do Grêmio... Depois, Atlético Paraty, Atlético Fadep Sicredi, Atlético Patobranquense. Então, e aí depois o Pato Futsal. Vamos que vamos. Falando nisso...
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1: 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O Pato hoje treinou pela manhã, o Pato, pelo menos aquela, trabalho regenerativo. E à tarde, academia. É, academia, o Pato Futsal. Amanhã, na terça-feira, o Pato tem um treino tático pela manhã, 9h15, à tarde, treino tático. Quem gosta de ir pro ginásio ver os treinos, então amanhã à tarde, 15h para as 4h. Na quarta-feira, recupera folga de manhã, treino à tarde com bola. Na quinta-feira, folga de manhã, treino à tarde com bola. Na sexta-feira, treino à tarde com bola. E no sábado, a peleia final da primeira fase contra o Camborão. Que jogo, hein? Foi final do ano passado, Campeonato Paranaense. Pato e Camborão. O que a gente tem, ó, do Pato? Fora do jogo, o Renato, o Zé Marques, o Iago e o Gleidson. Também suspensos, Vitinho e Max. Voltam Duduzinho, Léo Catolé, Pedro Carioca e Ribeiro. Jogo contra o Camborão, 20 horas, ingressos à venda. E vamos comparecer ao ginásio sábado, porque é uma forma aí da, é a semana do aniversário. E depois, porque jogo é agora, depois é jogo, é só em outubro. Então, atenção, torcedor, tem que ir, tá com saudade no jogo do Pato? Sabadão, né? 8 horas, de boa. Vai com a família lá para acompanhar Pato e Camborão. Para fechar essa primeira fase, para a gente conhecer quem que serão os adversários, a sequência aí, quem que vai cair na briga aí. O Palmas já tá, vai ter que disputar o torneio da morte. E aí tem aquela briga na última rodada, brigando aí o Cade de Guarapuava, o próprio Paraná Clube, que tem chance, dependendo até o Ampere. Vamos ver o que que vai encaminhar nesta semana. De olho aí no Pato Futsal, joga sábado o convite aí pro torcedor.
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3: 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Fala, Tição.
1: Vai falar comigo. Você se emocionou nos jogos do Pato Futsal mais de 50 vezes ou menos de 50 vezes, Tição? Boa noite.
7: Opa, Thiago, boa noite a todos que acompanham. Olha, que histórico, né? Acompanhando aí toda essa trajetória. Claro, daí fica lembranças aí de tudo aquilo que é a trajetória, né? Claro, com mudanças de nomes, enfim, mas o futsal é da cidade em si, então teve essa... É, essas anuâncias aí, questão de nomes, mas é a cidade que representa Pato Branco, né? E que história bacana, e do momento que chega nos dias de hoje, né? Uma realidade aí com, né? Conquistas nacionais, imagina então paranaenses, né? Já alguns, então fica aí, né? Que bacana esse histórico aí do futsal de Pato Branco.
1: Mas você me respondeu, é mais de 50 ou menos de 50?
7: mais de 50.
1: Pois é, Cada jogo, cada história, cada conquista aí, que bacana. O Pato na semana, então, para esse jogo contra o Camorão. Tem um julgamento essa semana. Quanto tiver, até o Pato hoje, eu até falei de manhã, o Pato tem um setor lá, Tição, com três, tem até um grupo de WhatsApp, o pessoal monitora cartão. Mas na prata e na bronze, teve time que comeu barriga, jogador suspenso que jogou. Só que como tá na fase de grupos, esses times vão perder pontos, Tição, e multa em dinheiro. Mas a gente fala e todo ano tem time incorrendo no erro.
7: Isso, e justo ainda nesses momentos, né, de decisivos, né, de fases, né, de passar de fase, enfim, né, em busca de colocações, né, e que descuido, né, das direções, né, das equipes, de não estar atento a isso, né. Já tem o próprio Pato lá tempo atrás, eu lembro também que caiu, né, então sempre é um descuido. É uma coisa que é necessário ter muita atenção para não cair nessa aí. Daqui a pouco você está ali bem colocado e pode gerar uma situação de você regredir pensando em classificação.
1: É, tem, ó, inclusive, a informação do Mangueirinha é o Pedro Garcia que estava suspenso, mas aí quando é técnico, a informação que vai ser multa. Mas o Coronel também. O Lacerda estava suspenso, também é multa em dinheiro. Só que tem o time, o Cândido Futsal, vai perder pontos. Corre o risco. Vamos ver o julgamento essa semana, né? Mas tem que cuidar os cartão. Aqui o pessoal pega no pé do Írio aquela vez. Só que naquele caso lá, as competições da CBFS lá tem uma pegadinha. Aqui é o Paranaense, 5 amarelos. Na Copa do Brasil, aquela ano que o Pato jogou, 2 cartões amarelos suspensos. São aí que quebrou todo mundo.
7: É só 2, quem sabe fica naquela que é 3 cartões e tal. E daí caiu nessa, né? E sobrou pro Írio na época uma pena, né? Mas é uma questão essa de controle de cartões, é uma equipe, né, que está trabalhando junto, todos têm que estar ligados, atentos, né, então, mas é isso aí, tem que ter esse cuidado.
1: Verdade. Ó, um abraço aqui, o Cledson Odoni disse que o Azuris perdeu lá pro Cascavel 2-1, um amistoso, jogo treino. Vamos ver esse time do Azuris agora, a partir de domingo, a Copa Paraná. Não é um, assim, uma Copa do Mundo, Tição. Mas vai ser o laboratório para ver se tem cara que joga bem, Tição.
7: Concordo, né? E daquilo que a gente acompanhou na semana, os remanescentes que vão, né, que vão permanecer, né, do último time, e com mais essa, né, ouvindo também ali o Marcão, né, alguns...
1: Já ouviu falar no Renier?
7: É, jogadores de base, esse Renier, novidade, né? Então, um jogador que esteve aí em grandes clubes, na verdade, atuou até fora, né, me surpreendeu, né, um nome assim vir aí, né, já numa competição assim. Mas num todo, no geral, aquilo que é como se fala, um laboratório, né, a gente tem falado nesse sentido, é um preparativo, né, daquilo que é um apronto aí para deixar a equipe já encaminhada, pensando já em janeiro pro Paranaense.
1: Agora, Adição, São Paulo, Santos, Grêmio, Inter e Vasco. Não dá para todos esses cair, Adição, para segundo ano, porque o senhor esteve em Chapecó. Você falou assim, ó, eu vejo os times jogar mal, mas pessoalmente parece que é pior o jogo?
7: É por aí, né? Eu acho que é bom mudar aí alguma coisa na Série A do brasileiro para que caia 6 equipes, né, por aquilo que vem acontecendo. Mas feia a situação de algumas equipes. Estive sim ontem acompanhando lá Chape, São Paulo. Olha, você vê de perto a realidade do futebol, daquilo que a gente já vem citando muitas vezes, andando, que é má, muito má qualidade.
1: Judiaram da bola.
7: Olhar de perto, olha, é uma decepção. Tá? É muito feio, muito feio. Se olhar para uma equipe com o nome São Paulo, a Chape ainda dá para entender. É a situação dela, né? Sempre lutando. Mas o nome São Paulo, você vê dentro de campo, é decepcionante.
1: Para hoje, Botafogo e Atlético dá o quê? Atlético Paraná.
7: Joguinho enjoado, frio, pouco de chuva no Rio de Janeiro. Eu vou para empate esse jogo.
1: Se der empate é bom.
7: E a situação do Botafogo também péssima, né? Sem técnico, tentando uma nova aquisição aí financeira. Tá nesse momento aí.
1: Ah, então eu vou no empate também. Final de semana, porque acertei uns parentes, ó.
7: Eu também.
1: Jogo do Cruzeiro, você viu? Falei, ó, quem ganhar na Liberta vai perder no Brasileirão.
7: Essa aí foi, hein, pro Flamengo, ó, ficou uma situação, hein?
1: Quero ver
7: o Palmeiras aí já retomando com mais uma folguinha.
1: Vamos mostrar a tabela lá no Bater Bola? Não sei não, hein?
7: Tomara que mostre.
1: Um abraço, Tição.
7: Um abraço, Thiago, e a todos que sempre nos acompanham aí. Uma boa noite.
1: Vem aí, ô professor.
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10: Ah, Tição, estamos conversando com o Tição. Deu um empate. Tição, vem cá. Vem aqui falar comigo aqui, ó. Ah, Tição. Deu empate ou não deu? Corinthians e Curitiba. Não, pode falar aqui. Pode falar. Deu empate?
11: Não deu.
10: O Curitiba fez um. O Curitiba fez um gol, né?
11: Sim.
10: Tá. O Curitiba tá perdendo. Depois o Curitiba foi lá, empatou. Foi ou não foi? Fala não. Aqui.
12: Opa, foi. Boa noite, cabelinho, tudo bem? Eu também, eu até a 1-1, eu estava ouvindo até 1-1, depois eu não soube mais, não. Então tá. Concordo com o empate.
10: Não, você fala, eu concordo com o empate.
12: Isso?
1: Bom, é uma boa ideia tua, você assiste o jogo, o time faz 1-0, desliga a TV e fala que ganhou.
10: É verdade.
1: Você deu empate depois, não interessa, você viu? Boa tua estratégia.
10: Ah, o pessoal do esporte aqui na Sininauta, quem sabe tudo e mais um pouco, né, meu? Pessoal do esporte agora começa Serrano Rancho, que vai com você até às 21 horas, né? Depois tem a Voz do Brasil, os caras estão dançando em mim aqui, imagine só, a seleção brasileira, o melhor time do Brasil, a escola do futebol brasileiro chamado Corinthians, né? Empatar em 90 minutos com o Curitiba, rapaz, vai, meu Deus, Deus, como é que pode, meu Deus, eu quebrei televisão, surei a mulher, quebrei a janela, casa, furei os pneus do carro, meu Deus, fiquei louco da vida ontem, mas olha onde é que se viu, o Corinthians empatar com o Curitiba, rapaz, mas vai ganhar de quem, rapaz? Bem, terminou o esporte, começa agora é o Serrano Rancho. E nós estamos aqui ao vivo, porque a gente faz essas brincadeiras, né? Pessoal do esporte que conhece tudo. Agora eles vão lá pra TV Sininauta e nós vamos acompanhar, assistindo, acompanhando, ouvindo as músicas aqui, como eles lá, né? Tá tudo certo. É, participe mandando sua mensagem pelo WhatsApp, que é 99972-2564. Você manda a sua mensagem e nós aí rodamos a música que você gosta. Hoje é segunda-feira, dia internacional da preguiça, né, meu? Dia 24 de agosto de 2026, a fase da lua está na fase crescente. E nós estamos aqui faceiro, que nem gordo de camisa nova, né, meu? Beleza? Vamos começando com a música do Felipe Falcão. É. Mata de saudade.

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7: Meus amigos, é o Serão, né, meus amigos? Segunda a sexta-feira, das 19 horas, das 19 às 21, depois do esporte, estamos aqui, né, com o Serão no Rancho, de boa, mandando aquele abraço especial. É, 19 horas e 16 minutos agora, estamos falando em nome do Posto Crespo. 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Aí eu tô vendo aqui as pessoas tirando sarro de mim, rapaz. Dizer o Corinthians perder pro Curitiba, rapaz, se vier jogar com o Azures aqui, patrão, é capaz de perder pro Azures. É, vai fazer o quê, né? O Azures perde até pro Passo da Pedra, como diz, né, meu? Até pro Passo da Pedra é capaz de ganhar do Corinthians, rapaz. Mas também jogar no domingo à tarde. Pensa bem, quem é que merece? Eles acostumados a fazer aquelas festas. O dinheiro que eu mando para eles, os 10%, 30% que eu mando do meu salário aqui, né? Já vem descontado na folha de pagamento. Eu mando 30% para ajudar. Cara, eles gastam, cada um, uma média de R$ 3.000 por janta. Aí, se eles jogam no sábado ou domingo à tarde, 4 horas da tarde, tá? À noite é uma criança até, né? Na segunda-feira é folgado, R$ 3.000 é o mínimo de cada um, não é? Cada um, R$3.000 cada um. Agora, colocar os caras jogar 19h30. Os caras aí saem 22h pra ir pra balada. Não pode fazer isso. Os caras são injustos também, né? Põe os caras jogar mais cedo, né? Que daí fica mais, pra ficar mais tempo, pra ir pras baladas. Se ganhar, ganhou. Se perdeu, perdeu. No final do mês, as moedinhas estão na carteira. Sem problema nenhum, né? Tá certo? E nós que torcendo. Boa noite, se possível tocar a música Porteira Velha com os Bertucci, mas você trocou de música. Meu amigo, quando vi você ali eu pensei, é a mesma música de sempre. Sempre a música agora, a mesma, agora você mudou. Parabéns pra você, rapaz! Ah, mudou, rapaz! Agora se pediu por ter a velha, né? Vou mandar pra você no próximo bloco, tá bom, guri? Grande é o nosso amigo, o seu, é o Belar, né? O Belar não pediu a bandinha, hoje pediu gaúcha, rapaz. Mal, hoje mudou, rapaz, mudou o cardápio. Aí, guri! Boa noite pra você. João Luiz Correia. Isto é Rio Grande. Na sequência vem a música que o Belar pediu, né, Belar?

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4: Verdade, a conversa com a boa música, mais música do que conversa, né? Agora são 19h29. Quero falar para você, amigo agricultor. Você da região toda que está acompanhando o nosso programa agora, chega em casa, já começou a anoitecer. Já jogou uma quererinha, uma raçãozinha lá para os peixes, já tratou os porquitos, já tirou o leite das vaquinhas, né, tchê? Na agricultura tem muito trabalho, acordam cedo, né? Pessoal acorda madrugada e chegando na boca da noite aí, conhecer seus trabalhos, tira a botina, joga ali na área do lado, tá bom? Faz aquela caipira, aquela cachaçinha de alambique, como diz, né? Aquele golinho da cachaçinha de alambique, para dar aquela relaxada, enquanto a patroa fica fazendo aquela minestra bem caprichada, né? Fazendo aquele rango, aí bateu um rango, mas o radião sempre está ligado aqui na Serenalta. Obrigado, hein, amigos de toda a nossa região. 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Muito bem, vamos ouvir um áudio. Chegando para nós aqui, alô, boa noite.
5: Boa noite, seu Macir, tudo certo, tranquilo? E o seu Macir, se for preciso tocar, se puder tocar aquela música Teixeirinha, Soledade, Terra de Gaúcho Forte. Eu acho que é o nome da música essa aí, ó. Se eu não me engano.
4: Soledade, Terra de Gaúcho Forte. Eu acho que é Soledade, Terra de... Deve ser essa aqui, ó, quer ver? Então, o nome da música é Shot Soledade. Se não for essa, você me avisa. Mas eu acho que é essa, ó.
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4: E tá, quando... então essa é Shot Soledade. Vou mandar pra ti no próximo bloco, porque eu já tenho pedido do Mato Grosso e o Matias. Eu, Casinha Branca, né? Já tem esse pedido. É, e tem as bonitonas acompanhando nós aqui também. Boa noite, querido professor. Meu Deus, é, quando eu falo isso, me dá arrepio aqui. Ah, chega a arrepiar meu cabelo. É, quero ouvir a música Três Batidas na Porteira. E eu sei com quem canta, tá? Fique tranquila que eu já vou rodar as Três Batidas na Porteira pra vocês aí. É, Tunico Tinoco, né? Três Batidas na Porteira. Alô, Maria, a Osana também tá ouvindo nós, né? Aqui tem mais alguém ouvindo nós. Boa noite, Moacir, na escuta. Você tá ouvindo nós, obrigado. Obrigado, Marcos, aquele abraço especial para ti. Grande Marcos. Vamos ouvir essa primeira? Mato Grosso e o Matias, Casinha Branca. Lourenço e Lorival vem na sequência. Casinha Pobrezinha. Raiz da música sertaneja aqui na Serenata.

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5: Conversa com a boa música, vai lá pro nosso amigo Valdir Roveia, que tá ligado no nosso programa também, né? Seu Valdir Roveia, diz aqui, mandando para nós um abraço, uma ótima semana para todos, né? É, Deus conforte, Deus continue abençoando sempre. Obrigado, meu amigo Valdir Roveia, lá companhia do programa. Obrigado, companheiro. Amigão de longa data, né, meu? Agora são 19h42. Vamos lá para Mariópolis, as Candeias em Mariópolis também. Tem gente que são meus amigos lá, né? Quantas pessoas lá na comunidade de Mariópolis, nas Candeias, tá ali, né? O seu Leocir. O Mané tá por lá também, seu Leocir. Tá lá, seu o Mané? Estão fazendo aquele jantar gostoso aí, mas... Então tá, seu Leocir, o pessoal ali nas Candeias em Mariópolis. Que tal? Esse pessoal já de boa, hein? Um dia, né, eu fui lá pescar lá no açude, o seu... Mas não é pesca que paga, não. É açude particular, só deixa entrar aqui, hein? É convidado. Eu, graças a Deus, fui convidado. Ele pediu pro Morangão e também pra lá... O Mitrute, mas eles são muito. É, eles querem que traga o peixe aqui limpo pra eles ainda. São uns beiçudos, velho. Tá louco, né? Que se viu. Eu fui lá. É, foi antes do inverno, né? Tá calor ainda. Fui lá, pesquei uma carpa lá, deu mais ou menos uns 15 quilos e 250 gramas, mais ou menos, né? Pesquei não só. Aí eu ia trazer pro Trute, mas como ele não quis ir, eu levei pra casa, né, meu? Ah, pá. Fui lá outro dia, peguei outra. Daí deu um pouco mais, deu 17 quilos e 819 gramas. Eu ia trazer pro Morangão. Ele não foi, levei pra casa. Os seus lábios são bonitos, seus dentinhos. Agora eu vou de novo, né, Nécio Leocir? Agora eu vou lá de novo, quero pegar uma carpa mais ou menos uns 22 quilos e 322 gramas, mais ou menos, mas daí pra mim, né? Pescar pros outros aí, né? Né, seu Lúcio? Nós ficar pescando e levar pros outros, não, né? Que tipo? Os caras vão lá pescar, se querem, né? Tem que leve limpo lá na casa, hein? Lá perto da bica d'água já nasceu um pé de flor. Pro Thiago, eu falei, Thiago, vou levar umas tilápia pra você. Cada tilápia dava uns 3 quilos e 418 gramas, mais ou menos, assim, né? Calculasse mais ou menos, calculando no braço, não foi pesado, mais ou menos assim. Levei 5 pro Thiago Tessaro. Thiago, mas por que tu não limpou antes de trazer? Porque se não limpou antes de trazer, eu não sei limpar. E eu levei pra casa, limpei e fritei e comi. Ah, as coisas, né? Né? Nossa. Seu Leocir ali na comunidade de nas Candeias em Mário. Um dia eu fui buscar milho verde lá, rapaz. Tinha bastante milho verde. Eu fui lá, peguei umas 10 espigas, coloquei no bagageiro do carro. Quando eu vi o seu Leocir, chegou uma bolsa cheia, rapaz. Falei, mas pra que tudo isso? Leve. Mas, ah, Leocir, velho, Deus é bastante pra vocês. É só nós dois na bica d'água. 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

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Bora! Quem pediu essa, né? Teixeirinha! Chote Soledade! Mas lá pra Cascavel, o Leodir tá na companhia do programa, meu irmão. Lá de Cascavel, vem o Porca Véia, lembranças. Daqui a pouco, viu, bonitonas? Daqui a pouco tem Tunique Tinoco. Soledade.

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4: Muito bem, meus amigos. A conversa com a música da construção com o seu Leucir, lá de Mariópolis. Hoje o Mané não está por lá, tá só ele e Deus, né? Mas então não precisa de outra companhia, tanto com Deus, tá com tudo, né? Aí, meu amigo Leucir, ali na comunidade nas Candeias, em Mariópolis, e todos aqueles amigos lá na festa, teve agora semana passada, né, dia 16, muita gente lá, pessoas trabalhando bastante, né, e deu para fazer aquela festa muito gostosa, todo mundo saiu satisfeito lá, né, beleza, pessoal, o Ivo também tá ouvindo nós, né, Ivo tá ouvindo nós, obrigado. O Luiz também está ouvindo. Ô, seu Luiz! Seu Luiz também, ali nas Candeias, seu Luiz também. Seu Luiz tá lá, tomando aquela cachaçinha. Nós fomos lá com o Frei Antônio Mazuco, nossa, né? Muito maravilhoso, muito bom isso, né? Legal, pessoal.

0: Dá uma boa noite aqui, chegando mais um áudio. Olá, boa noite, boa noite, boa noite.
1: Boa noite, amigo cabelinho de anjo.
0: Boa, guri.
1: Aqui o João de Bonsesso.
0: Bonsesso?
1: Marcelo Antônio.
0: Oi.
1: Eu sempre escuto você tocar Lorena e Rafaela ali, aquela música Aurora, da Aurora lá.
0: Aurora do Mundo.
1: Só que ela gravou um CD de homenagem ao milionário Zé Rico.
0: Sim, tem várias músicas boas.
1: Tem umas boas também, umas do milionário Zé Rico, as antigas. Acho uma daquelas ali pra largar ali, pra nós ouvir ali. Beleza?
0: Então, claro.
1: Tudo bom, um abraço.
0: Pra ti também, Gorila. Pessoal, bom sucesso do Sul! Onde praticamente me criei em Bom Sucesso, né? Tenho bastante parentes em Bom Sucesso e muitos amigos lá em Bom Sucesso do Sul. 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Quando eu morava em Bom Sucesso, eu armava palito num bolão que tinha lá, rapaz, dos meus tios ainda. O bolão era dos meus tios lá, né? Eu armava palito lá, rapaz. Tem pessoas que, se eu falar agora, pessoa não sabe o que é armar palito, porque agora a gente vai ali no arco. Ali é nosso amigo Wilson, né? Tu joga a bola e os palitos sobem sozinhos lá, né? Tudo automático, né? Naquela época, quando eu morava em Bom Sucesso, as pessoas jogavam a bola de bolão e derrubava todos os palitos, eu ia lá e armava todos, colocava todos de pé de novo, né? Aí depois as pessoas jogavam a bola, derrubavam tudo de novo, e nós ia lá e juntava, colocava tudo de pé de novo, né? E não tinha conselho tutelar na época, nós trabalhávamos até umas horas da noite, até meia-noite. Quantas vezes de manhã até meia-noite, né? Eles trabalhavam e ninguém dava dinheiro pra nós. Meus patrões, meus tios não me davam nem um sanduíche pra mim, rapaz. Eu esteve lá de Bom Sucesso. Trabalhei lá, exato, morava lá em Bom Sucesso. Eu armava bonito. Meu pai era ferreiro em Bom Sucesso. Uma ferraria lá em Bom Sucesso, né? Então. Eu gosto muito das pessoas de Bom Sucesso. Amo. Que as pessoas lá de Bom Sucesso do Sul. Uma linda cidade, né? Tem bastante amigos por lá, rapaz. Quero muito ver.
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0: O suspiro que mais dói é o suspiro de viúva, acho, né, minha? Aquele suspiro de viúva, aquele mais profundo. Boa noite. É pra mandar a música Três Batidas na Porteira. As bonitonas que estão acompanhando as irmãs, né? Irmãs? A Maria e também a Oceana. Oceana, isso. Aí vai a música. Domingo Tinoco, Três Batidas na Porteira. Gino Geno vem na sequência. Apaixonado por você. Depois é o pessoal de Bom Sucesso na próxima bloco.

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4: Muito bem, meus amigos, é o Serrão. É o Serrão no Rancho. 20 horas com 10 minutos agora, 20 horas, 10 minutos. 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

ouvir essa. Pessoal de bom sucesso. Até pessoa, quando eu falei que armava palito lá em Bom Sucesso, né? Tinha um bolão lá em Bom Sucesso e não era automático, né? Então as pessoas jogavam a bola e eu, que era criança, eu armava os palitos. Então era paliteiro, assim. Pessoas me pedindo aqui o que era. Então é o seguinte, o pessoal jogava e nós se cuidava pra bola não pegar em nós, né? Aí, e quando derrubava todos os palitos, as pessoas marcavam lá, por isso caía, e nós armávamos, colocava tudo em pé de novo, tá? Era isso que nós fazíamos. Quando era criança, eu morava em Bom Sucesso, quando eu morava lá, né? Tá? Eu passei por isso, meu Deus, meu Deus, passei por isso também. As amigos de Bom Sucesso, alô, guri! Lorena e Rafaela! Filho de ninguém. Música de milionário José Rico.

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4: Sou eu, né? O verdadeiro sou eu. Esse jovem abençoado por Deus e bonito pela natureza. 20 horas com 20 minutos agora, 20 horas, 20 minutos. Alô, boa noite.
5: Mandei um abração lá pro Chicão, hoje é meio que eu falei de você.
4: É mesmo?
5: Me perguntou de você, eu falei, aquele é uma figura. É. Mandei um abração pra ele, que hoje eu fiz um serviço lá, ele fez um serviço 10 pra mim hoje.
4: É, o Chicão da ferraria do Chicão ali do bairro Bortote, né? Ô, Chicão, meu amigo de longa data, desde o tempo da nossa infância, nós tínhamos uma... a gente jogava bola juntos, quando nós éramos crianças, foi lá pelos anos de 1918, mais ou menos, né? E daí nós, eu era bom de bola, eu jogava melhor que todos eles, eu era bom de bola, eu era liso de bola, eu era bom para os adversários. Cada um que ia, time que ia jogar contra nós, eles gostavam de mim, sabe? Porque eu era goleiro, né, meu? Aí as pessoas chutavam e passavam e eu deixava passar e eles gostavam de mim. Eu era frangueiro, que fazia brodo, cada jogo dava um brodo, né, meu? Oh, meu amigo Chicão, pessoal da Riva, pessoal aí do bairro Bortote, onde a gente passou, eu passei uns tempos aí, morando aí, e a gente éramos muitos amigos daquela época e somos até hoje, né? Continua a amizade sempre, a vida toda, né? Meu amigo Chicão, da ferraria do Chicão, ali no bairro Bortote, acompanhando sempre o nosso programa, né? Boa noite, você, Antônio, tudo bem? Aqui o Wilson Novaski. Wilson Novaski, quando meu pai jogava bolão, você não tinha muito trabalho para arrumar os palitos, né? Ele derrubava, dava só banda, que eu dizia. Ele derrubava, ele jogava fora, jogava pela canaleta, não derrubava os palitos, rapaz. E eu já gostava quando faziam isso, né? Então tá bom, rapaz. Era difícil, não acertava, ele só errava, não derrubava. No máximo era dois palitos, derrubava dois palitos no máximo, né? Meus amigos, seu Wilson Novaski, ele bom senso. A família Novaski, aquele abraço, amigos.
6: Corpo a corpo, boca a boca.
4: Matinha os caras que derrubavam. Daí eles iam lá dizendo assim, ó. Abre um pouquinho a caixa pra fazer 9 palitos. Aí os caras jogavam a bola no meio e faziam 9. Eu tinha que levantar tudo aqueles 9 palitos. Mas foi um tempo bom. Passou. Tudo que passou, já passou, né? Foi um aprendizado na vida da gente. 20 horas e 23 minutos agora, atenção, você que trabalha no setor de alimentos, está pensando em montar, melhorar ou ampliar a sua estrutura? 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

amigo Geraldino, Geraldino Silva. Alô, seu Geraldo. Geraldino. O seu Geraldino tá na companhia do nosso programa ali no bairro Planalto. Diz ele que não perde um programa nenhum, né, meu? O Zé do Zancanaro também ligado lá, né? Ô, seu Zé do Zancanaro. Que tal, Geraldino? Que tal essa? O IP e o Prisioneiro. Mococa e Paraíso.

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5: É verdade, já vem a música do André Alves, música nova, tá lançando agora a música nova de André Alves. Aquele abraço, amigo. É. 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
6: Oh, oh, minha linda cigana, eu sei que tu amas esse valente cigano.
5: Eu sei tu amas esse valente cigano, né, meu? Sei. A Maria do bairro Morumbi tá ligada também no programa. Obrigado, Maria. Ali do, ela é tia das amigas, né? Da Amanda e a Alessandra, do musical Sentinela, né, Maria? A Nilce do bairro São Cristóvão, ela falou, vou mandar música já pra ti, viu, Nilce? A Ana Laura, obrigado. Aí as pessoas vão ligando pra nós aí, vamos anotando aqui, ó, 20h37, agora, quem é que chega cantando bonito? É um lançamento de André Alves, meu grande amigo aí, né? André Alves cantando pra você. O nome da música é Os Copos Vão Me.

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3: É o Serão. Serrão no Rancho, agora são 20h47. Ontem passa rápido as horas, hein? 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
1: É, conversa com música aqui na Serinalta, amigo.
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1: amor, ex-mulher, Teodoro Sampaio. Tenham todos uma boa noite. Fique com Deus, que agora também bom. E daqui a pouco tem a música do José Augusto, Casinha Branca. Se Deus quiser, voltaremos amanhã a partir das 19 horas, depois do esporte, com mais uma edição do programa Serrano Rancho. Abraço e até amanhã. Até amanhã. Tchau, tchau.

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1: Está no ar a Voz do Brasil. As notícias do governo federal que movimentaram o país no dia de hoje.
2: Olá, boa noite.
3: Boa noite para você que nos acompanha em todo o país.
2: Segunda-feira, 24 de agosto de 2026.
3: Vamos aos destaques do dia.
2: Saúde.
3: Meu SUS Digital vai oferecer teleatendimentos a mulheres em situação de violência e mães atípicas. Graziele Bezerra.
4: Cada usuária poderá realizar até 10 sessões. Ao final das sessões, a mulher poderá ser encaminhada para a continuidade do cuidado em um centro de atenção psicossocial.
2: Motoristas já podem consultar em um único lugar as passagens por pedágios eletrônicos e verificar se há tarifas pendentes.
3: Plataforma reúne dados sobre registro, situação da tarifa e canal de pagamento. Luciana Colares de Holanda.
5: O pedágio eletrônico, chamado de Free Flow, permite a passagem de veículos pelos pontos de cobrança sem a necessidade de parada em cancelas ou cabines fiscais.
2: Mobilização por pessoas desaparecidas.
3: Familiares podem doar DNA para auxiliar nas buscas. Pablo Mundim.
6: O DNA do familiar é incluído em bancos de perfis genéticos e pode ser comparado com uma